do Antônio Nascimento do Pará, leva a nota 7 também neste jogo. Era isso, gente, que nós tínhamos para dizer a respeito do jogo do Náutico. Agora, coisas que a gente tira do campo para o extracampo. O Náutico está oscilando, não é de agora. Com a chegada do técnico Bruno Pivetti, por aquele jogão que o Náutico fez contra o Sport, por um jogo de fibra contra a equipe do Fortaleza, nós achávamos que a má vontade era com o Hélio dos Anjos e que com o Pivetti a coisa iria mudar. Pois olha, com o Pivetti, o Náutico talvez tenha jogado as duas piores partidas agora. Jogou as duas melhores e jogou as duas piores. E a gente chega a uma conclusão de que essa oscilação vem de longe. A gente repassa na memória todos esses jogos. Quem viu o jogo da Ponte Preta, ainda estamos falando nele. O 1-1 com a Ponte Preta, que pareceu um jogo ridículo para um time profissional. Aconteceu, era o comando de Hélio. Aconteceu também com o América, quando o Náutico perdeu por 2-1, dominado e exprimido. A bola do Náutico foi uma bola de gude. Aquele jogo ali era para derrubar treinador. E veio o jogo contra o Cuiabá, 3-0, que o Náutico não teve ação para jogar, como aconteceu hoje, como aconteceu no jogo contra o Novo Horizontino. Então, passado isso, vem esses dois jogos bons que eu falei, e agora dois jogos fraquíssimos, e talvez até piores do que aqueles com o América e com a Ponte Preta. Então o time oscilou com o Hélio, oscilou com o atual treinador. É o DNA que está sendo extraído deste elenco do Clube Náutico Capibaribe. Individualmente, tem jogadores de qualidade. Vinícius é um jogador de qualidade. Paulo Sérgio, um centroavante de qualidade. Paulo Sérgio está voltando agora, porque Paulo Sérgio foi boicotado pelo Hélio também. Então, a gente vê Jean Carlos é um extraordinário meia. O Enderson, um segundo volante que pode atuar nas duas funções, porque sabe fazer isso muito bem. Então, a gente não pode colocar todos numa vala comum. Mas e a gente tem visto jogadores que não correspondem. A zaga do Náutico, ela não foi feliz na sua montagem este ano. Onde é que nessa oscilação do Náutico tem uma responsabilidade que pode ser atribuída a Hélio dos Anjos? Porque foi ele que montou. Foi ele que montou. Quem está recebendo agora o impacto é o Bruno Pivetti, que não escolheu ninguém e vai ter que dar jeito para o Náutico fazer pelo menos 3 pontos em 5 partidas que lhe restam, que é exatamente para se salvar, para não ter ameaça de rebaixamento. Pode não ter, pode ser que o ponto de corte caia com esses últimos jogos, mas como a média histórica, como o ponto de corte histórico é 45, é preciso que uma equipe chegue lá para se sentir segura. Então é isso que o Náutico precisa fazer, ganhar mais 3 pontos. Qual é a de um treinador no papel de Bruno Pivetti? Bater de frente, porque o cara não está mostrando bola, e porque o conjunto não deu a liga que se esperava, está oscilando a competição toda. Eu não estou falando nisso aqui. Na primeira rodada do Náutico em casa, ele perdeu. A primeira partida ele perdeu para o Criciúma. E foi assim o jogo, a competição toda. Ganha uma, duas, o máximo foram 3 vitórias. E depois era uma partida boa, duas ruins. Até agora. Esse time do Náutico aqui. Então é um time que o Náutico, assegurando a sua posição, para não cair de 45 pontos, o Náutico tem que dar uma filtrada, caprichada. Nem todos devem ser dispensados, mas aqui tem jogador que chegou e não fez nada a não ser decepcionar também. Isso quando terminar a competição, naquela hora de filtrar, a gente dá a nossa participação com honestidade, com sinceridade, não querendo agravar ninguém, ao mesmo tempo sendo incisivo, que às vezes isso confunde com ser grosso. O cara foi grosso, diz que o Náutico não deve contratar o jogador tal, mas a gente tem que fazer isso com o histórico da competição, mostrando a produção do jogador. Isso é um papel da,

0: imprensa também ajudar nessa filtragem nas avaliações, do jeito que a gente faz quando o jogador é contratado. Traz jogador, muitas vezes a gente vai atrás da ficha do jogador, ou se lembra dele atuando, ou liga para um colega no estado de onde ele veio e diz: fulano, diz aí como é que foi esse jogador aí com vocês durante o ano. O cara diz: não, esse cara arrasa, ele é bom. A gente sustenta aqui. Só as informações são boas. Mas quando diz: rapaz, foram dois campeonatos e ele não saiu da reserva. A gente alerta: vocês estão contratando um reserva. Assim mesmo se contrata. Às vezes pela escassez, pela necessidade de ter jogadores, não só qualidade, como também quantidade. E aí se contrata jogador fraco. Mas na hora da filtragem, isso vem à tona outra vez e se dá a colaboração que tem que se dar, que é o papel de todos que estão na crônica, e fazer isso com os clubes daqui. Porque a finalidade nossa é ver um Náutico forte, um Sport forte, um Santa Cruz forte, um Central, Retrô, as equipes que têm investimento e que têm estrutura. Essas a gente precisa estimular para que haja crescimento. E são os representantes do futebol de Pernambuco. Agora, acho que o time do Náutico hoje tem isso. Uma partida boa. Pode ser que a próxima contra o Goiás seja uma partida boa. E o Náutico possa até vencer o Goiás. É uma equipe que está disputando no meio da tabela. Então, é uma hora do Náutico tentar estar por cima de encontrar o futebol nesse próximo jogo. E assim vai ser até o fim, pelo que estamos vendo. O juiz Fernando Antônio Mendes, do Pará, já teve a nota 7. Agora, Joverton, Wesley de Souza Lima, que é de Roraima, nota 8. Acácio Menezes, do Pará, na anulação do gol, eles não participaram, mas estavam atentos aos impedimentos. Acácio Menezes, do Pará, nota 8 para os bandeiras e nota 7 para o árbitro, porque aquilo que ele viu ali não foi pênalti, nem aqui, nem na China. Gente, Náutico 0, Vila Nova 2. O Náutico continua com 42 pontos. A equipe do Vila Nova subiu para 61 pontos e a liderança do campeonato. A equipe que está com um trabalho muito bom do Guto Ferreira está mostrando dentro de campo que o time está bem arrumado, sabe se defender, sabe atacar e tem transição segura de pé em pé. O que mostra a qualidade do time, a transição, não perder bola nessa hora, de chegar no ataque para definir o jogo. Isto o time de Guto Ferreira tem. O Guto é um treinador conhecido. Uma boa noite, minha gente. Fique com Deus. Ponha Jesus Cristo no seu coração para ter uma vida plenamente feliz. A palavra agora volta para um veterano de qualidade. Quem é ele?
1: Esse Ralph de Carvalho, comentarista do Brasil, comentarista que fala todas as verdades, o Bola de Ouro. Que ao lado de Marcelo Araújo, Raulney Alves e Ricardo Luiz transmitiram a derrota do Náutico para o Vila Nova por 2-0. Jogos há pouco que foram encerrados. O Avaí derrotou o Cuiabá por 1-0 e o Operário perdeu para o Goiás por 2-0. Na sequência, tem a palavra de Mariano Sosso. Mais cedo, o Sport trouxe o empate lá de Goiás. Atlético Goianiense 1, Sport 1. Haroldo Costa contou a história com os comentários de Igor Moura, que chega já, e as reportagens de Wallace Santos. 9:10.
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2: Na capital pernambucana, 9 horas 14 minutos.
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0: O Sport que empatou em Goiânia contra o Atlético Goianiense. Haroldo Costa contou a história com os comentários de Igor Moura, reportagens de Wallace Santos, que traz agora a palavra do técnico Mariano Sosso.
1: Valeu, Boris. De volta para ouvirmos a coletiva do técnico Mariano Sosso, depois desse empate com sabor de vitória, hein? Lembrando que o Sport estava perdendo o jogo com um homem a menos.

0: e empatou através do atacante Pedro Perotti. Mas vamos ouvir a análise do técnico rubro-negro Mariano Sosso.
1: Primeiro,
0: como
1: você fala sobre o jogo, como é que foi a partida do seu ponto de vista, o que você pode falar disso?
2: Boa noite. Bom, um jogo complexo. Eu falei inicialmente que é um time muito bem trabalhado. Mas é um time, acho que é um jogo de certa paridade, mas tomamos gol fechando a primeira metade, mas o time mudou postura no segundo tempo, fizemos ajustes no intervalo, e acho que principalmente eu destaco que na adversidade, mas tivemos que tentar fazer mudanças ainda não tão só em intervalos, no, depois de tomar a expulsão de nosso capitão. Bem, então eu valorizo principalmente a coragem, a valentia para tentar igualar o jogo e sustentar e tentar também. É um campo muito complexo, é um time que não perde jogos em sua casa. Então a gente continua desenvolvendo uma boa identidade, temos muito por melhorar sempre, mas eu valorizo muito os jogadores e principalmente a postura deles.
1: Qual é o tamanho desse resultado do Sport pensando numa reta final de Série B, porque é um empate. Vocês não entram no G6, mas também não deixam o Atlético abrir vantagem um pouco fora de casa, né? Tem dois jogos no mandante agora. Qual o tamanho do resultado pensando nessa recuperação?
2: Bem, o desenvolvimento de um time deixa continuar pensando em grande. Então, acho que você tem que reparar, tem que ter análises de desenvolvimento de um jogo, bem? Mas Sport sempre tem intenção por ADN, ou DNA, desculpa, e por história de tentar ganhar, bem, jogar na frente, ter um jogo mais propositivo, mas acho que no segundo tempo o time não está

0: Eu, como treinador, tenho que analisar isso, mas a gente viajou para cá para tentar ganhar. Mas isso não aconteceu, mas eu valorizo muito o que falei e reforço. É o espírito nosso e principalmente a qualidade de eles de não deixar de intentar, de intentar, de sustentar. Mas junto à nossa torcida, mas muita coisa boa, muita coisa que eu valorizo para mirar na frente com esperança.
1: Pronto, aí está o técnico Mariano Sosso conversando com a gente aqui no resumo final. Lembrando que o Sport agora, Boris, tem dois jogos seguidos dentro da Ilha do Retiro. O primeiro jogo será na sexta-feira que vem contra o Fortaleza. E o segundo jogo contra o Criciúma. Dois jogos que podem ser decisivos para as pretensões leoninas. Valeu, Boris. Aquele abraço.
2: Aquele abraço, Alei Santos. 9:19, intervalo. Igor Moura volta já para comentar.
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1: Na capital pernambucana, 9:24.
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0: E o dinâmico Igor Moura comenta o que foi o empate entre Atlético Goianiense 1 e Sport 1.
1: Meu amigo Leonardo Boris, boa noite. Um abraço para a maior audiência do Norte e Nordeste do país. A gente volta aqui agora no resumo final para falar um pouco mais desse empate do Sport em Goiânia diante do Atlético Goianiense. Muitas vezes eu faço uma careta, né? Eu não me sinto bem quando eu escuto a palavra empate heróico. Porque, principalmente time de camisa, de tradição, de torcida, time que entra, por exemplo, numa Série B, já que é a divisão que a gente está analisando hoje, nesse jogo em que o Sport empatou em Goiânia 1-1, o empate, ele, só em algumas circunstâncias ele pode ser considerado um empate heróico. Não gosto de banalizar a palavra heróico, o heroísmo. Agora, convenhamos, o jogo de hoje a gente pode considerar assim que o empate do Sport ele foi heróico no Antônio Ascioli em Goiânia, pelas circunstâncias do jogo. Se não tivesse a expulsão do Benevenuto, um empate seria bom resultado. O Sport conquistou um empate importante, mas pelas circunstâncias do Sport está fazendo um bom jogo. Vê o Atlético Goianiense começar a tomar as rédeas a partir da metade do primeiro tempo. Na volta do segundo tempo, o Sosso faz três mudanças que não surtem o efeito desejado de imediato. O Atlético continua melhor em campo. O Barleta coloca uma bola na trave. Pouco tempo depois, o Benevenuto é expulso num lance em que o Bruno José sairia cara a cara com o Thiago Couto, que já tinha feito defesas importantes. O Sosso é obrigado não. O Sosso tem a atitude e a estratégia de abdicar de todos os meio-campistas do seu time. Ficou com meio atacante e ponta. Eu não considero, sendo bem sincero, nem o Diego Hernandes, nem o Kevin Andrade, jogadores de meio campo central. Considero os dois beirada, no máximo, meia ofensivo por trás, centroavante, o meio atacante, como é o caso do Diego Hernandes. O Kevin nem isso. Ele abdicou de todos os jogadores de característica meio campo. Por quê? Porque a partir do momento da expulsão do Benevenuto, o Zé Gabriel vira zagueiro. Ele fica com um vácuo, um vão no setor de meio campo, que se o Atlético Goianiense, nas duas ou três oportunidades que tem de carregar a bola, ele faz a jogada certa, ele matava o jogo ali, fazia o 2-0. Só que o Sport, tudo bem, ele estava jogando sem meio campo, mas ele tinha qualidade nos seus jogadores. Ele tinha qualidade em campo com algumas peças importantes. Você não pode nunca fechar os olhos para a qualidade de um Barleta. Você não pode nunca fechar os olhos para a qualidade técnica de um Diego Hernandes, muito menos de um Perotti, enfim. E esse era o Sport em campo com um a menos diante de uma das melhores equipes da competição, top 3 hoje de futebol jogado na Série B e com a autoestima das melhores da segunda divisão nacional, porque o aproveitamento do Atlético nos últimos 10 jogos disputados, eu acredito que esteja beirando 60, 65%. É aproveitamento de terceiro, de segundo ou até de líder. Não tenho aqui esse recorte específico de 10 rodadas para cá, mas o aproveitamento é muito alto, principalmente jogando no Antônio Ascioli em Goiânia e buscando recuperar a confiança da torcida depois de uma derrota pesada que o Atlético teve em Maceió, jogando contra o CRB no estádio Rei Pelé por 3-1. Mas, retroagindo um pouco a partida, começando a escalação aqui no nosso comentário, quero dizer que eu não concordei com a escalação do Sosso em duas peças. Eu vou

repetir o que eu venho batendo na tecla aqui na Rádio Jornal faz um bom tempo. Eu tenho na minha cabeça já um esporte ideal, que eu acredito que é o esporte para terminar a Série B. E esse esporte não tem meia camisa 10 em sua essência, de ofício. Por quê? Porque o esporte ele até tem jogadores que fazem a função, mas não são em sua essência camisa 10. O Depena, ele nunca foi, no auge da sua carreira, um camisa 10. No Nacional de Montevideo, no Inter, no Bahia, principalmente quando ele jogou na Ucrânia, no Dinamo de Kiev, em Champions League, ele era um beirada, ele era um ala, um médio ala, um beirada, um ponta, pela esquerda geralmente. Onde ele entrou em campo hoje, mas é bom lembrar que o Depena não tem mais a velocidade de outros tempos da sua carreira, dos seus 27, 28 anos, do seu auge. O Diego Hernandes, ele pode fazer a função? Pode, claro que pode. Agora, o Diego Hernandes, ele se sente muito mais confortável pelos lados do campo, por ser baixinho, por ser entroncado, por ser veloz, por gostar de conduzir a bola, ter bom drible. O garoto venezuelano Kevin Andrade, o Tuti Andrade, também, ele não tem nem físico para jogar por dentro. Ele não tem nem físico para jogar como um meia camisa 10. Porque aí os volantes acabam com ele. Assim, desarmam fácil, vindo de frente para a bola. Ele não tem nem corpo suficiente, potência física, para girar em cima de volante adversário. O meia, geralmente, meia camisa 10, ele tem um trabalho de fortalecimento para poder aguentar exatamente esses embates com os volantes adversários. E o Kevin Andrade, ele não tem a questão física. Então, levando em conta essa incapacidade tática ou física, algumas vezes até técnica, que o elenco do esporte tem, de encontrar um camisa 10 que dê sequência, que tenha sequência, entregando conteúdo técnico, entregando assistências, entregando gols, eu imagino o esporte com dois médios. O esporte, na minha cabeça, tem Thiago Couto, titular. Na lateral direita, o Claudinho, o Augusto Pucci, e aí o Sousa pode escolher. Virtudes e defeitos para os dois. Hoje eu não confio nenhum nem outro para a lateral direita. Para a lateral esquerda, apesar da má fase, Edson Lucas, que é muito mais jogador do que o Raí. O Filipinho fazendo muita falta. A dupla de zaga, Benevenuto e Aju. Não tem para onde correr. O Benevenuto, óbvio, vai cumprir suspensão contra o Fortaleza, porque foi expulso no jogo de hoje contra o Atlético Goianiense. No meio-campo, um primeiro volante, William Oliveira. Tomara que não seja nada grave. A questão do braço dele, que obrigou a sair de campo. Faz muita falta. Para mim, era o melhor em campo quando saiu hoje. Vou falar um pouco mais do jogo em si. Agora, não jogar com um segundo volante e um meia. Esse, para mim, é o cenário ideal. Não, se não tem meia, joga com dois médios. Joga com dois homens dividindo a responsabilidade de voltar para recompor e atacar, de causar dano ao adversário, de pisar na área. Sobral, como um médio, camisa 8 pela direita, com liberdade para atacar, mas também com a incumbência de voltar para recompor. E do seu lado, Patrick de Paula. Um sobe, o outro segura. Quando um pisa na área, o outro segura na intermediária para tentar pegar a segunda bola, o rebote. Os dois tentando se entender. Um destro pela direita, o Sobral, como jogou no Ceará, como jogou no Cuiabá, com bem menos qualidade que o Patrick de Paula, é verdade, porém, com muito mais força e fôlego para fazer a recomposição, e o Patrick de Paula com essa liberdade pelo lado esquerdo em um triângulo de cabeça para baixo no setor de meio campo do esporte. A ponta de baixo, o William Oliveira, ponta da direita, o Sobral, ponta da esquerda, o Patrick de Paula. Pela ponta direita, o Barleta, centralizado, o Perotti, e na ponta esquerda, dá essa chance, dá essa continuidade ao Diego Hernandes, jogador que fez essa função no Remo. Então, eu estou repetindo o que eu já venho falando há um certo tempo aqui na Jornal, e usando isso como embasamento, para tentar explicar o porquê eu não gostei da escalação que o Mariano Sousa colocou inicialmente para o Sport. E o Sport não começou mal o jogo, tá, gente? Eu estou dizendo que eu não concordei com a escalação do Sousa, mas longe de mim dizer que o Sport começou mal o jogo. Não, gostei do início do jogo do Sport. A primeira metade do primeiro tempo, eu gostei da partida que o Sport fez. O problema foi o pós reidratação. Então vamos lá. O Sport ele entrou dessa forma como eu acabei de falar, com o Patrick de Paula e o Alano um pouco mais à frente, dois volantes, o William Oliveira ficando um pouco mais, Patrick de Paula e o Alano. Na ponta esquerda o Depena, na ponta direita o Barleto, centralizado Neto Pessoa. Beleza. O Sport com um minuto já estava assustando o Atlético. Numa cabeçada do Neto Pessoa. Depois, é bom lembrar que eu até cheguei a dizer no meio do comentário do jogo que a primeira metade do primeiro tempo ela foi frenética, ela foi 220 volts, foi lá e cá, foi batendo e apanhando. Um ataca, o outro defende, né? E vice-versa. Você atacando e defendendo, no intervalo de dois minutos,

você tinha uma chance boa criada e outra chance criada para o seu adversário no contra-ataque. Foi assim o primeiro tempo em sua metade, a primeira metade. O Sport até criou um pouco mais que o Atlético nessa primeira metade do primeiro tempo. Teve a chance com o Neto Pessoa, que o goleiro pegou, uma cabeçada queima-roupa. Teve uma chance do Peixoto cara a cara, que o Thiago Couto salvou o Sport com 4 minutos de jogo. Depois, com 8, o Sport conseguiu criar em 1 minuto 3 chances claríssimas aos 8 minutos da primeira etapa. Teve uma que o William Oliveira, ele antecipa o Netinho, rouba a bola, rapidamente toca a bola no Alano, que não segura. O Alano foi inteligente no jogo, na jogada. Tocou logo no Barleta, que vinha em velocidade na intermediária. O Barleta domina, bota a bola pra canhota, perto da meia-lua, solta a bomba, solta o canudo. A bola vai à esquerda para boa defesa parcial do Paulo Vitor, que espalma. No que ele espalma, a bola chega na direita, o Claudinho cruza na área e, na troca de passes da intermediária, o Alano toca no Edson Lucas. Alano, de novo, participando bem. Toca no Edson Lucas, que entra na grande área, só que a bola estava muito colada no corpo do Edson Lucas. No que ele tentou chutar, a bola não saiu com a potência desejada. E o goleiro Paulo Vitor foi obrigado a fazer outra defesa. E na sobra, ainda teve uma outra chance em que o Alano recebe no mesmo espaço de campo, na mesma faixa de campo que o Edson Lucas também criou e finalizou, lado esquerdo, quase que cara a cara, próximo à pequena área, o Alano dá uma bomba de perna canhota, a bola vai no travessão, o gol não valeria, porque o auxiliar número 2, o Bandeira, já tinha anotado impedimento nesse lance. Mas era o Sport amassando, era o Sport machucando, era o Sport mostrando para o Atlético Goianiense que sabia da força do adversário, mas que ia também buscar a vitória, que ia buscar o resultado, já que vinha com a moral alta, 2 vitórias consecutivas do Sport contra o Atlético em São João del Rei e vencendo o São Bernardo na Ilha por 2-1. Bom lembrar que o São Bernardo não é qualquer adversário, tá? Quando eu elogiei a vitória do Sport sobre o São Bernardo na Ilha, foi lembrando também que o São Bernardo tinha a melhor campanha como visitante do campeonato. Essa campanha continua sendo a do São Bernardo, a melhor do campeonato como visitante. Hoje, o São Bernardo foi a Caxias do Sul para enfrentar o Juventude, foi 2-2 e o Juventude que foi buscar o 2-2, tá? Tava 2-1 pro São Bernardo até metade do segundo tempo. Então, aquela vitória ali sobre o São Bernardo foi uma vitória duríssima, complicada, vital para o Sport continuar com o coração batendo forte, o sangue correndo nas veias e o olhar fixo para o G6 da Série B do Campeonato Brasileiro. E o empate de hoje foi também de vital importância para isso. Então, o Sport começou a criar em demasia, aos 18, a partir dos 15, 14 mais precisamente, o Atlético Goianiense ele começou a observar e a decifrar as mazelas que o Sport tinha, principalmente do lado esquerdo defensivo. O Sport, marcando hoje pelo lado esquerdo, foi uma lástima. O Depena não vinha recompor tanto assim e o Edson Lucas tomou um baile. Quando não era o Everton nas costas dele, era o Bruno José. O tempo todo o Atlético conseguindo espetar pelo lado direito de ataque e o lado esquerdo defensivo do Sport. O Bruno José recebeu nas costas do Edson Lucas, fez o cruzamento e teve uma chance, o Benevenuto afastou antes do português, centroavante João Pedro, né, que é naturalizado de Guiné-Bissau, a finalizar a queima-roupa. E o jogo começou a ficar moroso a partir daí. Com 22, 23 minutos, as duas equipes deram uma desgastada, a rotação diminuiu porque o calor estava grande e a intensidade estava muito, muito grande no início do primeiro tempo. Eu não esperava, sendo bem sincero, um jogo com tamanha intensidade no início. Eu esperava um jogo com maior intensidade no segundo tempo. No primeiro, não. Mas começou corrido e aí deu uma pausa. Com 29 minutos, o Wagner Nascimento Magalhães, o carioca, o árbitro, parou o jogo para pausa, parou o jogo para hidratação das duas equipes dele próprio, calor grande, e a partir daí o jogo voltou moroso, voltou o jogo em um ritmo mais cadenciado, parecia, inclusive eu cheguei a dizer no comentário também, que parecia que já estávamos aos 36, 37 do segundo tempo, no empate em 0-0. E as duas equipes, meio que ninguém tão agudo, mas um estudando o outro, sabe? Estava assim na segunda metade do primeiro tempo. Enquanto um especulava, o outro também especulava. Até que teve aos 42 uma chance muito boa do Atlético, que começou a ter mais posse de bola. A partir de 35, 36, o Atlético tomou as rédeas do primeiro tempo, começou a rodar a bola para um lado para o outro, mas o Sport já com a marcação encaixadinha, até que numa jogada boa individual do Netinho, para mim um dos melhores em campo,

camisa 10, que é bom volante, né, do Atlético, jogou no Paysandu, jogador que passou aí pelo Água Santa, né, de São Paulo, bom jogador. Ele hoje foi mais o articulador, mais o meia do time. Ele faz uma finta na marcação em cima dele, inclusive era do Patrick de Paula, e faz o cruzamento no segundo poste, e o Giovani Soares chega como uma flecha, testando a bola, e o goleiro do Sport, Thiago Couto, completamente batido. A bola ia entrando, o centroavante, o grandalhão, o João Pedro, ia, inclusive, complementando, debaixo dos três paus, mas antes disso acontecer, antes da bola entrar, antes do gol sair, o Aju salvou. Em cima da linha, o Aju afastou a bola e impediu o Atlético de celebrar o seu primeiro gol. Isso aos 42 do primeiro tempo. Só que não teve jeito aos 48, no último lance do primeiro tempo. Numa saída de bola do Sport, o Sport já vinha apresentando um problema crônico em 15, 20 minutos consecutivos, desde a parada para a hidratação, que era o seguinte: o meio-campo parou de operar. O meio-campo do Sport parou de trabalhar, mas não por culpa dos meio-campistas, não por culpa do William Oliveira, do Alano e do Patrick de Paula, mas culpa lá de trás, de quem inicia o jogo. O tempo todo o Thiago Couto quebrando bola para o ataque e a defesa do Atlético levando a melhor. O tempo todo o Aju, ou os dois laterais, o Benevenuto não tem tanta essa incumbência de sair, mas o Aju, principalmente Claudinho e Edson Lucas, era o tempo todo quebrando bola para o ataque, dando a oportunidade dos zagueiros do Atlético Goianiense, que são zagueiros altos e bons no jogo aéreo, tanto o paraguaio Barreto, como também o grandalhão, o magrão, o Adriano Martins, eles ganhavam todas. O Neto Pessoa não conseguia sustentar a bola, os laterais bem posicionados não tomavam bola nas costas para ultrapassagem nem do Depena, muito menos do Barleta, e o Sport ficou. Parecia que estavam chutando bola contra uma parede. A bola ia e voltava, Numa dessa, o Claudinho tinha a opção de tocar para o Patrick de Paula numa saída pela direita na intermediária. Ele não tocou no Patrick de Paula e tentou tocar pra frente. No que ele tentou tocar pra frente, a bola bateu no abdômen do jogador que estava à sua frente, me parece inclusive o Netinho, e na dividida, o jogador do Sport, ele perde a dividida, o Claudinho, por sorte inclusive do jogador do Atlético, a bola se oferece a ele, o Netinho, e ele puxa pela camisa ainda, o Claudinho puxa o jogador pela camisa, o Vilela, nesse caso a bola sobrou pro Vilela. No que o Vilela vai tentar arrancar, a camisa dele é puxada e ainda assim o Vilela consegue dar no ponto futuro, na ponta esquerda pro Giovani Soares. Só que quem tava na jogada e perdeu a bola foi o Claudinho. Se o Giovani Soares estava na ponta esquerda e não tinha lateral direito do Sport na cobertura, na marcação dele, quem ia ter que estar o combate? Zagueiro. O zagueiro do Sport ficou na frente dele, o Benevenuto. Aí o Giovani Soares, na jogada característica dele, que a gente viu aqui no Santa Cruz, que a gente viu no Barra, e que ele está fazendo de rodo na Série B do Campeonato Brasileiro. Um dos melhores jogadores da segunda divisão nacional, Giovani. Vai para cima do Benevenuto, corta para a perna boa no início da grande área, ali perto da linha, e dá a chapada na malha lateral esquerda do goleiro Thiago Couto, que nada pôde fazer. O Atlético vai para o intervalo ganhando por 1-0, porque esse gol saiu no último lance do primeiro tempo, e o Sport voltou para o segundo tempo com três alterações. Três. A entrada do do Kevin Andrade no lugar do Depena, a entrada do Perotti no lugar do Neto Pessoa e a entrada do Diego Hernandes no lugar do Alano. E eu gostei das modificações do Sousa. Ele não gostou do primeiro tempo, acredito eu, principalmente na segunda metade, e já voltou com três alterações. E treinador que não gosta do seu time no primeiro tempo e tem boas peças no banco, tem que fazer isso mesmo. Não tem que estar esperando 10, 15 minutos, não. Já avisa na descida do vestiário para os jogadores quem sai e quem entra e dá a palestra do que ele quer e do que ele quer de diferente do segundo tempo no próprio vestiário com as peças que vão entrar escutando essa palestra. Então, foi o que fez o Sousa, acredito eu. Sport voltou para o segundo tempo e o segundo tempo ele não teve tantas chances assim como no primeiro. O segundo tempo foi um pouco mais estudado em relação ao primeiro tempo, que começou mais na base da trocação. O Sport, ele teve uma primeira grande jogada no segundo tempo. O segundo tempo foi basicamente o seguinte: o Atlético com um pouco mais de posse de bola, um pouco mais organizado em campo, e o Sport claramente tinha mais talento individual em campo com as entradas do Kevin, mas principalmente com a entrada do Perotti e do Diego Hernandes. Houve mais diálogo. Assim sendo, com mais diálogo, uma peça que ficou inerte e sumida no primeiro tempo começou a aparecer mais. Uma peça fundamental para o Sport, que se chama Christian Barleta. E no segundo tempo o Barleta começou a aparecer mais. Por quê? Porque tinha quem ligasse a bola para ele. Se no primeiro tempo ele só teve uma grande chance, que foi o Alan encontrando ele na intermediária,

0: No segundo tempo, ele teve pelo menos 3 ou 4 arrancadas importantes pela faixa da direita, ou até por dentro, porque o Diego Hernandes começou a trabalhar muito com o Barleta, o William Oliveira, vez ou outra, depois o Zé Gabriel também, e o Kevin Andrade, quando pegava a bola, a primeira coisa que o Kevin fazia ou era olhar o Perotti ou olhar o Barleta, e isso começou a funcionar e encaixar. Só que teve alguns percalços, algumas intercorrências no segundo tempo aconteceram para que o Sport não conseguisse conduzir o segundo tempo como ele vinha pensando em conduzir com as modificações que o Souza promoveu e que vinham começando a surtir efeito até a expulsão. Até a expulsão do Marcelo Benevenuto. Bom, o Barleta teve uma bola na trave aos 8 do segundo tempo, uma jogada individual. O passe para o Barleta, ele vai para cima do lateral esquerdo do Atlético Guilherme. Faz uma finta muito bonita, passa no meio de 2 marcadores, do Guilherme de outro na cobertura. E na saída do Paulo Vitor, com o biquinho da chuteira, o Barleta caprichosamente chuta a bola na trave, a bola bate no poste e por azar não sobra na frente do Perotti. Bom, foi uma chance. Depois, um netinho de falta obrigou o Thiago Couto a fazer uma grande defesa, aos 10 minutos do segundo tempo. Chutaço, bola ia na gaveta e o Thiago Couto espalmou. E o jogo começou a ficar um pouco mais moroso. Só que, num lance isolado, o Bruno José recebe em velocidade, ganha do primeiro. O Benevenuto, numa lentidão danada para perseguir o Bruno José, perde na velocidade, na metade do segundo tempo, e o Benevenuto mata a jogada, derruba o último homem, né? Derruba o atacante, cara a cara, era o último homem. Uma chance clara e manifesta de gol do Bruno José, saindo ele e o Thiago Couto, e o Benevenuto é expulso. A partir daí o jogo complica, e o Atlético começa a ter um pouco mais a posse de bola, e o que é que faz o Sosso? Até achei uma substituição estranha, digo aqui de novo, que eu não faria. Por quê? Ele tira, ele já tinha perdido o William Oliveira, ele tira o Zé Gabriel da posição de volante, bota na zaga, até aí tudo bem, recompôs. E só tinha o meio campista de origem, que era o Patrick de Paula. E eu cheguei a dizer na transmissão, falei, olha, tem que colocar o Biel, né? Porque o Biel pelo menos é aquele meio campo que marca e que também sabe jogar. Tem boa envergadura, consegue ocupar uma boa faixa de campo para um time que estava perdendo meio campo em todas. O Sport estava completamente inferiorizado numericamente no setor do meio campo. O que é que faz o Souza? Ele coloca o Arthur Maron no lugar do Patrick de Paula e ficam mais no meio campo o Diego Hernandes e o Kevin Andrade. E o Sport meio que se comportando num 4-2-3, com o Arthur Maron mais pela beirada lá de esquerda, com o Perotti mais centralizado, isso, e o Barleta mais pelo lado direito, num 4-2-3. E o Sport, ele perdendo a primeira, perdeu a segunda, o Atlético Goianiense perdeu uma grande chance de fazer 2-0 numa saída errada do Claudinho, que não tinha opção no meio campo para tocar, não tinha nenhum meio campista de origem, tentou uma bola mais ou menos da intermediária central para a ponta direita, que foi interceptada, e saiu um contra-ataque perigoso do Atlético, só que o Atlético desperdiçou. E o jogo, quando você está ganhando de 1-0, 1-0, 1-0, 1-0, com um jogador a mais, se você não matar o jogo, seu adversário a qualquer momento pode ir lá e causar uma ferida pesada em você, uma ferida grande. E o Atlético Goianiense esteve nesse risco o tempo todo porque ele não matou o jogo. Ele não teve, tudo bem, tantas chances assim para matar o jogo, mas tinha um controle, ele tinha um jogador a mais, estava ganhando a partida e estava ganhando meio campo, e não aproveitou. E o Sport tem qualidade, e foi um time que teve perseverança. O lance do gol reflete muito o estado de espírito de um time que sabe que pode terminar a Série B brigando forte por acesso. O jogador do Atlético, depois de uma jogada pela direita, a bola chega na defesa do Atlético, o zagueiro sai com o volante. E o Peixoto, ele recebe, ele demora uma eternidade para dominar, olhar para quem vai tocar. Tinha pelo menos 2 ou 3 opções o Peixoto, porque o Sport não tinha meio campo. O Sport tinha linha de defesa, linha de ataque e um vácuo no meio campo por conta das alterações. Só que no que o Peixoto demora para escolher para quem passar a bola, o Kevin Andrade sai da ponta esquerda, dá o combate, consegue roubar a bola sorrateiramente do jogador do Atlético e a bola sobra pro Diego Hernandes na intermediária. Ele estava mais por dentro, tentando dar o combate. Diego Hernandes, no que recebe a bola do Kevin Andrade, o ladrãozinho de bolas, né? O Kevin Andrade foi muito bem nessa jogada, perspicaz. A bola vai na canhota do Diego Hernandes, intermediária lá direito. Diego Hernandes domina e dá um limão, uma borrachada na bola. Eu até achei que ele poderia ter trabalhado com um pouco mais de calma, mas ele estava confiante. No que ele pega a bola e dá a pancada, sai um míssil. Um torpedo. A bola explode no poste esquerdo do goleiro Paulo Vitor, que se esticou todo e não alcançou. Só que o azar que o Sport teve no lance do Barleta, que a bola bate no pé da trave e volta pro goleiro, e não pro centroavante do... Não, na verdade, que a bola bate no pé da trave e passa por toda a linha de gol e não entra no lance do Barleta, no golaço que ele poderia ter feito, aquele azar virou sorte nesse lance. Porque a bomba do Diego Hernández, ela vai no poste esquerdo e volta. No que volta, o Perotti, em posição legal, escora de primeira pro gol vazio. Porque o goleiro estava caído, se esborrachou no chão, tentando pegar o chute do Diego Hernández. O Bandeira, de maneira errônea, o Alexandre Quadros Tomé, de Roraima, levanta a bandeira, dá impedimento, só que um lance muito claro. O Perotti, ele estava cerca de um metro na hora do chute, indo sentido barra, sentido trave, enquanto o zagueiro estava saindo. Lance tranquilo pro VAR, não demorou um minuto pro VAR dizer pro Wagner do Nascimento Magalhães, pode dar o gol, o Wagner deu o gol narrado assim pelo maior gol do mundo. Haroldo
1: Costa! Bola na trave, a sobra pra Perotti, gol! É gol, rubro-negro! Diego Hernández recebeu uma entrada na grande área, disparou no travessão, assopra Perotti, gol!

existe. Este é o leão que não desiste. Nunca duvidem do Sporting, consegue um empate com um a menos em Goiânia. Um

0: Brasil de 2008, tá empatado o jogo em Goiânia, num jogo aguerrido, num jogo de muita luta do Sport, porque tá com um homem a menos. Empata o jogo, Leão da Ilha, ruge em Goiânia, Atlético Goianiense 1, Sport também 1, e tem mais o gol de Perotti com o Alex Santos.
1: Começando com o vacilo do Daniel Peixoto, camisa número 8 do Atlético Goianiense, dormiu de touca, o Diego Hernandes foi mais rápido, chutaço do lado de fora da grande área, ela explodiu justamente no ângulo esquerdo do Paulo Vitor, não entrou, mas com um rebote apareceu ele. Como atacante, Pedro Perotti, afastando a zica de mais de 2 meses sem balançar as redes. Pedro Perotti empata o jogo no Antônio Ascioli. Agora o Atlético tem um Sport com homem a menos também tem um.
2: E depois do gol do Sport, narrado pelo Haroldo Costa, com a pista do Alex Santos, gol emocionante, um empate. Esse empate heróico, vocês estão entendendo agora porque foi heróico o empate depois do meu comentário, porque todas as circunstâncias levavam a crer que o Atlético iria vencer o jogo por 1-0 ou até 2-0 matando o jogo, mas não. Sport foi bravo, Sport foi pra luta e conseguiu esse gol de empate. E depois era segurar. Eu ainda me incomodei porque em 3 ou 4 oportunidades, restando aí, como o árbitro deu 6 minutos de acréscimo ao todo, o Sport ainda teve 12 minutos para segurar. Desses 12 minutos, o Sport teve 3 ou 4 oportunidades de, em caso de troca rápida de passes com eficácia, de sair em condição de fazer uma finalização, de conseguir chegar à próxima meta. Só que teve erro técnico, teve erro de desgaste também, o pessoal cansado, sem aguentar ir para recompor depois. Obviamente, você está mais preocupado em pontuar, você também não vai gastar sua última energia num pique para o ataque sozinho contra 3 marcadores e ficou assim. O Sport esfriando o jogo, o Atlético Goianiense mandando bola na área, uma tentativa aqui e acolá de finalização, mas o Sport esteve concentrado e bem postado até o final do jogo nesse empate 1-1. O Sport, vamos lembrar, tá? O Sport, ele, quando o Sosso chega, ele vence a Ponte 2-0 jogando mal. Ele vai a Maceió enfrentar o CRB, joga mal. Perde o jogo. Aí depois o Sport, ele joga em casa com o Juventude, faz um bom jogo. Vence o Juventude. Vai para os Aflitos enfrentar o Náutico, faz um jogo péssimo. Perde por 3-1 engolido. Aí depois enfrenta o Atlético em São João del Rei, faz um jogo razoável, ganha por 2-1, Thiago Couto salvando. Aí volta, joga bem contra o São Bernardo e hoje contra o Atlético Goianiense fez um jogo de razoável para bom, quando tinha 11 contra 11, mas um jogo de muita superação. E agora terá, na Ilha do Retiro, a sequência Fortaleza e Criciúma. Olho nesse Sport, porque dos últimos 9 pontos, 7 pontos foram somados, e se o Sport consegue cravar vitória contra o Fortaleza, vitória contra o Criciúma nesses 2 jogos seguidos, confrontos diretos na Ilha do Retiro, o Sport ele pode cravar 13 pontos de 15 últimos disputados. E eu vejo o Sport time suficiente, material humano suficiente para chegar no G6, e se o Sport chegar no G6, meu amigo, com a Ilha lotada, com a autoestima lá em cima, confiança também nas nuvens por ter conseguido uma sequência com um treinador novo, pro Sport perder vaga na Série A no mata-mata para qualquer que seja a equipe, o adversário, vai ser difícil, hein? Porque o Sport ele vem crescendo não só em resultado, mas em rendimento, em performance. Eu acredito que o Sosso ainda precisa acertar alguns encaixes. Eu acabei de dizer que o melhor encaixe da defesa ele já encontrou, Benevenuto e Aju. Melhor encaixe meio campo, me parece que ele já encontrou, que é com o William Oliveira, com o Patrick de Paulo e provavelmente com o Sobral. Vamos ver se ele vai manter pelo menos essa trinca no setor de meio campo. Falta encontrar o encaixe do lado esquerdo de ataque, do lado esquerdo do Sport, defesa e ataque. Edson Lucas é muito mais jogador do que o Raí, e o Sosso aparentemente prefere o Raí. O Diego Hernandes pedindo passagem para jogar pelo lado esquerdo. O Sosso ainda não testou o Diego Hernandes em sequência na titularidade. No mais, é esperar que o Sport tenha um comportamento ainda melhor nesses 2 jogos na Ilha, confrontos diretos, repito, contra Fortaleza e Criciúma. Se ganhar, Sport termina essas rodadas, depois do jogo do Fortaleza, ganhando do Fortaleza e ganhando do Criciúma, seguramente dentro do G6, já em reta final de primeira fase da Série B do Campeonato Brasileiro. As análises individuais Agora, no Atlético Goianiense, Paulo Vitor fez um jogo razoável, algumas boas defesas. Linha de defesa, Everton, discreto na direita. O Guilherme Lopes deu lugar ao Yuri, mas os dois laterais fizeram um jogo discreto. A dupla de zaga boa do Atlético Goianiense, é uma boa dupla de zaga. Do Adriano Martins, zagueiro muito veloz, de boa altura, estatura. E o paraguaio Barreto, um rebatedor, zagueiro útil. Meio campo, Leandro Vilela fez um jogo ok. Bom jogo, Cristiano entrou no lugar dele, participou muito pouco. Daniel Peixoto falhou no gol do Sport, fica com a nota razoável. Netinho, para mim, o terceiro melhor em campo do Atlético Goianiense. Fez um bom jogo, Netinho, deu um trabalho danado, deu lugar ao Henrique Freitas. Bruno José, para mim, o segundo melhor jogador do Atlético Goianiense em campo, deu lugar ao Mateuzinho, e o Atlético caiu de rendimento com essa modificação. Bruno José deu uma canseira no Edson Lucas. Giovani Soares, para mim, melhor em campo. Fez um grande jogo e fez um belo gol. Continua jogando muita bola, né? Passou bem no Santa, passou bem no Barra e tá bem no Atlético Goianiense. E o João Pedro, centroavante, não substituiu o Gustavo Coutinho à altura. Foi mal no jogo, perdeu oportunidades. Por ter um corpanzil e ser um jogador raçudo, ele lembra um pouco o San. Ex-Náutico, lembram? O outro Saniá? Pronto, lembra um pouco o San jogando, gosta da trombada, tá sempre presente, incomodando defesas, mas falta muita técnica e algumas... E falta muito posicionamento, né? Acertar posicionamento e gesto técnico. Esse é o time do Roger Silva, o que sentiu muita falta de Marrone e principalmente do Gustavo Coutinho e do Gustavo Maia. O Sport, Thiago Couto, quando necessário, trabalhou bem. Thiago Couto fez um jogo de ok para bom. Claudinho, mal no jogo, principalmente porque foi falha individual do próprio Claudinho, o gol do Giovani Soares. Sai mal avaliado. Dupla de zaga, Aju fez um bom jogo, Benevenuto vinha fazendo um bom jogo, mas fica com avaliação razoável pela expulsão, normal, mas qualquer zagueiro do mundo teria feito o que ele fez. Foi numa tentativa de ganhar na força, ele acaba desequilibrando o atacante adversário que sairia cara a cara, faz parte, vermelho natural. O Edson Lucas não fez um bom jogo. Quase do nível do Claudinho, só que o Edson Lucas não teve falha individual, gerando gol como foi a do Claudinho. Meio campo, William Oliveira, até sair com dores no

0: Braço, William Oliveira para mim era o melhor jogador do Sport em campo, sai bem avaliado, deu lugar ao Zé Gabriel, que entrou meio nervoso, errando passe para variar, mas quando foi pro miolo de zaga pro lugar do expulso Benevenuto, foi bem, cumpriu bem a risca, o Zé Gabriel. Patrick de Paula, obviamente nem perto do que jogou contra o São Bernardo, não fez um jogo ruim, fez um jogo ok o Patrick de Paula, deu lugar ao Arthur Marão, que apareceu muito pouco, o Alano fez um jogo bem razoável mesmo, aquele jogo nota 5. Apareceu, começou bem, depois sumiu. Deu lugar ao Diego Hernandes, que deu outra mobilidade, deu outra criatividade, foi o autor intelectual do gol do Sport com aquele chutaço de canhota. Foi bem o Diego Hernandes em campo. O Barleta fez um jogo... Óbvio que a gente sempre espera mais do Barleta, né? Barleta tá na seleção da Série B 2026. Agora, hoje, jogou um pouco abaixo do que se espera dele. Ainda assim, deu um trabalho monstruoso para a defensiva do Atlético. Um jogo de ok para bom do Barleta. O Depena, jogo apagadíssimo, deu lugar ao Kevin Andrade, que entrou pelo menos um erro aqui e acolá, mas pelo menos entrou com muita voluntariedade. Eu gostei da entrada do Kevin Andrade hoje. Foi o primeiro jogo em que ele entra e mostra uma boa utilidade para o Sport desde que estreou. Neto Pessoa, jogo apagadíssimo, e o Perotti entrou sendo decisivo. Eu acredito que o Perotti é muito mais jogador que o Neto Pessoa. É bem verdade que o Neto Pessoa vinha de 3 gols seguidos e o Perotti vinha de uma seca. Mas o Perotti hoje entrou, foi decisivo, fez um gol de rebote, estava atento no lance e bem posicionado. Esse é o Sport do Sosso, que traz um ponto importante para a capital pernambucana, conquistado no sempre difícil de jogar Antônio Ascioli. Valeu pelo ponto. E a arbitragem foi boa, tá? A arbitragem, nada contestado, Wagner do Nascimento Magalhães, não foi um jogo tão difícil de apitar, porque, no fim das contas, as duas equipes queriam ganhar, as duas equipes queriam jogar, e o empate ficou de bom tamanho, pelo que a gente viu no jogo. Lógico, o Atlético mostrou um pouco mais de volume, teve um pouco mais de chances, porque ficou com a mais em boa parte do segundo tempo, mas valeu pela força, pela garra, pela voluntariedade e a crença de que podia pontuar no jogo de hoje do Sport. A crença foi tão forte que o Sport pontuou. Voltando para o resumo final, o meu amigo e irmão, Leonardo Borges.
1: Este, o dinâmico Igor Moura. Obrigado, Igor. Um abraço para você, bom descanso, que comentou o empate em 1-1 do Atlético Goianiense com o Sport. A narração desse jogo foi do maior gol do mundo, Haroldo Costa, as reportagens de Wallace Santos e no plantão, João Vitor Amorim. 10:01.
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9: Na capital pernambucana, 10 horas e 5 minutos.
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0: Acabou agora há pouco pela Série A. O Bahia derrotou o Mirassol com gol de pênalti marcado por Luciano Juba por 1-0. Os jogos hoje da Série A: Atlético Mineiro 2, Santos 1, Flamengo 1, Fluminense 0, Grêmio 1, Internacional 1, Palmeiras 4, Corinthians 1, Bahia 1, Mirassol 0. Pela Série B: Juventude 2, São Bernardo 2, Atlético Goianiense 1, Sport 1, Náutico 0, Vila Nova 2, Cuiabá 0, Avaí 1, Operário 0, Goiás 2. Daqui a pouquinho tem os bons tempos. A gente vai falar de amor com música. 10:06.
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3: Na capital pernambucana, 10 horas 12 minutos.
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Estamos encerrando o resumo final. Muito futebol desde o meio-dia com o Domingo Esportivo. E tá na hora de você relaxar o coração. Você fica comigo nos bons tempos. Aqueles momentos que marcaram, as saudades que ficam e vão ficar em seus corações. A produção técnica, Emílio Guga Bezerra, Elivelto Henrique, Edilson Lima, Big Alves, pessoal que trabalhou na externa.

0: Ana, também muito obrigado, Rafael Moreira, Eudes Soares, a todos, um grande abraço, encontro você nas ondas do rádio, amanhã tem muito mais, tem um movimento na folga do Marcelo Araújo, mas fica comigo, nos bons tempos, vem música, vem saudade, vem aí amor. Até já.
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2: Olá, meu querido amigo, olá, minha querida amiga. Estamos começando mais uma vez os Bons Tempos. Estamos falando para a Rádio Jornal 90.3, na faixa estendida 76.1. Rádio Jornal Caruaru 91.3, Rádio Jornal Garanhuns 107.5, Pesqueira 90.9, Limoeiro 99.5, Petrolina 90.5 e também pelo site www.radiojornal.com.br. Bons tempos tocando seu coração. Sempre depois do resumo final tem os bons tempos. E vamos começar? Aqui só toca clássicos e o seu coração.
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2: Para começar o ano de 1980, Roberto Carlos, Tentativa. A saudade começa agora com os bons tempos.

0: 10:35.
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Começamos muito bem os bons tempos deste domingo. Toquei há pouco John Secada, o ano de 1994, Metal Picture, mais música nos bons tempos. Para tocar o seu coração, Tim Maia, inesquecível, que saudade, o ano de 1986, Telefone, saudade.

0: 10h55.
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2: Bons Tempos trouxe de volta o ano de 1976, Rod Stewart, Sailing. E agora tem o ano de 1982, Bill Preston, I Never Gonna Say Goodbye. Eu nunca vou dizer adeus. Bons Tempos, clássicos.

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Nos bons tempos, você recorda a dupla Simon and Garfunkel, Bridge Over Troubled Water. O ano de 1970 é clássico.

0: 11:18.
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4: 11 horas 21 minutos.

0: 11:56.
1: Mais uma de amor, mais uma que toca saudade. Diz o Miraz, do ano de 2012, logo ali, 93 Million Miles. Pra você, já é saudade e amor.

Peninha, mas acabou. Bons tempos neste domingo. No domingo que vem, volta depois do resumo final. Falando para todo o estado, aqui pela Rádio Jornal. Com a produção técnica de Elivelto Henrique e Aldo Leite. Uma semana excelente para você. Fique comigo na madrugada, amiga. Na madrugada musical, o rei convida. Beijão no coração. Valeu.

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1: Meia-noite e 17. 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
2: Boa noite. Um grande abraço para você. Estamos juntos na Madrugada Amiga. Madrugada musical. Aqui pela Rádio Jornal. E agora, com o Rei Convida. Você curte sempre músicas maravilhosas, tanto do Roberto Carlos quanto dos seus convidados nacionais e internacionais. Uma ótima segunda-feira para você, tudo de bom. Começamos então a Madrugada Amiga aqui na Rádio Jornal. Você nos curtindo, 90.3 FM, Caruaru 91.3, Garanhuns 107.5, Pesqueira 90.9, Limoeiro 99.5 e Petrolina 90.5. É a grande rede da Rádio Jornal. Vamos começar? O Rei Convida. A madrugada é amiga na Rádio Jornal.

0: Meia-noite 44.
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2: Você ouvindo a Madrugada Amiga, Madrugada Musical, Rei convida. Um ótimo dia para você.

0: É a noite, 57 minutos.
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0: 18 na Jornal.
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2: O Rei Convida, Roberto Carlos, sempre uma música nacional, clássica, clássico. Sempre uma internacional, clássica, clássico. Para você, aqui na madrugada da Rádio Jornal.

0: na Rádio Jornal 1:30.
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0: Fazendo companhia para você, madrugada amiga, aqui na Rádio Jornal Madrugada Musical.

0: Rádio Jornal, 1h42.
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2: Uma excelente madrugada para você, onde quer que você esteja, no trabalho, descansando. Se você estiver em qualquer lugar, permita-me acompanhá-lo aqui pela Rádio Jornal, na madrugada amiga, com o Rei Convida.

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1: Valeu, obrigado, obrigado pela companhia. Você curtiu o Rei Convida aqui na Madrugada da Rádio Jornal. E vai continuar conosco, porque na sequência tem o debate, tem o Passando a Limpo e o Consultório. E logo depois, a Voz do Povo. Beijão no coração, tchau.
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1: 1h58 em Pernambuco.
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2: Pernambuco já tem mais de 400 mil microempreendedores individuais ativos. Sabe os MEIs que a gente fala tanto? Esse é o microempreendedor individual. E quando se fala de 400 mil, são 400 mil CNPJs ativos, funcionando em um cenário de crescimento na abertura de MEIs aqui no estado. Esse avanço mostra que cada vez mais os pernambucanos estão buscando renda por conta própria, mas também levanta uma discussão que nós precisamos fazer, que é sobre as transformações do mercado de trabalho. Afinal, o crescimento dos MEIs representa mais oportunidades para empreender ou também reflete a dificuldade de encontrar empregos formais? E qual o direito desse trabalhador, tanto do CLT quanto do MEI? Isso está sendo resguardado, está sendo protegido? São temas que nós vamos abordar aqui no debate de hoje, discutindo o que está por trás desse movimento e os desafios para quem decide abrir o próprio negócio. E para fazer esse debate, eu estou recebendo o Cleto Paixão, que é especialista em finanças e contabilidade do Serviço Brasileiro de Apoio às Micro e Pequenas Empresas, o SEBRAE. Bem-vindo mais uma vez, bom dia.
3: Bom dia a todos da JC, bom dia a você, bom dia aos colegas que estão aqui.
2: Prazer recebê-lo. Também na nossa bancada, Vitor Borba, que é economista, especialista em finanças e gestão empresarial e mestrando em ciências políticas. Prazer recebê-lo também de novo. Bom dia.
4: Alegria toda minha, Natália, ouvinte da Rádio Jornal.
2: Prazer. Bom, também na nossa bancada, o doutor Bruno Félix, que é advogado trabalhista e também vai nos ajudar com esses direitos. Bem-vindo, doutor. Bom dia.
5: Bom dia, Natália, bom dia, Vitor, bom dia, Cleto, bom dia a todos os ouvintes. Vamos lá, vamos conversar um pouco sobre esse tema tão importante.
2: Olha, o ouvinte que nos acompanha aqui no debate sabe que a gente veiculou na chamada a programação falando sobre a presença do secretário de Desenvolvimento Profissional e Empreendedorismo do Estado, doutor Diogo Alexandre. Ele estaria presente no nosso debate para falar dos números e da geração de empregos. Não foi possível, mas é claro, gente, que esse assunto não termina hoje. A gente até está só começando, mas são temas que nós vamos de pouco a pouco tocando, ampliando com você, ouvinte, entendendo a sua realidade. Você está envolvido nesse universo, você é MEI, saiu do CLT, é MEI, está fazendo essa migração, está pensando em voltar a ser CLT. O que está tocando aí no seu coração e na sua mente? Manda mensagem, participa com a gente, deixa seu recado. Vou só lembrar aqui do nosso WhatsApp, que é o 99147-8520. 99147-8520 é o nosso WhatsApp. E estamos também no YouTube, com imagens.

0: imagens. Você nos assiste, você nos ouve e participa também do programa. Vitor Borba, me fale da sua visão. O que esses números refletem sobre Pernambuco e o mercado de trabalho?
1: Vamos lá, Natália. A gente tem alguns fatores que contribuem para o aumento do número de MEIs aqui em Pernambuco e no Brasil de forma geral. O primeiro deles, eu enxergo que essa nova geração de 20 e poucos anos, antes dos 30, ela já tem uma visão diferente de um trabalho CLT. É uma geração que tem um apego maior à liberdade, à flexibilidade de horário, à flexibilidade do modelo de trabalho, não querem muitas vezes ir presencial de segunda a sexta, e a maioria dos empregos CLT demandam essa condição de seus profissionais. Então, o primeiro ponto é uma questão geracional. Eu vejo muito isso acontecer em muitas empresas, independentemente do porte, pequeno, médio ou grande. O segundo fator é que a taxa de desemprego no Brasil, a gente tem a sensação de que diverge dos números apresentados pelo IBGE. Por quê? Porque a gente sempre correlaciona dentro da economia a taxa de desemprego com o crescimento do PIB. E quando a gente olha um crescimento do PIB praticamente estagnado em 1%, 1,5%, 1,8%, dentro dessa variação, e cada vez mais gente entrando no mercado de trabalho por conta da idade, a gente não consegue compreender de forma precisa essa taxa que é divulgada. E é o que a gente vê na rua, as pessoas, muitas delas sem emprego, e acabam partindo para realização de serviço, os chamados bicos, né? Passa a vender um produto, uma roupa, abre uma lojinha e começa ali a faturar. Esse é o segundo aspecto. E o terceiro, eu acredito que a tecnologia do Pix veio para contribuir para a formalização de pessoas que já faziam unha, já cortavam o cabelo, já faziam maquiagem, já vendiam picolé na rua, já vendiam produto na praia. Então essas pessoas passaram a olhar, eita, o pessoal não está mais andando com dinheiro, então preciso ter uma conta para eu poder ter um Pix e continuar faturando, porque as pessoas não estão mais pagando em dinheiro. E no momento em que elas partem para essa formalização, naturalmente o caminho mais fácil é o MEI, porque a pessoa deixa de receber na pessoa física, passa a ter o seu pequeno negócio, passa a formalizar o seu negócio, passa inclusive a disputar contratos dentro de pequenas empresas, como prestador de serviço, e as empresas exigem naturalmente o mínimo de formalização. Então esses três fatores somados, acredito que tenham colaborado para o aumento do número de MEIs, não só em Pernambuco, mas no Brasil de forma geral.
0: Cenário, realidade, né, estadual e do país, comportamento, o novo mundo, o novo mercado. E aí eu quero, inclusive, trazer um outro dado aqui, Cleto, que é bem interessante, porque quando a gente fala que Pernambuco tem 400 mil CNPJs ativos para MEIs, são dados, gente, importante destacar, do mapa de empregos do governo federal, dados oficiais, ok? E esses dados apontaram que aqui, Pernambuco, o estado, registrou uma alta de 17% de abertura de MEIs entre janeiro e julho desse ano, se comparado com o mesmo período do ano passado. Então, 17% de elevação nesse período. Inclusive, o Recife, capital, obviamente, concentra a maior parte desses novos registros, seguido por Jaboatão e Caruaru. A economia aquecida e movimentada também nesses locais. Só que abrir um MEI por abrir um MEI, não é, Cleto? Isso pode ser, muitas vezes, um perigo para as pessoas. Falta orientação, muitas vezes, para a pessoa pensar, não, vou lá, vou empreender, vou abrir um MEI. Não sei nem como vai ser, mas quero estar, de alguma forma, com alguma cobertura social, né? Alguma proteção social. Qual é a orientação que você dá para quem está nos ouvindo agora e pensou, poxa, eu posso, talvez, buscar isso, mas não sei por onde partir. Qual é a orientação do Sebrae para essa pessoa, para esse ouvinte?
2: A gente tem como orientação, primeiro que ele busque entender o negócio que ele vai abrir, se ele realmente quer abrir um negócio. Então, entender o público-alvo, para que ele vai vender, como ele vai vender, de que forma vai vender, a formação de preço, né, o controle financeiro, a forma de divulgação. Tudo isso a gente faz para ele até uma trilha de conhecimento que envolve capacitações e consultorias, que envolve desde um curso que a gente tem chamado Começando Seu Negócio do Zero, até a questão do marketing digital. Então ele passa por como é que ele abre uma empresa, como é que ele forma o preço, como é que ele faz os controles financeiros, para que ele tenha essa noção. Tá? Eu queria só complementar,
0: claro,
2: o que Bruno falou. A gente também tem uma visão dessa abertura de empresa em relação à quantidade de pessoas, com mais 60 que estão abrindo empresas, pessoas que querem complementar.

0: as suas rendas, mesmo tendo um emprego. E aí sempre pergunta, olha, se eu for demitido, eu vou perder o seguro-desemprego? A gente sempre informa isso para ele, então a gente... É, mas tem muitas pessoas que estão nessas condições. E existem hoje plataformas de contratações de MEIs, né? É, pedreiro, encanador, eletricista.
1: Como MEI.
0: Como MEI, que imputo ele está, ele tem que abrir esse MEI. Então, eles têm aberto mais MEIs para poder oferecer esses serviços de uma forma de contratação mais simplificada para o governo federal, para o governo municipal aqui em Recife. Então, essas formas de contratações têm aumentado também essa possibilidade de eu ser MEI, né, para que eu consiga oferecer esse serviço, né, que é um gancho aqui que o Vitor me deixou.
1: Então, e abrir o MEI é muito fácil, né?
0: Isso.
1: Você senta ali na frente da tela ou pega o smartphone na mão, você abre o MEI.
2: Isso. Perfeito. Abre e fecha rápido.
1: Já está com o número do CNPJ na mão em minutos.
0: Isso.
1: Mas entre abrir o MEI e efetivamente saber o que é o MEI, né, Cleto?
0: Isso, porque é uma empresa. Ele tem que entender que aquilo ali é uma empresa e ela tem regras e tem obrigações.
1: Uhum.
0: Duas delas que são as principais é pagar todo mês o DAS, né?
1: E gerar aquela guia de pagamento, né?
0: E todo ano, entre 1º de janeiro e 30 de maio, ele tem que fazer a declaração de faturamento do ano anterior.
1: Sim.
0: Essas obrigações são muito importantes e elas geram problemas se por acaso ele não fizer em tempo.
1: Sabe aquela declaração que a gente faz do imposto de renda, quem precisa fazer a declaração?
0: Isso.
1: Quando você precisa fazer SLT, mas também tem o MEI,
0: isso.
1: Você também precisa fazer do MEI.
0: Perfeito.
1: Tem que fazer as duas. Ou só é MEI? Tem que declarar também o imposto ali para a Receita Federal. Então, são obrigações que, reforçando, não é você pensar, poxa, o empreendedorismo chegou na minha vida, agora vai resolver tudo. Não. Tem obrigações também para você. Doutor Bruno, tem uma pergunta aqui já... chegando aqui no nosso tema, que é bem interessante, do Marcos de Casa Amarela. Ele diz que é CLT, tem carteira de trabalho, né, assinado numa empresa, mas que tem vontade de fazer renda extra. Aí ele pergunta, eu preciso fazer um CNPJ para isso? Eu não quero sair do CLT, eu não quero deixar a carteira assinada. Porque caso não dê certo, no MEI, no CNPJ, enfim, supostamente, eu estou garantido com o meu CLT. Para ele fazer uma renda extra, obrigatoriamente, ele precisa de abrir um MEI, ele precisa de ter um CNPJ, doutor?
3: Natália, bom dia. Respondendo de maneira objetiva para ele, não. Ele não precisaria ter um CNPJ, ele não precisaria abrir um MEI. Desde que a pessoa que está contratando ele, né, o contratante ou aquela pessoa para quem ele vai prestar serviço, assim não exija. Muitas empresas, quando vão contratar algum tipo de mão de obra, exigem que necessariamente haja a emissão de uma nota fiscal, uhum, ou até um recibo também de pagamento autônomo, RPA, como se chama por aí. O grande problema, Natália, que acho válido todos esses argumentos do empreendedor, é você ter que diferenciar primeiramente o empreendedorismo de oportunidade e o de necessidade.
1: Isso.
3: Que a maioria no Brasil. É
1: que é
3: hoje,
1: a nossa provocação. Mais empreendedores, né? Ou menos empregos.
3: Então,
1: o que está acontecendo?
3: A maior parte, veja, a maioria das pessoas que a gente citou aqui são pessoas que foram, necessariamente elas tinham um emprego formal, não conseguiram um emprego formal e foram lançadas para a informalidade.
1: Uhum.
3: Então, o trabalhador, o ser humano, no intuito, no espírito de sobrevivência dele, ele tem que dar o jeito dele. E como é que ele faz? Ele chega numa empresa e aquele contratante, ele diz, só aceito você como um MEI, como você como PJ, vamos dizer assim, a PJização aí. Então, aí você tem funcionária doméstica hoje, PJ, você tem professor PJ, você tem diversas atividades, você trabalha todos os dias subordinado, com carga horária, com chefe, você não pode trocar, mandar outra pessoa no seu lugar,
2: horário para sair.
3: Você tem que, veja, até o ponto, não, eu assinava o ponto lá, doutor, só por conta, para ter um controlezinho da quando eu ia, veja, quanto você ia faltar, aí ele descontava, tinha que mandar testar, veja, são tantas coisas. Que aquilo ali, ele não é. Ele é tudo, menos um PJ. Isso, ele é menos prestador de serviço. Chegou um trabalhador, ilustrando ainda isso aqui, que ele chegou para mim e falou assim, doutor, eu queria ter uma dúvida com o senhor, qual foi? Aí ele falou assim, eu estou sendo assediado moralmente. Eu disse, é mesmo? Cadê teu contrato de trabalho? Ele disse, eita, doutor, eu não tenho carteira assinada, não. Eu tenho um contrato de PJ. Ele disse, veja, então a gente tem uma barreira.

0: Assassino assediado moralmente é porque você é um trabalhador. Você, necessariamente, você é funcionário. Uma PJ, ela não pode ser um MEI. Como foi que você abriu isso? Não, para eu ser contratado, eu fui obrigado a abrir um MEI.
1: Doutor,
0: Então,
1: deixa eu
0: veja.
1: aproveitar aqui uma observação de um ouvinte que é sobre o tema, outro ouvinte participando, o seu Cândido Guerra. Ele fala o seguinte, ó, tem muitas situações nesse campo que não são empreendedorismo, é fraude na relação trabalhista. E ele denuncia uma barbearia aqui no Recife, em que os barbeiros são todos empresários, entre parênteses, MEIs. Claro que a gente não tem como saber exatamente a situação do local, mas o seu Cândido está fazendo essa denúncia. Então, ok, vamos lá,
2: É
1: para a gente
2: mais de uma, tá,
1: explicar.
2: Natália? Eu conheço
1: Mas
2: muitos
1: é.
2: casos
1: Eu acho que
2: de
1: mais do que na
2: barbeiros.
1: encruzilhada também só, né?
2: Mais
1: Em
2: de
1: vários lugares.
0: uma.
1: Mas, doutores, vamos lá, doutor Bruno. O que diferencia esse trabalhador convencional, que a gente já conhece no modelo muito antigo, de um MEI? Porque quando o senhor fala desse assédio, de alguém que vem procurar denunciar, dizer que isso está acontecendo, que separação é essa? O que o empregador pode pedir? O que ele não pode pedir? O que ele pode solicitar? O que ele não pode solicitar? Que limite é esse nesses modelos de contratação?
0: Se atenda inicialmente a pergunta do ouvinte, Natália, a parte de salão, existe uma lei específica dela,
3: Isso, salão parceiro.
0: que é a parte do salão parceiro,
3: Isso.
0: e a gente já teve demandas nesse sentido, e tem que ser um contrato formal. Existe uma divisão de valores ali, assim, de percentual,
3: Isso.
0: o salão ele arca com os custos maiores. Você recebe o percentual, mas o que é que a gente tem visto efetivamente nesses casos, e vou falar do ouvinte diretamente.
1: Claro.
0: Esse trabalhador, ele, por exemplo, se ele vai chegar atrasado, ele tem que fazer uma comunicação. Se ele não tem um controle, por exemplo, da agenda dele, ele obrigatoriamente ele não pode trocar por uma outra pessoa. Se você é um prestador de serviço, não necessariamente você precisa ter a pessoalidade. Se
3: Isso.
0: eu. Se Vitor, ele presta serviço, ele corta o cabelo, ele pode mandar a pessoa no lugar dele para cortar o cabelo. Então,
1: Não
0: se
1: precisa
0: vou.
1: estar lá no horário X todo dia,
0: Exatamente.
1: isso, né?
0: Então, você tem toda a liberdade. A CLT tem é muito antigo esse conceito, seria onerosidade, pessoalidade, subordinação. Então, tem vários requisitos ali, objetivamente, que quando você analisa friamente, aquilo, na verdade, ele é um trabalhador comum, que não diferencia aquele trabalhador de quem tem. Quando você olha para aquele trabalhador, se você efetivamente perceber que ele não tem autonomia, ele não tem poder de gestão, ele não tem liberdade nenhuma, a grosso modo, óbvio, claro, que tem requisitos jurídicos aí nesse meio, mas a grosso modo, quando você olha aquele trabalhador e você não consegue identificar naquele trabalhador ali qualquer tipo de liberdade para ele, ele não consegue faltar, ele tem um desconto, ele não consegue mandar outra pessoa no lugar dele, ele tem horário para bater, ele bate ponto, ele manda um atestado. Então, veja, é um trabalhador normal. Aí tu fala assim, e tu é o quê? Ele
1: O
0: disse, eu sou
1: contratante
0: PJ.
1: pode exigir
0: Olha aí.
1: exclusividade de um MEI, por
0: Não,
1: exemplo?
0: não pode.
1: Pode? Ok. Gente, isso é tão importante porque, vamos lá, muitas vezes, Vitor, a economista está com a gente, o trabalhador se sujeita a esses formatos, por quê? Porque ele tem medo de ficar sem trabalho, medo de não conseguir a renda. Então, essas realidades existem. E aí, mais uma vez, reforçando a nossa pergunta, mais empreendedores ou menos empregos? Inclusive, o Gustavo, que é do bairro do Cordeiro, nosso ouvinte, ele questiona se os salários dos empregos formais não estão pouco atrativos. Se esse também não é um fator que
2: Sim.
1: pode estar impulsionando as pessoas a buscarem ser
2: Sim,
1: MEI, ter o
2: sim.
1: seu CNPJ
2: São
1: e dar
2: duas
1: um jeito na
2: situações.
1: renda.
2: Duas situações, Natália. O primeiro é mais empreendedores ou menos empregos? Na minha opinião, menos empregos. E na minha segunda opinião, menos empregos de qualidade, bem remunerados. A gente vê no Brasil, por exemplo, resgatando o primeiro ponto, no primeiro posicionamento sobre os três principais fatores, na minha opinião, que justificam esse aumento de MEIs. A gente tem, dentro das empresas, uma condição diferente de trabalho. O reajuste dos salários, ele acompanha o IPCA, e a gente já teve várias discussões aqui na Rádio Jornal de que o IPCA, via de regra, ele não reflete o aumento de preços real da economia. Então, na prática, o trabalhador está ficando cada dia mais pobre, porque se o reajuste do salário via IPCA, tem como parâmetro IPCA, e os preços sobem em uma velocidade maior do que o IPCA, o poder de compra está diminuindo. Então as pessoas fazem essa conta e sentem no bolso todo final de mês. Então diz, olha, o meu salário não está dando mais, eu tenho que fazer um complemento, eu tenho que buscar uma outra alternativa. Quando vai para o mercado de trabalho, a metodologia que o IBGE utiliza, a PNAD contínua, etc., ele não enxerga como desempregado a pessoa que deixou de procurar emprego. Imagine uma

0: pessoa que busca emprego 1 mês, 2 meses, 3 meses, 6 meses e não encontra. Aí ela recebe uma ligação de IBGE e pergunta: você está procurando emprego? A pessoa diz: não, não estou mais, cansei, não consigo. Então aquela pessoa não entra como desempregado na conta do IBGE. Então essa taxa de desemprego é muito maior do que a que o governo publica. Então, claro, menos empregos disponíveis na economia brasileira. Quando a gente olha, sobretudo, para os estados do Nordeste, a maior parte dos estados tem mais dependentes do Bolsa Família do que pessoas com carteira assinada. Então, isso mostra um dado alarmante na nossa região, que é a necessidade por renda. Então, a maior parte das pessoas, mais uma vez, na minha opinião, busca a formalização através do MEI porque não encontra emprego. E quando encontra emprego, são empregos que, via de regra, não sustentam a casa, não são capazes de pagar a conta todo final do mês.
1: Provocação agora para Cleto Paixão do Sebrae. Ser MEI aumenta a renda? Porque, minha gente, você começar a ser de partida, não vai ser um mundo mágico. E o povo procura isso, porque quer
0: Isso.
1: aumentar a renda,
0: Sim.
1: quer conseguir levar mais para casa, ter um pouquinho mais de sossego, um pouco mais de tranquilidade. Ser MEI automaticamente aumenta a renda. A pergunta pode parecer óbvia, mas tem gente que acredita nisso, Cleto.
2: Automaticamente não. É por conta de todos esses motivos que a gente discutiu aqui, né? Então, por exemplo, se uma pessoa já tem um negócio informal e ele só foi se pejotizou,
1: Sim.
2: né, para poder vender para uma empresa ou vender para outra empresa, talvez aumente, porque ele fez isso para aumentar as vendas dele. Mas se ele abriu um MEI somente para recolher o INSS, porque era mais barato, se ele perdeu o emprego e abriu uma empresa para ver se conseguia umas condições melhores, não vai aumentar tanto a renda dele assim. Quando você realmente quer abrir porque você quer ser empreendedor, aí sim, você tem uma perspectiva, você tem um futuro, você tem um
1: Um
2: planejamento.
1: planejamento.
3: O empreendedor de oportunidade,
2: E
3: né?
2: isso, é esse de
3: Não por
2: oportunidade,
3: necessidade.
2: esse sim. Esse vai aumentar a sua renda porque ele tem um objetivo. Mas aquele que abre apenas porque, por outros motivos, por necessidade, simplesmente porque quer contribuir para o INSS de uma forma mais barata, isso a gente
1: Ou até
2: não
1: pelo
2: vai aumentar.
1: desespero mesmo, né?
0: E
1: Sem planejamento.
0: só existe empresa, Natália, quem nos ouve, quando existe negócio. Não existe empresa se não existe um negócio.
1: Sim,
0: Ah,
1: demanda.
0: exatamente, antes precisa existir um negócio. Qual é o negócio? É cortar cabelo, é fazer unha, é vender
2: Isso.
0: picolé, é vender roupa numa lojinha. Então, existir um negócio, pronto, aí é um ponto de partida para existir uma empresa. E não um caminho inverso, né? Abrir uma
1: Sim.
0: empresa para depois ver qual é o negócio.
2: Isso, perfeito.
1: É, eu tenho alguns dados aqui, gente, antes de ir para o intervalo, só para a gente aqui ilustrar, já que foi falado da questão do emprego, o desemprego. Dados do segundo trimestre deste ano, colocando os percentuais, né, de desemprego no país. O Amapá lidera com 9,8%. A Bahia em segundo lugar com 9,1% e Pernambuco em terceiro com 8,3%. Pernambuco, Bahia e Pernambuco ficavam muito tempo ali, né? Primeiro, segundo, primeiro, segundo, primeiro, segundo. Então, agora é Amapá, Bahia e Pernambuco, Pernambuco 8,3%. Então, é um número, né, um percentual expressivo na população em que a gente precisa tentar entender um pouco dos dados. Pernambuco gerou em agosto 13.428 empregos de carteira assinada, dados do CAGED. 13.428 empregos de carteira assinada gerados em agosto. Doutor Bruno, aproveitar aqui e fazer uma pergunta que deve ser de muita gente e que quem faz é o seu Beto. Ele diz que seu sobrinho trabalha fazendo aplicativo de transporte. Ele quer fazer um MEI ou até pagar o INSS para ter alguma cobertura. Se ele pagar, ele perde algum auxílio, como por exemplo o Bolsa Família? Perguntou aqui. Eu sei que talvez não seja muito especificadamente na sua área, mas vamos lá. O motorista aplicativo que faz o MEI para poder trabalhar, ele corre risco de perder algum benefício?
3: Eu vou dizer pela minha área especificamente, Natália,
1: Sim.
3: se aquele uma das condições que o seguro-desemprego, por exemplo, o trabalhador ele não recebe é se ele tiver um MEI. Então, provavelmente, se esse trabalhador ele tiver um MEI ativo, acredito eu, posso pesquisar e falar em seguida, acredito que esse trabalhador que ele tiver um MEI, ele não vai conseguir ele ter um. Ele não teria direito a receber o Bolsa Família.
1: Tá, vamos fazer o seguinte, a gente vai no intervalo. Agora no intervalo a gente
3: Já, olha aqui
1: pesquisa com
3: agora.
1: essa exatidão, né, doutor? E aí traz na volta para o ouvinte com mais dúvidas também, tirando e ajudando a todo mundo que está participando. Voltamos já.
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1: Voltamos com o nosso debate aqui na Supermanhã da Rádio Jornal, falando para você sobre esse universo MEI, mercado de trabalho, geração de emprego, tirando suas dúvidas, até porque o número de MEIs tem aumentado no estado, 17% de aumento entre janeiro e julho, 400 mil CNPJs de MEIs ativos no estado. Que público é esse? Por que está indo por esse caminho? A gente está lhe ajudando a responder. O doutor Bruno Félix, que é advogado trabalhista, a gente foi para o intervalo falando da questão de ser MEI, regularizar motorista de aplicativo e receber benefício social. Como fica essa conta? Cleto, sei que também tem expertise na área, vai nos ajudar. Mas o que a gente conseguiu apurar, doutor Bruno?
2: Que o MEI, efetivamente, né, Cleto, era automaticamente, o simples fato de você ter MEI, você não perderia o Bolsa Família. A gente teria que aferir, né, o que a regra diz é que, efetivamente, o critério da renda, os mesmos critérios que tem, né, isso, Cleto? Isso. Então, ficaria necessariamente, entraria na conta para saber se você perderia ou não. E mesmo que ultrapasse, durante um período, você ainda continuaria recebendo o Bolsa Família, não é isso, Cleto?
3: Isso, você receberia metade durante 2 anos, e aí, ao final desses 2 anos... Se a renda tivesse maior do que os 238 mil por pessoa, né, per capita, aí você deixaria de ser. Se não, você, ou por qualquer motivo, você pode voltar a ser o que era, mas tem que cumprir essa questão da renda.
1: É dizer o seguinte para o ouvinte, isso vale também para o CLT, gente. O Bolsa Família teve, já há algum tempo, talvez 1 ano, 2 anos, uma alteração, né, Cleto?
3: Isso.
1: Antigamente, não existia a possibilidade de você receber o benefício e ter carteira assinada, ok? Hoje, existe esta possibilidade de você continuar sendo beneficiário do Bolsa Família e ser CLT, ter a carteira assinada, e inclusive, portanto, também ter o MEI, desde que, durante um período, a sua renda vai ser analisada. No momento em que você não depender mais do benefício, que você já tem a carteira assinada, né, Cleto?
3: Isso.
1: Já está ali no emprego, perfeito, já tem um tempo, consolidou, aí corta o benefício.
3: Perfeito.
1: Mas não é automaticamente e também não lhe impede de ir para o mercado formal ou de ter um MEI.
2: E fique muito claro, Natália, que o Bolsa Família ou os benefícios sociais é uma passagem. É no momento de maior aperto do cidadão, do trabalhador. Lembre sempre como uma ponte. Você passa pelaquela dificuldade, você conseguiu formalizar, você conseguiu a renda e nada impede que lá na frente você, efetivamente, você volte a ter aquela dificuldade, você volte para o benefício, desde que você efetivamente se encaixe dentro das regras de renda, principalmente, para poder voltar a usufruir o benefício.
1: O objetivo precisa justamente ser esse, né, Vitor Borba, que é economista. Transição, né?
4: Isso, a ideia é essa, né, de dar um suporte para as famílias que necessitam no período que elas necessitam. Essa ideia inicial que foi adotada do Bolsa Família no passado. Culturalmente, no Brasil, se adotou um pensamento de que o Bolsa Família ele precisa ser eterno. Mas, na verdade, a política ela foi criada para ajudar as pessoas que estão precisando naquele momento. E, na minha opinião, não pode se transformar em uma bengala vitalícia, para que aquela pessoa ela não se acomode, não se acostume com aquele benefício, e isso a impeça, por exemplo, de conseguir um emprego formal, de abrir um MEI, de buscar outras alternativas de renda. Então, do ponto de vista cultural, é algo que a gente enxerga com bastante força, sobretudo no Norte, no Nordeste, e é uma mentalidade que a gente precisa trabalhar para que ela sofra alguns tipos de atualização. Porque a pessoa ela precisa querer crescer, precisa querer estudar, precisa querer produzir mais, para dar dignidade à sua família sem depender do Estado. Mais uma vez, existem muitas pessoas que precisam do benefício, esse benefício precisa existir. A gente não está discutindo isso. A gente está discutindo é quanto tempo aquela pessoa realmente precisa daquele benefício e até que ponto esse benefício está desincentivando ela a buscar outros caminhos.
1: E até por isso a importância, vou aproveitar aqui, senhores, para falar isso, porque sempre é uma dificuldade, e a gente já fez vários programas aqui com o CRAS, falando sobre Bolsa Família, manter os dados atualizados. Muitas pessoas, às vezes, com medo mesmo da questão de perder a renda e precisar, não atualiza o dado. Sai um integrante da família, um membro, vai morar em outro lugar, aí muda a composição de renda, você não vai no CRAS, você não atualiza.
3: Isso.
1: Ou aumenta a renda, não atualiza. atualiza os dados, gente.

0: Tem que ser um programa de transição para que ele continue para quem precisa. Precisa também que você, usuário, esteja no CRAS, fazendo atualização, informando os dados corretamente, inclusive como endereço. É uma dificuldade enorme que, por exemplo, a prefeitura do Recife tem com a localização das pessoas. Muita gente mora sozinha. O cidadão lá do CRAS bate na porta, não tem ninguém. Aí não consegue, está trabalhando, está na rua, está no corre, não consegue atualizar os dados, a renda. Então, essas informações ajudam no aprimoramento do programa. É importante você, usuário, fazer a sua parte. Ô, Cleto, deixa eu perguntar aqui uma questão para você sobre a população 60+.
1: Sim.
0: Você falou antes que muita gente está buscando o MEI como um complemento de renda. O nosso querido ouvinte Silvino de Caruaru fala sobre a dificuldade para conseguir trabalho após 45, 50 anos. E ele diz, a pessoa não consegue, precisa se virar de alguma forma para sobreviver, como a maioria dos ambulantes. Ele conta que tem 50 anos de idade, 20 de experiência em segurança privada. Mas as empresas de segurança e outras áreas não aceitam pessoas nessa idade. Ele está vivendo dificuldades para conseguir voltar ao mercado de trabalho formal. Hoje, vendendo picolés para sobreviver. Eu lhe pergunto, Silvino, que está nos acompanhando em Caruaru, o senhor tem alguma formalização? Tem MEI? Eu imagino que não. Mas ele está nos ouvindo, eu tenho certeza, e vai mandar a mensagem. Nesse caso do ouvinte, Cleto, seria bom que ele tivesse uma regularização, e hoje ele está vendendo picolé para viver, e dignamente. Mas no caso dele, o que a gente pode falar?
1: Bom, eu tenho uma preocupação em relação à questão da aposentadoria dele, né? Que se ele não estiver pagando de uma forma ou qualquer questão de ter recursos, talvez um MEI seja uma opção para ele. Mas como ele tem 50 anos, né? E é uma pessoa ativa, por que não usar esse conhecimento dele nessa área, como consultor, por exemplo? Como preparar pessoas para essa área de segurança? Eu quero abrir uma pequena escola de preparar pessoas para trabalharem nessa área, para entenderem como é que faz essa questão. Então, usar essas habilidades que a gente adquiriu ao longo do nosso tempo pode ser uma forma de transformar isso num negócio.
0: Agora, se ele não tiver condição para isso, eu digo até financeira mesmo. E outra estratégia.
1: Sim.
0: Ele pode ir lá em Caruaru procurar o Sebrae e pedir ajuda?
1: Pode sim. Ele pode ir conosco lá na nossa unidade de Caruaru e perguntar, conversar o que é que ele precisa pensar, o que é que ele precisa fazer para estruturar o que ele hoje sabe, esse conhecimento dele todo, e transformar isso num negócio, né? E talvez um negócio bem mais lucrativo, não desmerecendo, claro. Do que a condição que ele está vendendo só de picolé. Uma condição melhor, com possibilidades maiores. Então, se ele puder ir na nossa unidade lá de Caruaru, é interessante, ele vai conversar com as pessoas e o pessoal vai tentar mostrar para ele e abrir esses horizontes dele aí em outro sentido. Muitas vezes a gente está tanto no problema que a gente não consegue ver o fora.
0: Mergulhado, né?
2: E Natália, pegando um gancho, Cleto, com o que você me disse, nos procurou uma pessoa, uma idosa, do nosso, foi ao nosso escritório, e ela informou que trabalhava num determinado estabelecimento. Trabalhou por 20 anos e se aposentou. E ela chegou, o empregador dela falou assim: olha, tu tá pagando tanto imposto, você não quer ser PJ não? Ela disse: mas você é PJ? Como assim? E conversaram lá efetivamente e ela virou PJ. Eu disse: você procura um assessoramento de uma pessoa, do seu sindicato, de um advogado de sua confiança? Não, doutor, ele disse que ia pagar menos imposto e eu aceitei. E foi para virou PJ. No primeiro mês, ela já tomou o primeiro susto. Primeiro ponto, ela e todos os integrantes da família dela estavam no plano de saúde da empresa. Ela já passou a ter o plano de saúde próprio dela, já perdeu a carência do período que ela tinha trabalhado lá, porque ela migrou de plano. Em seguida, o valor que ela descontava de imposto só do plano de saúde, ela já perdeu aí. Aí ela falou assim: e o valor do FGTS? A nota fiscal que eu tenho que emitir? Quando ela fez a conta, ela começou a ganhar menos do que efetivamente aquele custo, do que a gente estava conversando, aqueles custos indiretos que você não calculou. Quando ela calculou efetivamente, Cleto, Natália, ouvinte, ela estava ganhando menos. Então não é simplesmente quanto eu recebo de salário, quanto é que eu pago de imposto. Existem outros valores agregados ao redor daquela relação de trabalho que, diga-se, não estou aqui criticando, nem estou crucificando, simples fato de haver um prestador de serviço. O que eu critico, efetivamente, é a relação fraudulenta. Você, efetivamente, criar

0: ou induzir, né, aquele trabalhador, sim, aquele troque daquela situação, porque essa conta, o empregador, ele sabia dessa conta. Ele sabia efetivamente quanto é que custava aquele trabalhador para ela com plano de saúde. Será que aquela trabalhadora, ela sabia? Isso. E ela continua trabalhando do mesmo jeito, ela continua batendo ponto. Ela continua indo todos os dias. Ela, até o e-mail institucional dela é o mesmo. Então, essa relação, quando você efetivamente, não é simplesmente eu vou sair do CLT para um PJ. Efetivamente existe um custo ali. Talvez você pague um pouco mais de imposto aqui agora, mas você tem as garantias da Previdência, você tem as garantias sociais, que efetivamente num prestador de serviço você não tem tanto.
1: Eu queria abrir isso aí com o senhor, doutor. Até anotei aqui quais são os direitos. Vamos fazer um comparativo aqui. O direito que o trabalhador CLT tem comparado com o direito que ou os direitos que o MEI tem, assegurados pela Previdência Social.
0: O trabalhador tradicional da CLT, ele tem direito a férias, 13º, recolhimento do FGTS, em caso de demissão ele tem direito ao aviso prévio, ele teria direito a uma multa de 40%, ele teria direito à habilitação no seguro-desemprego. O trabalhador, o prestador de serviço, o PJ ou o MEI, ele tem direito a nada, efetivamente, da relação trabalhista. Se ele, assim, ele recolher para o INSS, para a Previdência, que deveria recolher, mas na prática a gente sabe que não recolhe, porque é uma grande discussão que tem, por exemplo, em relação a todo esse pessoal que prestação de serviço por aplicativo, que não é um efetivo recolhimento, e aquele trabalhador, quando ele se acidenta, ele vive alguma coisa, tem algum problema, vai para a Previdência. E aquela Previdência, nota, Natália, que desde 2017, após a reforma trabalhista, que aumentou a PJização, o número de meios, aumentou os rombos da Previdência, eles só aumentam. Não estou dizendo que é só por conta disso.
1: Certo.
0: Porque não existe trabalhador, tanto trabalhador mais, recolhendo o INSS. Ele é PJ e na PJ efetivamente vão para a realidade prática. Não existe o recolhimento. Esse cara que está vendendo picolé no meio da rua, ele vai tirar todo mês, no final do mês, ele vai tirar 50, 90, 100 reais para pagar? Ele não vai tirar, porque 50 reais para ele já é a alimentação que ele vai comprar ali para a semana. Então, assim, efetivamente, o PJ, o MEI, ele não tem relação nenhuma. Acabou, chegou aqui, o dono da empresa chegou, não estou satisfeito com você mais não, Vitor, não vem amanhã. Ele sai com a mão na frente e outra atrás. E isso, via de regra, é um público que ele assa de manhã, caça de manhã para comer de noite e assim sucessivamente.
1: Claro.
0: Ele vai virando, fazendo, como você disse, o corre dele do dia. Ele está preocupado com o que ele vai comer amanhã.
1: Ou
0: ele
1: no dia mesmo, né?
0: Literalmente, o que ele vai comer hoje, é que ele não está preocupado, que a Previdência é um tempo muito longe, mas ela vai chegar.
1: Vai.
0: E essa conta, ela vai sobrar para alguém, ela vai sobrar para o Estado, ela vai sobrar para todos, que hoje, lá na frente, a gente não tem, mas daqui a 10, 15, 20, 30 anos a gente vai ter. Está aí na porta da gente a Previdência, enfim. É, muito disso também é por ausência de trabalhadores efetivamente formalizados, por ausência de contribuição para o INSS, como deveria acontecer.
1: O Rodolfo mandou uma mensagem para a gente falando que muitas empresas estão pedindo para as pessoas abrirem MEIs para se candidatarem a vagas, a maioria no ramo de cuidadores de idosos. Eu vou já avançar aqui com o Vitor, mas antes com o Dr. Bruno, ainda que é advogado trabalhista. Numa oferta de emprego, o contratante pode dizer para você, não, olha, eu só contrato via MEI. Ele pode exigir que você, caso se interesse pela vaga, você faça, abra um MEI para poder ser contratado pela empresa, ele pode exigir isso?
0: Eu aconselho fortemente a esse contratante não fazer isso, porque isso é uma clara fraude, Natália, nesse tipo de... Não é o simples fato, feito eu falei aqui, de ser... Imagine... Numa situação de um cuidador desse, a pessoa trabalha todos os dias tomando conta daquele idoso, tem hora para chegar, hora para sair, viaja com os patrões, ele não presta serviço para outra pessoa, presta serviço único, exclusivamente para ele ali. A única diferença é que você diz que ele não é empregado, diz que ele é prestador de serviço. Qual a diferença desse prestador, que eu falei um pouco antes no começo do nosso debate, qual a diferença desse prestador de serviço para minha funcionária que está na minha casa, que ela é devidamente registrada, formalizada, com férias, 13º, recolhimento do FGTS e INSS? Qual a diferença? Nenhuma. Não existe diferença. Aí, apenas a diferença é uma fraude. Aí, essa trabalhadora, posteriormente, vai para o judiciário, vai ser reconhecido, vai um valor alto, foi que a gente estava começando, Vitor, com a gente estava começando, dá um valor efetivamente alto, porque você passou anos sem pagar aquele trabalhador.
1: Uhum.
0: E depois o problema vai ser o quê? Da Justiça do Trabalho, da CLT, que não tem que acabar, que não existe isso, que eu contratei, pagava tudo certinho, só não formalizava esse trabalhador. Eu paguei tudo certo, doutor. Ah, qual foi a coisa que você não fez? Eu só não registrei ela. Ele disse, eita, então você errou desde o começo.
2: Principal, né?
0: O principal.
1: É, tá, a informação não

0: foi mandada para a Previdência,
1: exato,
0: né?
1: E às vezes, efetivamente, não estou dizendo que toda pessoa que faz um anúncio desse, ela deliberadamente ela quer fraudar. Sim. Às vezes é por falta do conhecimento mesmo, ou a orientação jurídica que ocorreu ali de maneira equivocada, mas efetivamente isso cria um passivo para a empresa. Isso vai criar um passivo para aquele empregador, aquela pessoa física.
2: Às vezes uma pessoa que contratou, doutor Bruno, perdão,
1: um idoso.
2: Existem muitos casos, eu já vi, da pessoa dizer assim, ó, não me contrata a CLT porque eu vou perder meu benefício. Aí eu trabalho aqui como PJ, eu trabalho informal, porque se eu trabalhar assim eu vou perder meu Bolsa Família. Então, aí às vezes a empresa topa para ter aquele funcionário, entre aspas, ajudando aquilo que ele está solicitando, e no final ele coloca uma reclamação.
1: E que fique claro, Vitor, Cleto, Natália, todos os ouvintes, que fique claro. Aquele trabalhador, o simples fato dele estar recebendo benefício e que não se encaixe nas regras do benefício, isso não, e fique claro, isso não autoriza o empregador a não registrar ele.
0: O auxílio-desemprego.
1: Ele não autoriza. O fato dele receber o seguro-desemprego não autoriza o empregador a não registrar aquele trabalhador. Que a Justiça do Trabalho, ela reconhece e manda oficiar os órgãos competentes. E aquele trabalhador, ele responda por apropriação indébita previdenciária, por recebimento indevido do benefício, mas isso não autoriza. Tem que acabar com essa cultura
0: e
1: no país.
0: Como a gente escuta isso?
2: É demais. Nossa,
1: tem que acabar
2: demais
1: com essa cultura no país. Diz, ah, não, ela trabalha aqui na minha casa porque eu precisava, ela pediu para eu assinar a carteira, eu fui bonzinho. Fui bonzinho não, fui bonzinho com você também, porque você não recolheu os impostos. Uhum. Você não recolheu aquele trabalho, os impostos devido àquele trabalho. O E-Social que tem lá da empregadora doméstica. Você anuiu isso. Você aceitou ser tão culpado, cada um na sua medida,
2: né?
1: Tão conivente com aquele trabalhador que não recebeu. Não existe culpado, não existe coitado aí.
0: É responsabilidade.
1: Exatamente, cada um assuma a sua responsabilidade. Isso.
0: Vitor, tem uma questão aqui que lá na abertura você colocou três pontos, colocou motivos para a gente tentar fechar esse quadro, né? Mais empreendedores ou menos empregos e o que está acontecendo para explicar esse aumento de MEIs em Pernambuco e no Brasil. Aí eu fiquei pensando aqui, tendo em vista novos movimentos, a sociedade se modificando, o motorista de aplicativo que não existia no passado. Né? Tantas isso. Atividades que mudaram. O que pode ser um caminho? Olhar para a legislação. Eu estou falando em criação de vagas.
2: Sim.
0: Já que você é especialista também, está fazendo mestrado em ciências políticas, qual seria um caminho para essas gestões? Federais,
2: existe
0: estaduais?
2: Caminho. Existe caminho.
0: Criar vagas. Criar.
2: Veja, nós estamos no mercado de trabalho, Natália e ouvinte da Rádio Jornal, com a legislação da década de 40. Então, faz quase 90 anos que a legislação que rege a relação trabalhista entre empresa e profissional, colaborador ou funcionário, ela existe, que é a CLT. A CLT é o melhor dos mundos? Não. Talvez fosse para 1940, quando foi criada, no governo de Getúlio Vargas. Eu acredito que, tanto para o empregador, tanto para o empregado, é preciso atualizar essa relação, dar mais liberdade ao empregador e ao empregado. Como assim, Vitor? A gente tem, em muitos países, outras formas de legislar esse mercado de trabalho. O pagamento por hora trabalhada, o pagamento por semana trabalhada, o pagamento, o benefício social, as condições de garantia do trabalhador, que no meu entendimento precisam ser mantidos, mas eu acredito que a liberdade dessa relação precisa existir. E naturalmente, quando essa liberdade for ferida, ou o poder de barganha de um lado ou de outro for exacerbado, existe a Justiça do Trabalho para dirimir eventuais dúvidas com relação a isso. Mas eu acredito que a gente olha para países como Coreia do Sul, Singapura, Taiwan, países, China, para falar de um modelo econômico diferente, não falar só de modelos econômicos ocidentais ou tidos como democracias, falar de um regime que inclusive é autoritário, mas países que tinham a maioria da sua população passando fome 50, 60 anos atrás, com controle de natalidade, porque não tinha comida para todo mundo. O que é que aconteceu nesses países para hoje eles serem ícones do ponto de vista econômico para o mundo, independentemente do regime político que eles estejam inseridos? Houve um entendimento dos governos naqueles países que dizia, ó, pessoal, a gente precisa reduzir as regulamentações temporariamente, a gente precisa reduzir impostos temporariamente para permitir que os negócios fluam nos

0: nossos países. Resultado: Coreia do Sul, Singapura, Taiwan, China, hoje tem uma das maiores rendas per capita do planeta. Por quê? Porque as empresas iam lá, tinham liberdade para fazer negócio, e do ponto de vista muito prático, eles tinham uma pessoa que passava fome, não tinha onde trabalhar. Aí a Nike nos Estados Unidos viu, eita, lá na China tem mão de obra, eu vou para lá, vou pagar um dólar por hora, um exemplo, tá? Então aquela pessoa que passava fome, ela passou a receber um dólar. Aí a Adidas viu esse movimento e disse, rapaz, a Nike está produzindo barato na China, eu vou botar uma fábrica lá. Aí foi, contratou a um dólar, daqui a pouco a Puma foi também. Então, dentro de um mercado, onde todo mundo aceitava trabalhar por um dólar, passou-se a disputar a mão de obra. Rapaz, agora vem trabalhar para mim porque não tem mais mão de obra, eu te pago $2. Aí outro, eu te pago 3, eu te pago 4, eu te pago 5. E assim a economia começou a fluir, isso do ponto de vista econômico. Então hoje existe lá um grande polo industrial, a China hoje é a maior produtora do planeta em quase tudo que se consome no mundo. Mas houve um ponto de partida, e é claro, a gente precisa discutir qual é o momento da gente começar a regular, qual é o momento da gente começar a olhar, observar os fatores sociais, que são muito importantes, tão importantes quanto o aspecto econômico. Mas hoje a China já tem as suas regulamentações precárias, mas existe alguma regulamentação. A gente vê, por exemplo, na Bahia, denúncias de brasileiros e de chineses até sendo escoteados, né, pelas notícias que passam aí na imprensa. Mas é uma discussão que os países precisam ter. A gente está disposto a gerar esse boom econômico, a dar essa liberdade econômica? Estamos. Até que ponto a gente precisa levar essa situação e começar a regulamentar, do ponto de vista social, tributário, esses mercados? Mas sim, existem muitos cases de sucesso de regiões, de países, de estados, de cidades que eram paupérrimas, que não tinham a mínima condição de sustentar a sua população, inclusive com o básico de alimentação, mas que se permitiram, num dado momento, fazer essa experiência de livre mercado, que se chama, e tiveram muito sucesso. Está aí esses cases aí nos últimos 50 anos. Você pega um avião ou bota no Google como é a China hoje, como é Taiwan, como é Singapura, como são esses países, são cases de sucesso do ponto de vista econômico.
1: Precisa se analisar de forma, né, muito responsável.
0: Claro.
1: E entender os movimentos, o que hoje é importante para a população, garantir que as pessoas tenham a renda, né? Aumentar a renda. Então tem muitos pontos, gente, para costurar e para trazer aqui para a gente debater sempre. Eu vou fazer o seguinte, eu vou para mais um intervalo bem rápido e já já a gente volta aqui.
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3: Rádio Jornal, 2 horas e 45 minutos.
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1: Voltando com o nosso debate sobre MEIs, empreendedores, empregos formais, o que está acontecendo para explicar esse cenário de aumento dos MEIs aqui no estado. Eu sinto que temos de fazer um programa também para contemplar essa população na faixa de 50, 60 anos, que está com dificuldade em retornar ao mercado de trabalho. O seu Josafá, lá do Cabo, também mandou mensagem para a gente falando sobre isso, dizendo que vai na agência do emprego, agência do trabalho, não consegue vaga, ele tem 50 anos, então está com dificuldade. A gente vai, viu, seu Josafá, ampliar esse tema. Falando ainda dos ouvintes, agradecer a todos que participaram, já vou ir para as considerações finais e permitam-me aqui fazer um parênteses, mandar parabéns para uma querida ouvinte nossa que está todos os dias ligada no debate, que hoje está celebrando aniversário, nossa querida Juliana Nazário, sempre mandando pergunta, participando hoje, soprando velhinhas, então saúde e felicidade para você. Por essa interação também que a gente está aqui, para desejar que a vida seja boa para todos e para você também. Dito isso, Vitor Borba, economista, obrigada por estar com a gente, até a próxima.
0: Obrigado, Natália, obrigado, bancada, obrigado, ouvinte, até a próxima.
1: Prazer. Cleto Paixão, que é do Sebrae, até a próxima. E passa o contato, o endereço para o povo ir lá procurar o Sebrae.
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1: Massa. Olha, eu tenho, gente, aqui uma questão. Eu tenho ainda um minutinho, doutor Bruno. O José diz que pagou 21 anos, contribuiu com a Previdência por 21 anos, pagando dois salários como CLT, agora ele é MEI, para terminar até a aposentadoria. E ele está perguntando: o que eu perdi antes, o que eu paguei antes, eu perdi?
2: Não, não perde não. Ele pode utilizar esse tempo, esse período. Vai haver uma soma, vai fazer um cálculo quanto contribuição, idade, atividade com o que ele prestou serviço, para levar, calcular o valor final da aposentadoria dele. Não
1: Então,
2: perde.
1: pode ficar tranquilo e, claro, busque aí ajuda. Doutor Bruno, obrigada, sempre um prazer também recebê-lo.
2: Natália, muito obrigado. É sempre um prazer estar aqui com vocês, com todos aqui da Rádio Jornal, do Sistema Jornal do Comércio. Obrigado à bancada e um prazer. Estou sempre à disposição.
1: Mudando de tema, mas já dando tchau, o TSE tem maioria para anular votos de Antônio Garotinho e com os votos inválidos, Douglas Ruas deve ser considerado eleito em primeiro turno governador do estado do Rio de Janeiro. Julgamento acontecendo, 4-0, TSE formando maioria para anular a votação de Garotinho e Douglas Ruas ser eleito em primeiro turno, porque os votos, ele fica com 50% mais um, gente. A gente vai acompanhar tudo isso ao longo do dia, porque não para, não é? Até amanhã.
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4: 2h49.
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5: Muito bom dia a todos. Está começando Passando a Limpo na Rádio Jornal. 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É isso. Os três canais você pode acompanhar dentro do YouTube o Passando a Limpo e toda a programação da Rádio Jornal e do Sistema Jornal do Comércio. Bom dia, Terezinha Nunes, Romualdo de Souza e Ricardo Rodrigues. Tudo bem com vocês? Vou começar falando aqui sobre o incêndio que aconteceu ontem, uma coisa terrível, um incêndio que aconteceu no prédio, é um dos prédios da Universidade Federal de Pernambuco, na cidade universitária, é a Diretoria de Inovação e Empreendedorismo. Só que nessa diretoria de inovação e empreendedorismo, a ideia, inclusive o reitor disse que o prejuízo é de algo em torno de 100 milhões de reais, mas muito mais valioso do que o que você tem lá de tijolo, de estrutura, de maquinário, são as pesquisas que estavam sendo desenvolvidas por lá. Então é um prejuízo muito, muito grande, realmente difícil de você mensurar. Lá estavam projetos que estudam câncer, obesidade, Covid-19, TDAH, autismo, amostras e trabalhos de estudantes e pesquisadores que foram perdidos no fogo. Entre os materiais estavam projetos de iniciação científica, projetos de mestrado, de doutorado, de pós-doutorado,

0: e alguns que são desenvolvidos ao longo de muitos e muitos anos, porque não é muitas vezes um mestrando, um doutorando, ele chega lá, às vezes tem um projeto novo, mas normalmente, às vezes ele assume um projeto de alguém que já está por lá também, ele entra nesses projetos, e às vezes são projetos que estão há anos lá na Federal, e que infelizmente podem ter se perdido completamente, ou quase que completamente, nesse incêndio. O reitor, o Alfredo Gomes, estimou aí 100 milhões de prejuízos, 100 milhões de prejuízo físico, né, e também estrutural, que pode ter sido provocado por esse incêndio. Não se sabe, está em investigação ainda, tá, para saber o que foi que causou esse incêndio. É preciso descobrir ainda o que foi que causou esse incêndio. Os bombeiros só terminaram agora de madrugada, já terminaram o trabalho realmente que eles estavam realizando por lá, e somente na madrugada. Foi um trabalho para a noite inteira, foi muito fogo, realmente. Quem viu as imagens percebeu que a coisa era muito séria. Eu vi que estudantes foram para lá para acompanhar o trabalho, muita gente que foi para lá. Então, realmente, a comunidade acadêmica fica muito abalada com isso. Terezinha acompanhou isso também desde ontem, né, Terezinha?
1: Sim, acompanhei e é realmente lastimável, é uma perda irreparável. Eu não sei como esses estudantes e esses professores vão conseguir continuar seus trabalhos diante dessa tragédia que aconteceu na Universidade Federal. Foi realmente um incêndio de grandes proporções. Agora, o que me preocupou também durante a madrugada foi um debate nas redes sociais, fake news, tudo que pode acontecer, culpando um, culpando o outro, uma guerra, uma verdadeira guerra nas redes sociais da esquerda e da direita por conta desse incêndio. Essa questão acontecendo no momento de segundo turno, acirramento, realmente é lamentável, porque isso tem que ser visto com responsabilidade, tem que ser investigado pelos órgãos competentes, sendo uma universidade federal, certamente vai ser a Polícia Federal que vai cuidar dessas investigações. Então, é lastimável também a exploração política desse problema. Isso não tem cabimento, embora a gente esteja atravessando uma dificuldade muito grande de acirramento no país, mas é preciso ter responsabilidade, e nas redes sociais faltou muito isso da madrugada.
0: E, Terezinha, você lembra bem isso, e é o seguinte: faltou responsabilidade, inclusive de quem precisa, todo mundo precisa ter, mas de quem mais precisa ter responsabilidade, que são políticos, pessoas que têm mandato, inclusive gente que foi eleita agora e que não entendeu ainda a responsabilidade, pelo jeito vai entender. Conversei bastante sobre isso ontem aqui em Brasília com algumas pessoas lá na Câmara, mas vai entender. Vai acabar entendendo. Mas ainda está com muita dificuldade para entender como é que as coisas funcionam e a responsabilidade que tem. E a responsabilidade que tem vai muito além de conseguir engajamento em rede social. Mas é o seguinte, porque teve outros incêndios na UFPE, isso é muito suspeito. Em 30 de setembro, um laboratório do Departamento de Física também foi atingido por um incêndio. Ninguém ficou ferido, a universidade informou que a suspeita era o quê? Um forno. Então, aí já ficou, mas é muito suspeito, porque veio outros. Teve um incêndio que aconteceu no laboratório de citogenética e evolução vegetal. Esses locais têm muitos equipamentos, e equipamentos que precisam de manutenção, equipamentos que precisam de muito cuidado para serem operados. Então, você aproveitar um momento desse para tentar fazer discurso. Não é nem, eu não gosto de dizer discurso político, que não é discurso político. Esse discurso de lacração é realmente muito lastimável. Só piora a situação. Só piora a situação, que já é muito grave. A gente vai ficar aguardando aqui, porque é o seguinte: o Alfredo Gomes, que é o reitor da Universidade Federal de Pernambuco, Alfredo Gomes, ele vai dar uma entrevista coletiva agora pela manhã, vai falar sobre o assunto. Vamos aguardar ele falar sobre o assunto também, assim que nós tivermos, está marcado agora para as 8 horas, assim que nós tivermos alguma informação, nós vamos trazer aqui também no Passando a Limpo. O Max já está de sobreaviso.

0: aviso aí, já está atento, que assim que tiver alguma novidade sobre o assunto, Max vai trazer aqui para a gente também. O Ricardo Rodrigues queria falar alguma coisa, Ricardo?
1: Não, era basicamente isso. Eu ia levantar essa questão três outros, quer dizer, dois outros incêndios em laboratórios da Universidade Federal de Pernambuco. Isso mereceria talvez a gente trazer alguém aqui da Universidade Federal para conversar conosco sobre o que é que pode estar acontecendo. Eu acho que você levantou muito bem o caso de manutenção, como é que está a questão da manutenção, porque três incêndios em laboratórios num período curto é uma coisa meio complicada.
0: Precisa ver questão de estrutura, precisa ver questão de procedimentos, como são, tudo, porque realmente é algo que tem sido frequente, porque já são três, então tem sido frequente. Agora, é bom explicar realmente isso e é bom ter muito cuidado com esse assunto, porque as coisas realmente, esse é um momento em que estão querendo usar de tudo, qualquer coisa estão querendo usar. Rapaz, chegaram ontem, eu vi uma postagem, uma coisa absurda, chegaram ontem a dizer, não, olha, é muita coincidência, você vê como colocam as coisas, lá, né, abre aspas, é muita coincidência que tenha tido um ato de estudantes contra Flávio Bolsonaro e no dia seguinte acontece um incêndio na Universidade Federal de Pernambuco. Ah, claro, gente, porque vocês imaginam que tem gente lá, olha, eles fizeram um ato contra Flávio Bolsonaro, vamos colocar fogo num prédio da Universidade Federal. O ato foi lá no Rio de Janeiro, vamos fazer um ato, vamos colocar fogo num prédio da Universidade Federal lá em Pernambuco. Ah, gente, pelo amor de Deus. O Romualdo de Souza, como eu disse, daqui a pouquinho a gente vai tentar ver o que é que fala o reitor da UFPE.
2: Eu entrei em contato com o Ministério da Educação, Igor. Hoje de manhã, eu mandei uma mensagem para o gabinete do ministro Leonardo Bacchini, pedindo informações urgentes, do tipo, o ministro vai, mais que ser solidário, porque nota de solidariedade nesse momento não resolve absolutamente nada. O ministro vai ao Recife acompanhar o processo, ser solidário pessoalmente com a reitoria? Esse é um ponto da pergunta. E a outra é com relação a investimentos. Houve cortes de investimento nas áreas de pesquisa recentemente. E a gente sabe que não foi só nesse governo. Esse, no governo anterior, em todos os outros governos no Brasil, sempre há cortes nas verbas das áreas de pesquisa e o sucateamento não é de hoje e não ocorre apenas em um ano. Portanto, as reitorias das universidades federais estiveram em Brasília este ano pedindo investimento não apenas para a área de custeio, não é só dinheiro para limpar a rua que os estudantes sujam, não. É para limpar as ruas, para comprar equipamento, para investir em pesquisa e, sobretudo, na área de infraestrutura da pesquisa, que é onde esse material é guardado ou desenvolvido. E aí, cadê o dinheiro? O dinheiro não chegou, não sei especificamente o caso da Universidade Federal de Pernambuco, mas as universidades federais em geral estiveram aqui em Brasília, os reitores estiveram aqui em Brasília e literalmente estavam de pires na mão e não houve remanejamento de verbas para essa área que é a mais importante da academia, que é a área de pesquisa.
0: O Romualdo, você está falando aqui de uma coisa que é muito, mas muito importante. Porque, e aí eu volto para o assunto de como estão querendo usar essa questão política, e isso é um absurdo. Durante todos os últimos anos agora, inclusive desde o governo Bolsonaro, tá? Que não é exclusividade do Lula, não. Vem do governo Bolsonaro já esse abandono com as universidades públicas, com as universidades federais, certo? Primeiro você tinha o abandono financeiro e o abandono estrutural e o abandono simbólico também, de não queremos saber das universidades, no governo Bolsonaro. Quando volta o governo Lula, aí é o seguinte, não, nós valorizamos muito a universidade, então o apoio simbólico volta. Não, valorizamos muito, é muito importante a educação, muito importante as universidades, e o PT foi quem mais fez pelas universidades, por aí vai. Beleza, ok, tranquilo. E o dinheiro? Não foi. O dinheiro, os reitores...

0: Eles continuaram reclamando durante todos esses últimos anos agora que o dinheiro, que assim, conversa, muito boa. Valorização de verbo, muito boa. Agora, verba mesmo não chega. Verba mesmo não tem. Dinheiro para manutenção das coisas, não tem. Então, quando acontecem esses incidentes, acontece esse tipo de coisa, aí eles, não, o problema foi um atentado, o problema foi... Gente, pelo amor de Deus... Tá faltando é investimento, falta dinheiro. Não tem, verdade é essa. E não sou eu que estou dizendo porque eu acho, não. Eu estou dizendo porque a reitora da Universidade Federal Rural de Pernambuco, inclusive, esteve aqui na Rádio Jornal, deu entrevista dizendo, não tem dinheiro. O reitor, o Alfredo, já reclamou várias vezes que não tinha dinheiro. De uns tempos para cá, uns meses para cá, parou-se de reclamar. O pessoal reduziu muito, ninguém fala nada, mas o fato é que o dinheiro não chega. Essa é a verdade. Então, assim, você agora chegar e dizer, não, é por causa de um atentado, é porque foi um atentado contra a educação, contra... Ah, gente, pelo amor de Deus, tem que investir em a estrutura. Basta você... E olha, você não precisa... Se você for estudante, se você for professor, se você tiver no corpo técnico mesmo da Universidade Federal, que trabalha na Universidade Federal, você sabe como são as coisas. Como é que está funcionando as coisas por lá? Como é que funcionam as coisas por lá? Então, tem que realmente investigar, tem que descobrir o que é que foi que aconteceu, qual foi a origem do fogo, tudo isso tem que ser muito investigado, mas como o professor Ricardo disse, não é normal essa sequência de incêndios. Então, a polícia tem que investigar, inclusive para dizer, olha, é ou não é algo criminoso, tá? Tem que investigar para dizer isso, é ou não é algo criminoso, e não sendo algo criminoso, é o quê? É falta de dinheiro? É falta de manutenção? Foi só uma coincidência de pessoas que procederam mal com alguma coisa ou deixaram alguma coisa? Aconteceu um curto-circuito? Foi o quê? Tem que definir isso. E só depois alguém chegar para dizer ou para fazer acusações ou qualquer coisa do tipo. Tá bom? Vamos lá. Seguindo aqui, Terezinha, como é que está em Pernambuco a mobilização... Tem muita gente, a gente vai falar sobre isso daqui a pouquinho com o professor Felipe Ferreira Lima, mas tem muita gente de ontem para hoje, aliás, essa semana, desde segunda-feira, o assunto de muita gente, tem dois assuntos na política, tá? Um é, ok, como é que vai ser o governo Flávio Bolsonaro, tá? Tem um grupo que já está pensando como é que vai ser o governo Flávio Bolsonaro. Já tem outro grupo pensando... Como é que ainda dá para o Lula se salvar? Como é que o Lula consegue ainda se salvar? E aí tem toda uma discussão sobre os votos dos ausentes, a abstenção cresceu muito. Aliás, o índice de abstenção é o maior desde 1998, tá? Desde 1998, o maior índice de abstenção que se vê numa eleição de primeiro turno. E essa abstenção aconteceu muito também no Nordeste, e isso também influencia, mas o PT está, olha, se a gente precisa ir atrás da abstenção, a abstenção é um dos fatores, mas precisa ir atrás de quem não foi votar, para fazer essas pessoas votarem. O problema é que no segundo turno, normalmente a abstenção é maior, só teve um ano, acho que foi só 2022 que a abstenção foi menor. 2022 a abstenção no segundo turno foi menor do que no primeiro. Por incrível que pareça. Mas em todos os outros anos, a abstenção sempre é maior. Então não é algo fácil. E aí, Terezinha? Até influenciadores de Pernambuco, gente de Pernambuco, foi se encontrar com Lula, né? Essa semana.
1: Sim, sim. Olha, foram os de Lula e foram os de Bolsonaro também. Porque o Thiago Medina, que é o novo deputado federal, também estava lá. O próprio Eduardo Moura, né? Encontrando com Flávio Bolsonaro... E, pelo lado da esquerda, o Jones Manuel, que é o grande ás da comunicação na internet, esteve lá também com o presidente Lula. Então, nesse momento, realmente, as duas campanhas estão querendo, através da internet, estimular o máximo que puder os eleitores a ir votar. Agora, no Nordeste, a gente sabe, Iga, a dificuldade que é uma eleição de segundo turno. Por quê? Porque no primeiro turno já se elegeu, e aqui sobretudo que não vai ter segundo turno de governador. Então, O governador

0: A governadora está eleita, os deputados federais e estaduais estão eleitos e só os prefeitos podem fazer esse trabalho de levar e de estimular os eleitores para o dia da eleição. O PT vai ter muita dificuldade em Pernambuco, por isso, a não ser que o senador Humberto Costa, que eu acho que ele vai fazer isso, ele tem um apoio muito grande de prefeitos, conseguir convencer os prefeitos a, no dia da eleição e até ou até antes, né, trabalhar para evitar a abstenção, que a abstenção foi grande e vai ser maior, é naturalmente maior no segundo turno, como você falou, e a dificuldade é, sem dúvida alguma, estimular esses eleitores, não só no interior, como aqui na região metropolitana, onde a classe D, muita gente deixa de votar no dia da eleição. Agora, é claro, aqui é muito mais fácil, porque tem os deputados de esquerda, né, e tem também a estrutura da Prefeitura do Recife. Mas não vai ser fácil, não vai ser fácil. É um desafio muito grande conseguir levar esses eleitores para votar no segundo turno. Muito difícil.
1: Isso é um dos fatores, né? Porque, assim, também tem... Ninguém pode ficar dizendo assim, não, o problema, o Lula ficou em segundo, que essa é uma dificuldade, que o PT tem uma dificuldade danada, gente, uma dificuldade danada de dizer, ok, erramos, estamos no caminho errado, vamos corrigir o caminho. O PT tem uma dificuldade danada para isso. Lula tem uma dificuldade danada para isso também. Mas eles dizem, olha, o problema foi a abstenção. Esse foi um dos problemas. Foi um dos problemas. O problema também foi não ouvir os brasileiros durante todos esses anos, foi achar que sabia o que o brasileiro queria sem ouvir o brasileiro, sem parar, sentar realmente para ouvir o brasileiro. O problema foi acreditar que simplesmente você não precisava apresentar coisa nova, que bastava você reeditar tudo que você tinha feito no passado, que estava tudo tranquilo, que estava tudo bem. Não está. O problema foi ficar confiando na ajuda dos adversários, que os adversários ajudaram muito. A popularidade de Lula subiu nesse mandato. Os momentos, se você for procurar lá, os momentos em que a popularidade de Lula sobe, os picos de popularidade, sempre é depois de algum fato da própria oposição. Então, o Eduardo Bolsonaro fala ou faz alguma bobagem, aí a popularidade do Lula sobe. O Trump faz alguma coisa, a popularidade do Lula sobe. O Flávio Bolsonaro faz besteira, a popularidade do Lula sobe. E eles começaram a acreditar que isso ia ser para sempre, que não precisava apresentar nada. E agora fica com essa história de que não, o problema é só a abstenção. O problema não é só a abstenção. Esse é um dos problemas. Agora, Romualdo de Souza, você circulou também ontem pelo Congresso, por tudo. O que foi que você ouviu? Qual foi o clima?
2: O clima foi de barraco na campanha do presidente Lula da Silva. E o clima foi de muita... E aí tem um detalhe que é importante em campanha eleitoral, que é otimismo em excesso. Tinha um pesquisador brasileiro chamado R. O. Dantas, que escreveu um livro chamado Otimismo em Gotas. Aqueles livrinhos que você ouve recados de otimismo. Parece que na campanha de Flávio Bolsonaro, eles leram o livro de trás para frente e estão agora destilando otimismo em excesso. É bom dar uma descida no salto alto, porque, sobretudo, em política e em segundo turno, a gente sabe que, mesmo que as pesquisas, mesmo que historicamente diga que não há virada, não é que nunca vai haver virada. Um dia pode ter virada e pode ser agora. Então, é importante lembrar que na campanha de Flávio Bolsonaro é um otimismo, é um sorriso de canto a canto na boca e o eleitor ainda não decidiu. Agora, no outro lado, teve, um chamamento, botou no canto da parede, a ex-senadora Cátia Abreu. Cátia Abreu, minha gente, foi aquela senadora demonizada por Lula, porque quando ela era do DEM, do Democratas, ela foi a relatora do projeto que acabou com a CPMF. Ela virou o cão chupando manga para o lado dos petistas. Só que era muito amiga de Dilma Rousseff. Quando a presidente Dilma Rousseff assumiu o mandato, ela, Cátia Abreu, deixou o DEM e foi para o MDB e virou ministra de Dilma Rousseff, portanto, mais próxima. Hoje é filiada ao

0: PT e é coordenadora da campanha de Lula no Tocantins, e ontem ela abriu o verbo e disse: a campanha está... Ela usou alguns palavrões que eu não posso dizer aqui, pelo menos nessa hora, mas ela usou alguns palavrões para dizer que a campanha está muito ruim, e disse que a campanha está sendo feita de Brasília para São Paulo, mirando o eleitor de São Paulo e se esquecendo que o Brasil vai além de São Paulo e que é preciso olhar para o norte do país, olhar para outras regiões, inclusive o centro-oeste, de onde eu venho, disse ela, porque ela é natural de Goiás. Ela já foi política, inclusive, em Goiás, antes da criação do estado do Tocantins. Voltando a Cátia Abreu. Então, ela disse o seguinte: é preciso mais responsabilidade na campanha. A campanha tem que ser mais a linguagem de Geraldo Alckmin, o candidato a vice, o atual vice-presidente da República, e menos Janja. Aí ela foi aplaudida, não de pé, mas foi aplaudida, e isso gerou um rebuliço danado, porque a assessoria da primeira-dama se antecipou em divulgar uma nota dizendo que estava mandando uma carta para Cátia Abreu. Até ontem à noite, Cátia Abreu não tinha recebido a carta. E nessa suposta carta, Rosângela Lula da Silva diz que vai continuar na campanha a convite do marido dela, Luiz Inácio Lula da Silva, do PT. Portanto, esse é o clima. Agora, Flávio Bolsonaro está nadando de braçadas, pelo menos nos apoios que recebe, porque muitos partidos já se chegaram, como, por exemplo, o PP, o Partido Progressista, como, por exemplo, agora tem o Novo, que, embora seja pequeno, mas chegou-se lá, e o Lula precisa fazer alguma coisa para ter algum apoio, que até agora não houve um apoio declarado de nenhuma legenda.
1: Muito bem. Oi, Terezinha.
2: Olha, eu só queria dar uma informação interessante de ontem. Ontem eu vi quando foi publicado o vídeo da Cátia Abreu criticando o Janja e dizendo que ela estava mandando mais do que Alckmin e sugerindo que Alckmin devia ser chamado para o comando da campanha. A Lu Alckmin curtiu esse vídeo de Cátia Abreu. Tá curtido, Léo. Eu tô aqui com print, inclusive, da Lu Alckmin curtindo o vídeo de Cátia Abreu. Da internet.
1: A esposa do Geraldo Alckmin.
2: Isso,
1: exatamente. Interessante. Boa observação, Terezinha. Mostra que o clima lá dentro não é de amizade, não. É de animosidade. A coisa tá realmente complicada. O Romualdo, agora, depois eu vou dar uma conversada. Eu passei a tarde ontem entre a Câmara e o Senado, andando ali pelos salões, entre um salão e outro. Almocei por lá também, mas eu fui mais cedo um pouco. Agora, conversei com um bocado de gente e o clima realmente é esse que você falou. É um clima de otimismo que eu acho exagerado nesse momento para o Flávio, tá? O pessoal tem que botar o pé no chão um pouquinho. E também acho que estava todo mundo muito pessimista com a campanha do Lula. Mas vamos ver. Felipe Ferreira Lima está na linha com a gente agora, cientista político. Felipe Ferreira Lima, muito bom dia para o senhor, tudo bem?
3: Bom dia, Igor. Bom dia, Terezinha, Romualdo, Ricardo. É o ouvinte da Rádio Jornal.
1: O professor, pergunta é: qual a alternativa, o que é que o Lula ainda pode fazer, a campanha do Lula ainda pode fazer para tentar virar esse jogo? Porque tem pesquisa Datafolha hoje, a gente vai ver como é que vai estar essa pesquisa Datafolha. Essa vai ser a primeira pesquisa desse segundo turno, mas vai ser divulgada somente à noite. E eu quero entender, eu queria que o senhor dissesse, onde é que ainda se pode buscar voto no caso do Lula?
3: Olha, Igor, essa é a pergunta aí que está colocando, digamos assim, o PT, a esquerda e também parte de nós que maquinamos a política no divã, né? Sobretudo o PT. Existe, primeiro, antes de partir para essa busca de votos, uma necessidade de auto, digamos assim, crítica, né? Para buscar as falhas do primeiro turno e, a partir dele, entender aonde são os pontos necessários para buscar esses votos. Né? As pesquisas já indicavam, se a gente forçar a margem de erro, que o Flávio poderia acabar no primeiro turno.

0: e que, sobretudo, o voto útil poderia ser antecipado no primeiro turno e migrado para o Flávio. E isso aconteceu, de fato. Né? Nós tivemos, primeiro ponto, uma espécie de autossuficiência, ao meu ver, na campanha de Lula, né? Quando quase que subestimou, digamos assim, a força do adversário e não apresentou pautas novas. Eu acho que acreditaram muito, né? No comparativo com o passado, em colocar algumas questões da gestão atual hoje, né, como trunfos que já não pegam mais, né? Isso gerou a falta de empolgação ou de incentivo até mesmo para o próprio eleitorado ir às urnas. Então, por isso, a abstenção recorde, mesmo diante da questão da prova de vida, né, do INSS, um recorte que existe aí de 33,4 milhões de eleitores que precisa ser resgatado. Então, essa mobilização fraca da abstenção precisa ser, digamos, revivida como era no passado. Tanto é que ontem, sintomaticamente, o presidente estava fazendo aí vídeos de selfie, o vice-presidente também, né, para tentar chegar perto do eleitor. E recortar a abstenção significa você entender onde ela foi maior no Brasil inteiro. A campanha certamente vai fazer isso. Não dá para, num tiro curto, Igor, a gente atingir toda a esfera de uma abstenção. É necessário entender, mapear onde é que ela foi mais presente e entender as razões pelas quais ela existiu nessa casa. Eu acho que atacar a abstenção, como já foi colocado aqui por vocês, é importante, mas fazendo esse recorte antes, né? Entender que os resultados do governo não são suficientes para virar voto também é necessário. É necessário apresentar pautas novas, jogos novos, digamos assim, fatos novos, apoios novos. Eu estava ontem comentando, rapaz, aquela propaganda dos artistas apoiando Lula, aquela propaganda do incentivo da classe cultural, a história de vida de Lula, toda a campanha de Lula, aquilo se faz, é um repeteco, desde 1990 e 89. Então, eles fizeram uma campanha replicando o passado, quando a política no Brasil já é totalmente diferente. Então, é necessário também eles remodelarem essa questão da forma de fazer campanha, pensando para frente. Os resultados do governo não viram voto, isso é determinante. Excesso de confiança também nas pesquisas e a subestimação do adversário também deve ser aí outro fator que deve fazer com que Lula e a campanha do PT apostem, sobretudo, na briga de rejeição e que o eleitor conheça mais quem é o adversário de uma maneira mais sensata, menos subestimada, tá? E mais sensata. Eu acho que esses três pontos são fundamentais, tá? E, sobretudo, a busca por um fato novo que na política é interessantíssimo, sobretudo quando se tem um milhão e pouco de votos, apenas de 1% e pouco de diferença, se a gente for forçar isso aí, né? E é o que a gente chama na ciência política de cisne negro, né? Pode aparecer aí diante de um teto de vidro tão avantajado, digamos assim, do Flávio, esse cisne negro que pode ser procurado o tempo todo, tem que ficar farejando isso. Basicamente isso que eu vejo por hora, Igor, para acontecer, para que para se arquitetar, na verdade, para que a campanha do presidente Lula possa trazer resultados no segundo turno.
1: Professor, eu tenho aqui, eu estava curioso com uma coisa, que ontem eu estava também nessa ida, eu estava conversando com um amigo, que ele trabalha nessa área da política, vive ali pelo Congresso, e eu conversando com ele, falando sobre essa situação, E eu disse, olha, ele é cientista político, e nessa situação eu disse, olha só, qual é a situação? Você lembra em 2022 quantas personalidades da política, da economia,

0: no segundo turno. Aí você tem isso aí 2022, uhum. tá? 2022. Aí você tem a lista de ex-presidentes que apoiaram Lula ali naquele momento. José Sarney, Fernando Henrique Cardoso, declarou apoio a Lula naquela época. Fernando Henrique Cardoso foi, acho que, um dos presidentes mais atacados pelo PT a vida inteira, atacado de forma injusta, na maioria das vezes, e foi lá e disse, não, tudo bem, a gente precisa apoiar o Lula nesse momento, porque era contra o Jair Bolsonaro, e criou-se aquela ideia de que todo mundo... Antônio Delfim Neto está aqui na lista também, certo? Você tem aqui lideranças liberais que apoiaram Lula em 2022 e que depois foram simplesmente abandonados. Você tem gente que foi abandonada. O economista e ex-presidente do Banco Central, Armínio Fraga, ele era um que... ele foi um dos que apoiou o Lula ali naquele momento. E aí depois esse povo foi abandonado. Eles foram usados ali naquele momento, entenderam que foram usados, e aí agora o Lula e o PT, eles tentam de novo agora criar um clima de olha, todo mundo precisa se unir. Esse povo vai se unir de novo, professor?
1: Pois é, a demonstração de unidade de um palanque, tal como foi em 22, de frente democrática, de fato, hoje está desintegrado pela forma como foi feita a política, né, do governo Lula durante os 4 anos. Né? Por isso ele replica aí uma campanha antiga, ao meu ver, uma campanha desconectada com a realidade, e muitos que fizeram essa diferença em 22, né? E aí espaço, digamos assim, essas lideranças que estão aí, que não tem nada a ver, digamos assim, com a história de Lula, para o eleitor deles, né? Teve muito eleitor que nesse primeiro turno, tá, foi ali sem se manifestar para as urnas, não existia efusividade política, não existia lado político, não demonstrou isso e votou o contrário a ele. Por essa fadiga, por essa frustração, digamos assim, de um discurso que foi martelado durante esse tempo, que se buscou na campanha de 22 remodelá-lo, mas que na prática não se viu. Vocês comentaram aí sobre a questão da Cátia Abreu, que é uma liderança que sempre esteve junto deles e que disse verdades ontem. Né? Parece que a campanha ela está sendo conduzida por pessoas desconectadas com o que aconteceu ultimamente, sobretudo em 22, como você recortou bem aí. Né? Uhum. Falta esse engajamento. E isso, diga-se de passagem, Flávio Bolsonaro tem conseguido. Ele tem conseguido, mesmo diante da fragilidade do seu, do seu perfil, de suas... do seu teto de vidro que a gente acabou de colocar aqui, aglutinado pessoas, independentemente de sua, do seu perfil político durante esse tempo e do próprio Bolsonaro. Mesmo diante de tudo, ele tem conseguido costurar isso aí. É importante que se diga, e esse talvez seja um dos motivos do salto alto, digamos assim, que eles estão nesse momento ainda, né, curtindo devido ao resultado de domingo. Mas volto a dizer, Igor, é um cenário aberto e que há tempo de remodelar, o tiro é curto, existem chances tanto de permanência do quadro que está aí, quanto de virada. Né? Uma coisa é certa, estaremos dentro da margem de erro, acredito eu, durante pelo menos esse tempo inicial aí, dessa ressaca pós-eleitoral, e as pesquisas podem confirmar isso.
0: Ô professor, eu vou, antes de passar para os meus colegas aqui, eles têm pergunta para fazer para o senhor também, mas vou ler um trecho aqui de uma reportagem que foi feita em 2024, que diz o seguinte, Armínio Fraga promoveu um jantar, tinha promovido um jantar para ajudar, chamar os amigos ali, o pessoal mais próximo dele, para dizer, olha, precisamos apoiar o Lula em 2022, né? Isso tinha acontecido lá. E aí em 2024, 2025 quase, já, tem o seguinte, aqui nessa reportagem, que é uma reportagem, acho que é da Gazeta do Povo, está aqui. Aí diz assim, além de ter promovido o jantar, Armínio Fraga já havia

0: assinado dias antes com os economistas Pedro Malan, Pércio Arida e Edmar Baixa, uma nota conjunta de apoio a Lula. Dizia lá o seguinte, abre aspas, votaremos em Lula, nossa expectativa é de condução responsável da economia, é o que dizia lá. Ok. Passados esses quase 2 anos, em junho de 2024, eles tinham uma opinião muito parecida já e sobre o governo Lula, e o Edmar Baixa, ele, que foi um dos que assinou a carta, ele demonstra desilusão em relação ao futuro do país. Ele diz, abre aspas, o Brasil podia decolar, mas o Lula não deixa. Então, fecha aspas, eles simplesmente foram abandonados, as ideias deles, todo mundo, na época, todo mundo aceitou. Todo mundo, não, claro, vamos todos aqui, vocês estão certos, a gente vai ter uma condução responsável da economia, fiquem aqui e me apoiem, porque a gente precisa vencer Bolsonaro. Passou a eleição, eles nunca foram nem chamados nem para tomar um café. Terezinha Nunes.
1: Bom dia, Felipe. Pois é. Felipe, a campanha desse ano, bom dia, pelo desenrolar, foi uma campanha onde venceu a mudança. A expectativa de mudança foi mais forte do que qualquer discurso político. Eu lhe pergunto, isso vai mudar agora? Porque todo o pessoal do PT que foi candidato, as grandes cabeças do PT que foram candidatas, pelo menos nas outras regiões do país, claro que o Nordeste está fora disso, foram derrotados na eleição. Foram derrotados na eleição. Então, essa ideia de mudança vai continuar ou ela vai arrefecer agora no segundo turno?
2: Eu não diria, excelente pergunta, Terezinha, eu não diria que ela iria arrefecer. É muito difícil, num prazo curto como esse, depois de uma campanha de primeiro turno intensa, arrefecer. Mas existe uma forma do discurso de mudança, digamos, ser remodelado ou ser... minimamente freado, digamos assim, é mostrando, de fato, a rejeição ao candidato adversário e mostrando que essa mudança pode ser uma mudança negativa diante do limite da arena que está posto, né? Diante de quem está se colocando como mudança. Eu acho que é muito mais plausível que a campanha de Lula hoje trabalhe em cima do jogo do medo, da rejeição, não para transformar o sentimento de mudança, porque não dá tempo, mas para tornar esse sentimento de mudança um sentimento de risco para um negativo. Eu acho que é nesse ponto que eles devem colocar em razão do tempo que se existe de campanha. E aí, remodelar isso depende do pano de fundo. E o pano de fundo é justamente isso que a gente está colocando aqui, resgatar esse pessoal de 22, resgatar o nome da unidade, digamos assim, pelo menos aparentemente nesse momento, porque não dá para se fazer uma costura total agora, mas ter como pano de fundo esse palanque de unidade, essa mensagem de unidade, para partir para transformar esse sentimento de mudança em um sentimento que pode ser freado pelo tipo de mudança que pode vir, já que agora só tem um candidato, só tem um adversário, e aí, como muitos especialistas vêm colocando, e a gente aqui em muitas oportunidades vem dizendo, né, o jogo do medo, a rejeição, tá, deve ser a pauta do que a gente vai ver agora nessa campanha de segundo turno.
0: Agora esse foi um jogo que já não funcionou no primeiro turno, né, professor? No primeiro turno, tanto o Lula como o Flávio fizeram esse jogo, mas para o Lula não funcionou, pelo menos. A história do Flávio, o medo de... né? Porque, aliás, eu vi poucas campanhas em que se bateu tanto num candidato como o Lula bateu no Flávio Bolsonaro. E o Flávio Bolsonaro não perdeu votação com isso.
2: A gente tem acompanhado isso agora. A pulverização de candidatos de terceira via, que inclusive foi desidratada para o segundo turno, a gente estava somando aqui ontem a pontuação, né? Eles somavam mais ou menos 14%. 14% a 15%,

0: e terminaram com a soma de 7% a 8%, né? Essa pulverização turvou um pouco a imagem, né? Ela disseminou um pouco esses ataques de jogo do medo inicialmente. Agora se concentra, né? Agora não dá para fazer um cavalo de pau, digamos assim, no sentimento de mudança, acredito eu. Mas dá sim para se trabalhar em cima da rejeição, sobretudo porque a abstenção é grande e existe um número ainda de eleitores que, mesmo diante do jogo que a gente assistiu, permaneceu votando na terceira via.
1: Verdade. Romualdo de Souza.
2: Ei, professor, bom dia. Como vai você? Tudo bem? Uma questão é
0: Bom dia,
2: com relação
0: Romualdo.
2: a palanques no segundo turno. Professor, olhando bem, dos sete estados, seis e o Distrito Federal, onde vai haver eleição, e eu ainda coloco um asterisco no Rio de Janeiro, que pode ser que não ocorra a eleição no Rio de Janeiro, e o TSE que vai definir isso hoje, nas sete unidades da federação. Não tem nenhum interesse grande assim para o cabra sair de casa para votar. O outro ponto é com relação exatamente a esses apoios, a esses palanques estaduais. O senhor aposta que esses palanques de vencedores, pegando dois exemplos, Cleitinho lá em Minas Gerais, que foi muito bem votado, e o candidato do Republicanos, Tarcísio Gomes de Freitas, em São Paulo, podem ser definitivos esses palanques? Porque se forem definitivos, isso vai pesar muito mais do que os discursos dos influencers que estiveram ontem com o Lula fazendo uma live, uma selfie com o presidente. Isso não vai dar voto, professor.
0: Pois é, esses apoios são importantíssimos, Romualdo, mas a gente precisa entender se eles vão, a prova dos nove, na verdade, vai ser se eles vão de fato engajar para isso, né? Se no conforto dos seus resultados eleitorais eles vão buscar de fato mergulhar de cabeça nesse segundo turno, né? Nós temos figuras aí que não dependeram de palanque nacional para se eleger, né? Pelo contrário, que tem trajetórias locais individuais que sobrepuseram, digamos assim, a questão nacional, né? E que até pode comprometer a sua trajetória estadual caso tome uma posição agora. Então, conquistar e mobilizar esses governadores e também senadores, né, que tiveram boas votações, né, eleitos, na verdade, tiveram boas votações agora, né, sobretudo esses que estão aí caminhando no centro, né, é um desafio muito grande para a campanha, tanto do Lula quanto do Flávio, né? E o silêncio deles, muitas vezes, pode ser estratégico também internamente nos estados. A gente sabe que existem alianças que não são alianças visíveis para o eleitor, mas são costuradas internamente, né? Que também podem ser feitas, e aí vai depender muito da estratégia de backstage, digamos assim, de cada um dos candidatos do segundo turno.
1: Felipe Ferreira Lima, cientista político, conversando com a gente aqui no Passando a Limpo. Ricardo Rodrigues.
3: Bom dia, Felipe. Bom tê-lo aqui conosco para ouvi-lo.
0: Bom dia, sou Ricardo, tudo bem?
3: Tudo bem. O seguinte, a gente tem falado muito sobre o fator abstenção como um fator decisivo nesse primeiro turno e, evidentemente, que podendo ser até muito mais decisivo no segundo turno. Mas tem um outro fator que me parece também foi determinante para o resultado no primeiro turno e pode continuar a ser determinante no segundo turno, e esse fator é a economia. Nós temos aí um problema que a Miriam Leitão na Globo chamou de sensação, porque o problema da economia no bolso do cidadão, ele não refletia, segundo a Miriam Leitão, não, os índices que estavam muito positivos da economia, da conjuntura econômica do Brasil de uma forma.

0: geral. Mas o que acontece é o seguinte, o cidadão vai ao supermercado e ele vai comprar um pacote de maisena, pequeno pacote de maisena, uma coisinha simples para fazer uma papa. E esse pacote de maisena custa R$12, minto. R$11,87 por um pacote de maisena. Isso sem falar na ameaça que ronda a economia com, por exemplo, o preço do diesel, que no mundo todo estourou. E aqui só não estourou porque ele está sendo subsidiado a R$2 para cada litro. Na França, nós vimos o que aconteceu, uma crise com proporções épicas que lembram até as manifestações, os protestos de 1968 lá em Paris. E o que acontece é o seguinte, como a economia, na sua visão, pode afetar esse segundo turno? Se é que pode, se não pode, como você enxerga isso?
1: Muito bem, professor. Excelente pergunta. Veja, muita gente subestimou também a economia como potencial para ou potencializar a candidatura de algum candidato ou, trazer obstáculos para a candidatura de outros, como foi o caso de Lula, né? Muita gente dizia que existem outras pautas hoje, a economia vai ser encoberta. Que se mostrou foi o contrário. A economia ela sempre está no pano de fundo, digamos assim, dos temas mais importantes e caros aos brasileiros. Isso não é de agora. Isso é de toda eleição presidencial e de fato, a economia foi determinante em algumas delas. Né? Eu acredito que a campanha do Flávio foi competente desde o início, quando percebeu esse ponto de sensibilidade e começou a jogar isso em suas propagandas eleitorais e também em algum momento de sabatina como ponto principal. Né? Eu não vi isso em outros candidatos de terceira via que deixaram a economia mais ou menos como segundo plano de plataforma de embate eleitoral. O Flávio fez isso porque sabia que esse seria o trunfo que encobriria algumas situações e que iria potencializar o seu discurso. E isso foi comprovado durante o tempo. Né? Essa sensação de não realidade dos números macro, né? Do eleitor brasileiro, ela interferiu na hora de decisão. Né? E eu acho que a autossuficiência da campanha de Lula acreditou muito nesses números macros. A economia está bem pelo PIB, a economia está bem porque nós temos tantos de carteira assinada. Eles se colocaram como definidores dos números macros na vida do brasileiro, ao ponto de esquecerem um pouco de tratar da economia. E isso foi fatal, ao meu ver, para esse resultado que está aí. Segundo turno, ele vai ter a economia como algo palpável. Acredito que o Flávio pode usar isso, inclusive, como ataque a Lula e subsídio de para debates, tá? Mas, lembrando, a economia não é só o momento. A economia tem uma memória de passado também. E é aí onde Lula pode chegar junto. Pandemia, governo Bolsonaro, economia fragilizada em muitos pontos, Paulo Guedes, cortes. Essa questão também pode ser usada como trunfo para contrabalancear esse discurso que o Flávio pode usar. Então, não é uma pauta única da oposição, ela pode ser do governo também, mas certamente, Ricardo, como você colocou, tá, é algo que impreterivelmente estará no debate deste segundo turno.
2: Felipe Ferreira Lima, muito obrigado. Antes de encerrar, professor, só uma coisa que eu lembrei aqui agora. O senhor acha que a desmobilização ela é maior Ela pode ser maior, até Romualdo falou sobre isso, mas ela pode ser maior no Sul e Sudeste do que no Nordeste, em estados.

0: estados onde a eleição já terminou, onde a eleição estadual, no caso, já acabou, ou o senhor acha que não tem diferença?
1: Eu acho que inicialmente não há uma diferença, e isso vai depender muito de como vão ser pautadas, vai ser pautada o segundo turno, né, e o que vai aparecer como incentivo para esses eleitores irem às urnas. Eu acredito que o eleitor do Sudeste, do Sul, sobretudo aquele que tende a votar na direita, vendo a movimentação e a oportunidade de tirar o PT do poder, ele pode se mobilizar. É esse incentivo, né, que pode ver Lula sair das, do poder, né, pode sentir ameaçado de algumas conquistas sociais e buscar ir atrás. Agora, não podemos ser, digamos, superficiais ao ponto de acreditar que a abstenção vai ficar somente nessas pautas. A gente tem outras questões, outros recortes do eleitorado idoso, que já fez a prova de vida dele e que não necessariamente precisa ir no segundo turno. O jovem de 16, 17, né, do voto facultativo, que não necessariamente se engaja em política. Eu acho que existem outros recortes também que vai definir muito esse mapa da abstenção para esse segundo turno, que precisam ser vistos tanto pela campanha de Lula quanto pela campanha do Flávio Bolsonaro.
0: Felipe Ferreira Lima, cientista político. Obrigado, professor. Volto sempre aqui ao Passando a Limpo.
1: Um abraço, Igor. Um abraço, Terezinha, Romualdo, professor Ricardo.
0: A gente vai para o intervalo agora e volta rapidinho. Na volta, a gente já vai trazer aqui a fala do reitor da UFPE sobre o incêndio que aconteceu lá na noite de ontem. Rapidinho a gente volta.
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3: Rádio Jornal, 3 horas e mais 45 minutos agora. Bom dia para você.
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0: De volta com o Passando a Limpo, e o reitor da UFPE, Alfredo Gomes, falou agora há pouco com a imprensa sobre o incêndio de ontem na universidade. Ele destacou os trabalhos que serão realizados no dia de hoje, análises iniciais de causas e as perdas estimadas. O repórter Bruno Araújo tem mais informações para a gente. Bom dia, Bruno.
4: Olá, bom dia a você, bom dia também aos ouvintes aqui da Rádio Jornal. O incêndio que atingiu o Núcleo de Pesquisa e Inovação Terapêutica da Universidade Federal de Pernambuco foi controlado pelo Corpo de Bombeiros ainda no fim da noite de ontem. 8 viaturas foram encaminhadas aqui para o local, não houve vítimas. O prédio guardava materiais de pesquisa desenvolvidas pela UFPE. Nós estamos com o reitor da universidade, o professor Alfredo Gomes, que vai trazer mais detalhes para a gente. Professor, nessa área onde acabou sendo atingida pelo incêndio, pelo fogo, o que é que abrigava nesse prédio? O que é que existia? Que tipo de pesquisa existia nesse local e pode ter sido destruída?
5: Isso. No andar superior do prédio, né? O prédio era um prédio de térreo e um andar. Tudo que estava no primeiro andar do prédio nós perdemos, né? Isso envolve equipamentos, envolve amostras de pesquisa, né? Coleções aí de aproximadamente 20 anos, né, de pesquisa, que estava, portanto, lá acomodados, né? Então, um prejuízo enorme, um prejuízo irreparável do ponto de vista do desenvolvimento da pesquisa e, como mencionei antes, né, um prejuízo da ordem de mais de 100 milhões em termos de equipamentos, né, insumos, tudo que estava lá no andar superior.
4: Sei que as autoridades já foram acionadas, a gente consegue trazer para os nossos ouvintes o que pode ter provocado esse incêndio?
5: Não temos ainda uma conclusão, né, sobre as causas do incêndio, né? Como coloquei aqui, acionamos, portanto,

0: de bombeiro, eles trabalharam até praticamente 2 horas da manhã, 3 horas da manhã, para debelar toda a questão, mas não temos ainda o diagnóstico.
1: Professor, como estavam as instalações desse prédio? Questão de instalações elétricas?
0: Olha, como muitos prédios da Universidade Federal, estava em funcionamento há mais de 10 anos e faz a manutenção com uma certa regularidade, né, de todas as unidades, né.
1: Sabemos que tudo ainda está sendo investigado, que as causas ainda não foram definidas, não foram esclarecidas ainda, mas é importante lembrar para os nossos ouvintes também que no dia 30 do mês passado, no dia 30 de setembro, o laboratório de física da universidade foi atingido também por um incêndio. Logo depois, no domingo, o laboratório de citogenética e evolução vegetal, que fica no Centro de Biociências, também acabou sendo atingido por um fogo, por um incêndio. Já se sabe se esses 3 incêndios podem estar relacionados?
0: Não, eu não tenho nenhuma posição formada, né? O incêndio no Centro de Biociência foi um incêndio controlado. Nós perdemos uma freezer com um material importante lá, mas foi algo bastante localizado. Eu não sei e não tenho condições de estabelecer uma conexão entre os 3, né? Precisamos fazer a apuração e daí chegar à conclusão necessária, a conclusão baseada em fatos, né, para poder falar adequadamente com a população.
1: Nós conversamos agora com o reitor da UFPE, o professor Alfredo Gomes. Muito obrigado pela participação aqui na Rádio Jornal. E é importante informar também que as atividades aqui na Universidade Federal de Pernambuco continuam mantidas. Inclusive, hoje tem a programação do Expo UFPE 2026, que continua mantida. Esse evento reúne estudantes do ensino médio e também a comunidade em uma feira de profissões que começou às 8 horas da manhã e segue até às 5 horas da tarde. Na concha acústica aqui da universidade. Bruno Araújo, Rádio Jornal, Rádio Notícia.
2: Eu quero parabenizar, tá, o posicionamento do reitor, porque o reitor fala o que pessoas em posição de mando, em posição de poder, em posição de gestão, eles precisam ter, que é responsabilidade com aquilo que falam. Ele diz que não tem como dizer nada nesse momento, tem que esperar a investigação, que não tem como fazer nenhuma relação entre os incêndios. Isso é a posição do reitor e está certíssimo. Tem que esperar realmente, e a Polícia Federal, inclusive, anunciou que já iniciou a investigação e vai fazer uma investigação em cima desse incêndio que aconteceu. Eu só quero destacar uma coisa, que para a gente ficar atento em relação a isso. O Congresso Nacional aprovou, no fim de 2025, um corte de 488 milhões, uma redução de 7%, no orçamento discricionário das 69 universidades federais previstas para 2026. Isso foi em 2025 para 2026, baixando o total do custo, né, de 6,9 bilhões para 6,4 bilhões. Então, diminuiu aí quase meio bilhão, que foi cortado no orçamento pelo Congresso Nacional lá em 2025 para 2026. Na época, a Associação Nacional dos Dirigentes das Instituições Federais de Ensino Superior, ANDIFES, alertou que a falta de autonomia financeira real, isso é uma nota, a falta de autonomia financeira real e a incerteza nos fluxos de caixa colocam em risco a manutenção das atividades acadêmicas e administrativas mínimas de grande parte das instituições. Está aí, então, a posição da ANDIF na época, e teve esse corte no orçamento de 488 milhões, quase meio bilhão de reais, no orçamento para as universidades federais. Isso é um ponto que também precisa entrar na conta. Também precisa entrar na conta e precisa fazer parte da investigação também. O Romualdo de Souza, os ministros do STF já mandaram um recado para Flávio Bolsonaro?
3: É importante destacar que o coordenador da campanha de Flávio Bolsonaro esteve com o presidente do STF, o ministro Edson Fachin, e nessa conversa de Fachin com o coordenador da campanha, o coordenador da campanha disse a ele, ao ministro, que não

0: que não espere de um hipotético governo de Flávio Bolsonaro nenhuma animosidade com relação ao Poder Judiciário. Agora, uma coisa é o Poder Executivo, ou seja, o governo de Flávio Bolsonaro. A outra coisa é o Senado Federal, onde o PL de Flávio Bolsonaro terá maioria. Então, esse é um aspecto muito importante. E o que Rogério Marinho contou para algumas pessoas é que já recebeu recados e indiretas do tipo: oh, não mexam com alguns pontos que para nós são importantes. Por exemplo, nós não aceitaremos falar em impeachment de ministro do STF, não aceitaremos mudança na Constituição para alterar de 11 para 15, por exemplo, o número de ministros na corte e por aí afora. Então, isso está fora de cogitação e de qualquer negociação. Agora, é importante destacar que houve um arrefecimento nessa ação beligerante, sobretudo dos ministros Flávio Dino e também do ministro Flávio Dino e também de Gilmar Mendes com relação à campanha eleitoral. Isso houve. No entanto, e aí tem um ponto que é muito importante, é que há uma expectativa hoje, aqui em Brasília, no TSE. O Tribunal Superior Eleitoral vai julgar um requerimento que foi apresentado pela campanha de Antônio Garotinho. O que é o requerimento? O requerimento diz o seguinte: eu, Antônio Garotinho, abro mão daquele pleito que eu tinha feito para manter a minha candidatura e não tornar nulos os votos que eu recebi. Se o TSE acatar esse requerimento de Garotinho, vai recontar os votos, Douglas Ruas, do PL, vai ser eleito no primeiro turno e não vai ter segundo turno contra Eduardo Paes, do PSD. Porém, Eduardo Paes, do PSD, disse que se vier a ser derrotado hoje no Supremo Tribunal Federal, ele vai apelar ainda hoje. Desculpe, se ele vier a ser derrotado no TSE, ele vai apelar ao Supremo Tribunal Federal ainda hoje, porque aí ele está chamando isso de maniqueísmo eleitoral. A eleição do Rio de Janeiro pode parar no Supremo.
1: Nossa, o Rio de Janeiro sempre é muito complicado e sempre arranja um jeito. O Rio de Janeiro é inovador, ele sempre arranja um jeito de ficar mais complicado ainda do que já é. Ô, Ricardo Rodrigues, você está falando da Suprema Corte, da relação com a Suprema Corte também, você queria falar sobre isso, né?
2: É, porque esse ponto que o Romualdo levantou é interessante porque encontra um paralelo histórico nos Estados Unidos. Por exemplo, falar sobre o impeachment, todo mundo conhece, e o Romualdo trouxe agora, meio que de uma forma inédita, essa questão também de aumento no número dos ministros da Suprema Corte. Aconteceu nos Estados Unidos, não o aumento em si, mas a ameaça de aumento. Lá na época do New Deal, Franklin Roosevelt, o Franklin Roosevelt estava meio que enfrentando uma certa ingovernabilidade, porque todos os projetos de lei, todas as leis que ele tentava emplacar, ele não conseguia emplacar porque a corte se posicionava contra. E aí começou a se trabalhar uma reforma constitucional, ou seja, uma emenda constitucional nos Estados Unidos, para aumentar o número de ministros. E com isso, o Franklin Roosevelt poder levar adiante o seu programa do New Deal lá nos Estados Unidos. Não foi preciso fazer isso, porque na hora em que ficou muito claro que a proposta do Roosevelt era séria, o que aconteceu foi que um dos ministros, o presidente da Suprema Corte Americana, resolveu sair, ou seja, resolveu se aposentar. Todos eles lá nos Estados Unidos podem se aposentar porque já são vitalício, não tem idade máxima, não tem teto compulsório para a idade de ministro se aposentar. Então, o que aconteceu é o seguinte: a ameaça, bastou a ameaça para que mudasse a composição.

0: jurisdição na Suprema Corte e as coisas começassem a andar sem problema. Então, essa questão da ameaça sendo real, a ameaça pode, de fato, fazer com que as coisas comecem a andar de forma engrenada, sem grandes problemas. Então, vamos ver se isso vai acontecer, se essas conversas geram, vamos dizer, uma pacificação no que hoje ainda é um problema de muito atrito.
1: Terezinha, eu fiquei pensando uma coisa agora. Eu vou chamar um intervalo e na volta eu vou querer que a gente converse sobre isso, que você fale sobre isso também, junto com Romualdo e Ricardo, que é o seguinte: a gente precisa lembrar que o próximo presidente, seja quem for, o Lula ou o Flávio Bolsonaro, vai indicar quase metade do Supremo Tribunal Federal, né? Quase metade do STF, porque tem um monte de gente que vai sair agora, e isso provavelmente vai ser usado na campanha também. Esse argumento vai ser usado na campanha contra o Flávio Bolsonaro, dentro daquela campanha de medo e tudo que a gente falou. Mas deixa eu chamar um intervalo e a gente volta falando sobre isso, rapidinho.
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5: Três e 59.
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1: De volta com o Passando a Limpo, o Terezinha. Como é que vai ser? Vão ser vários ministros do STF que vão se aposentar ao longo dos próximos anos. Agora, nesse próximo, dentro desse próximo mandato do presidente, nós teremos, eu não sei se é nessa ordem, acho que não é nessa ordem, mas vamos lá. Carmen Lúcia, Luiz Fux e o Gilmar Mendes. Eu acho que é nessa ordem, inclusive. Exatamente nessa ordem, né, Romualdo? Carmen Lúcia, Luiz
6: Fux
1: Fux.
6: primeiro.
1: Ah, Fux primeiro? Então, Luiz
6: Fux,
1: Fux,
6: Carmen Lúcia e Gilmar
1: Carmen
6: Mendes.
1: Lúcia e Gilmar Mendes. Pronto. Então, são esses três. Fora a vaga que ainda está em aberto, porque o Lula tentou indicar o Jorge Messias, ele foi recusado. E se o Lula perde a eleição, o Senado não vai aceitar de jeito nenhum que ele coloque ou tente o Jorge Messias de novo colocar. Pode até ter uma negociação para isso, não sei qual o colume. Depende muito de como tiver o Brasil se o Lula perde a eleição. Então, o Brasil que eu digo, o Brasil da política. Ah, e aí você vai ter três, talvez quatro, pelo menos, para o próximo presidente. É um poder importante, né? Sem falar que tem muita gente que diz, apesar dos avisos do STF, tem muita gente que diz que se o Flávio Bolsonaro vencer a eleição com o Senado que foi eleito, do jeito que foi eleito, o Alexandre de Moraes não come, diz que não come o milho do mês de junho de 2027 como ministro do STF. E aí?
7: Exatamente. Ontem então, voltou-se a falar da possibilidade do Alexandre de Moraes renunciar se Flávio Bolsonaro for eleito. Porque para evitar um desgaste de um impeachment, ele renunciaria, sairia do Supremo antes do final do ano. Então, realmente é um poder muito grande que vai ter o próximo presidente. E ontem, o presidente nacional do PT, Edinho Silva, numa entrevista à CNN, ele disse o seguinte: que Lula está pensando em já, ainda esse ano, mudar o sistema de escolha do ministro do Supremo, propor, sei lá, no sentido de que o presidente, tirar do presidente a prerrogativa de indicação. Então, já seria, talvez, uma preparação da esquerda para evitar que Flávio indique esses novos ministros do Supremo. De forma que vai ser uma batalha grande isso, e também teve a questão, por exemplo, de um recado, e Romualdo falou, do Supremo para o Flávio, no sentido de que não ia admitir muita coisa, que impeachment, etc., querendo negociar também. mas o Roger

0: Marinho, que é o coordenador da bancada, da campanha do Flávio, ele disse que não, que no caso que o Senado não ia baixar a cabeça para ministros que tivessem, não tivessem cumprido a Constituição. Então, ele deixou claro que sim, que pode haver impeachment.
1: O Romualdo, você acha que... duas coisas. Primeiro, você acha que o Flávio Bolsonaro, sendo eleito, ele segue nessa de vamos tirar o Alexandre de Moraes e o impeachment ou alguma coisa do tipo? E, segundo, o Lula, mesmo que o Flávio Bolsonaro seja eleito, se o Flávio Bolsonaro for eleito, o Lula teria força junto ao Congresso ainda esse ano para fazer qualquer tipo de mudança e mudar a forma de indicação do ministro do STF ou qualquer coisa do tipo?
2: Olha, com todo respeito, fazendo uma linguagem comparativa, se hoje o presidente Lula quisesse mudar o nome da BR-232, porque para mudar o nome de BR tem que passar pelo Senado, Lula não teria votos. Só para o ouvinte ter uma ideia, Lula precisa e deve aprovar a PEC 6x1, mas ainda assim não tem ninguém fazendo o debate. Portanto, é preciso fazer essa mobilização que ele não está conseguindo. Tem um detalhe que é importante. Daquilo que eu tenho entendido e ouvido e acompanhado, é bom lembrar que em setembro do ano que vem, o ministro Alexandre de Moraes, por tradição, e é só tradição, não é regimental, é tradição, ele se torna presidente do Supremo Tribunal Federal. E por que ele se torna presidente do Supremo Tribunal Federal? Porque seria o mais antigo que ainda não assumiu a presidência. Mas ele, Alexandre de Moraes, pode fazer um gesto, se ele tiver juízo. Se ele tiver juízo, ele faria o seguinte gesto: manda dizer ao PL, e ele tem interlocutores no PL, o seguinte: eu abro mão da presidência do Supremo Tribunal Federal, em setembro eu não assumo, quem assumirá é exatamente Nunes Marques, e aí fica tudo como está e não tem meu impeachment. Esse seria o movimento mais ajuizado de sua excelência, o Alexandre de Moraes. Porque Flávio Bolsonaro, se assumir mesmo, o que ele está querendo é dar uma anistia naqueles envolvidos numa suposta tentativa de golpe do 8 de janeiro e tocar o barco, porque ele tem que tocar um barco que está com muita gente e tem que jogar algumas pessoas fora desse barco.
1: E o Cássio Nunes Marques, em que já disse que depois da eleição pode enviar algo para rever a prisão do Jair Bolsonaro. O Jair Bolsonaro seria solto se com o Flávio Bolsonaro sendo eleito?
2: Dependendo do tamanho da pena que o plenário do Supremo Tribunal Federal fizer a revisão. Seria uma revisão na decisão tomada pela primeira turma. O Supremo tem 11 ministros, hoje só tem 10, mas são 11 ministros. Desses 11, o presidente não participa de nenhuma turma. Os outros 10 participam de duas turmas. Uma dessas turmas, portanto, 5 ministros, foi aquela turma que decidiu pelo julgamento dos envolvidos no 8 de janeiro. Se o que pode ocorrer, e aí Nunes Marques vai levar esse assunto para o plenário do STF, não seria apenas uma revisão, seria uma reanálise do processo que condenou Jair Messias, o Bolsonaro. E aí, isso pode, se alguém pedir vista, vai ficar para o ano que vem, porque nós já estamos em meados de outubro, o assunto só vai ao plenário em meados de novembro, só tem mais um mês de trabalho, e aí deixa para fevereiro, seria um assunto. Mas ele vai levar esse assunto ao plenário, porque tem que levar, porque está na mão dele, ele foi sorteado, o relator.
1: O Ricardo Rodrigues, aconteceu um negócio na Rússia que algumas pessoas ficaram preocupadas. Eu já vi aqui que não é nada tão preocupante assim, mas morreu uma técnica de laboratório antipeste da Rússia, de uma pneumonia misteriosa que levou autoridades em todo o mundo a questionar possível vazamento de bactérias do laboratório. E aí muita gente ficou questionando, será que estamos diante de uma nova ameaça biológica, uma nova Covid-19? O que é que já se sabe sobre esse assunto, que a Rússia não é fácil de você ter informação de lá?
3: Pois é, exatamente isso. É o seguinte, que essa morte misteriosa da Daria Shipilova, de 28 anos, técnica de laboratório, e uma morte...

0: uma pneumonia misteriosa que ninguém sabia explicar, mas só que ela trabalhava num laboratório que é um instituto de pesquisa antipeste de Irkutsk, na Sibéria. O que acontece é o seguinte, tem um paralelo muito interessante com o laboratório de Wuhan, o Instituto de Wuhan. A questão do Covid começa basicamente do mesmo modo. Então, a forma como isso começou gerou uma preocupação em muitas autoridades de saúde, inclusive a OMS e os Estados Unidos também. Então, o que acontece é o seguinte, por quê? Porque logo em seguida, a morte dessa senhora, dessa jovem, de 28 anos, o que é que a Rússia fez? Colocou em quarentena todos os funcionários do instituto. E também colocou em quarentena todos os funcionários do hospital onde ela foi tratada e chegou a falecer. Ou seja, o que se cogita mesmo é que houve um vazamento de bactéria nesse laboratório, bactéria da peste. Nós estamos falando da peste. Aí você diz, a peste bubônica? Exatamente isso, a peste. O bubônico dizia respeito à forma de disseminação, que era o seguinte, era disseminado principalmente no século XIV, a disseminação ocorreu por pulga de rato. Então, as pulgas de rato mordiam as pessoas e disseminava a peste, que terminou matando um terço da população da Europa no século XIV. Mas é a mesma peste. Só que ela pode ser disseminada de forma septicêmica e pode ser disseminada de forma pneumônica, que foi o caso aqui dessa morte. Uhum. Preocupa porque tem falta de detalhes. Ou seja, na Rússia ninguém fala nada. Ninguém no mundo ocidental, OMS, Estados Unidos, ninguém está conseguindo detalhes sobre o que aconteceu. E aí vem a preocupação. Agora, tem alguns pontos que eu acho que a gente não deveria se preocupar tanto aqui no Brasil em uma repetição da Covid. Eu acredito que isso não vai acontecer por uma razão. Por duas razões. Primeiro, que a Rússia, ao contrário da China, a Rússia está bem isolada. Está havendo uma guerra. Por conta dessa guerra e por conta das sanções, a Rússia não tem quase que contato com ninguém, a não ser quando tem alguma coisa nos BRICS, tal, mas o contato é sempre um contato muito, muito pequeno, que era bem diferente do que acontecia com a China na época da Covid. A China estava presente na Europa, com muitos chineses trabalhando não só no comércio, mas na indústria, na Europa, muito contato com os americanos, muito contato com a América do Sul, e esse contato fez com que a pandemia acontecesse. Muito pouca interação com a Rússia. Então, isso daí não tem perigo de acontecer. Trata-se de trabalho de arma biológica? Pode ser, mas isso aí ninguém sabe. E possivelmente vai ser difícil de saber, a não ser através de espiões da CIA ou coisa assim. E o fato é, aconteceu uma morte com peste, ou seja, na Sibéria, bem afastado, e isso tem todos os indícios de um vazamento biológico do Instituto. Agora, é para a gente se preocupar? Não, por enquanto.
1: E inclusive o que eu vi sobre o assunto é que, como se trata de uma bactéria, é diferente, não tem a transmissão como tem de um vírus, e quando é um vírus fica ali, e também tem o seguinte, diz que ele é pesado, né? Ele é pesado, então ele fica no ar, mas ele cai logo, ele vai embora logo. Não fica no ar feito na época da Covid, que você tinha, ele ficava no ar por um tempo, o vírus. Nesse caso não, é uma bactéria, ela é pesada, não é leve, ela não fica no ar, então a transmissão também não é tão fácil. Então, para virar uma pandemia é algo realmente improvável, muito improvável. Mas a Rússia é cheia de coisas que ninguém sabe direito, né? E ninguém sabe direito como é que, o que é que acontece.

0: acontece de verdade por lá. Vamos acompanhar. Obrigado, professor. Ô, Romualdo, um minutinho para você dizer o que é que vai ter ainda de hoje para amanhã. Hoje tem pesquisa Datafolha. Hoje tem pesquisa Datafolha. Mas e Brasília, como é que está hoje ainda? Tem movimento ainda por aqui ou o pessoal já foi embora?
1: Além desse julgamento no TSE, que é muito importante, que pode concluir ou encerrar as eleições no segundo maior colégio eleitoral, tem dois importantes aspectos que são o primeiro deles, e que tem a ver ainda com essa movimentação que a gente tem ouvido aqui em Brasília em torno do segundo turno. O primeiro deles, o senador Flávio Bolsonaro vai fazer uma reunião com os senadores eleitos do PL. O que ele quer com isso? Quer definir exatamente o que esse novo colegiado vai fazer. E boa parte dos senadores eleitos não virá a Brasília, vai ser uma videoconferência. E o outro ponto é, os líderes, inclusive Tereza Leitão, que é líder do governo no Senado, estão correndo atrás para fazer um requerimento e conseguir apoio da maioria dos líderes dos partidos no Senado. O que dirá esse requerimento? Tem uma palavra jurídica que é interstício, é um tempo entre um julgamento e outro. Acabar com esse tempo, ou seja, teria a votação do primeiro e do segundo turno no mesmo dia, na mesma sessão no Senado Federal sobre a PEC que acaba com a escala 6-1. Porque se não houver isso, não tem como votar nesse primeiro turno. Entre o primeiro e o segundo turno, porque já na semana que vem não vai ter nada por aqui. Tereza Leitão está batalhando para conseguir essas importantes assinaturas para encurtar o prazo e aí votar na semana que vem a PEC que acaba com a escala 6-1. Se não conseguir esse requerimento, danos, não tem jeito.
0: Muito bem. Romualdo de Souza, Ricardo Rodrigues e Terezinha Nunes, muito obrigado a vocês. Os trabalhos técnicos de Evandro Chaves e Eduardo Silva, a produção de Max Augusto. Passando a Limpo volta amanhã, às 8 horas da manhã. Um grande abraço. Tchau, tchau.
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3: 4:16.
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4: Gente, 8 de outubro é o Dia Mundial da Visão. Essa é uma data para a gente se conscientizar sobre a importância, né, de cuidar da saúde dos olhos, de prevenir problemas, do diagnóstico precoce, do tratamento das doenças oculares. A gente sabe que tem muitos problemas na visão, né? Muitos tipos de problemas. A gente pode ter catarata, glaucoma, descolamento de retina, entre muitos outros, uma infinidade, sim. E também a gente pode ter até cansaço ocular. Você já ouviu falar da fadiga ocular? Sabe identificar se, por exemplo, você está sofrendo disso? É o que a gente vai entender.

0: atender agora no consultório do Rádio Livre. E nós estamos com duas médicas oftalmologistas. A doutora Andrea Sarmento, médica especialista em catarata, lentes de contato e também oftalmopediatra. Doutora Andrea Sarmento, ela tem doutorado em cirurgia. Boa tarde, doutora Andrea, seja muito bem-vinda ao nosso consultório.
1: Boa tarde, Anne. Boa tarde aos ouvintes da Rádio Livre. Para mim é sempre um prazer estar aqui com vocês, principalmente num dia importante como hoje, que é o Dia Mundial da Visão.
0: Pois é, importantíssimo. Obrigada, doutora Andrea, também por conseguir encaixar aí na sua agenda esse tempinho para atender nossos ouvintes. Também estamos com outra médica oftalmologista, a doutora Lorenza. Aí eu vou pedir ajuda dela para saber pronunciar o sobrenome dela. Como é que pronuncia seu sobrenome, doutora?
2: Francais.
0: Francais? Assim? Olha aí.
2: Francais.
0: Lorenza Francais. Eu vou dizer assim, gente, porque eu não sei falar e a gente sabe que sobrenome e nome, eles são muito nossos, né? Cada um tem a sua pronúncia direitinho, mas a doutora Lorenza está aqui, médica oftalmologista, especialista em córnea e transplante de córnea, especialista também em cirurgia de catarata, tá? Doutora Lorenza, muito boa tarde, seja também bem-vinda.
2: Boa tarde, Anne. Obrigada pelo convite novamente. É um prazer estar aqui. Vamos conversar, então, para esclarecer os ouvintes sobre as dúvidas que eles têm.
0: Vamos embora. Obrigada por também conseguir esse espaço aí na sua agenda. Eu sempre agradeço, porque eu sei que a vida de médico também é muito corrida, né? Então, vocês, quando conseguem esse espacinho, a gente fica muito feliz para atender aqui os nossos ouvintes. E quero convidar os ouvintes também, se quem quiser participar do consultório, já sabe, só mandar uma mensagem para o nosso WhatsApp, o número é o 99147-8520, 99147-8520, você manda um áudio, uma mensagem de texto, e aí você participa do nosso consultório. Estava vendo uns dados que hoje muita gente trabalha, veja, todo mundo hoje está com o celular na mão, assim, a maioria dos profissionais estão trabalhando com o celular na mão. Tem gente que o trabalho está todo no celular, tem gente que está muito tempo no computador. E isso pode trazer repercussões para a visão. O que é essa fadiga ocular, doutora Lorenza? Assim, o que, que vai caracterizar que aquela pessoa está com fadiga ocular?
2: Isso tem até um nome, né? Se chama síndrome da visão do computador, que é algo que está realmente relacionado ao nosso dia a dia. Então, essa fadiga, ela está relacionada ao excesso de tempo que a gente passa em telas, seja computador, celular, tablet. Então, isso vai provocar um estresse, uma sobrecarga do nosso músculo, né, ciliar, que faz o foco para perto. Isso pode gerar dor de cabeça, cansaço, peso nos olhos, além de outros sintomas, como, por exemplo, olho seco, que também pode ser desencadeado por essa síndrome. Então, a gente diminui o piscar, diminuindo o piscar, a gente também tem esses sintomas, pode ter lacrimejamento, ardor, coceira nos olhos.
0: Então, quer dizer que a pessoa, por exemplo, tendo muita dor de cabeça, a gente até tem isso, né? Eu estou tendo muita dor de cabeça, acho que pode ser algum problema na visão. Pode ser cansaço na vista, é isso?
2: Pode. Agora sim. A gente sempre tem que descartar os erros refracionais, ou seja, se você não tem algum grau que precisa ser corrigido, né? Porque a maioria das vezes é algum grau que a gente precisa corrigir. Descartando essa parte, aí a gente tem que avaliar como são os seus hábitos no dia a dia. Quanto tempo você passa na tela, qual ambiente que você está. E existem algumas medidas que a gente pode fazer para minimizar isso, então... reduzir um pouquinho o tempo de tela, fazer intervalos. Alguns ouvintes já devem ter ouvido falar sobre isso, que é a clássica regra 20-20-20, né, Andrea? Que a gente recomenda. Então, a cada 20 minutos, fazer uma pausa, olhar para longe, que corresponde a mais ou menos 20 pés, ou seja, 6 metros, então olhar para o horizonte e contar até 20. Então, isso ajuda a relaxar o músculo ciliar, e também permite que a gente pisque melhor. Que a gente tem que lembrar que a gente precisa fazer piscadas também completas, porque muitas vezes quando a gente está na tela, a gente pisca incompletamente, a gente não fecha completamente o olho. Então isso leva também a mais sintomas de olho seco.
0: E isso de piscar é fogo, né? Porque a gente nem percebe muitas vezes que a gente está piscando. É tão natural, né? E a gente não sabe se a gente piscou completo ou não. Agora, começar com a doutora Andrea também, com relação a essa coisa da fadiga ocular, desse cansaço na vista e tela. Veja, doutora, é só tela que causa esse cansaço na vista?
1: Não, não. Como a Lorenza bem falou, às vezes a gente tem um erro refrativo que não está corrigido direito. A gente pode ter

uma miopia, um astigmatismo, uma hipermetropia, uma presbiopia, que é a vista cansada, e a gente está ali forçando a musculatura ocular para tentar fazer um foco melhor, e isso leva a um cansaço grande. Às vezes é uma questão da iluminação do ambiente, o ambiente está inadequado, a gente tem uma iluminação ou excessiva ou muito fraca, reflexos que estão na

0: Por exemplo, se usar óculos.
1: Vê, a gente não costuma classificar a gravidade da fadiga. Se a gente tem fadiga, é porque a gente já está passando do limite, né? Senão a gente não sentiria nenhum desses sintomas. Às vezes a gente vai acostumando, né, com achar que o olho vermelho é um olho normal, que a dor de cabeça é uma coisa normal, e a gente vai acostumando com as coisas ruins que a gente vai adquirindo no dia a dia. E às vezes é só uma mudança de hábito no dia a dia da gente que faz toda a diferença. Então, como a Lorenza falou, a regra 20-20-20, virar o olho da tela durante 20 segundos e olhar para o horizonte, que é 20 pés ou 6 metros, usar colírios lubrificantes e evitar mesmo esse excesso de celular que a gente tem hoje em dia. Tudo bem, tem gente que trabalha, mas tem gente que está ali para ver rede social, para assistir Netflix, para assistir o YouTube. Tem muita coisa que a gente pode sair do celular, né?
0: Doutora Lorenza, a gente quando está com fadiga ocular, a gente pode começar a ver um pouco embaçado. Por exemplo, uma situação: você está olhando para o computador ou está olhando para o celular, aí você vai tirar o olho da tela e não vai nem olhar para o horizonte, vai olhar, sei lá, para qualquer outra coisa que você precisa ler, e você olha e ali você vê que está um pouquinho embaçado, depois vai voltando, sabe, o foco. Isso pode ser um sintoma de cansaço também na vista?
2: Sim, isso pode ser um reflexo realmente do tempo excessivo que você está passando usando a sua visão de perto. Então, o seu músculo fica contraído ali muito tempo, e aí quando você tira o olho da leitura de perto e olha para longe, embaça, porque cria como se fosse uma falsa miopia. Então, o míope é aquela pessoa que enxerga mal de longe. Então, aquele músculo fica tanto tempo contraído que quando olha para longe, fica tudo embaçado. Muitas vezes isso vai regredindo aos pouquinhos, melhora. Outras pessoas podem ter o que a gente chama de espasmo de acomodação. Aquele músculo fica tão contraído que não relaxa mais. E aí a gente, às vezes, muitas vezes precisa até tratar, né, crianças ou até adultos, né, com colírios para dilatar a pupila para conseguir reverter essa situação.
0: Doutora Andréa,
2: E
0: se
2: o
0: eu... Ah,
2: embaçamento,
0: pode
2: desculpa.
0: falar, não? Pode
2: O
0: falar,
2: embaçamento
0: doutora.
2: também pode ser pelo olho seco também, né,
0: Sim.
2: Andréia? O próprio olho
1: Exato.
2: seco.
1: A lágrima, gente, é a primeira camada que a gente tem no olho que faz a gente enxergar. Então, eu digo que ela é sempre a primeira lente que a gente tem no olho. E quando essa lágrima, ela está instável, ela evapora e o olho da gente fica seco, a gente passa a ter essa instabilidade, que é a dificuldade da gente achar o foco perfeito e achar que a imagem está nítida.
0: Quando vocês identificam, doutora Andréa, que aquele paciente ele está com fadiga ocular, necessariamente a pessoa vai ter que usar óculos, assim, principalmente quando estiver na tela?
1: Não, não necessariamente ela precisa usar óculos. Ela pode não ter nenhum erro refrativo, que são as doenças que precisam de óculos, e precisar ter um descanso da musculatura. Então, a gente vai tentar conversar com ela sobre o tempo de tela, vai ajustar, procurar saber como é o ambiente que ela trabalha, o ambiente que ela passa a maior parte do tempo, vai conversar sobre a iluminação, sobre a ergonomia, posição do monitor, posição das telas que ela está. Às vezes a fadiga ocular causa inclusive dor de cabeça, dor no pescoço, por causa da posição que as pessoas se colocam para tentar reverter esse cansaço. E aí, claro que precisa indicar uma consulta oftalmológica, usar o lubrificante corretamente, mas é uma conversa longa. A gente precisa entender o dia a dia e o ambiente de trabalho.
0: Bem, isso é importante porque tem gente que pode estar ouvindo a gente assim, mas o que é que eu vou fazer, né? Se eu tenho que estar no computador, se eu tenho que estar no celular. Tem gente que diz assim: será que eu tenho que usar um óculos para descanso? Aí eu vou perguntar: doutora Lourenço, existe isso? Óculos para descansar a vista?
2: Isso é uma dúvida muito comum, né? Então, muitas vezes o paciente a gente diz assim: olha, você não precisa de óculos, a sua visão é ótima, mas o paciente, mas eu sinto cansaço. Às vezes tem 0,25, 0,50 de um astigmatismo, uma hipermetropia pequena. Então, se o paciente assim tem muita queixa, a gente até prescreve, no meu caso, eu até prescrevo um grauzinho pequeno para ele ver se realmente vai dar uma amenizada naqueles sintomas, né? Muitos pacientes acham ótimo, gostam, Inclusive, impedem óculos assim com proteção com luz azul, antirreflexo para usar no computador. Então, assim, hoje a gente já foram feitos estudos que mostram que realmente assim, a luz azul ela não é prejudicial para a retina, para a visão. E também não tem nenhuma comprovação científica que isso realmente melhore o cansaço visual. Mas

0: tem pacientes que já usam, e quando a gente tira, eles relatam que realmente estão mais cansados, que preferiam o óculos, né, com a proteção luz azul. Então, isso é muito individualizado.
1: Doutora Andréa, a fadiga ocular, esse cansaço, se a pessoa não mudar os hábitos, por exemplo, né? Vocês vão estar lá diagnosticando, vai conversar com esse paciente, vai dizer o que precisa ser feito. Vamos dizer que a pessoa não faça. Com o passar do tempo, esse cansaço pode trazer outros problemas para a visão da pessoa?
2: Ele vai trazer um olho seco cada vez mais grave, uma contração muscular cada vez mais grave. E aí ele pode sim ter problemas de córneas, ter ceratites, ter outras lesões que vão atacar a nossa córnea ou a nossa conjuntiva, ter um pterígio, né, carnosidades, exatamente porque ele não seguiu as regras e não tentou modificar a vida. E aí começa a complicar a situação da vida do cidadão, né?
1: Você só falou dessa questão de carnosidade no olho, tem muita gente também que tem carnosidade no olho, e já que a senhora tocou nesse ponto, sempre que a pessoa tem carnosidade, tem que operar?
2: Não, de jeito nenhum. A gente precisa examinar com muito cuidado e, na verdade, na maioria das vezes, a gente não indica a cirurgia. Uhum. A cirurgia dessas carnosidades, ela está indicada quando você tem algum comprometimento funcional, quando eu tenho uma perturbação da qualidade de visão. Porque essas carnosidades, elas tendem a recidivar, ou seja, a voltar para o olho depois que a gente tira, e normalmente elas tendem a voltar incomodando mais do que incomodavam antes. Então, a gente tenta ser o mais conservador possível para que a pessoa não tenha essas consequências.
1: Doutora Lorenza, esse cansaço ocular, nessa fadiga ocular, é só para quem enxerga, só quando você vai olhar para longe, ou até mesmo, que eu disse até o exemplo, né? Quando a gente está olhando para o computador, às vezes a gente olha para uma coisa longe, não consegue ler, está meio desfocado, depois volta. Ou para quem está no computador, às vezes também vai ficar aqui com problema de enxergar, assim, é só para visão de longe, um dos sintomas, ou para visão de perto também?
0: Para visão de perto também, na maioria das vezes é na visão de perto mesmo, né? Então, outra situação que acontece é aquele paciente que está entrando na presbiopia, né? Que está precisando já, está chegando ali perto dos 40 anos, então já não tem mais aquela acomodação como era quando era jovem, e aí tenta adiar o óculos para perto, né, para compensar, e acaba forçando e geralmente vai gerando mais desconforto, vai tendo mais dificuldade. Então, presbiopia é uma das causas realmente de vista cansada que precisa ser corrigido com óculos.
1: Então, quer dizer que aquela pessoa que está pegando o celular e aumentando bastante a letra para poder enxergar, já pode estar sofrendo desse cansaço.
0: Isso,
1: também.
0: Uma consulta oftalmológica.
1: Eu ri quando ela falou, passou dos 40, você, opa, sou eu? Então, vamos lá, vamos saber. Não, mas ainda, não cheguei ainda nessa fase, mas daqui a pouco eu vou estar nela. Bem, eu vou deixar aqui aberto o WhatsApp para todo mundo. O número é o 99147-8520, número do nosso WhatsApp, para você participar com a gente aqui do consultório. Hoje a gente falando sobre a importância de cuidar da visão. É o Dia Mundial da Visão e a gente trouxe primeiro aqui esse tema do cansaço ocular, né? Que muita gente pode estar sofrendo e nem sabe que pode mudar hábitos e melhorar bastante. Então, 99147-8520, número do WhatsApp da Rádio Jornal, para você participar do consultório. Daqui a pouco a gente volta com as doutoras e também com os nossos ouvintes. Até já.
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5: 4h32.
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1: Consultório do Rádio Livre hoje está falando sobre os cuidados com a visão. A gente está trazendo alguns problemas nos olhos, como o cansaço, a fadiga ocular. Estamos conversando com duas médicas oftalmologistas, doutora Lorenza Francé e também a doutora Andréa Sarmento. E tem ouvinte conosco. Ele mandou um áudio para a gente, vamos escutar.
2: Anne Barreto, boa tarde. Pergunta à doutora, às doutoras, aliás. Eu tenho 64 anos, certo? Eu tenho uma carnosidade do olho direito, mas nunca me incomodou, certo? Eu enxergo bem, não uso óculos, entendeu? Para perto, para longe, até o momento estou enxergando bem. Pergunto para ela se tem necessidade de eu tirar essa carnosidade ou não, né? Eu continuo do mesmo jeito, porque não está me incomodando. Hã? Se no futuro vai me fazer alguma coisa de mal, entendeu? Obrigado e boa tarde.
1: Obrigada também. Ele não se identificou, mas viu a energia, né? Alguma coisa de mal, sei o quê. Tá certo. Doutora Andréa, a senhora acabou de falar sobre carnosidade, né? E muita gente tem mesmo carnosidade, mas ele disse que não está incomodado, assim. Ele precisa fazer alguma coisa agora?
3: Ele precisa usar colírios lubrificantes, se proteger da radiação ultravioleta, tipo usar óculos escuros com lentes que bloqueiem a radiação ultravioleta, não é qualquer lente escura, uhum, para prevenir o crescimento dessas carnosidades. A gente mora num lugar que a incidência de radiação ultravioleta é muito grande e é essa radiação que faz com que essas carnosidades sigam aumentando. Então a gente precisa ter só esse cuidadozinho.
1: Boa! Agora tem aqui o Pedro de Paulista. Ele diz assim, ó, e doutora Lorenza, a senhora falou do pessoal 40 a mais? Pronto, Pedro é 40 a mais. Aí ele disse assim, tenho 45 anos, mas ainda não uso óculos. Recentemente comprei um óculos, ele botou um óculos barra lupa. Não sei o que é isso, viu? Mas ele disse assim, um óculos lupa numa determinada farmácia e eventualmente eu uso, sobretudo no trabalho. Até me ajuda quando preciso. Isso pode ser prejudicial quando eu vou no oftalmo todo ano. O médico diz que eu até precisaria dos óculos, mas com a lente leve. Então, doutora, essa coisa dessa... Eu não sei se a senhora sabe o que é esse óculos lupa, que ele comprou na farmácia mesmo, ele pergunta se pode ser prejudicial.
4: Eu acredito que ele está se referindo àqueles óculos mesmo que a gente encontra em farmácia, que tem um grau fixo. Então, começa com mais um, mais um e 25, mais um e meio, deve ser isso. Então, se ele já está precisando desses óculos para o trabalho, para ler de perto, realmente ele já tem presbiopia, que é aquilo que a gente estava comentando, né? Ele já tem um grauzinho para perto e realmente precisa passar pela avaliação do oftalmologista para ele prescrever o grau certo para ele. Porque às vezes pode ter também, o grau nem sempre é igual nos dois olhos. Então, às vezes a gente tem variações leves de um olho para o outro, que é o normal. Variações muito grandes é difícil, mas geralmente tem uma variação pequena, pode ter associação de astigmatismo também. Então, ele pode estar usando um óculos que realmente não é adequado para o caso dele. Está resolvendo momentaneamente, mas pode levar realmente a desconforto ao longo do tempo.
1: Tá certo. Então, tá aí para o nosso ouvinte, que está o Pedro, né, de Paulista, que já está sentindo um pouquinho essa visão diferente, né, Pedro? Então, já vai... ver direitinho isso, não fica só com esse óculos de farmácia não, tá? Tem outro ouvinte aqui que é o Adeilson do Barro e ele diz assim, eu queria saber por que que quando eu vou atravessar uma rua à noite e vem um carro com o farol aceso, eu não consigo saber se ele está perto ou longe. Às vezes ele está longe e eu não passo pensando que ele está perto. Eu acho, doutora André, que ele perde um pouco, né, da noção assim por causa da luminosidade. Talvez incomode ele a luminosidade. Isso pode ser um problema na visão, doutora André?
3: Isso pode ser um problema na visão, sim. Pode ser que ele tenha um astigmatismo, que interfere muito nessas percepções da luminosidade. Pode ser que ele tenha um problema de catarata no olho dele, não sei qual é a idade dele, não falou, né?
1: Não.
3: Mas, assim, era bem interessante, por uma questão de segurança, que ele procurasse o oftalmologista para entender por que que ele tem essa dificuldade de perceber a profundidade, né, as distâncias.
1: É, até porque está dirigindo, né, e às vezes tem que dirigir à noite. Então, para o Adeilson isso. Do Barro, vai no oftalmologista e conta exatamente o que você sente, porque aí ele vai fazer o exame já com essa história, né? Eu acho que é importante sim. Marcos Cinema, de Jaboatão dos Guararapes, também está com a gente, ele mandou um áudio, vamos ouvir o que ele pergunta.
5: Boa tarde, Anne Barreto, e boa tarde às doutoras oftalmologistas. Meu nome é Marcos Cinema, daqui de Jaboatão dos Guararapes. Eu estive ultimamente na Fundação Altino Ventura,

0: e fiz uma limpeza do cristalino, mas nas pálpebras da minha visão surgiu umas verrugas. Tem alguma coisa a ver com o cristalino? Obrigado, Rádio Jornal.
1: Obrigada também, Marcos. Doutora Lorenza.
2: Olá, boa tarde, Marcos. Não, essas lesões que apareceram na sua pálpebra não têm nenhuma relação com a cirurgia que você fez, nem com essa limpeza, né? Uhum. Essa limpeza que a gente fala do cristalino, na verdade, é um laser que é feito após a cirurgia da catarata, quando o saco que suporta essa lente, que é onde a gente coloca a lente, né, ela opacifica com o tempo, né? Isso depende muito de paciente para paciente, da lente que foi colocada. Então, a gente faz essa limpeza para devolver a transparência e melhorar a qualidade de visão do paciente. Mas essas lesões que apareceram na sua pele, realmente você precisa passar por uma avaliação para ver o que são.
1: Bem, então está respondido aí para o Marcos. Vai também investigar essa questão das verrugas aí, né, Marcos? Essa é a orientação. Gente, eu estou vendo que estão chegando aqui muitas perguntas de ouvintes. Então, deixa eu fazer mais uma pausa rapidinha. Quem quiser participar, ainda dá tempo, manda sua pergunta pelo WhatsApp. Pode ser em áudio, pode ser escrita, não tem problema, que a gente passa aqui para a doutora André e também a doutora Lorenza, tá? Daqui a pouco a gente volta com mais participação de ouvinte e vou falar também de glaucoma e catarata. Pode deixar daqui a pouquinho. Até já.
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5: Rádio Jornal, 4:40.
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1: O consultório do Rádio Livre hoje está falando sobre os cuidados com a visão. A gente, 8 de outubro é o Dia Mundial da Visão, uma data de conscientização sobre a importância de você prevenir problemas, doenças, você ter o diagnóstico precoce também e tratar as doenças oculares, né? A gente está conversando com duas médicas oftalmologistas, doutora Lorenza François e também doutora Andréa Sarmento. Tem muitos ouvintes participando. Eu vou aqui colocar agora o áudio do seu Marcos. Vamos ouvir o que ele pergunta.
6: Boa tarde, Ana Barreta. Aqui é Marcos de Toritama. Anne, quando eu olho para o horizonte, a minha vista fica como se estivesse passando uma mancha na frente, como se fosse uns galhozinhos. É necessidade de operar? Pergunta aí os doutores, por favor.
1: Doutora Andréa.
7: Então, Marcos, o que é que acontece? Dentro do olho da gente tem uma geleia que dá essa consistência molinha ao nosso olho, que se chama vítreo. E essa geleinha, ela tem uns bolinhas de proteína dentro do olho. E aí a gente às vezes começa a perceber essas bolinhas se mexendo. A gente vê as sombrinhas passando na frente e na verdade a gente está vendo o que está acontecendo lá dentro do olho, que não é nada demais, é totalmente normal. Precisa, claro, fazer o acompanhamento oftalmológico todo ano e na consulta com o oftalmologista para poder olhar o fundo de olho e ver que se tua retina e teu vítreo estão normais. Mas pelo que você relata, não temos nenhum problema grave.
1: Olha aí, então, seu Marcos pode ficar tranquilo pelo seu relato, mas não deixa de ir para o médico oftalmologista, tá? Tem o professor Barros com a gente também, vamos ouvir.
8: Boa tarde, Anne Barreto. É, professor Barros. Professor Barros está perguntando às doutoras aí, que distância a gente pode assistir a televisão? Porque eu estou assistindo televisão de noite, né? Estou vendo que meu olho, eu estou cansado, né? Meu olho está cansado de... Fica meio adormecido, o olho fica meio coçando, entendeu? É isso aí. Obrigado, Ana. Boa tarde, professor Barros.
1: Obrigada, professor Barros. Doutora Lorenza.
2: Olá, professor Barros. Boa tarde. Então, A distância, o ideal é não ficar muito perto da TV, né? Hoje em dia a gente adora assistir TV em telas enormes, perto, mas não tem realmente essa necessidade. O que pode estar acontecendo, você tem que ver. Você falou que você está assistindo TV à noite, então pode ser questão de iluminação, né? Tem que ver se você não está assistindo no escuro, né? Então o brilho da tela pode estar incomodando.

0: Tempo também de tela, de TV, pode estar ressecando seus olhos, você está piscando menos, então pode dar esse ardor, esse desconforto que você está sentindo. Então, usar um lubrificante, lembrar de piscar, não passar muitas horas na TV e deixar o ambiente com a luz ligada. Vai melhorar os sintomas.
1: Doutora Lorenza, pegando aqui um pouco da fala do professor Barros, quando ele diz assim, olha, meus olhos estão cansados, eu sinto isso, ficam até coçando. Esse hábito de coçar os olhos, vocês oftalmologistas dizem que para a gente não fazer isso, né? Então, o que que a pessoa faz quando os olhos estão coçando muito, assim?
0: Então, tem que ver qual a causa da coceira, né? Então, quando está relacionado ao olho seco, a lubrificação realmente deve resolver. E aí você pode até fazer uma lubrificação com colírio gelado, que dá um alívio maior, pode fazer uma compressa gelada. Agora, se a coceira tiver relacionada a uma alergia, então você tem que tratar a alergia. E a gente tem colírios específicos antialérgicos que são destinados para esse fim. Então, às vezes a gente tem o sintoma que pode ser comum a várias doenças. Então, a gente precisa de uma avaliação para saber realmente o que está causando aquela coceira, né? Mas, no caso dele, eu acredito que possa ser realmente o olho seco.
1: Sim. Doutora Andréa, por que é tão perigoso coçar os olhos?
2: Porque a gente mexe todas as estruturas. Imagina assim, um saquinho de água que você aperta e passa a mão, tudo que está ali dentro fica balançando, né? Então, quando a gente passa essa mão assim, a gente está mexendo lá com o vítreo, a gente pode ter, inclusive, descolamento de retina quando a gente coça o olho muito vigorosamente. E se a gente coça repetidamente esse olho, a gente pode alterar a forma da córnea e levar a uma doença chamada ceratocone.
1: Bem, também tem ouvinte aqui perguntando, não se identificou, mas como vocês falaram muito de colírios lubrificantes, esse ouvinte perguntou assim: qual colírio que eu devo usar para lubrificar os olhos? Eu tenho 64 anos. Eu não sei se vocês podem falar assim de algum tipo específico, mas pelo menos dá uma orientação o que que a gente deve observar na hora de comprar um colírio lubrificante, doutora Andréa.
2: Então, a gente vai ter diversos colírios lubrificantes. Eu não vou dar nenhuma marca de colírio aqui, até porque a gente precisa ver a indicação. Os componentes dos colírios, eles variam e cada tipo de olho seco vai precisar de um colírio específico. Então, a gente vai ter drogas como carmelose, polietileno glicol, o hialuronato, que são componentes desses colírios e que vão ajudar a recuperar o filme lacrimal. Mas eu não indico essa automedicação. A gente sempre precisa passar pelo médico e não pelo farmacêutico antes de comprar o lubrificante.
1: Doutora Lorenza, falamos muito sobre o cansaço ocular, o cansaço da vista, e falamos também que depois dos 40 isso pode aparecer com mais frequência, né, e tudo mais. Aí o Maurício Vieira disse assim: pergunta para a doutora Lorenza se é só porque a gente passa muitas horas olhando para a tela, celular, computador, que aí vem essa fadiga ocular, ou se também é um processo natural do envelhecimento que vai acontecer independentemente do uso de tela.
0: Sim, tem a questão, né, que a gente tinha comentado da presbiopia, né, que vem com a idade, né, por volta dos 40, às vezes pode vir um pouquinho antes, um pouquinho depois. Então, você continuar usando a sua visão para fazer atividade de perto sem a correção adequada, você vai estar forçando realmente, provocando um cansaço visual maior. Mas claro que isso pode estar associado também àquilo que a gente já conversou, né, sobre o tempo que a gente fica na tela, a questão da convergência excessiva dos olhos, do uso excessivo do músculo ciliar, né, que fica contraído e pode gerar dor de cabeça, peso nos olhos. Então, quando a gente tem uma pessoa acima dos 40 anos que não usa óculos e já tem indicação e passa muito tempo em tela, realmente os sintomas vão ser mais exacerbados.
1: Bem, então está respondido para o nosso ouvinte, o Maurício, né, que tinha perguntado isso sobre essa questão do envelhecimento também. Falando em envelhecimento, tem uma doença, a catarata, que é muito associada ao envelhecimento, né, doutora Andréa? Mas assim, não tem como a gente prevenir catarata?
2: Infelizmente, não. A catarata, eu brinco muito com meus pacientes, dizendo que é mais ou menos como cabelo branco. Vai ter gente que tem muito cedo, vai ter gente que tem muito tarde, vai ter gente que tem pouquinho, vai ter gente que fica com a cabeça toda branca. Então, a catarata, ela é a perda de transparência do cristalino, que vai acontecendo desde o momento que a gente nasce. Então, ela vai criando, as proteínas vão deixando de ser transparentes, a gente vai começando a ter uma visão mais turva. Tem gente que nem percebe essa turbidez, porque vai acontecendo muito lentamente, e tem gente que vai ter bruscamente a chegada da catarata e vai sentir essa dificuldade visual.
1: Uhum. Catarata tem que operar.
2: Catarata tem que operar, e é uma das causas preveníveis de cegueira, porque a catarata não tratada, ela pode levar à cegueira. O que eu sempre oriento, Anne, é que a gente não deixa essa catarata ficar tão desenvolvida, tão grande, porque quanto maior a catarata, mais risco a gente vai ter no momento de fazer a cirurgia, mais risco de complicações.
1: Uhum. Doutora Lorenza, como eu sei que a senhora também é especialista em catarata, cirurgia de catarata, dá para operar os dois olhos de uma vez só?
0: Veja, poder pode. É, não é nossa prática aqui no Brasil. Alguns países fora realmente têm essa prática de operar os dois olhos. Por que a gente escolhe não operar ao mesmo tempo? Para a gente diminuir realmente o risco de infecção intraocular, que a gente chama de endoftalmite. Porque se a gente tiver um quadro de endoftalmite em um olho e operar o outro no mesmo dia, a probabilidade de você ter infecção no outro olho é grande. E a endoftalmite é uma condição devastadora para a visão. Então, a infecção, que é muito diferente de uma infecção de pé...
1: A gente deu um problema agora com a conexão da doutora Lorenza. Eu vou pedir para a doutora Andréa complementar. Não é uma prática,
2: pois,
1: né?
2: Não é uma prática nossa no Brasil fazer essa cirurgia dos dois olhos ao mesmo tempo, pelo risco que a gente vai ter aumentado de infecção. Não que a gente tenha infecção com muita frequência, mas a gente se previne dessa forma. Se eu opero um olho e tenho infecção, é muito alta a chance de eu ter infecção também no outro olho. Uhum. Então a gente faz isso por precaução.
1: Agora, doutora, glaucoma, também tem muita gente que tem esse problema, e a gente sabe que o glaucoma pode levar à cegueira irreversível. Tem algum sinal que o glaucoma dá, assim, para que as pessoas possam ficar em alerta, ou não tem nenhum mesmo quando vê já está instalado?
2: Olha, infelizmente, o glaucoma, ele não dá sintoma. Então, o glaucoma, ele é uma doença silenciosa, e é por isso que é tão importante a investigação. Então, a gente sempre pergunta, se existem casos de glaucoma na família, essa pessoa já sabe que vai ter 6 vezes mais chance de desenvolver o glaucoma do que uma pessoa que não tem ninguém na família com glaucoma. Se a gente tem sinais de fundo do olho, com uma escavação aumentada e pressões que variam, a gente também fica prestando atenção nesse surgimento do glaucoma. Mas não tem como a gente prevenir glaucoma, só buscando ativamente, e a gente busca ativamente nas consultas, examinando o fundo de olho e medindo a pressão ocular.
1: Bem, agora a gente vai ouvir o Cláudio, ele mandou um áudio.
3: Boa tarde, Anne, boa tarde, doutores, tudo bem? Espero que vocês estejam todas bem, viu? Dizer que o programa está muito bom, e tem uma dúvida, Anne. Quem está falando aqui é Cláudio Nascimento, sou aqui da terra do nosso amigo Bassan, um grande abraço, Bassan. Anne, o seguinte, eu tenho os olhos azuis e às vezes me dá uma agonia, uma vontade de fechar os olhos, mas quando eu estou dirigindo, tá? Eu fico numa situação que eu tenho às vezes que parar, lavar o rosto, senão os olhos fecham e não consigo mais abrir. Será que eu me enquadro nesse cansaço aí que vocês estão falando agora? Obrigado, até mais.
1: Obrigada também, Cláudio. Ele mandou outro áudio falando também que tem dor de cabeça, muitas vezes, enfim. Doutora Lorenza.
0: Então, ele comentou que tem olhos claros e dirige, né? Então, assim, a pessoa que tem olhos claros, ela tem menos pigmento na íris, então a luz passa mais, pode ter mais sensibilidade, né? Um grau não corrigido também pode ter relação, né, com essa sensibilidade maior que ele tem, então astigmatismo. E o fato de estar nesse ambiente de direção, eu não sei se ele dirige com a janela aberta, o vento pode estar batendo no olho e também pode estar ressecando o olho, ou até mesmo dirigir muito tempo no ar-condicionado, com o vento do ar-condicionado batendo no olho, também pode levar a esses sintomas. Então, por isso que a gente tem que sempre que analisar o conjunto, né? Conversar com o paciente, ver a queixa, ver o que está associado, para a gente realmente identificar qual a causa.
1: Agora é o seu Geraldo, que mandou um áudio para a gente. Ele não falou a idade nesse áudio, mas depois ele mandou uma mensagem. Ele tem 63 anos.

0: Vamos ouvir.
1: Boa tarde, Anne. Boa tarde, doutoras. Meu nome é Geraldo, sou de Amaragi. Fiz cirurgia de descolamento de retina há 10 dias atrás. E vejo como se fosse um círculo no meu olho e algumas bolhas, como se fosse bolha d'água, pingo d'água. Umas duas ou três pequenas e umas duas ou três grandes. Isso é normal?
0: Doutora Andréa?
2: Então, Cláudio, precisa primeiro entender a técnica que foi utilizada na tua cirurgia de retina. Muitas vezes, quando a gente opera a retina, a gente precisa colocar dentro do olho substâncias como gás, como óleo, para que mantenha essa retina colada. E é natural que você perceba bolhas e tenha essa percepção de que existe uma alteração para enxergar nesse momento inicial pós-cirurgia.
0: Então, seu Geraldo vai saber direitinho como é que foi feita essa cirurgia para ver se foi por causa disso. Agora, tem uma pergunta aqui de um ouvinte, ele não se identificou, mas ele diz assim, ó, tenho diabetes e recebi um laser no olho esquerdo. Ele fez um tratamento a laser no olho esquerdo. A doutora falou que foram 1000 disparos, mas sinto que não ficou bem. Ele não diz qual é o problema, não sei se é uma retinopatia diabética, não sei o que é, doutora Lorenza. Mas ele diz assim, que não ficou bem da visão e que tem medo de operar. Esse procedimento com laser é um procedimento eficiente e depois que você faz, você começa a enxergar melhor?
3: Então, ele provavelmente tem retinopatia diabética, né? E aí uma retinopatia diabética mais avançada, que pode ser até proliferativa, que é quando a gente indica o laser chamado panfotocoagulação. Então, são feitas várias sessões, né, para poder diminuir o risco de neovascularização, né, e isquemia daquela retina. E esses lasers que são aplicados em áreas assim, mais periféricas e podem provocar realmente cicatrizes na retina e isso provoca uma sombra. Então, existe uma perda, né, por um lado, mas por outro a gente vai ter a chance realmente de manter essa visão central, né, funcionante e preservada desse paciente para que a retinopatia não evolua. E realmente retinopatia diabética pode levar à cegueira também. Por isso que é tão importante o acompanhamento de pacientes diabéticos, né? Ter esse controle glicêmico e principalmente após cerca de 8, 10 anos é que aumenta o risco da retinopatia diabética.
0: Bem, a gente está chegando ao fim do consultório. Esse consultório hoje foi todo dedicado à saúde dos olhos. É o Dia Mundial da Visão, mas a gente precisa lembrar disso todo dia, tá? Que os nossos olhos, assim, precisam ser bem cuidados. Então você deve ir ao oftalmologista com frequência, pelo menos uma vez ao ano, para fazer essa prevenção de doenças e, se tiver algum problema, já fazer o diagnóstico precoce e já começar o tratamento. Quero agradecer muito as doutoras com a gente. Doutora Lorenza Francé, muito obrigada por estar com a gente aqui. A senhora é médica oftalmologista, especialista em córnea, cirurgia de catarata, transplante de córnea também. Deixe um contato de onde a senhora atende, uma rede social. Fica à vontade, doutora.
3: Então, eu atendo no IOR, atendo no Oftalmo também, Zona Norte, com minha sócia aqui, Andréia. E vocês podem me seguir no meu Instagram, arroba doutora Lorenza Francais, né? Sem o cedilha, tudo junto.
0: Tá certo, muito obrigada por estar aqui com a gente. Doutora Andréia Sarmento também, muito obrigada por mais um consultório conosco. Doutora Andréia, médica oftalmologista, especialista em catarata, lente de contato e oftalmopediatria. Deixe também um contato em uma rede social, doutora.
2: Estou à disposição de vocês na Oftalmo Zona Sul e Zona Norte. Nossa central de agendamento é através do 2102-0999, telefone e WhatsApp. E minha rede social é andreasarmento.oftalmologista. E sigam lá, que eu estou sempre discutindo essas coisas por lá.
0: Tá certo. Obrigada, doutoras. Obrigada aos ouvintes. Esse foi o consultório de hoje. Rádio Livre fica por aqui. A produção foi de Gabriela Bento. Trabalhos técnicos de Big Alves, Edilson Lima e João Alves. Na coordenação de jornalismo, Vitor Tavares.
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3: Agora no Recife são 5 horas.
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4: Bom dia.
3: Fala, gente boa brasileira. Hoje celebramos com fé e alegria duas bênçãos muito especiais. Nossa Senhora Aparecida, padroeira do Brasil, e o Dia das Crianças. Que Nossa Senhora Aparecida estenda seu manto sagrado sobre todo o nosso país, protegendo as famílias, fortalecendo os corações e guiando nossos passos pelo caminho da paz, da esperança e do amor. E neste Dia das Crianças, que nunca faltem carinho, respeito, cuidado e oportunidades para os nossos pequenos. Criança precisa de carinho, de abraço, atenção, educação, segurança e bons exemplos. Cada sorriso infantil representa a esperança de um mundo melhor. Que possamos proteger nossas crianças, ouvir seus sonhos e ensinar valores como fraternidade, solidariedade, perdão e gratidão. Que elas cresçam cercadas de amor e tenham liberdade para brincar, aprender e acreditar em um futuro mais bonito. Que Nossa Senhora Aparecida interceda por todas as crianças do Brasil, abençoando os lares, confortando as famílias e dando sabedoria a todos aqueles que têm a missão de cuidar dos pequenos. E muito bom dia!
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3: E que linda família brasileira. Bom dia, boa tarde, boa noite, onde você estiver. Dia 12 de outubro, que dia lindo.

0: Já se passaram 285 dias do ano, faltando 90, faltando 80, faltando 80 para o ano acabar. Hoje é dia de Nossa Senhora, Nossa Senhora Aparecida, Dia das Crianças e Dia Nacional da Leitura, que beleza! A Santa do Dia, Nossa Senhora Aparecida, com trabalhos técnicos de Eduardo Silva. Aí, Eduardo, bom dia, bom dia! E produção de Kevin Paes, em rede, pela Rádio Jornal Recife, Limoeiro, Caruaru, Garanhuns, Pesqueira e Petrolina. Estamos começando mais um programa A Voz do Povo.
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0: E você canta com Fafá de Belém, Nossa Senhora.

0: Recife acordou, deu
1: bom. Acorda Recife, acorda Pernambuco, acorda Brasil. Com a intercessão de Nossa Senhora Aparecida, padroeira do Brasil. Você, Rádio Jornal Recife, 90.3 FM. É a capital do frevo, você está ouvindo aí. A nossa musicalidade. Vem fazer parte desse cordão. Você, juntinho aqui da gente. Limoeiro, Rádio Jornal Limoeiro, 99.5 FM. É a princesa do Capibaribe. Você na Praça da Bandeira, já na atividade física. Cuida, cuida. Acordando você de Caruaru, 91.3 FM. Toda essa gente boa de Caruaru, ouvindo a Rádio Jornal. É a capital do forró. Olha a batida do coco, a nossa gastronomia, para você de Garanhuns, cidade maravilhosa, Suíça pernambucana, e o clima é gostoso demais, né? Entra nessa folia, você de Pesqueira, Terra da Graça, também apareceu aí, né? Então, e o doce e a renda, tudo bem por aí? Obrigado pelo carinho da audiência, Rádio Jornal Pesqueira, 90.9 FM. Ninguém pode resistir. O carinho, o encanto, Rádio Jornal Petrolina, o encanto, a felicidade dessa gente boa. Aí a princesa do sertão. Bom dia, bom dia. Porque isso vale.

Isso sim, vale um abraço para todas as regiões. Aí do Sertão ao Cais, do Cais ao Sertão, Litoral Norte e Sul, alô Paulista, zonas da Mata Norte e Sul, Agreste e Sertão. O sonho do menino, não deixa jamais que ele possa sonhar por melhores dias. E ajuda o menino, ajuda o pequeno. Com bons exemplos para eles. Vale um abraço, carinho. A intercessão de Nossa Senhora Aparecida, padroeira do Brasil, para todos os lares. Sim, que ela possa interceder por nossa pátria bonita, ensolarada. Ao Deus maior, nosso Deus poderoso.

0: Sonha, sonha para ser atriz, para ser uma professora, para ser um médico, para ser um produtor, para ser um locutor, uma locutora, quer ser? Felicidade para você.
1: Um sanfoneiro que toca com muita manha e uma mulher que se banha de cheiro pra me esperar.
0: Olha o cheiro dela. Sem amor, sem carinho, nós não podemos viver, não é verdade?
1: Um abraço, companheiro.
0: Então, um abraço, companheiro, companheira.
1: Um abraço, companheiro.
0: Todos vocês.
1: Dentro
0: com as primeiras notícias aqui na Rádio Jornal. É a voz do povo, é a sua voz pra você.
2: Espalhe um abraço, companheiro.
0: Um abraço, companheiro.
2: Um abraço,
0: companheiro. Pequeno, hoje é o seu dia. Meu pequenininho, minha pequenininha, meus pequenos amigos que escutam a Rádio Jornal. Um abraço muito forte e tenho tempo para vocês.
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0: E você confere agora com Kevin Paes.
4: Olá, muito bom dia para você.
0: Bom dia.
4: Bom dia também aos ouvintes da Rádio Jornal. Chegou a segunda-feira, mas hoje é feriado, dia de Nossa Senhora Aparecida. Também se comemora o Dia das Crianças, né? Mas o feriado de hoje é em homenagem à Nossa Senhora da Aparecida. Então, com isso, hoje é dia de mais um descanso para a classe trabalhadora. Mais um dia também de contemplação para os católicos, para homenagear Nossa Senhora Aparecida. Então, é importante saber como é que vai ser a previsão do tempo com informações da Agência Pernambucana de Águas e Clima, APAC. Na região metropolitana do Recife, também nas zonas da Mata Norte e Sul do Estado, a previsão é de tempo parcialmente nublado, a claro, com chuva com intensidade fraca nas primeiras horas da manhã e também durante a noite. As temperaturas ficam entre 20 e 29 graus. No agreste do estado, a previsão é de clima parcialmente nublado, a claro, sem chuva na região ao longo do dia. Os termômetros ficam entre 17 e 31 graus. No sertão, a previsão é de tempo com céu claro, sem chuva em toda a região ao longo do dia. As temperaturas ficam entre 19 e 36 graus. E no arquipélago de Fernando de Noronha, a previsão é de clima parcialmente nublado, a claro, com chuva rápida pela manhã. Os termômetros são mais estáveis e ficam entre 27 e 30 graus. Falando agora sobre a tábua das marés, para quem vai à praia, também para os trabalhadores que são pescadores e precisam saber como é que vai ser a maré no dia de hoje, a mínima vai ser às 11h19 da manhã e também às 11h31 da noite. Já o ponto máximo da maré vai ser às 5h19 da tarde. Kevin Paes, Rádio Jornal, Rádio Notícia.
0: E hora certa, agora são 5h16.
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0: Jornal do Comércio, a diferença é enorme. Com mobilizações no Recife e outras capitais, Lula faz aceno a jovens. E hoje é o dia das crianças, né? Todos nós temos um pouquinho de criança, então aí o aceno, né? Flávio Bolsonaro pede para a Justiça Eleitoral investigar diretor da Polícia Federal. Eita, e tá mais aqui, olha. Decisões conflitantes recolocam TSE na campanha. Papa Leão XIV anuncia cirurgia para remover nódulo no pulmão. Em Pernambuco, santuário com Nossa Senhora Aparecida de 16 metros é inaugurado. E mais, com a menos, Sport empata com Atlético Goiás. Náutico perde em casa. Destaques de capa da edição de hoje do seu Jornal do Comércio. Para saber, tem que ler o JC.
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0: Parabéns para você que está aniversariando hoje em todo o Brasil. Felicidade nesse dia da criança. Você é criança? Eu sei, todos nós temos um pouco, né? Agora, cuidar realmente da criança na idade dela, né? Então, que ela possa sonhar, que ela possa ter melhores dias e que nós possamos contribuir para isso. Então, para você saber o que diz a astrologia no dia de hoje, você que está aniversariando hoje. É um bom dia para valorizar aquilo que já está

0: dando resultado. Antes de buscar novas oportunidades, cuide melhor de seus recursos, talentos e contatos que você já construiu. Há muito potencial no caminho que já foi percorrido até o momento. Então, felicidade você que está aniversariando hoje em todo o Brasil.
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0: Estou aqui, meu amigo, estou aqui, minha amiga, para você saber. Brasileiros desaprovam o uso de celular por crianças pequenas. Você ouviu aí, né? Você ouviu o consultório, não viu? Então, para saber mais da saúde ocular, principalmente para as crianças que ficam o dia todinho, né? Nas telinhas. Então, é conversar, não é proibir. Nada de proibir. Conversar, né? Ter espaço para que possa explicar. Então, numa boa. Cristiane Ribeiro explica melhor.
2: O uso de celulares por crianças de até 3 anos de idade é uma prática condenada por 8 em cada 10 adultos brasileiros, ou 82%. Ao mesmo tempo, 73% consideram que brincar na rua é melhor para a criança do que ficar diante das telas. Os dados são de uma pesquisa do Instituto Locomotiva. Entre crianças de 4 a 7 anos, a oposição ao uso do celular chega a 75%. Já quando o assunto é ter um aparelho próprio, 52% dos entrevistados aceitam que a criança ganhe um celular até os 12 anos. O estudo também mostra que 88% são favoráveis ao uso de celulares por adolescentes de 13 a 17 anos. A maioria também percebe que as crianças de hoje não querem mais brincar na rua e preferem ficar no celular ou na TV. Essa opinião é compartilhada por 83% dos entrevistados. O Estatuto Digital da Criança e do Adolescente, que entrou em vigor neste ano, estabelece regras de proteção aos mais jovens, entre elas a determinação de que menores de 16 anos só podem acessar redes sociais se a conta estiver vinculada à de um responsável legal. A pesquisa ouviu 1.367 homens e mulheres com 18 anos ou mais entre 28 de setembro e 6 de outubro. Com informações da Agência Brasil...
0: Pronto, e às 5 horas e 20 minutos, para você saber mais aí o que você precisa, aí na sua rua, no seu bairro, tem um WhatsApp da Rádio Jornal assim.
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0: Ele não se identificou, mas fala comigo, vem. Você é de Jaboatão.
3: Bom dia, Paulo Roberto. Paulo Roberto, eu moro aqui na UR6. Quero fazer um apelo aí à Prefeitura de Jaboatão. A coleta do lixo não passou 2 dias. Informando que está tendo uma greve aí. No entanto, o lixo está bastante, está acumulando nas ruas já, viu? Aí, prefeito, cadê a coleta, prefeito? Bom, Roberto, eu agradeço aí pra você fazer esse apelo aí pra o lixo aí. Já tá andando na rua e o lixo tá aqui, ó, tudo entulhado já, viu? Vou informar que tá tendo greve da empresa de coleta do lixo. Peço a você aí, Paulo Roberto. Agradeço, um bom dia.
0: Bom dia pra você, meu amigo. Não quis se identificar, mas que se resolva essa situação aí que você solicitou, né? E após ameaças de morte, deputada eleita Ana Elisa vai receber proteção. Não é isso? Sayonara Moreno.
4: Em meio a ameaças de morte e estupro nas redes sociais contra a deputada federal eleita Ana Elisa, do Partido dos Trabalhadores, o Ministério dos Direitos Humanos anunciou que pediu providências para proteger a parlamentar por meio do Programa Estadual de Proteção de Minas Gerais. Logo após o primeiro turno das eleições do último domingo, a recém-eleita relatou os ataques nas redes e disse temer pela própria vida. Segundo ela, as ameaças já existiam, mas se intensificaram após a disseminação de fake news.
5: Eu estou sofrendo mais ameaças de morte. Eu acredito que ninguém mereça sofrer ameaça de morte por estar politicamente engajado. O debate político, para mim, nunca foi sobre isso. A minha equipe desativou a minha conta no Twitter, porque nós estávamos recebendo ameaça de morte a cada 2 minutos. Ameaça de morte e ameaça de estupro. Eu estou totalmente vulnerável. Eu, por enquanto, não tenho uma força-tarefa de segurança.
4: O Ministério dos Direitos Humanos não detalhou quais medidas vão ser adotadas, justamente por razões de segurança e para preservar a integridade da deputada federal.

0: Social de Minas Gerais, responsável pelo programa estadual, a análise de risco, a articulação com os órgãos de inteligência policial e o encaminhamento de providências para a investigação e identificação dos responsáveis pelas ameaças. A nossa reportagem não conseguiu informações sobre o caso com a Secretaria de Desenvolvimento Social nem com o Ministério Público de Minas Gerais. Ana Elisa, de 21 anos, nasceu em Divinópolis, no interior do estado, é estudante de Direito e trabalhava como estagiária no Tribunal Regional do Trabalho de Minas Gerais. Eleita com mais de 524 mil votos, foi a segunda deputada federal mais votada do estado. Também se tornou a mulher mais votada da história de Minas Gerais para a Câmara dos Deputados e a deputada federal mais jovem já eleita no Brasil.
1: Muito bem, e ainda no WhatsApp da Rádio Jornal, está meu amigo José Marcos, um abraço para você, desejando um feliz dia de Nossa Senhora Aparecida e Dia da Criança para todos vocês, hein? E ainda que a Rose, que Nossa Senhora possa na frente de todos, atendendo as atribuições. Beijos de Rose de Jaboatão dos Guararapes. Um bom dia para você, Rose. Obrigado pelo carinho da audiência. E tem também Eduardo de Olinda. Vem comigo.
2: Bom dia, Paulo Roberto. Bom dia a todos da bancada. Paulo, a minha indignação é sobre o dia da eleição. Eu sou deficiente, sou cadeirante e sou moletante, eu uso muletas. Mas a minha cadeira de rodas estava quebrada, eu tive que ir de muleta para a zona eleitoral. Meu amigo, você acredita que foi 5 rampas para me subir para chegar até a minha sessão eleitoral? 5 rampas. E no caso, estava até o segundo andar. Foi o primeiro andar. Mas devido às rampas que estavam para chegar até lá, se chama segundo andar. Eu não tenho mobilidade de andar ligeiro. Tenho medo de cair por causa da minha perna, que não segura muito o meu corpo. Imagina o que foi que eu passei com isso. Falo com a mesária foi e anotou tudinho. Aí vou falar com outra pessoa, lá no lá dentro, de lá de dentro mesmo, uma fiscal. A resposta que ela me deu é porque eles tiraram a minha sessão da parte baixa para botar na alta, porque são muitos cadeirantes e muitos deficientes. Veja a lógica, tiraram da parte baixa, onde eu subia só uma rampa e chegava até lá, para botar subindo 5 rampas. A resposta da fiscal foi essa. E foi tirado do Tribunal Regional Eleitoral. Tirou, porque é muito cadeirante e muito deficiente físico, feito eu, moletantes, para poder. Aí botou lá numa altura e eu tive que chegar lá 5 rampas. Por favor, com resposta antes da eleição chegar, com resposta do Tribunal Regional Eleitoral, para ver o que é que faz, porque é um absurdo. Quem fala aqui é Eduardo Cadeirante, da cidade de Tabajara, Olinda.
1: Ô, meu amigo Eduardo, um abraço para você, que realmente haja mais interesse das autoridades e mais compaixão por todos vocês deficientes que necessitam da atenção das autoridades, né? Que situação, todos os dias, vocês aqui estão conosco, dando audiência tremenda, radional, e a gente só tem a agradecer e pedir a Nossa Senhora Aparecida que interceda por vocês. E o INSS vai pagar benefício a mulheres afastadas por violência doméstica, não é isso? Cristiane Ribeiro.
3: As mulheres com medida protetiva de urgência prevista na Lei Maria da Penha que precisarem se afastar do trabalho vão começar a receber um benefício do INSS. A portaria que regulamenta a concessão e o pagamento do chamado benefício de afastamento protetivo foi assinada pelo Ministério da Previdência Social e pelo INSS. Para receber o benefício, a segurada precisa apresentar apenas a decisão judicial que determina o afastamento protetivo. A portaria já estabelece o reconhecimento do direito, sem necessidade de uma ação judicial específica para isso. Com essa regulamentação, fica dispensada a avaliação médico-pericial. Também não será exigido período de carência para a concessão do benefício. O valor vai ser calculado nos mesmos moldes do benefício.

0: isso por incapacidade temporária, com base na média das contribuições da segurada do INSS. A presidente do Instituto, Ana Cristina Viana Silveira, ressalta que a mulher que decide romper o ciclo da violência precisa encontrar apoio e proteção do Estado brasileiro, em vez de novos obstáculos.
1: Nenhuma mulher deve ter de escolher entre a sua segurança e o seu sustento. A segurança financeira é fundamental para que mulheres vítimas de violência possam romper o ciclo de agressões e reconstruir suas vidas.
0: O benefício será pago pelo período definido na decisão judicial, limitado a 6 meses. A própria Lei Maria da Penha permite que o juiz afaste a mulher do trabalho por até 6 meses, mantendo o vínculo empregatício. A legislação, porém, ainda não havia estabelecido quem seria responsável pelo pagamento durante esse período.
2: E hora certa, são 5 horas e 29 minutos. Aqui no WhatsApp da Rádio Jornal tem também meu amigo João Soares, da Vila Popular, desejando a todos um ótimo começo de semana, sim, com a intercessão de Nossa Senhora Aparecida, padroeira do Brasil. Deixa eu falar para vocês, crianças de todo o Brasil. Olha o tema da redação do Enem 2026. Especialista orienta sobre temas da atualidade e como se preparar. Então, toma cuidado, estuda na reta final do Enem, né? Poucos dias para você se especializar naquilo que quer fazer, né? E conversar, e ter cuidado também com a estratégia, equilíbrio emocional. Tudo de bom para você, boa sorte, que Nossa Senhora Aparecida, junto com Nosso Senhor Jesus Cristo e o Pai Maior possam vibrar com vocês nesse momento interessante da sua vida. Alô, criança, que está aí na reta final do Enem. Você também é criança, né? Jovem, criança sempre. E está aqui também no WhatsApp da Rádio Jornal mais um amigo. Deixa eu ver, é o Valdomiro. Valdomiro de Igaraçu, vem comigo, vem.
3: Paulo Roberto, bom dia. A minha denúncia, minha cobrança, é sobre a Secretaria de Saúde de Igaraçu. Eu tenho um irmão, o nome dele é Manuel Francelino de Oliveira. Faz 1 ano e 10 meses que ele espera pelo neuro. 1 ano e 10 meses. Um ano eu fui ao médico, levei ele. Aí o médico disse, passou outro. Já faz 10 meses. A prefeita de Igaraçu não está ligando para a saúde, não, sabe? Ela está só fazendo propaganda e a saúde de Igaraçu está sem nada. Meu nome é Valdomiro, eu moro em Igaraçu. Também faz 3 meses que espero um exame de sangue para ir para levar para o médico. É um absurdo. A rua de Igaraçu é cheia de lixo e mato. Agora, a avenida ela limpa. Eu só vejo 3 rapazes trabalhando. 3, não tem mais. Antigamente tinha mais. Tinha mais gari, ela botou tudo para fora. Ela não tá honrando nem o voto que teve. Agora, mentira, ela fala, né?
2: E aí no WhatsApp da Rádio Jornal, tá aqui ouvinte desejando segunda-feira maravilhosa para toda a família, todos nós, né, amigo? Muito obrigado pelo carinho da audiência, é o Lucivaldo Alvirrubro de Limoeiro, e ele diz, viva Nossa Senhora Aparecida, viva! E tá aqui o presidente do TSE, aciona a Polícia Federal para investigar ataques contra servidores. Escute com Sayonara Moreno.
4: Servidores da Justiça Eleitoral têm sido alvos de ataques e ameaças online desde a última terça-feira. Com isso, o presidente do Tribunal Superior Eleitoral, ministro Cássio Nunes Marques, acionou a Polícia Federal para abrir uma investigação sobre o caso. Também acionou o Ministério Público, que, segundo o TSE, ajuizou uma representação para remover os conteúdos e responsabilizar os usuários que promoveram os ataques. O tribunal ainda informou ter comunicado às plataformas X e Meta sobre a existência de postagens irregulares. Até o meio desta semana, o TSE registrou cerca de 30 mil manifestações nas redes contra servidores, com desinformação, exposição indevida de informações pessoais, discursos de ódio e ameaças veladas, inclusive contra familiares. Além de determinar as investigações, o tribunal ofereceu equipes de segurança aos servidores e familiares ameaçados para garantir

0: garantir a integridade física e apoio psicológico. Em comunicado sobre a situação, o TSE alerta que ataques indevidos e sem fundamento de qualquer natureza contra o sistema eletrônico de votação e ameaças a servidores públicos federais constituem crimes previstos no Código Penal e na legislação penal especial.
1: E aqui no WhatsApp da Rádio Jornal, que Deus abençoe todas as crianças do Brasil. É o que deseja o Sargento Nailton. Um abraço para você, obrigado pelo carinho da audiência aí no Engenho Velho. E a PEC do fim da escala 6x1 deve ser votada quarta-feira no Senado. Escute ainda mais uma vez com Sayonara Moreno.
0: Após 3 sessões de discussão sobre a PEC, que acaba com a escala de trabalho 6x1 no Senado, a votação finalmente tem data marcada. É que o presidente da Casa, senador Davi Alcolumbre, marcou para a próxima quarta-feira o primeiro turno da votação da proposta de emenda à Constituição. Antes disso, porém, a proposta ainda precisa passar por mais 2 sessões de discussão previstas para terça-feira e para a própria quarta-feira. Ao anunciar a data, Davi Alcolumbre afirmou que está cumprindo o compromisso de colocar a proposta em votação com responsabilidade, diálogo e respeito ao rito regimental. Segundo ele, caberá a cada senador decidir com liberdade, consciência e convicção. A PEC 221 de 2019 prevê 2 dias de descanso por semana sem redução salarial. Com isso, a jornada semanal cairia das atuais 44 para 40 horas durante um período de transição de 14 meses. A matéria foi aprovada pela Câmara dos Deputados em maio deste ano, em 2 turnos, e encaminhada ao Senado. Como altera a Constituição, a proposta precisa ser aprovada em 2 turnos nas 2 casas do Congresso. Na votação da próxima quarta-feira, a PEC precisará do apoio de pelo menos 49 dos 81 senadores para ser aprovada em 1º turno. Pelo regimento do Senado, depois dessa etapa, a proposta ainda tem de passar por outras 3 sessões de discussão antes da votação em 2º turno. Segundo o Senado, a tramitação pode ser concluída ainda neste mês.
1: E hora certa. Agora são 5 horas e 36 minutos.
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1: Pronto, minha gente, estamos com o advogado trabalhista e previdenciarista, doutor Ney Araújo. Muito bom dia, doutor.
3: Bom dia, Paulo Roberto. Bom dia para todos os ouvintes da nossa Rádio Jornal. Vamos trabalhar?
1: Vamos sim, com a intercessão de Nossa Senhora Aparecida, padroeira do Brasil. E tem essa pergunta aqui, ora. O INSS pode cortar meu BPC, que foi concedido pela Justiça? Pode, doutor?
3: Pode, Paulo Roberto. Inclusive tem a autorização expressa do Superior Tribunal de Justiça. Mas precisa ter atenção pelo seguinte, o INSS é obrigado a notificar o contribuinte, não é? No caso não é nem a contribuinte, não é? Porque o BPC são aquelas pessoas que têm 65 anos ou mais de idade e também a pessoa com deficiência de qualquer idade e que mesmo sem nunca ter contribuído, pode sim ter acesso ao benefício assistencial BPC. Então, para cortar o benefício, o INSS tem de comunicar o beneficiado para que ele possa fazer sua defesa. E também não pode cortar sem antes passar por uma perícia médica. Isso aí no caso de quem recebe BPC como pessoa com deficiência.
1: Pronto, mais um ouvinte que está aqui na Voz do Povo, ouvindo o advogado trabalhista e previdenciarista, doutor Ney Araújo. Mas essa pergunta aqui, olha, os prêmios em dinheiro que a empresa me paga vão entrar no cálculo da minha aposentadoria? Pode, doutor?
3: Olha, a reforma trabalhista de 2017, que foi a última reforma, instituiu que os prêmios não devem produzir efeito quanto à contribuição previdenciária. Dessa forma, não entrará no cálculo, porque não haverá desconto para a Previdência. Mas, se houver uma fraude e a empresa está pagando uma verba remuneratória disfarçada em prêmio, desde que fique provado isso, não é?

0: liberado salário, remuneração extra, poderá sim entrar no cálculo.
1: E tem mais essa preocupação aqui, doutor. Foi impedido pelo INSS de fazer o pedido de prorrogação do meu auxílio-doença. Que providências posso tomar?
0: Bom, a lei determina que, faltando 15 dias para o encerramento do prazo dado de concessão do benefício de auxílio-doença, a pessoa deve fazer o pedido de prorrogação para continuar recebendo o benefício. Lógico que ele vai passar por uma perícia médica para avaliar se ele ainda continua com incapacidade parcial para o trabalho. Mas, se dentro desse prazo o INSS tiver, por exemplo, sistema de indisponibilidade ou se tiver algum bloqueio, a pessoa não pode ficar prejudicada. O benefício deve ser restabelecido e haver a passagem pela perícia médica. Enquanto ele estiver aguardando essa perícia, ele deverá estar recebendo. Muito cuidado, porque o INSS erra. E há casos em que pode ser até pedido uma indenização.
1: Você está ouvindo na Rádio Jornal o advogado trabalhista e previdenciarista doutor Ney Araújo, nessa semana que se inicia dia de Nossa Senhora Aparecida. Minha irmã, maior inválida, né? Minha irmã, maior inválida que reside comigo, pode ser beneficiada com minha aposentadoria? Essa é a preocupação da nossa ouvinte, Dudu.
0: No caso aí, ela quer saber se a irmã pode receber a pensão por morte, não é? No caso, ela vindo a falecer e não tendo filhos, marido, companheiro, nem pais, a irmã, nesse caso, poderá ser beneficiada. Ela pode também fazer a chamada guarda judicial, pode pedir na justiça a guarda da irmã. E assim ela estará prevenindo para, no caso, dela faltar, né, dela falecer, a irmã então ficar recebendo a pensão por morte decorrente da aposentadoria dela.
1: Pronto, minha gente, você ouviu na Rádio Jornal, na Voz do Povo, o advogado trabalhista e previdenciarista, doutor Ney Araújo. Muito bom dia, doutor, muito obrigado.
0: Eu que agradeço a você, Paulo. Só lembrando que hoje é feriado, não é? Dia 2 de novembro também, feriado nacional. Dia 15 de novembro, feriado nacional. E dia 20 de novembro, também feriado nacional. Desejo a todos um feliz feriado e uma ótima semana. Até a próxima, Paulo, se Deus quiser.
1: E ele quer. Muito obrigado, doutor. Agora são 5 horas e 41 minutos.
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1: Jornal do Comércio, a diferença é enorme. Com mobilizações no Recife e outras capitais, Lula faz aceno a jovens. Flávio Bolsonaro pede para a Justiça Eleitoral investigar diretor da Polícia Federal. Decisões conflitantes recolocam o TSE na campanha. Papa Leão XIV anuncia cirurgia para remover nódulo no pulmão. Em Pernambuco, santuário com Nossa Senhora Aparecida, de 16 metros, é inaugurado. E mais. Ah, com um a menos, esporte empata com Atlético Goiás e Náutico perde em casa. Destaques de capa da edição de hoje do seu Jornal do Comércio. Para saber, tem que ler o JC.
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1: Em destaque, devotos já rendem homenagens à padroeira do Brasil, Nossa Senhora Aparecida, com missa na igreja do bairro, aí no bairro do Ipsep, na zona sul do Recife. Minha gente, arcebispo metropolitano de Olinda, Recife, Dom Paulo Jackson, celebra a missa de encerramento da festa religiosa na paróquia do Janga, em Paulista. Em Jaqueira, na zona da Mata Sul, hoje é dia de inaugurar santuário de Nossa Senhora Aparecida, com imagem de 13 metros de altura. Olha aí, festejando, hein? E neste feriado tem Infância Cidadã da TV Jornal, na Praia de Piedade, além de festas do Dia das Crianças em outros pontos.

0: Todos de Jabotão, Recife, Paulista e Olinda. Pronto, tem mais pra você. Redator de plantão, 6 horas.
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0: Acordando você, desejando um ótimo feriado e Dia das Crianças, aproveitem. Agora são 5h44 e você esteve comigo na Voz do Povo, mas continua com Bola de Primeira.
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0: Aí, torcedor, com a menos, o esporte empatou na Série B. Outras informações com o Alex Santos.
4: Valeu, muito bom dia para você que está ligado aqui no Bola de Primeira. Aquele empate com sabor de vitória. Assim foi o jogo de ontem, quando o Sport empatou contra o Atlético Goianiense em 1-1, jogando lá no Antônio Ascioli. Lembrando que o Leão da Ilha saiu atrás do marcador e ainda teve um zagueiro, Marcelo Benevenuto, expulso. O Sport que ficou boa parte do tempo com um homem a menos, mas algumas mudanças do técnico Mariano Sosso deram certo, inclusive no esquema tático da equipe. E o Leão empatando o jogo já na reta final da partida através do atacante Pedro Perotti. Fazia um tempo que o Perotti não balançava as redes. Ele aí marcando o seu 12º gol vestindo a camisa rubro-negra. E ainda falando sobre o jogo, vamos ouvir o técnico Mariano Sosso agora aqui no Bola de Primeira.
5: Beleza, então, mas o time, acho que um jogo de certa paridade, mas tomamos gol fechado na primeira metade, mas o time mudou postura no segundo tempo, fizemos ajustes no intervalo e acho que principalmente eu destaco que na adversidade, mas tivemos que tentar fazer mudanças. Ainda não tão só em intervalos, depois de tomar a expulsão de nosso capitão. Bem, então eu valorizo principalmente a coragem, a valentia para tentar igualar o jogo e sustentar e tentar também em um campo muito complexo, é um time que não perde jogos em sua casa. Então, a gente continua desenvolvendo uma boa identidade. Temos muito por melhorar sempre, mas Eu valorizo muito os jogadores e principalmente a postura deles.
4: O Sport chegando aí a 51 pontos na tabela de classificação, aguardando apenas a finalização da 33ª rodada para saber a expectativa de classificação entre os 6 melhores colocados. O Sport que agora tem 2 jogos seguidos dentro de casa. O primeiro jogo será contra o Fortaleza na próxima

0: sexta-feira e na outra semana recebendo o Criciúma. Dois jogos importantes que o Sport, na intenção de voltar a disputar a Série A no ano que vem, precisa vencer de todo jeito. Destaques do Sport para o Bola de Primeira. Bom dia.
1: Fica tranquilo, Tricolor, fica tranquilo, não deu para disputar, né? Mas você subiu. Outras informações com Igor Moura.
2: Valeu, forte abraço para todo mundo ligado aqui na Rádio Jornal. E depois da derrota em João Pessoa no estádio Almeidão por 1-0, gol no fim marcado por Dudu Ratamoto, delegação do Santa voltou à capital pernambucana logo após a partida desse sábado. Todo mundo liberado porque as férias do elenco, as férias começaram oficialmente neste domingo. Jogadores já liberados, cada um para o seu destino, claro, com o seu momento de férias, assim como a comissão técnica. O próprio técnico Cristian de Souza diz para a gente após o jogo que vai tirar 3 a 4 dias de descanso total, repouso, depois do acesso ser obtido naquele empate com o Maringá e o Santa não conseguir chegar na decisão da Série C, né? Ficou atrás dos critérios de desempate do Maringá, que também subiu, vencendo o Floresta por 2-0 no Willie Davids. E depois o técnico tricolor, muito provavelmente, até por ter renovação automática de contrato para a próxima temporada, deve ter algumas reuniões com a diretoria atual do Santa, o presidente Bruno Rodrigues e, claro, também os membros da SAF. SAF capitaneada pelo CEO Tairo Arruda, que vai tomar várias decisões no que diz respeito ao departamento de futebol e, óbvio, a construção do elenco do Santa, a comissão técnica visando 2027. Um 2027 que promete ser desafiador para o Santa, que vai ter um acréscimo gigantesco de orçamento para o futebol, né? Segundo reza o contrato do Santa com a nova SAF, 52 milhões, o mínimo, do futebol do Santa será gasto com elenco, com staff, comissão técnica, com tudo. Portanto, Santa Cruz deve ter aí a sua folha atual aumentada em pelo menos 50%, no mínimo, para a próxima temporada em que o Tricolor vai jogar o Campeonato Pernambucano a partir do dia 10 de janeiro. A Copa do Brasil, provavelmente a partir do fim de janeiro ou começo de fevereiro, né? O Santa Cruz só entraria na terceira fase da Copa do Brasil em caso de título da Série C, coisa que não vai acontecer, vai entrar a partir da segunda fase, e claro, a Série B do Brasileiro, que para o Santa Cruz vai começar no fim de março e só vai terminar no fim de novembro de 2027. Na saída de campo no Almeidão, a gente escutou o goleiro Thiago Coelho, um dos personagens do acesso da classificação à Série B, e o Thiago Coelho falou do sentimento de certa frustração depois da derrota para o Botafogo. É a não ida à decisão. Santa, que jogava por um simples empate para decidir a Série C.
3: A gente fica decepcionado por não estar jogando a final, mas eu não tenho nada a falar dos meus companheiros. Foi um ano realmente uma Série C muito difícil para nós. No momento decisivo, eu acho que a gente deu conta do recado, conseguimos o acesso, que era o principal objetivo. Ficamos decepcionados por não trazer esse troféu, né, que faz 10 anos que o Santa Cruz não levanta o troféu. Acho que não foi uma partida muito inspirada na nossa parte. Tivemos ainda várias chances de fazer o gol. E futebol é isso, você não faz, você acaba levando. No final o goleiro deles fez uma boa defesa também. Mas a gente fica um pouco triste hoje. Mas, cara, estou muito feliz mesmo. O acesso era o nosso objetivo principal. Tenho certeza que o nosso torcedor está muito orgulhoso de todos nós. E agora é desfrutar desse momento, descansar. Foi uma temporada muito difícil, muito desgastante. Eu acho que o peso psicológico de hoje foi muito complicado. Foram jogos, semanas muito intensas. E aí, quando a gente consegue o objetivo, realmente acontece um relaxamento, é normal. Acho que a gente veio focado, assim, mas futebol é isso. Não fizemos uma boa partida, não merecemos vencer. E nós vamos disputar essa final. Mas o objetivo principal foi concluído, é esse que importa.
2: Palavras, portanto, de Thiago Coelho, goleiro do Santa Cruz, nesse Bola de Primeira. Bom dia.
1: E a gente volta depois dos comerciais para você do Náutico.
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3: Continue acreditando, torcedor. Perdeu em casa, né? Fazer o quê? Outras informações com Raldinei Alves.
4: Muito bom dia para você e para todo mundo que está nos acompanhando aqui na Rádio Jornal. Ontem, para um público de 5.309 torcedores, o Náutico foi derrotado pelo placar de 2-0 para o Vila Nova em uma partida no Estádio dos Aflitos. Esse resultado deixa o Náutico ainda estacionado na 13ª posição na tabela de classificação da Série B, mas a vantagem que o Timbu tinha para a zona de rebaixamento caiu para 6 pontos. É que o Avaí venceu o segundo jogo consecutivo. Bateu o Cuiabá fora de casa pelo placar de 1-0 e está se aproximando dos times que estão fora da zona de rebaixamento. O próximo compromisso do Náutico vai ser na Serrinha, a casa do Goiás, na segunda-feira que vem, às 7h30 da noite. O técnico Bruno Pivetti exaltou o desempenho do time em comparação com o jogo passado diante do Novo Horizontino, mas demonstrou chateação, obviamente, pelo resultado de derrota para o Vila Nova.
5: Eu entendo a dor da torcida, é a mesma dor que eu estou sentindo. Então, nós trabalhamos muito em relação ao jogo passado para ter uma apresentação hoje melhor. E eu acredito que até os 20 minutos do primeiro tempo, a equipe estava se comportando bem, já tinha criado uma grande oportunidade numa finalização do Vinícius. Tivemos um volume significativo de escanteios, o Jean também criou uma boa oportunidade ali a partir do escanteio, uma falta frontal que ele pegou muito bem. Então eu vi uma outra postura da equipe, mas entregamos 2 gols ao Vila Nova e depois fizemos de tudo aquilo que era possível para poder correr atrás do marcador. A gente sabe que quando a gente sai atrás de uma equipe com a qualidade do Vila Nova, sempre fica mais difícil. Mas mesmo assim, analisando o jogo, verificando os números, nós tivemos ali uma grande oportunidade com o Cauã Maranhão, que na minha opinião não houve falta. Foi um gol legítimo e mais uma vez o Náutico foi prejudicado pela arbitragem. Na minha visão, o jogo passado nós tivemos 2 pênaltis a favor, jogadas elaboradas pelo Vinícius, e a arbitragem nos prejudicou e hoje também, na minha visão, extremamente tendenciosa. Não queremos ajuda da arbitragem, mas queremos justiça, né? Então, isso condicionou o jogo, porque se você vira 2-1, é um outro ambiente. Eu saio com um sentimento de muita tristeza assim, do jogo de hoje, mas diferente do jogo passado. O jogo de hoje a gente buscou, lutou, infelizmente por 2 erros, 2 lances isolados, oferecemos o gol ao Vila Nova, mas na minha visão não faltou luta, não faltou entrega e a gente não conseguiu concluir da melhor maneira as oportunidades que nós criamos.
4: Palavras do técnico do Náutico, Bruno Pivetti. Hoje o dia é de folga para o elenco alvirrubro, e amanhã os jogadores se reapresentam no CT Wilson Campos para começar a preparação para o próximo compromisso na Série B. São os destaques do Náutico aqui no Bola de Primeira.
3: Pronto, minha gente, terminou. Obrigado pelo carinho da audiência. E você continua agora na Rádio.

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5: Muito bem, 6:01. 6:01. Bom dia pra você. Estamos de volta, estamos aqui, ó, na nossa Rádio Jornal Garanhões. Bom dia, bom dia. Estamos de volta, estamos ao vivo, hein? 6:02 agora. É claro que a gente começa agradecendo a Papai do Céu esta oportunidade de estar aqui, ó, de estar ao seu lado em mais um dia pontilhado de atividades. 12 de outubro de 2026. Hoje é o dia de Nossa Senhora Aparecida, a padroeira do Brasil. É o dia da criança, é o dia do descobrimento da América, é o dia da leitura, é o dia do engenheiro agrônomo, é o dia do corretor de seguros, é o dia do basquete e também é o dia do mar, hein? E você com aquela vontade agora, hein? De pegar um mar, hein? Uma praia, hein? Quem teve essa moral... Aproveitou o feriado, foi, né? Se você teve essa sorte, boa, né? Mas se não, paciência, né? Tem que aguardar a oportunidade que chegará logo em breve, hein? Estamos com você, começando esta semana. É claro que ficaremos aqui, ó, juntos até 8 horas da manhã. Trabalhos técnicos de Júnior Gomes. Vamos contar também com o apoio dos repórteres da Rádio Jornal. Aqui, ó, os repórteres também da nossa TV Jornal, que juntos vão nos auxiliar a manter cada vez mais forte esta conexão com a informação, com a notícia. Estamos primavera brasileira, estamos na primavera, 285 dias se passaram, faltando 80 dias para acabar o ano. E pro Natal, hein? Faltando 73 dias para acabar o ano, ou melhor, 80 para acabar o ano e 73 dias para o Natal, hein? É claro que ficaremos juntos nesta manhã e, claro, para começar muito bem, receba o nosso cordial e feliz bom dia!
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5: Muito bem, as manchetes da sua ronda policial, a informação, o fato, a notícia, tudo isso a partir de agora, nesta manhã de segunda-feira, feriado, 12 de outubro, 2026. Polícia Rocan apreende crack, simulacro de arma e arma artesanal aqui, ó, em Garanhões. Homem é flagrado com revólver após socorrer amigo baleado em Jucati. Três traficantes são presos com pistola 9 milímetros e mais de 80 pedras de crack. Tem muita informação, claro. É o início aqui, ó, na sua ronda policial. Tem esse caso aqui, ó, de Arco Verde. Uma colisão. Carro da prefeitura de Poção bateu numa mulher que estava parada, né? A família pede justiça. Tem muita informação e, claro, fique na Rádio Jornal. É o comecinho, é a ronda policial. 6:05, bom dia.
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5: Bom, e a gente começa o dia sempre trazendo aquela mensagem de fé, de luz, de esperança, mensagem de otimismo, é a mensagem da Rádio Jornal, aqui nesta manhã de segunda-feira, feriado. E mais uma vez, extraída esta mensagem do livro Minutos de Sabedoria, de Carlos Torres Pastorino, da editora Vozes. Mantenha sua mente limpa de qualquer pensamento menos digno. Só assim conservará a serenidade e a paz, como base da felicidade que chegará a você. O corpo é o reflexo da mente, e a mente é o reflexo de nossa alma, que é nosso verdadeiro eu. Pense coisas nobres e elevadas, e seu corpo manterá inalterável a saúde, trazendo-lhe a felicidade que tanto almeja. Pense nisso e tenha um bom dia.
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5: Muito bem, com as informações do clima-tempo para essa segunda-feira, feriado, 12 de outubro de 2026, aqui para Garanhões, hein? Muito bem, hoje teremos um dia com sol, muitas nuvens durante o dia e períodos de céu nublado. Noite com muitas nuvens. Neste momento, tempo se apresentando parcialmente encoberto. Aqui, ó, máximas de 29 a 31 graus e mínimas de 17 a 19 graus. Lembramos que o nascer do sol aconteceu por volta das 5 horas da manhã. O pôr do sol, a partir das 5 e meia da tarde. Não há informações, por enquanto, pelo menos até o momento, não há informações, previsão de chuvas para este dia 12, feriado. É tempo na Jornal.
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5: Muito bem, a informação se complementa, né? Nesse caso, se complementa aqui, ó, através do acesso ao jornal número 1 do Brasil. É o Jornal do Comércio, que está para você a partir de agora. 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Exatamente. 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Feriado aqui.

0: aqui, ó, segunda-feira, 12 de outubro, e aqui no nosso Jornal do Comércio, na capa, decisões conflitantes recolocam TSE na campanha. Com um a menos, Sport empata com Atlético Goiás. Náutico perde em casa. 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Com mobilização no Recife e outras capitais, Lula faz aceno a jovens. Papa Leão 14 anuncia cirurgia para remover nódulo no pulmão. Em Pernambuco, santuário com Nossa Senhora Aparecida de 16 metros é inaugurado. Bom, isso aqui é a capa desta edição de segunda-feira do nosso Jornal do Comércio. 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
0: Seis e dez agora, 6:10, é apenas o comecinho da nossa ronda policial. A gente faz um intervalo, um comercial rapidinho e a gente volta já. Bom dia!
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4: Muito bem, já estamos de volta, 6h14, aqui na sua Rádio Jornal Garanhuns. Vamos chamar o nosso Adúcio Lucena, ele que é o repórter do Bandeira 2, nos atualizando a partir de agora. Adúcio Lucena, é você, meu querido, bom dia!
5: Bom dia, Ed Carlos, bom dia a todo mundo ligado aqui no programa Ronda Policial. Olha, Ed, um jovem foi executado a bala na rua Santo Antônio, no bairro do Prado, zona oeste da capital pernambucana. A vítima foi Cauã Rodrigo Vieira da Silva, 22 anos de idade. De acordo com informações repassadas pela polícia, viu, Ed, o jovem estava em casa com a esposa e o filho, quando homens armados, se passando por policiais, invadiram a residência, arrastaram a vítima e executaram o jovem com vários disparos de arma de fogo. Motivação, dinâmica e autoria do crime ainda são desconhecidas da polícia. Policiais da Força-Tarefa de Homicídios do DHPP, sob o comando do delegado Antônio de Campos, e os agentes da DEA, que é a Divisão Especial de Apuração de Homicídios, estiveram no local do crime para dar início às investigações. Logo após os trabalhos realizados pelos peritos criminais do Instituto de Criminalística, o corpo da vítima, Cauã Rodrigo Vieira da Silva, um jovem de 22 anos de idade, foi encaminhado para o Instituto de Medicina Legal, no bairro de Santo Amaro, na área central do Recife. E Gabriel José Severino da Silva, um jovem com 23 anos de idade, ele foi assassinado na Estrada de Matriz da Luz, no bairro de Tiúma, São Lourenço da Mata, região metropolitana do Recife. De acordo com informações repassadas pela polícia, viu, Ed, a vítima estava bebendo em um bar, quando o criminoso se aproximou e meteu bala, foi tiro para tudo que é canto. O jovem ainda tentou escapar do assassino, correu por alguns metros, mas não resistiu à gravidade dos ferimentos. Motivação, dinâmica e autoria desse crime estão sendo investigadas pelos policiais da Força-Tarefa de Homicídios do DHPP, que foram até o local sob o comando do delegado Eronildo Farias. Logo após os trabalhos realizados pelos peritos criminais no Instituto de Criminalística, o corpo da vítima, Gabriel José Severino da Silva, um jovem com 23 anos de idade, foi encaminhado ao IML. E um rapaz foi assassinado a bala em Paulista, região metropolitana do Recife, viu? A vítima, Alan Pereira de Lima, 28 anos de idade. Ele foi morto a tiros na rua Tailândia, em Nossa Senhora do Ó, Paulista. De acordo com informações repassadas pela polícia, viu, Ed? O rapaz estava chegando em casa quando foi surpreendido por dois homens em uma moto que se aproximaram e atiraram várias vezes contra a vítima, que não teve nenhuma chance de defesa e morreu no local. Motivação e autoria do crime ainda são desconhecidas da polícia. Policiais da Força-Tarefa de Homicídios do DHPP e os agentes da Divisão Especial de Apuração de Homicídios estiveram no local do crime para dar início às investigações. Logo após os trabalhos dos peritos, o corpo da vítima, Alan Pereira de Lima, 28 anos de idade, foi encaminhado ao IML. E eu volto com você, Ed Carlos.
4: Muito bem, 6h17, a gente vai no intervalo. Já já tem essa história de uma colisão que aconteceu em Arco Verde. Também a gente vai trazer, ó, entre tantas informações, três traficantes presos com pistola 9mm e mais de 80 pedras de crack em Garanhuns. Na verdade, tem muito além disso daí. É um verdadeiro combo, como a gente fala aqui na jogada, hein? É daqui a pouquinho, com muitas informações, para você que está ligado aqui, ó, na nossa Ronda Policial, na sua Rádio Jornal. Estamos ao vivo, hein? 6h18, a gente volta já. Bom dia!
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11: Muito bem, 6h22, a gente vai trazer agora essa matéria aqui com o nosso Reginaldo da TV Jornal, desta colisão que aconteceu em Arco Verde. Uma colisão que aconteceu ali na cidade de Arco Verde. Carro da prefeitura de Poção bate e mata uma mulher que estava parada. E a família, entre tristeza e revolta, está pedindo, pelo amor de Deus, justiça. Então vamos trazer essa matéria agora com o nosso repórter, o Reginaldo Souza, aqui na nossa Ronda Policial. É você, Reginaldo, manda lá, meu querido.
12: Também no final de semana, uma colisão aconteceu lá no sertão pernambucano, em Arco Verde. A vítima aqui, 56 anos, Doriel Barbosa da Silva. O corpo veio aqui para o IML, vou conversar aqui com a filha da vítima. Como foi que tudo aconteceu? Ela se encontrava lá, de repente, esse veículo?
13: Segundo relatos das testemunhas e dos vídeos, minha mãe estava parada no acostamento quando um carro da prefeitura de Poção vinha em alta velocidade.

velocidade, foi fazer uma ultrapassagem que não podia, que lá na SBR, onde eles estavam, era proibido ultrapassar. Quando ele foi fazer em alta velocidade,

0: Dizer que eu estou indignada porque a prefeitura de Poção não se prontificou a nada, não fez nenhuma notificação, não entrou em contato com ninguém, né? Está fazendo um descaso muito grande, sendo que o carro foi da prefeitura, foi funcionário da prefeitura. Então, assim, a prefeitura tem toda a responsabilidade de ter alguma atitude. Então, assim, o pessoal da minha cidade, de Águas Belas, de Arco Verde, estão tudo me ajudando. O prefeito com certeza já sabe que muita gente mandou, muita gente notificou ele pelas redes sociais, mas até agora ele não teve a dignidade de mandar pelo menos uma mensagem. E eu peço a você, prefeito, seja responsável, tenha atitude e tenha responsabilidade.
1: Família, que não é para menos, toda revoltada com esse caso, né?
0: Todo mundo revoltado. Lá também todo mundo ficou revoltado, porque minha mãe era uma pessoa maravilhosa, ela tinha ações solidárias com as pessoas, e assim, todo mundo gostava dela, todo mundo. Então, assim, por uma irresponsabilidade, a vida dela foi ceifada. E o que eu quero é justiça, e o que eu puder fazer para ter justiça, eu vou fazer.
1: Fosse pelo menos, digamos que ela transitando, né? Estava andando.
0: Se fosse um acidente de verdade, né? Que ela tivesse vindo e ele tivesse chocado, mas não, minha mãe estava parada. Ele foi ultrapassar num lugar que era proibido ultrapassagem, vinha correndo e acertou minha mãe. Então, prefeito, seja responsável, viu? Eu não lhe conheço, mas por sua atitude, eu não estou gostando. E você não diga que não estava sabendo porque você estava, que o carro era da prefeitura, então com certeza foi avisado.
1: Por volta de que horas?
0: Foi no sábado, por volta de umas 9 horas da manhã, 8h30.
1: Cedo ainda, né?
0: Cedo. Então, assim, eu soube que o prefeito estava viajando com a família, mas eu tenho certeza que nas redes sociais dele ele viu, porque meu Instagram travou de tanto que as pessoas compartilharam, de tanto que as pessoas estão marcando tanto a prefeitura como ele.
1: E a Polícia Civil diz o quê?
0: A polícia está investigando, a gente tem filmagem da hora, tem filmagem também que quando aconteceu, todo mundo filmou lá, eu mandei uma para vocês estejam postando, que tanto na filmagem dá para ver quem estava errado também, né? O funcionário da prefeitura de Poção deu um depoimento que não coincidiu com o resultado da colisão, né? Foi totalmente contrário, mostrando que ele estava errado. Então, estou contando com a justiça e eu conto ainda com a atitude do prefeito, né? Que ele tem essa responsabilidade de verdade, porque cuidar de uma cidade e ter funcionários exige caráter e responsabilidade. E é isso que eu espero.
1: Nossos sentimentos, viu?
0: Muito obrigada, viu?
1: Portanto, aí, gente, só repetindo, aconteceu final de semana e a polícia segue investigando. O corpo liberado, final da tarde do domingo aqui do IML. É com você.
2: Muito bem, 6h27 aqui na sua Rádio Jornal. Vamos falar desse caso que aconteceu aqui em Garanhuns, né? Onde três traficantes foram presos em flagrante na tarde desse sábado, dia 10, quase de noite, né? Ali durante uma operação realizada por equipes do GAT, do 9º BPM, na localidade conhecida como Laje, ali pertinho da Rua dos Operários, ali no bairro da Liberdade, aqui em Garanhuns. Inclusive, esta área, ela é conhecida pela intensa comercialização de entorpecentes, de drogas e tudo mais. E, nesse caso, durante a ação, os policiais realizaram campana por algumas horas, com incursões a pé e entrada numa área de mata para cercar os suspeitos e flagrar a venda de drogas. No decorrer da intervenção policial, um dos suspeitos, que estava armado com uma pistola calibre 9mm, efetuou disparos contra o efetivo. Os policiais reagiram para repelir a agressão, dando início a uma troca de tiros. E durante o confronto, vários indivíduos fugiram em direção à mata, mas dois foram presos inicialmente. E com um dos detidos, os policiais apreenderam uma pistola calibre 9mm, 20 pedras de crack, R$60 em dinheiro. Vai somando, hein? Vai somando, porque ainda não acabou.

Acabou não aqui, porque teve o segundo detido e com o segundo detido foram encontradas 11 pedras de crack e mais R$40, tá certo? Vai anotando aí que não acabou, hein? Essa soma vai aumentar. Porque depois da troca de tiros, outras equipes policiais, elas foram acionadas para reforçar a ocorrência. E durante as diligências, um terceiro suspeito foi abordado, flagrado com, no caso, 51 pedras de crack, uma pequena porção de maconha, conhecida como Big Big, R$295 em dinheiro e um aparelho celular. Você contou comigo? 1, 2, 3, né? Um é pouco, dois é bom, três é demais. Então, no total, foram apreendidas 82 pedras de crack, uma pistola calibre 9mm, uma porção de maconha, R$395 em espécie, graninha viva e também um celular. Né? Os três suspeitos, todo o material apreendido, foram encaminhados para a Delegacia de Polícia Civil de Garanhuns, onde os envolvidos, aqui ó, foram autuados em flagrante e ficarão à disposição da justiça. Tá aqui a foto, né? Na verdade, tem uma matemática errada aqui, né? Não é só um celular, são dois celulares. Aqui na foto tem dois celulares, né? Tem a arma, as munições, as drogas e tudo mais, a graninha. É, tá aqui, ó, R$395. Nota de 100, 3 de 50 reais, 1, 2, 3, 4, 5 notas de 20, 1, 2, 3, 4 notas de 10 reais e 1 nota de 5 reais. E tem aqui dois celulares, né? Tem dois celulares na jogada. Tá aí, né? Tanta coisa pra se fazer num sábado à tarde, mas... Três palhaços ficaram brincando de polícia e ladrão, se envolvendo na droga e deu no que deu, né? E caramba, hein? 6h32, a gente vai no intervalo, daqui a pouco tem mais, hein? Já já, mais informações aqui na nossa Rádio Jornal Garanhuns. Tem também a Rocan, que apreende crack, simulacro de arma e arma artesanal em Garanhuns, e também um homem que foi flagrado com revólver após socorrer amigo baleado em Jucati. Isso aconteceu ontem de manhã, hein? Tá certo? Daqui a pouquinho temos essa informação, porque essa informação é muito importante para você ficar esperto aqui, ó. É, o que anda acontecendo em Garanhuns? Você sabe que o crime não dá mole, né? Bom, é o seguinte... Hoje é o Dia das Crianças. E duas ações importantes acontecem. A gente dá uma mudada de assunto, de clima, porque duas ações acontecem hoje para a criançada na nossa TV Jornal, tá bom? São duas ações diferentes, mas a ideia é a mesma. É proporcionar felicidade, diversão para a criançada. Uma delas, que a gente vai trazer agora o nosso Berg Santos, da Rádio Jornal Caruaru, é que a TV Jornal Interior, ela realiza hoje o projeto Meu Mundinho na TV, lá no Parque Municipal de Caruaru. Isso acontece a partir das 11 horas da manhã. Dá tempo, hein? Se você quiser assistir ao vivo, dá tempo. A gente é o quê? 6h30, começa às 11 horas da manhã, dá tempo. Se você pegar um carro, uma lotação, dá o quê? Uma hora e meia. No instante você chega lá em Caruaru, tá bom? Se você não puder chegar lá para assistir, para ver ao vivo, você pode também assistir na nossa TV Jornal Interior aqui em Garanhuns, no canal 4, também para você assistir na Parabólica Digital, canal 4, e no YouTube da TV Jornal Interior, no horário de 11 horas, começa o programa. Mas vamos trazer o nosso Berg Santos, que está dando detalhes
deste programa.

0: programa deste projeto, mais um, né? É o projeto Meu Mundinho na TV. A gente vai ter o Givanildo Silveira, o Boneco Boquinha, é, e tanta diversão pra criançada hoje no Parque Municipal de Caruaru. Vai lá, Berg, conta aí, meu querido.
1: Olá, bom dia para você, bom dia para todo mundo acompanhando a Voz do Povo. Olha, neste Dia das Crianças, a diversão já tem hora e lugar marcados. É que a TV Jornal Interior vai promover uma grande festa e vai transmitir o programa especial Meu Mundinho na TV. Uma atração repleta de alegria, música e entretenimento voltada para toda a família. A transmissão vai ser ao vivo, comandada pelos apresentadores Givanildo Silveira e Boquinha, direto do Parque Severino Montenegro. O evento começa a partir das 11 horas da manhã e promete movimentar a manhã com muita animação. Entre as grandes novidades da programação, o público poderá conferir a apresentação especial da Turma dos Eteus, garantindo momentos inesquecíveis para a garotada com números lúdicos e interativos. O evento conta com patrocínio da CH Utilidades, Colégio Interativo, Treloso e Hexagonal. A Rádio Jornal também vai estar acompanhando tudo. Logo cedo, a nossa equipe vai estar direto do Parque Municipal para também fazer a festa com a criançada. Berg Santos, de Caruaru, para a Rádio Jornal, a Rádio Notícia.
0: Muito bem, 6h36, tá aí, o convite tá feito pelo Berg, é lá no Parque Municipal, hein? Ali em Caruaru. É o seguinte, como a gente falou, 6h36 é uma opção pra você se divertir com a criançada. Então, se você puder, né, dá tempo. Você pega uma lotação, em média uma hora e meia, você chega de Garanhuns lá em Arco Verde, em Caruaru, pra poder participar deste projeto. É mais uma vez essa oportunidade do projeto Meu Mundinho na TV. Tem muita diversão pra criançada, hein? Tem música, tem pipoca, tem doce. Olha, tem muita coisa. E claro, você vai passar, né? Uma diversão pra criançada. Você vai passar, né, um feriado diferente. Vai se divertir também, né? Vai ter muitos brindes. E claro, vale a pena, se você puder, você de Garanhões, você que está ouvindo a gente aqui em outras localidades, hoje acontecendo a partir das 11 horas da manhã lá no Parque Municipal em Caruaru, é o projeto Meu Mundinho na TV. Se você não puder, não tiver condições de ir, você vai poder acompanhar ao vivo aqui na nossa TV Jornal Interior. Para você assistir, você vai lá no canal 4 da TV Jornal, na Parabólica Digital. Você pode acessar agora, TV Jornal Interior, canal 4 da Parabólica, e também no canal do YouTube, TV Jornal Interior, @ TV Jornal Interior no YouTube, para você assistir também. Mas também acontece outro projeto da TV Jornal, que é o Infância Cidadã. Esse projeto, ele acontece há 17 anos e é realizado pela nossa TV Jornal Recife, canal 2, Recife, e na região metropolitana. A gente vai trazer essa matéria justamente explicando, né, a respeito deste projeto Infância Cidadã, que acontece todo dia 12 de outubro, uma diversão para a criançada, só que nesse caso em Recife, hein? Vamos lá então? Roda a matéria!
2: O Infância Cidadã é um projeto que a gente já executa há 17 anos, então é muito legal para a TV Jornal estar fazendo esse projeto, porque a gente faz um momento especial, não só para as crianças, como para as famílias. Então, a importância é que a gente tem esse compromisso, né, com as famílias, solidariedade. É um dia que, de fato, a gente proporciona para que as crianças se divirtam e sejam felizes naquele momento.
3: Todo mundo que já foi criança um dia sabe da importância que é um espaço como esse. Quem é que pode participar? O que é que vai encontrar lá?
2: O evento é gratuito, é importante que as pessoas saibam. E a gente faz justamente para que essas pessoas que têm os dias muito cheios tenham um momento específico para se divertirem com suas famílias, com seus filhos. Então, esse ano vai acontecer na Praia de Piedade, no dia 12 mesmo, no dia do feriado, lá perto do Parcão. Então, assim, vão, que a gente vai ter muita brincadeira, vai ter

0: banda, vai ter música e vai ter um dia muito especial que a gente reservou para essas crianças.
1: É um evento voltado para os pequenos, mas num local como esse vocês percebem que gente grande também se diverte, o pai, a mãe, o avô, a avó, o tio, todo mundo?
0: Ah, sim, porque a gente vai ter as atrações, não são voltadas para as crianças, mas acaba que as famílias brincam junto, né? As famílias estão lá, estão curtindo. É, lógico que o dia é das crianças, mas qual é o pai, qual é a mãe que não se diverte junto, né? Quando os filhos estão brincando. Então, é para todo mundo.
2: Muito bem, 6h40, então tá aí, né? Esse é o projeto Criança Cidadã, que acontece em Recife. É um projeto realizado há 17 anos pela nossa TV Jornal, mas aí no caso é a TV Jornal Recife que realiza esse projeto, sempre nesta data de 12 de outubro. E, bom, aí se você tiver condições de dar uma alongada a mais, de dar uma chegada em Recife, o percurso é maior, o tempo é maior, mas dá tempo. Isso também acontece a partir das 11 da manhã, mas se você não tiver condições de acompanhar, você pode também assistir no canal da TV Jornal, a TV Jornal Recife, que é o arroba TV Jornal SBT. Se inscreve lá no canal também, tá? TV Jornal SBT. Tanto no nosso canal TV Jornal SBT, como também no nosso canal TV Jornal Interior. E aí temos esses projetos, eles acontecem no mesmo horário, tanto o projeto Criança Cidadã, que acontece em Recife, realizado pela TV Jornal Canal 2 Recife, e também o projeto Meu Mundinho na TV, que acontece na TV Jornal Interior, direto do Parque Municipal de Caruaru, tá bom? Muito bem. 6 horas e 41 minutos aqui na sua Rádio Jornal. E hoje, segunda-feira, é 12 de outubro. É o dia, entre tantas comemorações, entre dia do descobrimento da América, dia da criança, dia do corretor, dia do basquete, dia do mar. Hoje também é o dia de Nossa Senhora Aparecida. É a padroeira do Brasil. E nós preparamos aqui uma matéria justamente falando, deste dia, desta referência para os católicos, que significa Nossa Senhora, nesta ocasião, Nossa Senhora Aparecida. É a Nossa Senhora da Conceição Aparecida. É a nossa equipe de jornalismo aqui da Rádio Jornal, destacando para você, trazendo esta matéria, Nossa Senhora Aparecida. Roda lá!
3: Em 12 de outubro é comemorado o dia de Nossa Senhora Aparecida. A data é feriado nacional e marca uma das manifestações religiosas mais aguardadas entre a população católica. A figura de Nossa Senhora Aparecida aqui no país remete ao período colonial, quando os portugueses chegaram ao Brasil. A figura de Nossa Senhora Aparecida, no entanto, surge de uma perspectiva diferente. Esperança para a população mais vulnerável e esquecida, como ressalta o historiador Lula Couto.
4: No caso de Nossa Senhora, ela sempre foi vista como uma grande representante dessa missão civilizatória do catolicismo. E o apreço dos católicos por Nossa Senhora sempre foi algo singular. Especificamente, no caso de Nossa Senhora Aparecida, porque é no século XVIII que ela é descoberta por pescadores. Por isso o nome é Aparecida, porque ela aparece, é uma imagem que aparece, aparece quebrada, o corpo separado da cabeça. Depois, essa imagem, ela representa a população mais sofrida, porque são pescadores e é uma imagem enegrecida, uma imagem preta de Nossa Senhora.
3: Desde o momento que a imagem foi encontrada no Rio Paraíba do Sul, muitos testemunhos de curas e intervenções divinas começaram a surgir, fortalecendo a fé na proteção da Mãe de Jesus. Um dos milagres mais famosos é o de Zacarias, um escravo que, ao se ajoelhar diante da imagem de Nossa Senhora, clamou por libertação. Para a surpresa de todos, as correntes que o prendiam se quebraram, permitindo que ele ficasse livre. Aqui em Pernambuco, as festas em volta da Santa tiveram início desde o dia 1º de outubro. É o caso da paróquia Nossa Senhora da Conceição Aparecida, no Ipicep. Padre Neto, pároco da igreja, destaca que

0: programação religiosa desta segunda-feira está recheada.
1: E no dia 12, a paróquia do Picep, ela irá ter uma programação bem recheada, se assim podemos dizer. Teremos missas, uma às 7, outra às 9, mais uma missa ao meio-dia, outra às 15 horas. Depois da missa das 15 horas, teremos a procissão pelas ruas do bairro e, retornando para a igreja, teremos a missa de encerramento com o nosso bispo auxiliar, Dom Josivaldo.
0: Nossa Senhora Aparecida segue como um dos símbolos mais importantes para o catolicismo no Brasil. Independentemente de qualquer polêmica que envolva a santa, o fato é que ela leva pessoas à igreja e segue como símbolo dos mais oprimidos. Nossa Senhora Aparecida, rogai por nós. Com trabalhos técnicos de Guto César, Ernesto Pereira, Rádio Jornal, Rádio Notícia.
2: Muito bem, faltando 15 minutos para as 7 horas aqui na sua Rádio Jornal. Aliás, para você que não tem ainda essa informação, hoje, além de Nossa Senhora Aparecida, hoje é o dia de São Carlo Acutis, que é o brasileiro que se tornou conhecido, jovem, né? Ali na adolescência, 15 anos, mas ele que é o padroeiro da internet, esse brasileiro, Carlo Acutis. A gente vai falar em outra ocasião a respeito de São Carlo Acutis, tá certo? Mas é só pra gente adicionar, que tem tanta informação neste dia 12, né? É dia de Nossa Senhora Aparecida, é dia da criança, é dia do descobrimento da América, e claro que pra gente complementar, o dia de São Serafim também é o dia de Carlo Acutis, o padroeiro da internet. 6h46 aqui na sua Rádio Jornal Garanhuns. Vamos trazer essa história aqui, ó, depois do intervalo, tá certo? A gente vai falar do feminicídio lá na zona rural de Iati, ó. Esse acontecimento onde o suspeito matou a ex-companheira, golpes de faca, e continua foragido, hein? Continua foragido. A gente vai trazer essa história já já, depois do intervalo. Também a gente tem aqui, ó, informações do cara que foi flagrado revólver após socorrer um amigo baleado em Jucati, hein? É até parecido, Iati, Jucati, mas essas informações depois dos comerciais, a gente vai voltar daqui a pouquinho. 6h47, bom dia!
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6: Muito bem, 6h51 aqui na sua Rádio Jornal Garanhuns. Vamos trazer essa matéria, né, justamente do corpo do motorista de aplicativo, né, que esperava, no caso, estava desaparecido, mas isso é depois, tá? Porque antes a gente vai falar desse feminicídio na zona rural de Iati. O suspeito matou a ex-companheira com golpes de faca e continua foragido, hein? Vamos trazer essa matéria agora com o nosso Reginaldo Souza. Alô, Reginaldo, é você, meu querido, manda lá, hein?
7: Pois é, final de semana, no sábado, esse feminicídio acontecendo lá na zona rural da cidade de Iati. A vítima aqui, Camila Barbosa da Silva, 33 anos. Vou conversar aqui com a irmã, a Jaciane Araújo, que vai trazer detalhes desse feminicídio. Como foi que tudo aconteceu, hein, Jaciane?
8: Olha, eu estava em casa, eu recebi a notícia mais ou menos por umas 11h30 da noite, quando o autor comunicou à família do que tinha feito por volta de umas 5 horas da tarde, passou na casa do irmão, comunicou o que tinha feito, que tinha matado ela, que era para o irmão ir na delegacia. Até aí é assim que a gente sabe, porque a casa era um pouco afastada da comunidade, era tipo uma chacrazinha. Aí não tem como ouvir barulho de discussão e nem relatos assim de vizinhos. E assim, só ressaltando que a gente não quer vingança nem nada, mas só queremos que a justiça seja feita, entendeu? Porque assim, existe justiça para tudo. Se não há justiça na terra, há justiça divina.
7: Jaciane, a motivação, ciúmes aí?
8: Feminicídio, porque ele não aceitava, ambos não aceitavam se separarem. Era muito conturbada a relação deles dois. Uma hora estava bem, outra hora não estava. Uma hora ele chegava e agredia, depois recompensava, sabe? Com alguma coisa, com algum bem material. Mas, assim, a gente deu muito conselho e é como diz aquele ditado, que se conselho fosse bom, a gente não dava, vendia, né? E resultou nisso. Eu perdi minha irmã.
7: O que ele utilizou no momento lá, uma faca, foi?
8: Foi, uma faca. Ele acertou a jugular dela. Não teve, assim, atrito físico. Foi no pescoço.
7: Ainda foi socorrida ou não?
8: Não. Eu acho que ele deixou lá agonizando, mas depois que viu que ela realmente estava morta, foi que ele comunicou aos familiares dele, não a gente. Até então ele se encontra foragido.
7: O nome dele?

0: Claudinho Alves Silvestre.
1: Continua foragido ou já foi preso já?
0: Não, continua foragido.
1: Tinha filho, sua irmã com ele?
0: Não, não tinha não.
1: Quem tem informação dele se encontra que passa a informação para a polícia, porque se está aguardando, está escondendo mesmo, pode também se prejudicar, né?
0: Verdade. Eu acho que a gente tem que reforçar isso e dar um ênfase, porque a quantidade de mulheres que estão sendo agredidas não são poucas, e a gente tem que colaborar bastante.
1: Vocês davam conselhos à sua irmã, à sua irmã, para se deixar?
0: Muito, mas... Enfim, era uma dependência emocional que era de grátis, né? Não precisava pagar. Eu não entendia direito o relacionamento deles. Eu só respeitei até o último momento, que foi a escolha dela. Mas por falta de conselho da família, não.
1: E o local onde aconteceu foi dentro de casa?
0: Foi na área de serviço.
1: Alguém estava próximo que observou, só os dois lá? Não?
0: Não, eu acredito que só os dois. Ele passou na casa do irmão, falou o que tinha feito, falou onde tinha colocado a chave, segundo o irmão dele. Aí o irmão acionou a polícia e foi até lá, um local.
1: Então deixar a polícia investigar, quem tem informação que procura a polícia, para chegar até esse elemento, esse indivíduo aí, né?
0: Verdade, eu agradeço muito. Obrigada.
1: Portanto, aí, gente, só repetindo, feminicídio acontecendo, foi no final de semana, no sábado, lá na zona rural da cidade de Iati. É com você.
2: Muito bem, 6h56, só pra gente adicionar uma informação aqui com relação a Iati. Nós tivemos aqui, acessando, recebemos vídeos aqui nos nossos estúdios de moradores lá de Iati, reclamando dos motoqueiros ali, ó, desrespeitando as regras do Código de Trânsito Brasileiro e a perturbação do sossego público, né? Os caras fazendo baderna, desordem, tá uma loucura aqui, né, meu amigo? Tem uma perturbação atrás da outra nesse vídeo que a gente recebeu aqui com relação à cidade de Iati. Muitos motoqueiros, motociclistas, tudo sem capacete. Eu dou um real se tiver um aqui de capacete. Não tem nenhum. Isso aqui, ó, noite movimentada, pra sim aqui na cidade de Iati, ó. Barulho, realmente uma perturbação atrás da outra. E é o seguinte, não é só em Iati que isso acontece. Não. Aqui em Garanhuns temos também, claro, temos muitos que fazem barulhos, perturbam ali a vizinhança com suas motocicletas, barulhos estridentes, perturbando, e a população já está começando a ficar de saco cheio, porque muitas ruas de Garanhuns estão sendo vítimas de vários motociclistas barulhentos, com escapamento, perturbando crianças, perturbando idosos, né? O cara não pode ligar uma televisão, por quê? Não, o cara passa com a moto fazendo barulho, direto, em todas as partes de Garanhuns. É preciso que se tenha um basta, um chega nessa história. Muito bem, 6h58... A gente vai interromper nossa programação agora, porque na sequência ficaremos com mais uma edição do Horário Eleitoral gratuito, mas voltaremos daqui a pouquinho, a partir das 7h15, com muita informação aqui, ó, na nossa Rádio Jornal com a Ronda Policial. A gente volta já, 6h58, bom dia!
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24: Muito bem, 7 horas e 14 minutos. E você pode participar aqui através do nosso WhatsApp, hein? Pode mandar aquela denúncia, né? O bom da denúncia é você fazer um vídeo, tá? É você fazer um vídeo, faz um vídeo mostrando direitinho, passo a passo, o que está acontecendo, por que que a gente fala tanto no vídeo aqui na denúncia para a Rádio Jornal. É o

o seguinte, porque através do vídeo você ajuda a nossa equipe, a reportagem aqui, pra gente poder ter uma ideia, ter uma noção do que realmente está acontecendo, aonde é, né, o local, desde quando, qual é o problema. Porque você que está aí, você está sofrendo, você está vivenciando essa situação, e nós que estamos aqui do outro lado do rádio, a gente não tem ideia de como isso está acontecendo na sua vida, na sua família, na sua comunidade, na vizinhança. Através do vídeo é que a gente vai entender. Você vai fazer o vídeo, vai dizer, olha, Ed Carlos, é a rua tal, bairro tal, na cidade tal, e o problema é esse, acontecendo há tantos dias, e vai mandando esses detalhes, tá? Deixa eu te passar aqui o nosso WhatsApp, 87991739499, 991739499. Serjão tá aqui no Indiano, bom dia doutor mototáxi, Pedro Álvares Cabral no Aloysio Pinto, aqui também Josemir do Magano, Bernardo tá aqui no Heliópolis, bom dia, tem o Jefferson da Massaranduba, tá chegando agora, Betânia tá no sítio Muriçoca, cadê aqui? Garanhuns, é. Tem a nossa Maria Nazaré, que tá aqui na Coab 2, no bairro Francisco Simão dos Santos, é o Coab 2. Tá dizendo que já tem 5 dias de um vazamento ali na... Cadê aqui, ó? Ficou difícil aqui que ela não mandou o nome da rua, né? Ela colocou aqui, ó, em frente ao número 226. Mas que rua, hein, garota? Ô, minha querida Maria Nazaré, qual a rua? Qual a rua? Deixa eu mandar aqui, ó, né? Porque a gente precisa dos detalhes, né? Porque o pessoal na Copesa vai perguntar logo. Tá, Ed Carlos, é que rua, né? Qual é a rua? A gente precisa. Não, a rua, qual é a rua? Aqui, ó, Jovelina Maria. É esse o nome da rua, é? Rua Jovelina Maria de Moraes, na Coab 2? É isso aqui, Maria? Isso. Tá certo, tá faltando água? Não, tá um vazamento. Tá faltando é vergonha na cara e arrumar o negócio. Mas água não tá faltando nem, não. Pelo contrário, nem se ligue, nem se preocupe que tá faltando água lá. O que tá faltando é consertar um probleminha, né? Aliás, minha querida Maria Nazaré, faça um vídeo e mande pra gente, tá? O que que a gente fala aqui? Manda um vídeo, mande um vídeo. Todo mundo com o celularzinho, filmando e ajudando aqui a nossa reportagem da Rádio Jornal. Tá bom, minha querida Maria José? Tô esperando seu vídeo aqui, ó, tá? A ouvinte aqui, a Érica, ela... Ô, Érica, eu vou precisar que você... Aqui, mandou aqui, chegou. Ela tá dizendo aqui, ó. Bom dia, Ed Carlos. Aqui no Jardim Petrópolis, na Rua dos Palmares, tem um bar que só pela misericórdia, som, gritos fora de hora, a gente liga para a polícia, mas não adianta, porque não atende. Tem uma mãe idosa que toma vários remédios controlados, e eu também, mas nós não conseguimos dormir por causa do barulho que vai até as 4 horas da manhã. Isso é de sexta, sábado e domingo. Cadê a polícia para passar por aqui? Peço para que eles passem aqui. Isso é desumano. É a Érica, que mora na Rua dos Palmares, no Jardim Petrópolis. Realmente, Érica, tá difícil, né? Porque isso é um problema que afeta não somente sua mãe, Érica, sua mãe que é idosa, tá ali nos remédios controlados, você também, mas toda uma vizinhança. E ainda mais, infelizmente, é uma situação que não acontece apenas na Rua dos Palmares, no Jardim Petrópolis. Isso acontece em toda Garanhuns, né? Como diria uma colega nossa jornalista, em toda a nossa linda Garanhuns, né? Essa linda Garanhuns passa por esses perrengues. Todos os bairros têm uma turminha do barulho que liga o som, né? Começa, é grito, é bebedeira, é música alta, vai até meia-noite, 2,

0: três, quatro da manhã, você liga para a polícia diz que vai e não vai. Você manda um WhatsApp para a polícia, é, faz igual o ano passado, que a gente ligou, né? Teve um ouvinte aqui que disse que ligou e que recebeu da polícia que não tinha como se deslocar até o local, não tinha efetivo disponível e ficou naquilo. O cara aguentou o barulho, que começou 6 horas da tarde de um sábado e foi até as 3 da madrugada no domingo. Isso lá no bairro José Maria Dourado, tá certo? Ali na Vila Brahma, lá na rua José Rodrigues da Silva. Um vizinho barulhento que se alongou até a madrugada do domingo, onde idosos reclamaram, muita gente, e a polícia não fez NADA. Então a gente está tentando entender o que está acontecendo. Tem pouco no efetivo, não tem carro, porque a nossa querida governadora Raquel, ela disse, não, a gente vai ampliar, vamos ampliar a presença da polícia em todo o estado. Além da capital, os laranjinhas vão circular por todo o estado de Pernambuco. É o que a gente espera, dona Raquel. A gente espera muito isso daí. A população espera que os policiais voltem a circular. Porque se está faltando gente na polícia, faz um concurso, né? Tem tanta gente que quer trabalhar e trabalhar na polícia. Tem muita gente que quer trabalhar, mas não tem uma oportunidade. Agora é a hora, faz um concurso para que muitos possam trabalhar aqui em Garanhuns, ali em Caruaru, Arco Verde, faz um concurso, espalha para que as pessoas possam trabalhar na polícia, pronto, vai resolver duas coisas numa tacada só, a falta de segurança e policiais que a gente não vê por aí. 7 horas e 21, a gente continua aqui na sua Rádio Jornal, porque as informações não param de circular, hein? Inclusive, temos o corpo do motorista de aplicativo, estava desaparecido há 50 dias que o corpo deste motorista de aplicativo estava desaparecido e foi encontrado na zona rural de Caruaru. Encontraram o corpo deste motorista de aplicativo desaparecido há 50 dias. Foi encontrado na zona rural de Caruaru. Quem está trazendo essa informação agora, aqui para a nossa Rádio Jornal, é o nosso repórter da TV Jornal, o Reginaldo Souza, falando deste corpo que foi encontrado do motorista de aplicativo lá em Caruaru. Alô, Reginaldo Souza! É você, meu querido, manda lá, hein?
1: Exatamente, esse caso que foi uma grande repercussão aqui na cidade desde o dia 22 de agosto, que se encontrava desaparecido a vítima aí, esse motorista de Uber. E nesse final de semana ele foi encontrado no sítio Brejo da Mulata, zona rural de Caruaru. No local esteve lá a Polícia Militar e também a equipe da Polícia Civil, além do IC. O corpo veio aqui para o IML em relação à vítima. O Elmiton Arimatea Silva, 39 anos, que morava no bairro do Caiucá. A gente conversa aqui com a parente da vítima, que vai trazer detalhes como recebeu a informação que o corpo foi encontrado nesse final de semana. Conversar aqui no IML com a parente aí da vítima. O que chegou de informação, o corpo encontrado para você e a família, hein?
2: Foi sim. A gente recebeu a notícia ontem e ele foi encontrado ontem por volta de umas 4 horas. E está aqui. A gente está em paz agora porque sabe onde ele está.
1: Até porque vocês tentando aí para saber, na verdade, onde esse corpo se encontrava. E agora chegou certo, né?
2: Isso, 1 mês e 20 dias, mais ou menos, que a gente estava nessa aflição, essa angústia, querendo saber alguma notícia. E ontem a gente recebeu a notícia.
1: Você foi lá no local, não?
2: Não, a gente não chegou aí, não. Em local nenhum, não. Veio direto para o IML.
1: Reconhecendo aqui realmente ele mesmo.
2: Ainda a gente não fez a identificação do corpo porque está em estado avançado. Sendo que me mostraram a tatuagem, a vestimenta e um

0: relógio dele, eu reconheci.
1: Desde o último dia 22 de agosto, está desaparecida?
0: Isso, desde o último dia 22 de agosto. No sábado, por volta de 11 horas, ele saiu da casa dele, que estava com a esposa, e disse a ela que ia trabalhar.
1: Aflição, desespero, que não é para menos, até porque durante todo esse tempo, né, aproximadamente 45, 50 dias, né,

0: a vontade de Deus.
1: Naquela noite, quando aconteceu, quando teve início, teve algum contato, momentos antes, para a família, sabe dizer?
0: Ele falou, o que a gente sabe é que ele falou com a esposa, mandou localização, e depois, em seguida, ela não conseguiu mais contato com ele. Desde aí, então, não soube mais nada.
1: Deixando quantos filhos ele?
0: 3. Um bebê de 1 ano, um adolescente de 17 e a menininha de 8.
1: O seu último contato com ele foi quando, naquele período lá?
0: Eu não tive contato com ele, quem teve foi a esposa dele. Foi por volta das 11 horas do sábado, dia 22.
1: Muitas ligações chegando para vocês, vocês fazendo contato, também procurando por aí?
0: Foi, a família só soube no outro dia, que foi quando a gente começou a procurar por ele. Aí começou a ligar e nada.
1: Veículo naquele dia foi encontrado, dia seguinte, né? Carbonizado, queimado, né?
0: Foi, aí encontrou o carro no dia seguinte no sítio Malhada das Caveiras. Mas só o carro, ele não estava.
1: Depois foi liberado aqui o corpo do ML, vai seguir para alguma residência ou já vai direto para cemitério?
0: A gente ainda não tem essa informação, mas acredito que não tenha velório. Vai ser enterrado imediatamente pelo estado que ele está.
2: Muito bem, 7h26 aqui, ó. A gente continua, daqui a pouquinho tem mais informações. Inclusive, a gente está tendo acesso aqui ao nosso primeiro impacto na TV Jornal Interior. Um vandalismo que foi filmado, hein? Um jovem depreda a estação de metrô ali em Olinda. É, meu amigo. O cara não tem o que fazer destruindo um serviço que é para todos. É para todos. Depois o cara vai reclamar que não está funcionando o metrô. É, depois o cara reclama, ah, mas o ônibus não presta. Vez por outra a gente vê um palhaço acabando com o transporte coletivo. Não é só em Garanhuns não, hein? É em vários lugares. Então você tem que ter a noção que é transporte coletivo. É para todos, não é particular. Então tem que preservar, cuidar, porque você usa agora, outros vão usar também e você pode voltar a usar também esse transporte. 7h27, a gente volta já já aqui na Rádio Jornal. Fica ligado, hein? A música, a informação, a notícia, o futebol, o entretenimento, é tudo junto na Rádio Jornal. 7h27, bom dia!
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5: Muito bem, 7h32 aqui na sua Rádio Jornal Garanhuns. E tem essa história também, aconteceu no sábado, só que isso foi à noite, né? Ali à noite, onde policiais militares cumpriram, na noite deste sábado, dia 10, um mandado de prisão expedido pela Justiça de Alagoas em desfavor de Alexandro dos Santos, 37 anos, Ele era conhecido como Alagoano e era morador em situação de rua. O Alagoano, ele estava saindo de uma localidade ali conhecida pelo intenso tráfico de drogas, lá no bairro da Liberdade, e ele estava com pedras de crack no momento em que foi abordado pelo efetivo da ROCAM. Aos policiais, Alagoano teria informado o nome errado e durante buscas foi possível identificar a verdadeira identidade do homem, sendo possível verificar que contra ele havia um mandado de prisão em aberto desde 2022. Alagoano recebeu voz de prisão, foi encaminhado à delegacia regional, onde ficou à disposição da justiça. E ele provavelmente será recolhido ao sistema prisional. 6 horas, não. 7h34, né? Antes fosse 6 horas, né? Você ia se animar, ia ficar mais um pouquinho na cama, né? Não, meu querido. 7h34, hein? 7h34 aqui na sua Rádio Jornal Garanhuns. A gente vai trazer aqui, ó, essa história aqui, ó, com o nosso Reginaldo Souza. Um duplo homicídio lá no bairro Santa Rosa, em Caruaru, hein? Esse duplo homicídio no bairro Santa Rosa, em Caruaru. Inclusive, uma das vítimas, uma idosa, 70 anos, assassinada com bala perdida dentro do estabelecimento que pertence à filha dela. E o alvo também morreu no local. Um momento de tristeza máxima, de pânico, de revolta, e o nosso

0: O repórter, o Reginaldo Souza, esteve lá, né, realizando esse trabalho aqui para a Rádio Jornal, para a TV Jornal também. E a gente vai ouvir agora essa matéria bem, bem completa deste duplo homicídio que aconteceu lá no bairro Santa Rosa, em Caruaru, hein? Vamos lá, então? É você, Reginaldo Souza. Vai lá, meu querido.
1: Pois é, foi o que chamou a atenção final de semana, sábado à noite, aqui no bairro do Santa Rosa, em relação a esse duplo homicídio. No local onde aconteceu foi na rua Capibaribe, por volta das 23 horas e 30 minutos, próximo da meia-noite, quando aconteceu nesse estabelecimento comercial. Uma das vítimas, essa idosa com 70 anos, Maria da Penha Lucena Pinto. Ela que se encontrava no local, ajudava a filha, né? Então, com relação a esse duplo homicídio, quando a outra vítima, que seria o alvo, foi identificado por José Cláudio, era da capital pernambucana e já tinha bronca. Estava, por sinal, há 25 dias, posto em liberdade. Se encontrava aqui durante a tarde e voltou à noite. Só que quando ele foi para o banheiro, até porque se encontrava aqui o suspeito, essa a informação. Então foram vários disparos de arma de fogo, correria e tanto. Você observa aqui, ó, ainda tem aqui marcas da violência, sangue das vítimas, chegando a óbito no local. Quem esteve aqui foi a Polícia Militar, fazendo isolamento até a chegada da equipe da Polícia Civil, que segue investigando esse caso. Até o momento não se sabe quem e também a motivação. Continua repercutindo, até porque a informação de que a vítima, bastante querida, esse estabelecimento comercial da filha dela. Ela também tinha um ponto lá na SEACA e sempre estava aqui ajudando a filha, por sinal, em relação a esse duplo homicídio, quando a vítima, a idosa de 70 anos, ela passava no momento essa informação de que para servir um espetinho, quando foi atingida aí com disparo de arma de fogo, chegando a óbito no local. A gente aproveita aqui e conversa aqui com um morador, um vizinho que ouviu disparo de arma de fogo, participa com a gente e traz detalhes desse duplo homicídio, sábado à noite, aqui no bairro do Santa Rosa. Seu Paulo Roberto, o senhor mora aqui bem pertinho, o vizinho ainda escutando os disparos, foi?
2: Foi, eu estava dentro de casa quando escutei os tiros. Aí eu vi aquele barulho, uma moça gritando, aí eu vim olhar. Ela estava os dois mortos, né? O cara e ela estavam mortos.
1: Ela é muito conhecida aqui, né?
2: Era muito conhecida aqui no bar, SEACA. Para mim é uma pessoa mil. Era uma pessoa decente para mim.
1: Foi o que chamou a atenção nesta noite. E assim que aconteceu o caso, ainda continua ainda chamando a atenção, né, seu Paulo?
2: É, exatamente, é. Continua chamando a atenção, né? Uma pessoa dessa morrer assim de graça, sem ter motivo de nada. Né? Era uma pessoa guerreira. Para mim era uma pessoa... Ainda é, né? Que onde eu bote um bom lugar onde ela estiver.
1: Esse local onde aconteceu, dela, da filha, da família?
2: É, tudo aqui é deles, da família, dos filhos. É tudo dela aí. Aqui da. Esse apartamento aqui é dela, ela mora aqui embaixo. É, tem as casas alugadas, na SEACA, é uma guerreira.
1: Ela ajudava aqui também, né?
2: Era, ajudava, exatamente.
1: De repente chega esse indivíduo aí, ninguém sabe a motivação ainda, né?
2: É, disse que tinha um cara aí, né? Diz, né?
1: Seria o alvo.
2: O alvo, né? Aí disse que ela ia passando, aí de repente acontece isso, né?
1: Talvez tivesse... Tinha muita gente aí na hora ou não?
2: Tinha, o salão estava cheio, bem dizer, né? Estava um bocado de gente dentro do salão.
1: A correria foi grande?
2: Foi, a correria foi grande. Exatamente, aqui cheio de gente, mesmo de gente, gritando, outra, as filhas... Filha dela, o genro, terra, tudo aí. Trabalha tudo junto.
1: Vez por outro, o senhor conversava com ela também?
2: É, conversava, ela, o esposo dela, ela. É uma pessoa maravilhosa. Pessoa maravilhosa, né?
1: Somente com essa idade, 70 anos, né? Idosa, né? Trabalhando, né?
2: É, exatamente. Trabalhando, ajudando os filhos, né? 78 anos, né? Que ela tinha uma senhora de idade. É uma pessoa forte, ela.
1: Quem sabe ainda a motivação desse crime, o que sabemos é que a informação de que a vítima seria foi o rapaz que se encontrava com ela no momento lá, né? Ele não estava na mesa, né?
2: É, estava na mesa. Ele disse que ela estava lá, de lá dia passando, né? Diz, mas eu não vi, estava em casa, só escutei só os tiros, aquela zoada, o povo gritando na rua. Aí, quando eu vim, olha, estava

0: Estava morto já.
1: Atingido aí, chegando a óbito no local.
0: Exatamente, estava morta já no local.
1: Cabe agora a Polícia Civil, que já começou ontem e continua investigando, né? Para saber quem também é a motivação, né, seu Paulo?
0: Exatamente, tem que saber, investigar quem é, né? Quem fez, exatamente.
1: Já aqui no IML eu converso com José Manuel, ele que é tio da vítima desse duplo homicídio. Manuel, como foi que vocês souberam dessa situação, né?
2: Rapaz, eu estava, tinha ido para um aniversário de uma sobrinha da minha esposa, e a gente estava lá, e quando eu cheguei, ele tinha falado comigo, tinha mandado umas conversas comigo, dizendo que estava tomando uma lá com as meninas. Aí eu fui e mandei ele para casa, ele disse que só ia depois. E nisso, quando foi depois que eu cheguei de Riacho, eu vim para casa. Aí eu ia descer até lá para mandar ele ir para casa. Só que a minha esposa, né? Eu não fui por causa da minha esposa para não ter atrito. Aí eles fui me deitei. Quando eu me deitei, eu só vi a ligação. Manda Duda descer que mataram o sobrinho dele agora. Aí eu desci e fui para lá. Saber como é que se foi realidade, né? Quando eu cheguei lá, ele estava morto, ele e a senhora.
1: E o que passaram para você, para a família, como tudo aconteceu, quem chegou a pé, chegou de carro, de moto, como foi?
2: Pelo que eu sei, disseram que desceu dois indivíduos, foi internar no barzinho, ia descendo, né, viu ele lá, voltou, conversou com ele e disse que ia em tal canto e voltava para ficar lá com ele. Só que nisso, quando o cara foi, ele saiu. Quando os outros dois saíram, o outro cara foi e entrou e sentou-se de lado, a bem dizer de lado, da mesa dele, e ficou somente observando, né, os dois. E quando pensa que não, ele pediu para ir no banheiro, aí nisso quem se levantou para ir no banheiro, acaba se levantou e deu um tiro, a queima-roupa na cabeça dele.
1: Ele já teve uma bronca do passado, já foi preso alguma vez?
2: Rapaz, preso ele já foi, né, porque assim, hoje em dia, como se diz, não tem ninguém santo mais nesse mundo, não é isso? E todo mundo, ele estava lá para o lado do Recife, mal vinha para cá, só vinha quando vinha visitar a gente. Só que a guerra que ele tinha aqui, eu acho que não tinha nada a ver mais com esse cara. Eu acho que foi por causa de ciúme. Por causa que essa menina que estava bebendo com ele, tinha postado um vídeo há pouco tempo no Instagram. E esse cara viu. E quando pensa que não, quando ele viu, ele chegou até lá. Foi a informação que eu soube, que ele já tinha ficado com ela, né? Aí eu acho que foi através de ciúme ou raiva.
1: Ciúmes passional.
2: É verdade. Mas aí, né, fazer o quê, né? Agora é entregar a Deus, né? E justiça, né? Eu sei que a justiça da terra, ele não faz justiça não. Porque como ele é um cara que não tem boa conduta, a polícia não vai fazer a justiça. Mas tem a justiça de Deus, né? E ele tinha família.
1: Já que falamos que ele já foi preso, mas faz tempo isso, qual foi a bronca dele no passado?
2: A bronca dele do passado, o que eu sei, foi tráfico, né? Foi tráfico. Né? Mas...
1: Estava tranquilo ultimamente, né?
2: Ele estava tranquilo. Fazia 20, eu acho que era 25 dias que ele tinha se soltado e estava por aí. Só que ele até conversou comigo ontem. Ele disse, olha, eu aluguei uma casa lá no Recife e vou ficar por lá mesmo. Eu disse, então você fica por lá.
1: Na liberação do corpo aqui da vítima desse duplo homicídio, Dona Maria da Penha, vou conversar aqui com o Clodoberto, que é o filho da vítima. O Clodoberto, você estava em casa, estava onde? Como chegou para você?
3: Eu me encontrava em casa dormindo e recebi uma ligação falando que tinha acontecido algo com a minha mãe no estabelecimento da minha irmã. Aí eu procurei aprofundar a notícia e constataram que ela tinha sido vítima de uma bala perdida por conta da... foi executar um rapaz e ela estava por trás e foi atingida com uma bala na cabeça e infelizmente veio a óbito. Uma mulher guerreira, batalhadeira, deixou seu legado. Mais de 40 anos negociando na SEACA, com Magaio, vendendo tomate. E eu só tenho que seguir o legado que ela deixou, de honestidade, de luta, de bravura. Infelizmente, a violência campeã, qualquer coisa agora, por perder o amor a Deus. O negócio da pessoa agora só é tirar a vida, como se isso fosse o fundamental. E atinge pessoas inocentes. Infelizmente, minha mãe foi uma das vítimas.
1: O que chamou a atenção nesse final de semana é o pensamento do Santa Rosa, né?
3: Exato, minha mãe é muito conhecida. Comerciante e nata. Todos os dias a gente estava de meia.

0: noite até 10 da manhã, todos os dias, de segunda a sexta. No sábado ela, como de praxe, pela idade, não conseguia ficar parada, ia ajudar minha irmã e aí, infelizmente aconteceu essa fatalidade.
1: Mesmo com essa idade aí, né?
0: Mesmo com essa idade, 69 anos, bem vivido, que deixou seu legado. Uma mulher guerreira e batalhadeira. Só Deus para me dar força.
1: Beto, ela deixando aí quantos filhos aí, além de você?
0: Deixou aí mais dois. Uma mulher e outro menino, outro rapaz.
1: Aconteceu no sábado à noite e você, dias antes, esteve com ela?
0: Eu tive com ela sexta-feira, tive com ela sábado. Comprei até um ventilador para ela. Ontem mesmo liguei para ela à noite, eram as 7 horas da noite. Tá tudo certo, tinha ligado. Ela disse, tá tudo certinho, filho. Vou me deitar, né? E tá em casa, eu digo, tá em casa, tá bom, tenha cuidado, pedi a benção e infelizmente não acordei já com essa notícia.
1: O local onde aconteceu também é da família,
0: é,
1: né?
0: É o bar da minha irmã. A minha irmã tem um estabelecimento lá, também muito conhecida lá no Santa Rosa. E ela sempre ia para lá para ficar ajudando, porque o esposo dela ficava no balcão e ela ficava levando os espetinhos para a mesa e infelizmente, quando o rapaz estava lá e uma bala veio por trás e pegou nela e o experimento foi fatal.
1: Ela estava para entregar, para levar um espetinho para alguém, não foi?
0: Isso, ela fica pegando os espetinhos lá numa churrasqueira e levando lá para as mesas. Mas, infelizmente, chegou um rapaz, atirou no outro e pegou nela, que não tinha nada, e ela pagou com a vida dela.
1: E a polícia investiga para chegar quem fez isso, né?
0: Passa a ser punido pelo que fez, o ato que fez. E nada justifica, né? Tirar a vida do próximo.
1: Você falava que além da SEACA, que ela trabalhava muito tempo ali, outros locais também, há muito tempo atrás, né?
0: Muito tempo atrás. Começou desde a Rua do Sapateiro, desde o tempo quando tinha a feira ali, no começo do Lactara, ela vendia já num balaizinho de tomate, coentro, para me sustentar. E conseguiu o objetivo dela, que era vencer na vida.
1: Vai acontecer o sepultamento e velório dela?
0: O sepultamento vai ser sepultado no Parque dos Arcos e o velório também. Estou indo agora liberar o corpo para fazer o encaminhamento lá para o Parque dos Arcos. Vai ser na sala 2, no Parque dos Arcos.
1: A toda a família, os nossos sinceros sentimentos pelo ocorrido.
0: Obrigado, irmão. Só Jesus agora para dar força a mim e a minha família.
1: Obrigado. Portanto, aí, gente, só repetindo, foi o duplo homicídio que aconteceu nesta noite de sábado no bairro do Santa Rosa. Corpo liberado, início da tarde deste domingo aqui do ML. Eu volto com você.
2: Muito bem, 7h48, a gente continua já a última parte da nossa ronda policial e a gente vai falar exatamente do cara que foi flagrado com revólver após socorrer um amigo baleado em Jucati. Tem uma coisa meio esquisita nessa história e a gente vai trazer daqui a pouquinho, logo após os comerciais, aqui na nossa ronda policial da sua Rádio Jornal Garanhuns. Hora certa, 7h48, bom dia!
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9: Muito bem, 7h54. A gente continua aqui na sua Rádio Jornal. Esta é a Ronda Policial. E aqui trazendo essa história de... É um mistériozinho aí, né? Negócio meio esquisito por conta do homem flagrado com revólver após socorrer amigo baleado em Jucati. Este homem que foi flagrado com um revólver na cintura, isso foi ontem de manhã, ali em Jucati. Esta abordagem, ela foi realizada por policiais do GAT, do 9º BPM e... Durante diligência.

0: notícias relacionadas a uma ocorrência de disparos de arma de fogo registrada no povoado Alegre, em Capoeiras. Então, de acordo com a Polícia Militar, o efetivo recebeu informações de que um dos envolvidos na ocorrência estaria circulando numa motocicleta e portando uma arma de fogo após socorrer um amigo baleado até o hospital de Jucati. Os policiais entraram em contato com a equipe de GT de Jupi e seguiram para o município. Em frente ao hospital, populares informaram que um homem conhecido pelo apelido de Biel havia levado, né, o ferido para atendimento médico e que estaria com um revólver na cintura. O efetivo realizou diligências, localizou o suspeito numa calçada e, durante a abordagem, os policiais encontraram um revólver na cintura. Questionado, ele assumiu que era o dono da arma e relatou que o amigo baleado teria efetuado 4 disparos de arma de fogo no povoado Alegre, em Capoeiras. Na ocorrência, foram apreendidos um revólver, 6 munições calibre 38, sendo 4 deflagradas e 2 intactas. Os policiais também observaram que o homem apresentava uma região pouco roxa ali no olho direito. Segundo ele, este ferimento ele foi provocado durante uma briga que aconteceu de madrugada, quanto, no caso aqui, ó, no período que ele estava consumindo bebida alcoólica lá no povoado Alegre. Após a apreensão de arma e das munições, o suspeito foi conduzido para a delegacia aqui de Garanhões para a adoção das medidas legais cabíveis. É um mistério, né? Porque não falou nada, né? Não disse nada. Por quê? Tem-se a observar que esse cara quis dizer que esta arma era do cara, do amigo dele, que havia disparado ali no povoado Alegre, em Capoeiras. A história está um pouco confusa. Não tem um encaixe aqui. Então, vamos aguardar o desenrolar desta trama. Bom, 7h58, finalizando o nosso programa, agradecendo a Papai do Céu esta oportunidade de estar aqui, de estar ao seu lado, neste dia, neste feriado, agradecendo a Júnior Gomes, na parte técnica deste programa, os repórteres da Rádio Jornal e da TV Jornal, e, na sequência, você vai ficar com a Supermanhã, você sabendo de tudo. E a gente volta amanhã, às 6 horas da manhã, na Ronda Policial. Saúde, paz e até lá. Tchau.
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0: 8:06 aqui na Rádio Jornal. Tá começando a partir de agora mais uma super manhã pra você. Hoje é segunda-feira, dia 12 de outubro de 2026. Bom feriado pra quem estiver, né, nesse período de descanso. Bom trabalho pra você que está trabalhando. Feliz dia das crianças também. É 12 de outubro de 2026. Os meninos, eu acho que já estão cansados de brincar, porque aqueles que estão em idade escolar, desde a segunda-feira da semana passada, é semana da criança. É pula pra lá, é pula pra cá, é corre pra cá, é fantasia pro outro lado. Em alguns locais, mochila maluca, em outro lugar, cabelo maluco, em outro lugar, pai sem cabelo. Em todo jeito, tem de todo modelo. Hoje, dia 12 de outubro, você está na Rádio Jornal Caruaru 91.3, Rádio Jornal Garanhuns 107.5, 285 dias do ano, faltam 80 dias para a chegada de 2027. Hoje é o dia das crianças, já falei, dia do descobrimento da América, dia do engenheiro agrônomo, dia nacional da leitura, dia do cirurgião pediátrico, dia mundial da artrite reumatoide, também é o dia nacional do lobo-guará. Eu esperei o... mas não teve não, não foi? Teve não, não foi? Mas eu tentei, né? Não custa nada sonhar. Hoje também é o dia de Nossa Senhora Aparecida, inclusive já com atividades desde a última semana na Igreja Católica, voltados à padroeira do Brasil. Podemos ir? Vamos aos destaques da Supermanhã de hoje.
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0: Comércio de rua pode funcionar hoje conforme regras sindicais. Repartições públicas de Caruaru tem ponto facultativo. O pessoal só trabalha agora mês que vem quase, né? Tem ponto facultativo quinta, sexta, segunda. Festa de Nossa Senhora de Fátima acontece de 13 a 24 de outubro, lá na Coab, lá na Boa Vista. CERTSC comemora Dia das Crianças com ações recreativas. Juliana Rodrigues.
2: Terão programação hoje as unidades de Caruaru, Arco Verde, Belo Jardim, Garanhuns e Surubim.
0: Muito obrigado, Azulinha. Campanha de vacinação acontece hoje no Caruaru Shopping. Pernambuco amplia a vacinação contra a pneumonia para idosos a partir de 85 anos. Bancos iniciam devolução de R$1,3 bilhão a apostadores. Parque Ambiental Baraúnas tem programação gratuita para crianças hoje à tarde. Bom que o senhor tá, né, levezinho. Luana Monteiro.
3: A programação ao Dia das Crianças contará com brincadeiras e distribuição de pipoca e algodão doce.
0: Pesquisa revela que 82% dos brasileiros são contra o uso de celulares por crianças de até 3 anos. Justiça Eleitoral inicia a preparação das urnas para o segundo turno. Mega Sena acumula para 150 milhões de reais. E foi embora. Alô, polícia! Alô, polícia! Givanildo Silveira, bom dia, Giva!
4: Um abraço, Sócrates, um abraço pra você. Muito bom dia, os amigos da Super Manhã, você sabendo de tudo. Bom feriado. Olha, daqui a pouquinho a gente vai falar sobre a violência aqui em Caruaru. Um duplo homicídio foi registrado no fim de semana no bairro Santa Rosa. O alvo seria um indivíduo com 36 anos, que por sinal foi assassinado, mas uma bala perdida pegou em uma mulher de 70 anos. A gente vai trazer detalhes daqui a pouquinho. E o corpo daquele motorista de aplicativo que estava desaparecido há 50 dias foi encontrado em estado de decomposição. A gente conta a história daqui a pouco, viu, Sócrates?
0: Tá certo, Giva. Daqui a pouquinho os detalhes aqui na Super Manhã da Rádio Jornal.

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1: Vamos agora ao que é notícia neste feriado de segunda-feira. Aquele que não é uma mega sena acumulada, mas que gera sempre expectativa. Gostou? Bom dia, Berg Santos. Bom feriado pra você. Você tá triste, né? O Corinthians perdeu, você tá muito insatisfeito. Bom dia, Berg.
2: Olá, Sócrates. Bom dia pra você, bom dia pra todo mundo acompanhando a nossa super manhã. O trem da alegria da informação, Sócrates da Silva. Olha... Então é feliz, rapaz. O Corinthians perdeu, o Palmeiras venceu. Que coisa boa, oi! Que coisa linda. Bom, Sócrates, eu estou aqui no Parque Municipal Severino Montenegro. Hoje tem um projeto da TV Jornal Interior, Meu Mundinho na TV. A gente vai daqui a pouco trazer detalhes, porque é o esquenta que a gente faz aqui na Rádio Jornal. Daqui a pouco tem distribuição de pipoca, algodão doce, tem pula-pula, tem o Boquinha também que vai marcar presença. O Givanildo Silveira vai estar por aqui. Então, daqui a pouco a gente traz detalhes com relação ao Meu Mundinho na TV. E daqui a pouco também uma rabiscada sobre política. Já, já, na Supermanhã, você sabendo de tudo.
1: Inclusive, tomando cafezinho. Peraí, olha, olha. Bom demais, rapaz. Olha, cafezinho.
3: Olha. Você já está acostumado a ser maltratado, a não ter direito.
1: Bora, bate, bate.
3: Bate, bate, bate, coração. Então não me deixe, oh, quem quiser falar.
1: Tá bom o negócio.
3: Porque o que se leva dessa vida, coração, é o amor que a gente tem pra dar.
1: Isto.
3: Tá
1: bom, tá bom, tá bom.
4: Mas é lógico.
1: Vamos embora, vamos embora. 8 horas 12 minutos aqui na Rádio Jornal.
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1: Eita, por falar em Boquinha. Temperatura agora, Boquinha. 8 e 12, 24 graus. Predominantemente ensolarado. Mínima de 17, máxima de 30. Previsão de aparecer uma nuvem no céu às 2 da tarde. Meu amigo, hoje é calor, quentura e mormaço. Sem falar de uma passagem rápida de sol quente no espinhaço. Hoje o negócio tá sério, viu? É hoje. Garanhuns, 22 graus, pouco nublado. Ainda tem umas nuvenzinhas agora. Agora em Garanhuns, a partir das 9h10 é que o Cancão pia no mesmo modelo, né? A mínima prevista hoje de 16, máxima de 29. Previsão de condições ensolaradas, como disse, por volta das 10 da manhã. É calor, viu? É calor no dia de hoje. Vamos embora que vivemos ela, a primavera brasileira.
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1: Vamos dar uma passadinha aqui no nosso WhatsApp. Só lembrando, né, que você pode acompanhar a gente na 91.3, na 107.5. 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Vamos aqui dar uma passadinha aqui no nosso WhatsApp, no 81996017448. Aqui, eita, quem é que vai? É você, Lucineide? Vai? Vai mesmo, pronto. Então já vai para o Meu Mundinho na TV. Ela já disse aqui, eu vou, vice, pronto. Pois venha-se embora. A Lucineide. Lucineide vai dar uma passadinha lá no Severino Montenegro. O Sejão do Indiana em Garanhuns está com a gente. Alô, Sejão, um abraço, obrigado pela audiência. O que foi aqui, meu Deus? Bom dia, nos ajude, por favor. 15 dias sem água na rua 63. Sem nada. Ligamos para a Compesa e não resolve nada. Ao falar com o Antônio da Compesa, ele dá de ombro. Pode ter certeza que ele dá de ombro. Mas a gente cobra. É.

Último dia de abastecimento, o calendário diz que estamos sendo abastecidos, mas nada de água. Cláudio, eu vou mandar aqui para Juliana, só que hoje a gente tem um detalhe. Lembra aquela história, né, que sempre quando tem feriado se fala, não, tem os serviços essenciais, tem sempre alguém trabalhando, lembra? É não. Isso é uma frasezinha bonita, dita apenas para agradar o povo. Porque eu tô passando aqui para Juliana, Juliana vai pegar o material, a sua reclamação aqui, vai enviar. Sabe quando ela vai receber resposta? Se receber resposta, amanhã. Então, essa balela de que os serviços essenciais funcionam, funciona não. Funciona no hospital. O hospital funciona. Unidade de saúde funciona. Mas água? Água, ele disse, não é essencial, não. Água depois resolve, depois vê, entendeu? A não ser que seja um estouramento. Se for um estouramento, aqueles assim que derruba a casa, aí alguém vai. Se não for isso, se for uma aguinha derramando no meio da rua, deixa derramar, depois resolve. Tá faltando água, depois a gente vê isso aí. Entendeu? Mas a gente vai mandar. A gente vai fazer o nosso aqui, tá? O Orlando Ordônio de Peladas, que Deus e Nossa Senhora Aparecida, padroeira do Brasil, nos proteja sempre. Amém. Um abraço pra você, Orlando. Hoje é feriado, mas tem reunião dos Alcoólicos Anônimos. União Beneficente, Grupo Princesa do Agreste, Rua 13 de Maio, número 82, segunda da, no Nossa Senhora das Dores. Tem uma reunião às 9h30 da manhã, daqui a pouco, e tem outra às 7h30 da noite. Tem um Grupo Vida Nova na Associação dos Moradores do José Liberato, na Avenida Sargento José dos Santos Leite, número 10. No José Liberato, essa reunião às 7h30 da noite. Qualquer pessoa está convidada, qualquer pessoa pode participar. Tem a linha de acolhimento 81999567356 e tem o site aa.org.br. Ô José Ailton da Boa Vista, em Garanhuns, está com a gente. Jesus te abençoe e te guarde. Amém a nós. Ô Sargento Filmário, está conosco. Valeu, Sargento Filmário. Ele e o Marley. Bom dia, Sócrates. Essas empresas de internet vivem emporcalhando as ruas com aqueles cabos. Ali na Lorival José da Silva, mesmo está uma nojeira, sem falar que por conta daqueles cabos no chão, provocam acidentes. Uma jovem caiu de moto ao passar por cima deles e ninguém faz nada. Nem a Locar recolhe, nem as empresas de internet recolhem. De quem é a culpa? De quem é que gera a cidade? Quem é que pode organizar? Respondi a você, não foi, Júnior? Respondi, não foi, Júnior? Júnior do Vassoural com a gente. Aí quem gera a cidade pode dizer, mas eu tenho que tomar conta dos fios também? Não, você tem que tomar conta da cidade. Aí você entra em contato com quem é responsável pelo fio. Ou você tira, ou toma a caneta pra cima. Ou você tira, ou a gente passa a faca. E por aí vai, né? Valeu, Júnior. Um abraço pra você. Obrigado pela audiência também aqui na Rádio Jornal. Manuel Segurança dizendo bom dia. Bom dia pra você, Manuel. Obrigado pela audiência. Bom dia, bom trabalho e bom feriado. Pra gente, Adelmo, um abraço, obrigado pela audiência também aqui na Rádio Jornal. Também conosco aqui o Roberto. Valeu, Roberto, um abraço, obrigado pela audiência, dizendo que tá ligado com a gente. O José Carlos do Joá mandou aqui um áudio de um segundo. Deve ser um bom dia, né? Bom dia pra você, Zé Carlos, obrigado pela audiência aqui na Rádio Jornal. Bom dia, Sócrates, é o Gil do Náutico. Valeu, Gil. Eita, Florisvaldo. Eita, Florisvaldo, esse teu Náutico, Florisvaldo. Perdeu de novo. E com leite de goleiro, com tudo que você imaginar. Meu Deus do céu. Bom dia, Sócrates. A rua Olívia Francisca está sem água. Nós moradores estamos desesperados. Sem água, na política chegou duas vezes. No mês, depois, nada. Água nem pensar. Eita, Jesus Cristo do céu. É desse jeito, Glória. Isso é na rua Olívia Francisca, no Rafael. Na eleição chega água, né? Depois, adeus. Adeus, Viola. Como disse aqui, viu, Glória, há pouco, vou passar para Juliana. Mas eu sei que a gente não vai receber resposta hoje. Se a gente receber resposta, é amanhã. Se receber. Mas a gente vai fazer a nossa parte aqui, a gente vai cobrar, tá? Bom dia, Sócrates. Tô ligadinho no maravilhoso programa. Sou de Garanhuns. É a Selminha Risadinha. Tá certo. Valeu, Selminha. Obrigado pela audiência aqui na Rádio Jornal. Bom dia, Sócrates. Tô em casa ouvindo esse conceituado programa. Um abraço pra você, pra Alberg, pra o João Alves, que tá com a gente hoje aqui. O Edivaldo Vigilante. Valeu, Edivaldo. Um abraço. Obrigado pela audiência também aqui na Rádio Jornal. Tem mensagens de áudio aqui do Gilberto. Vou passar suas mensagens, viu, Gilberto, para a Juliana, para que ela possa ouvir lá na produção da Supermanhã da Rádio Jornal. Aqui, Juliana Rodrigues. Pronto. Já foi. Tem mais aqui quem conosco? Você quer pegar qual é o endereço do Parque Severino Montenegro para pegar um aplicativo? Se você colocar Parque Severino Montenegro, o aplicativo já acha. Viu, Cícero? Se você colocar aí...

0: Parque Municipal Ambientalista Severino Montenegro. Quando você colocar Severino Montenegro, já vai aparecer por lá, né? Não bota endereço diferente não, que o motorista de aplicativo não gosta não, viu? Você bota o endereço corretinho até para ele saber se é interessante para ele ou não chegar naquele local, tá? Mande aí direitinho. Mas quando você colocar Severino Montenegro, viu, Cícero? Já vai aparecer. A Rosângela tá em Garanhuns com a gente. Bom dia, Rosângela. Um abraço. Obrigado pela audiência aqui na Rádio Jornal. Eita, Rua Belmiro Bezerras Torres, em frente ao número 136, nas Rendeiras. Deixa eu ver aqui o buraco que o Joab mandou para mim. Deixa eu abrir aqui, deixa eu ampliar. Tô vendo aqui. E isso aqui foi a Aba da Compesa, né, Joab? Eita, tem na calçada e tem na rua, tô vendo. Isso aqui é benfeitoria da Compesa, ela que trabalha pra melhorar a vida da gente. Deixa um buraco na calçada, né, pra gente levar uma queda, e deixa um buraco na rua pra estourar o pneu do carro. É a Compesa trabalhando pra melhorar a vida de todos, não é isso? Não é assim o slogan deles? Pra melhorar a vida de todos? Já tô encaminhando aqui também para a Juliana. Valeu, Joab! Um abraço, obrigado pela audiência. Bom dia, Sócrates. Eu queria saber se o acesso a Gonçalves Ferreira só vai ficar com retoque de tapa-buraco. Na lógica, era para passar a uma camada total. Anderson André. Anderson, eu vou te ser bem sincero. Não vai passar disso que estão fazendo aí. Ano que vem, quando a gente estiver próximo ao São João na Roça, vão aí e vão pintar. Porque aqui não é uma pintura de asfalto. Vamos pintar asfalto e pra dizer assim, a gente fez, tá ótimo, tá lindo, uma coisa maravilhosa. A gente trabalha muito, viu? Aí se passar um caminhão-pipa derramando água, acaba-se a estrada. Da camada tão forte de asfalto que eles passam, tá? Bom dia, Sócrates. Que Deus tome a frente desse novo dia e dessa nova semana que se inicia. Deus abençoe todos nós. É o Júnior Motoboy, na rua Pedro Álvares Cabral, no Aloysio Pinto, em Garanhuns. Um abraço pra você, Júnior. Bom trabalho por aí. Bom dia, Sócrates. Aproveitando o feriado em casa pra aproveitar e ouvir o programa completo. Que coisa boa. Parabéns, nosso porta-voz é o Paulo Góes, o residencial Chique Chique. Um abraço pra você, Paulo. Bom descanso e bom trabalho, né? Porque o caba tá em casa e sempre arruma alguma coisa pra fazer, né? Todo dia a gente arruma um negocinho pra... né? Aí o João... Eu vou ter que dizer, João. Aí disse aqui, se o caba não arrumar, a companheira ou o companheiro em casa arruma o que o caba fazer, né? Pronto. Valeu, a Selminha dizendo que gosta muito de ouvir aqui a Supermanhã. Um abraço pra você, obrigado pela audiência. Bom dia, Sócrates. Estou ligado na Rádio Jornal. É o Jadson do Caio K. Deus abençoe a todos. Um abraço para você, Jadson. Bom dia, Sócrates. Um feliz dia das crianças para todas as nossas crianças. Sou Gemilson aqui do Vale das Baraúnas. Um abraço para todo mundo por aí. Admiro muito o seu trabalho. Obrigado. Um abraço para você aqui na Rádio Jornal. Essas notas aqui são de quando, Juliana? Que você está mandando aqui para mim. Está respondendo de quê? Vai me dizer ainda. Então deixa eu marcar aqui como não lido, já que ela não me disse. Me disse agora. Na rua Esmeralda... Isso é de semana passada, né? Isso é de sexta-feira. Na rua Professora Esmeralda Barros ou Juarez Távora. A rua tem dois nomes, é? Deve ter dois nomes. No Jardim Panorama, mais de um mês sem água. O pessoal comprando caminhão-pipa e tal. Aí diz que a equipe vai até amanhã para resolver o problema. Ou seja, eles mandaram isso aqui na sexta-feira. 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E ainda tem quem defenda, viu? 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A Compesa é boa demais. Pois fica tu com a tua Compesa. 8h24.
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4: 8 horas 29 minutos aqui na Rádio Jornal.
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4: Berg Santos, pelo que eu vi, já está se divertindo de montão, Berg Santos.
5: Estou por aqui, viu, Sócrates? Estou por aqui no Parque Municipal Severino Montenegro para a gente trazer já as primeiras informações com relação ao projeto Meu Mundinho na TV, da TV Jornal Interior, e a Rádio Jornal também já marcando presença por aqui. Por enquanto, Sócrates, apenas a equipe de apoio, né, que está por aqui justamente organizando tudo, deixando tudo ok. Daqui a pouco, inclusive, já vamos observar que a criançada já vai poder se divertir aqui nos brinquedos que estão sendo colocados de forma gratuita. Daqui a pouco vai ter o pula-pula liberado, já está montado, aquele pula-pula elástico e também os infláveis, né? Pelo menos dois que estão sendo montados aqui no parque. Também, Sócrates, vai ter a distribuição de pipoca, já está por aqui o pessoal já organizando também a pipoquinha. Vai ter o algodão doce, eu gosto, viu? O algodão doce também, daqui a pouco já vai começar a ser entregue, a ser distribuído aqui para as crianças. E claro, você que está em casa, vem para cá, Parque Municipal Severino Montenegro, vem prestigiar aqui o evento, é tudo gratuito, tá? Você vem para um espaço que realmente já é uma diferença grande com relação ao clima, viu, Sócrates? Eu tô aqui e em meio às árvores a gente já percebe que realmente árvores na cidade de Caruaru fazem falta.

0: viu? Porque aqui o clima é diferente, é aquele ar gostoso. Uma hora dessa já estamos com a temperatura elevada, né? Já estamos com sol forte, mas as árvores aqui ajudam, né? Com aquela brisa, com aquele ventinho gostoso, sabendo também que tem muita criança dormindo neste horário, tem outras que já estão se arrumando. Bora mãe, bora pai, bora avó, bora avô, logo cuida para a gente ir para o parque, e daqui a pouco isso aqui vai estar lotado, né? Vai estar a criançada por aqui. É, já tem algumas crianças, já tem muitos veículos chegando aqui ao Parque Municipal. Estou observando aqui nessa parte externa que já tem os veículos estacionando aqui em frente. Então, realmente é uma festa muito grande que todos os anos a TV Jornal Interior promove, né? E aí é importante a participação. Além do algodão doce, além dos pula-pula, ou pula-pulas, né? Além da pipoca, vai ter também a distribuição de brindes, né? Os nossos parceiros que estão marcando presença aqui, o apoio, né, a esse grande evento, estarão distribuindo brindes, né? A gente tem o apoio da CH Utilidades, do Colégio Interativo, Treloso e também Hexagonal. Então, daqui a pouco vai ter também a distribuição de brindes, e daqui a pouco também vai ter o Boquinha, tá? O Boquinha vai chegar um pouquinho mais cedo hoje para começar a tirar fotos com a criançada. O Boquinha, que é a grande atração aqui do evento. A gente sabe que a garotada ama, adora, gosta do Boquinha. E ele vai estar aqui tirando foto com todo mundo. Inclusive, aqui o palco que foi colocado, ele é bem amplo, né? Justamente para que essas fotos possam ser tiradas, né? Então vai ter aqui a criançada já, o Boquinha chegando por aqui, tá? Então, venha-se embora para tirar foto com o Boquinha também. E o Givanildo também, né? Nosso querido Givanildo Silveira, já vai estar marcando presença aqui também, no Parque Municipal Severino Montenegro, para o início das fotos e também para que ele possa apresentar. Este ano, a apresentação vai ser do Givanildo Silveira e também do Boquinha. Então, você vem para cá, vem brincar, vem prestigiar, porque realmente vai ser muito bacana, vai ser a alegria neste dia das crianças. Hoje, feriado, então, muita tranquilidade para o pessoal vir para cá, para se divertir e para aproveitar também outras opções aqui do parque, porque aqui na parte externa tem o pessoal comercializando o lanche, os churros, tem aqui também o pessoal comercializando brinquedos. Então, aqui na parte externa também tem muita coisa. Aqui na parte interna também tem o pessoal montando também algumas coisas para as crianças. Tem o piquenique, né? Já estou observando que o pessoal está aqui no cafezinho da manhã, já tem algumas famílias aqui do parque, fazendo aquele café da manhã aqui nessa área gostosa. Então, é o momento também de tirar a criançada do telefone, né? Tirar a criançada do telefone, traz-a para cá para ir para o pula-pula, para se divertir, para brincar aqui no parque, porque realmente é um projeto diferenciado. É um projeto diferenciado que só a TV Jornal, que só a Rádio Jornal faz, até porque é um projeto como esse realmente chama a atenção na cidade de Caruaru, por conta do prestígio, por conta do carinho do público com o nosso Boquinha e também por conta, né, desse espaço diferenciado que é aqui este parque municipal, ok? Então, tá todo mundo convidado, viu? Tá todo mundo convidado para vir marcar presença. As tendas já estão aqui também com as marcas da Rádio Jornal, né, essas tendas aqui estão colocadas justamente para oferecer espaços, né, para distribuição de brindes e da pipoca, do algodão doce e demais brindes que serão distribuídos. Aqui também tem toda a segurança, tem aqui uma ambulância dos bombeiros civis, né, caso aconteça alguma coisa, não vai acontecer nada, mas é importante, né, ter uma equipe médica. Então tem aqui os bombeiros civis, tem uma ambulância também por aqui, banheiros também foram colocados, né, alguns banheiros químicos aqui justamente para atender o grande público que vem aqui para o parque e daqui a pouco vai estar lotado fazendo a festa. Inclusive, eu gostaria muito da sua presença aqui, viu, Sócrates, no pula-pula. Um dia, rapaz, eu vejo você no pula-pula, viu, meu amigo?
1: Não, ontem eu já dancei o tchutchuê.
0: Foi, rapaz.
1: Foi, tchutchuê, tchutchuê, né? Pronto, você que tem criança, já, né? O seu menino tá maiorzinho, né? Mas o João Alves tá. Tem menor aqui, já se ligou na parada aqui. Já se ligou na parada aqui. Quem tem criança pequena sabe qual é a musiquinha.
0: Que coisa boa, né, rapaz? E é uma fase frente interessante, né, Sócrates? Porque a gente acaba acompanhando também, né?
1: Polegar pra frente, cotovelo pra trás, dobra a perninha, vira o pescoço. Olha, é um negócio

0: negócio arretado. É um negócio arretado.
1: É bom que vai se exercitando também, né, só?
0: Depois o cara fica com torcicolo, mas tá bom.
1: É por aí, meu amigo. Então, é isso, tá? O convite tá feito. Mas, Sócrates, eu também gostaria de falar contigo sobre política, sim, principalmente sobre a questão da reunião da Câmara de Vereadores. Isso aqui foi justamente uma reunião extraordinária para a eleição da nova mesa diretora. E, Sócrates, teve gente que não gostou e teve justificativa devido à pressa que aconteceu nessa eleição também. A gente sabe que quem escuta a Rádio Jornal, como Sócrates sempre destaca, quem escuta a Rádio Jornal fica sabendo primeiro. E na quarta-feira a gente falava sobre o assunto, na quarta-feira da semana passada a gente falava do assunto aqui na Rádio Jornal, explicando os possíveis nomes que estariam à disposição para a presidência da Câmara de Vereadores, e a gente citava o Galego de Lages, que inclusive já vinha trabalhando nos bastidores, né? Então, quem escuta a Rádio Jornal sabe primeiro e sabe que realmente é com muita credibilidade que a gente coloca a informação. E aí, Sócrates, na sexta-feira aconteceu a reunião. Na sexta-feira já tivemos o nome do novo presidente da Câmara de Vereadores. Vai suceder o Bruno Lambretta no biênio 2027-2028. É justamente 2028 o ano da eleição municipal. Então é uma grande responsabilidade. Então, eu vou passar aqui o nome da nova mesa, aliás, os nomes que foram eleitos para a nova mesa diretora que assume em janeiro. Essa atual mesa diretora, a presidência do Bruno Lambretta é até dezembro, até o dia 31, um pouquinho antes, porque a Câmara entra em recesso, e aí em janeiro, ou quando voltar ao recesso da Câmara de Vereadores, aí já é com um novo presidente. Então, presidente, todo mundo sabe, né, porque quem acompanha a política está por dentro, o Galego de Lages, que foi eleito presidente da Câmara de Vereadores de Caruaru. Galego de Lages é o novo presidente da Câmara. E a mesa diretora é composta por Silvio Nascimento, é o primeiro vice-presidente, Cabo Cardoso é o segundo vice-presidente, Hugo Chaves vai ocupar a primeira secretaria, Lula Torres, a segunda secretaria, João Neto, a terceira secretaria e Edmilson do Salgado, a quarta secretaria. Essa votação aconteceu na sexta, de forma extraordinária. O Galego de Lages aqui está exercendo seu terceiro mandato consecutivo, inclusive ele é concursado da Câmara de Vereadores, trabalhou como motorista na Câmara de Vereadores e agora está presidindo a casa. Então, um crescimento, uma evolução, digamos assim, do Galego de Lages é bem interessante, de motorista a presidente da Câmara de Vereadores. Mas o que chamou a atenção também, Sócrates, foi a fala do vereador delegado Lessa, que disse que, olha, foi tudo muito rápido, eu não estava sabendo de nada, inclusive fiquei sabendo agora porque vieram me pedir voto. Então, eu não estava sabendo dessa votação. Não foi bem explicada, não teve o tempo hábil para que alguns outros nomes pudessem também serem colocados à disposição. Vamos ouvir o que disse o vereador delegado Lessa.
2: Eu não sabia que o vereador... Ele me pediu agora aqui. Eu até perguntei a ele, Vossa Excelência é candidato? Bom, eu queria deixar claro, presidente, que em relação a esse debate, a gente vive uma realidade de uma Câmara muito importante no nosso Estado. E talvez esse regimento precisa ser rediscutido. E talvez o vereador Galego de Lares, com toda a bancada da mesa diretora, possa ter a oportunidade de fazer essa discussão. Porque nós tivemos uma publicação de um edital ontem às 17 horas, apenas 24 horas depois, nós já estamos fazendo essa eleição aqui, senhor presidente, e mais do que isso, veja, eu não sabia nem quem eram os candidatos. Agora que tomei conhecimento que o vereador Silvio Nascimento me pediu o voto. E o Galego de Lages tinha me solicitado ali. Então, talvez seja um importante momento para essa casa, até porque nós temos um orçamento robusto. O segundo maior orçamento do município de Caruaru é muita responsabilidade à mesa diretora dessa casa, e a gente tem um regimento e uma lei orgânica que é omissa quanto até um prazo para haver um debate mais importante. Mas voto no vereador Silvio Nascimento, já que ele me pediu voto.

0: voto agora.
1: Aí, Sócrates, o vereador Bruno Lambretta, presidente da casa, no final, né, de toda a eleição, disse, olha, a eleição foi toda correta, claro, né, inclusive o jurídico, né, acompanhando tudo. Vamos ouvir o que disse o presidente Bruno Lambretta.
2: Acompanhei atentamente os pronunciamentos de Vossa Excelência na justificativa. Enquanto presidente dessa casa, recebi essa confiança de Vossas Excelências, se discutiu a discussão sobre o regimento, da omissão do regimento. Eu quero deixar claro que todas as decisões sobre esse pleito que foram tomadas pela mesa diretora, nós tivemos todo o suporte jurídico da competente consultoria jurídica dessa casa, a quem eu agradeço, por nos dar todo o respaldo legal para que esse momento acontecesse, respeitando, inclusive, a recente decisão do Tribunal do Poder Judiciário, que estabeleceu que as eleições nas mesas diretoras só poderiam acontecer após o processo eleitoral em primeiro turno nos estados, como aconteceu no último domingo. Outras câmaras já fizeram esse momento, inclusive após. Então, essa Câmara, dentro do que é permitido, de acordo com o regimento interno, com a lei orgânica e com a soberania do plenário. Porque quem está decidindo esse pleito, como não poderia ser diferente, é o plenário dessa casa. São os nobres vereadores e a vereadora, respeitando todo o resultado, na maioria e na minoria, que é assim que acontece no parlamento. Então, estou muito tranquilo com a decisão e com todo o pleito que está sendo executado aqui hoje, e sinto muito feliz de participar mais uma vez desse momento. Esse é um momento histórico na Câmara Municipal de Caruaru, e provavelmente essa será a última eleição nesse prédio.
1: Pronto, a última eleição nesse prédio, porque a Câmara de Vereadores vai ser transferida para um novo espaço que fica na Avenida Brasil, próximo ao IML, ao complexo. O complexo aqui na cidade de Caruaru. Então, Sócrates, é isso, né? A eleição foi realizada, tivemos, né, essa reclamação do delegado Lessa, mas foi eleito o Galego de Lages. A partir de janeiro de 2027, assume a presidência da Câmara de Vereadores. Sócrates.
3: Você vai recordar, Berg, e você que acompanha aqui a Supermanhã e ouviu na quarta-feira, quando eu fui muito claro aqui em relação ao que eu imaginava que viesse a acontecer. E para mim, eu vou ter que dizer de novo, quem escuta a Supermanhã sabe muito bem primeiro, não é nem primeiro. Eu disse aqui, olha, a gente vai ter um nome da oposição na mesa, a gente teve. Quem vai decidir quem será uma figura extremamente necessária para essa eleição, para a definição da eleição, será o atual presidente Bruno Lambretta. E foi. O articulador dos articuladores dessa eleição. Galego de Lages já estava na mesa diretora, era o segundo secretário atual, e passa ao cargo de presidente. Por quê? Porque tem um alinhamento muito próximo de pensamento ao que pensa o Bruno Lambretta, tem um alinhamento muito direto, muito mais claro com a governadora do que com o prefeito. E eu disse isso aqui, que quem definiria a eleição da Câmara de Vereadores seria o que pensa a governadora e não o que pensa o prefeito. Aí você vai dizer, mas por que, Sócrates? Porque se fosse o que pensa o prefeito, seria um daqueles que já lideraram a base do prefeito na Câmara de Vereadores. Seria um destes. Seria um nome apontado por ele, e não foi. Então, a definição que mostra bem o caminho futuro que Caruaru trilhará no biênio 2027-2028. Isso, para mim, está muito claro mesmo. E, assim, tudo que a gente ouviu, né, de discursos e tal, veja, é normal que a gente ouviu agora o delegado Lessa, é normal, mas está dentro do regimento. Né? Se está dentro do regimento, que se... E não se concorda com o que diz o regimento, se tente alterá-lo. Mas, enfim, está muito claro para mim o que está acontecendo, qual o movimento político que está ocorrendo na cidade, qual o movimento político que começa a ocorrer também na Câmara de Vereadores. Agora a gente vai ter um posicionamento muito mais claro de qual o pensamento de cada um deles, porque eles estavam, de certa forma, amarrados por conta da eleição. Nós temos uma bancada gigante do PSDB na Câmara, e pode ter certeza que essa bancada vai mudar, não ficará no PSDB, a gente vai ter um monte de gente aí correndo para PSD, que é o partido da governadora.

0: Doura. Pode anotar isso aí onde você quiser. Guarde. Se estiver gravando agora, continue gravando e guarde e me pergunte daqui a 2 anos o que eu estou dizendo aqui. Né? Porque agora o caminho é este. O caminho agora é preparação para 2028. Para os vereadores que estão na Câmara buscarem reeleição, para os vereadores que estão na Câmara encorparem a campanha dos próximos candidatos ao Palácio Jaime Nejaim, e quem está fora e quem tem cargo de executivo, seja estadual ou municipal, começar a se articular para 2028. Para mim, Berg, não teve surpresa. Inclusive, na sexta-feira pela manhã, você tava de folga. E eu participei do Povo na TV e um dos assuntos que eu levei para o Povo foi justamente esse da Câmara de Vereadores. E veja, pela manhã, era por volta das 11 horas da manhã, eu entrei com esse assunto no Povo na TV, acho que 11h40, por aí, mais ou menos isso. Antes de entrar no Povo, eu entrei em contato com alguns amigos. E aí, quem é o presidente? Nenhum desses amigos disse nome diferente, disse Galego de Lages. Pela manhã, a votação foi à tarde, a gente teve essa movimentação que você repercutiu agora há pouco. Aí eu ainda perguntei para esses amigos, tem alguma possibilidade de surpresa? Os amigos me disseram, nenhuma. Então assim, já estava definido, já se sabia o que iria acontecer, a articulação não foi feita na quinta-feira de tarde, a articulação não foi feita na quarta-feira de noite, a articulação vinha sendo preparada, tanto que a votação foi o quê? Unânime. Então, meu amigo, anotem o que eu disse na quarta-feira. As definições para Caruaru foram tomadas no domingo, dia 4. O que vai acontecer em Caruaru em 2028 foi definido no dia 4 de outubro de 2026. Mas, Sócrates, foi uma eleição para o governo do estado, deputado? Sim, e as eleições para deputado e para governo do estado mostraram quem tem força. Mostraram quem manda. Eu vou botar o microfone aqui, ó. Mostraram quem faz isso aqui, ó. Mostraram quem bate na mesa. Então, a definição vem dos vitoriosos. Os derrotados chupam o dedo e choram, Berg Santos.
1: Eu tenho uma dúvida, Sócrates, se você puder me ajudar.
0: Se eu souber...
1: Porque a formação da mesa, né, tem a presidência do Galego de Lages, mas tem duas pessoas na vice-presidência que são de alinhamento ideológico à direita, que Perfeito. É o Silvio Nascimento e o Cabo Cardoso. Isso significa alguma coisa, Sócrates? Ou foi a articulação mesmo dentro da Câmara de Vereadores? Não tem nada a ver algo municipal com algo nacional, Sócrates?
0: Não, com o nacional eu penso que não. Com o nacional eu penso que não. Eu penso que muito mais a questão local mesmo. Eu acho que muito mais a questão local. É, porque se a gente olhar direitinho, né, se a gente perceber direitinho, o Cabo Cardoso ele nunca foi... Como posso dizer, assim, uma pessoa nefasta, né? Não, não ele se apresenta na Câmara como oposição, sim, claro, se apresenta como oposição, mas para você compor uma mesa, para você ter unanimidade, você tem que sentar para conversar com todo mundo, né? E a gente dizia aqui na quarta-feira, você vai lembrar, vai ter um nome da oposição na Câmara, na mesa diretora, porque você precisa ter. Em relação ao Silvio Nascimento, o Silvio Nascimento, ele é... da direita, mas ele tem um cargo. Eu vou colocar assim, ele tem um cargo na prefeitura de Caruaru, um cargo muito importante. Ele tem um cargo na prefeitura de Caruaru. Então ele é neutro, mas é uma neutralidade que apoia. Né? Uhum. É uma neutralidade que apoia. Até mesmo porque, inclusive desejamos toda saúde do mundo ao Silvio. Né? A gente sabe que não é simples, né, o que ele enfrenta, né, no dia a dia, mas toda a saúde do mundo ao Silvio. Mas ele tem um cargo na prefeitura, um cargo importantíssimo. Ele tem um secretário importantíssimo dentro da prefeitura, né? Então ele é neutro? É neutro, mas é um neutro que está do lado do apoio, né? É um neutro, mas nem tanto. Eu acho que eu posso dizer assim, é um neutro, mas nem tanto. É composição, Berg. Você tem que compor. Você tem que compor. Funciona assim. Se você não colocar alguém próximo, né, você corre risco de alguém criar asas e tentar voar. Então é melhor você deixar próximo, mesmo que você seja oposição, é melhor deixar próximo do que deixar no meio do mundo. Então isso para mim tá muito claro. E os cargos de primeiro presidente?

0: e segundo presidente, vice-presidente, acontece como, gente? Só para o pessoal que está em casa entender. Vamos dizer que o galego de Lages precisa fazer uma viagem para algum lugar. Não sei, uma viagem a trabalho mesmo. Aí assume o Silvio Nascimento como primeiro vice. É esse o momento que o primeiro vice toma posse. Aí vamos dizer outro fato, esse aqui é o que acontece mais. O presidente vai usar a tribuna. Ele não vai falar enquanto presidente, ele vai falar enquanto vereador. Ele tem que sair da mesa diretora, tem que ir até a tribuna para falar. Nessa hora você chama. Eu convoco para assumir os trabalhos o primeiro vice-presidente, vereador Silvio Nascimento. Aí vai Silvio Nascimento, sobe, assume. Aí o Galego de Lages vai lá, faz o discurso dele. Quando volta, quando sai da tribuna, o Silvio Nascimento já desce e já volta o Galego de Lages. É um cargo importante porque, né, dá visibilidade, é um cargo importante porque dá mais cargos, inclusive, na Câmara e tudo mais. Porém, os principais cargos são presidente, primeiro e segundo secretário. Os demais, eles vão para a mesa quando dá ausência dos primeiros. Mas é isso, Berg, é composição, sim, tem que compor. É composição, claramente é composição.
1: E é o que acontece agora, viu, Sócrates? O Bruno não pode, né? E aí ou vai usar a tribuna, ou aciona o Jorge Quintino,
0: isso,
1: ou aciona o Edmilson do Salgado.
0: Isso. Né?
1: Então, primeiro e segundo vice-presidentes.
0: E o segundo vice-presidente, ele só vai, né? É a exceção da exceção, né?
1: É.
0: Por exemplo, vamos pensar agora. Você teria que ter a ausência do Bruno para fazer, do Bruno Lambretta para fazer um discurso, por exemplo. A ausência no plenário do Jorge Quintino, para que o Edmilson chegasse lá. Ou seja, tem que estar dois ausentes para que o segundo vice-presidente assuma. Então, são cargos, são importantes e são necessários. Mas, assim, os cargos principais são presidente, primeiro e segundo secretário.
1: É como se você fosse o presidente, eu fosse o primeiro vice-presidente e o João Alves o segundo vice-presidente, né?
0: Pois é. Teria que estar
1: muito
0: ausente.
1: Bem, presidente.
0: Teria que estar ausente, eu e você, para que o João assumisse. É isso.
1: Tá certo. Muito bem. Olha só, Sócrates, eu vou ali no pula-pula, viu?
0: Vá, rapaz,
1: agora
0: vá.
1: No pula-pula.
0: Agora tira o sapato, viu, pra não rasgar o
1: pula-pula. Sim, senhor, sim, senhor. Ó, tava até tocando uma música boa aqui, rapaz, aí o pessoal tá ainda organizando, mas a movimentação já aumentou, viu? Já tem muita criançada por aqui e certamente hoje vai ser uma manhã diferente aqui no Parque Municipal Severino Montenegro com o Meu Mundinho na TV. Ó, estão colocando ali a música de novo. Aumenta o som, danado.
0: Pronto. Isso é a síndrome do pátio de eventos. Vamos acompanhar agora a apresentação de fulano de tal. Aí, Faixão. Muito obrigado, minha gente. Vocês que vieram, é um prazer.
1: Ué, pronto.
0: Ficou em silêncio mesmo. Deu errado.
1: Escuta aí. Só um trechinho, viu, Sócrates? Eu volto com você e aí você encerra quando você quiser, tá bom? Fica à vontade. Você é que manda.

0: então vamos embora. 8 horas e 54 minutos é melhor. 8h54 aqui na Rádio Jornal.
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3: Agora 9:01 em Caruaru. Vamos falar do Leão da Praça da Bandeira, do rubro-negro pernambucano. O Sport conseguiu um empate importante, tá? Tava perdendo o jogo, um jogador a menos, conseguiu um empate, um bom resultado. As informações do Leão, com você, o Alex Santos. Bom dia.
4: Bom dia, Sócrates. Bom dia, pessoal da Supermanhã.
5: E o empate de ontem à tarde contra a equipe do Atlético Goianiense para o Sport saiu com gostinho de vitória. 1-1 foi o placar. O Sport que ficou boa parte do segundo tempo com um homem a menos. O zagueiro Marcelo Benevenuto foi expulso após cometer falta em cima de um atacante da equipe do Dragão de Goiânia. O técnico Mariano Sosso realizou algumas modificações que deram certo, inclusive no próprio esquema tático da equipe. O gol de empate do Sport saiu já na reta final do jogo. Diego Hernandes, no chutaço fora da grande área, chutou na trave e no rebote o Pedro Perotti apareceu empatando a partida. O Perotti, que já estava há 2 meses sem balançar a rede, chegando aí ao seu 12º gol no Campeonato Brasileiro da Série B. O Sport que agora foca nas duas próximas partidas, dentro de casa, contra o Fortaleza e o Criciúma, aguardando a finalização da rodada para saber em qual posição vai terminar o Sport e o que precisa fazer para voltar a figurar dentro do G6. Destaques do Sport para a Supermanhã, você sabendo de tudo.
3: Um se salvou, né, com o resultado, mas o outro não. O outro não deu muito certo, não. No caso aí, o Náutico acabou perdendo em casa de novo e um resultado muito ruim. Vamos às informações do Timbu. Alô, você, meu querido Haldney Alves, bom dia.
6: Muito bom dia para você, Sócrates, e para todo mundo que está com a gente aqui na Supermanhã. Ontem, para um público de 5.309 torcedores, o Náutico foi derrotado pelo placar de 2-0 para o Vila Nova em uma partida no Estádio dos Aflitos. Esse resultado deixa o Náutico ainda estacionado na 13ª posição na tabela de classificação da Série B, mas a vantagem que o Timbu tinha para a zona de rebaixamento caiu para 6 pontos. É que o Avaí venceu o segundo jogo consecutivo, bateu o Cuiabá fora de casa pelo placar de 1-0 e está se aproximando dos times que estão fora da zona de rebaixamento. O próximo compromisso do Náutico vai ser na Serrinha, a casa do Goiás, na segunda-feira que vem, às 7:30 da noite. São os destaques do Náutico aqui na Supermanhã, você sabendo de tudo.
3: Bom dia, vamos falar do Tricolor do Arruda, começaram as férias do Santa. É, rapaz, tinha tudo, tudo pra estar na final, só faltou uma coisa, vontade. Né? Faltou vontade ao time de Santa Cruz. Vamos trazer as informações do Tricolor do Arruda. Igor Moura, bom dia, Igor.
7: Bom dia, Sócrates e amigos da Supermanhã. E passada a derrota 1-0 em João Pessoa para o Botafogo da Paraíba no Almeidão, Botafogo já eliminado num jogo em que o Santa jogava por um simples empate para seguir adiante a decisão da Série C do Campeonato Brasileiro, os jogadores do Santa já estão oficialmente de férias. Isso porque após o apito final, a frustração do elenco, né? Conversamos com vários jogadores, com o próprio Cristiane Souza, sobre essa cereja que não vai ter no bolo, né, do Santa Cruz. O objetivo final do acesso principal foi conquistado, porém o Santa não conseguiu chegar à decisão, mesmo com tudo favorecendo o Tricolor na última rodada, nem o empate o Santa conquistou no Almeidão. Agora, jogadores de férias, o Cristian de Souza vai ter 3 a 4 dias de descanso, segundo ele próprio na entrevista coletiva, e ainda essa semana, a diretoria, capitaneada pelo Bruno Rodrigues, e a SAF, capitaneada pelo CEO Tairo Arruda, todos juntos vão começar a elaborar planejamento de elenco, comissão técnica, staff, diretoria e toda a estrutura do futebol coral para 2027. Claro, com o acompanhamento do Cristian de Souza, que tem um contrato automaticamente renovado depois do acesso, e a tendência, pelo menos as informações de bastidores, é que o Tairo Arruda deseja permanecer com o Cristian para 2027. São as últimas do Tricolor, aqui na Supermanhã, você sabendo de tudo.

0: 9h05 aqui na Jornal. Venceu seu amistoso no final de semana, seu amistoso no sábado. Perdoe-me o trocadilho, foi fácil, Berg.
1: Foi fácil, não, Sócrates, porque foi 2-1, mas só foi aquele primeiro teste que o técnico Ítalo Anderson pôde realizar com o time do Central, que vai participar do Campeonato Pernambucano, tá? Então, tivemos este amistoso, aconteceu no estádio municipal da cidade de Lajedo, e a Patativa venceu pelo placar de 2-1, o Fácil Net. Os gols são do Central de Cachito e Leandro Costa. O time do Central, que começou jogando com Lucas Amaral, Polegar, Wellington, Rômulo e Gilmar, Léo Carvalho, Ramon, Michel Chuva e Emerson Bacas, Leandro Costa e Bruninho foi o time inicial do Central Esporte Clube. Ainda é esperado que um próximo amistoso seja marcado para quarta-feira. Será o último teste do técnico Ítalo Anderson para justamente já definir o time do Central que vai estrear no próximo domingo, tá, gente? Domingo já tem a estreia do Central no Campeonato Pernambucano. Vai ser contra o Ipiranga e vai ter cobertura do Scratch de Ouro da Rádio Jornal. Estaremos acompanhando esta partida, 3 horas da tarde, domingo, estádio Luiz José de Lacerda, Central e Ipiranga. A narração de Rogério Silva, os comentários de Sócrates da Silva. Eu estarei nas reportagens e no plantão esportivo, o Alex Santos. Então, prepare-se, cobertura completa do Campeonato Pernambucano. Onde o Central estiver, a gente vai estar acompanhando. Então, vamos juntos acompanhar esses jogos do Central para que a Patativa também possa fazer uma boa campanha e, quem sabe, conseguir a classificação para a parte boa do Campeonato Pernambucano, que é o ano que vem, né, que vai jogar contra o Santa Cruz, o Sport, o Náutico, mas você tem que fazer uma boa campanha jogando justamente nesta competição. Central estreando no próximo domingo contra o Ipiranga, e a Rádio Jornal vai estar lá acompanhando tudo. Tá aí os destaques da Patativa, aqui na nossa Super Manhã.
0: A Patativa fogosa, a Patativa sanguinária. Falamos da Série B, vamos trazer aqui os nossos clubes, mas também os jogos do domingo e o posicionamento das equipes. Não é isso, Leonardo Boris? Bom dia.
2: Bom dia para você, grande Sócrates. Um abraço para os amigos que estão ligados aqui na Supermanhã. E pela 33ª rodada do Campeonato Brasileiro da Série B, ontem o Sport em Goiás empatou com o Atlético Goianiense em 1-1. Marcando para o Atlético Goianiense, Giovani Soares, aos 48 minutos da primeira etapa. Perotti empatou na segunda etapa, aos 38 minutos. Com este resultado, o Sport vai a 51 pontos ganhos, está na 8ª colocação. O outro jogo que interessou a torcida pernambucana: Náutico e Vila Nova nos aflitos. O Vila Nova derrotou o Náutico por 2-0, marcando no primeiro tempo, aos 21, Everton Galdino, aos 42, Janderson. Final, Vila Nova 2, Náutico 0. Com esse resultado, o Náutico é o 13º colocado, com 42 pontos ganhos, está a 6 pontos de diferença do Avaí. O Avaí, que está abrindo a zona de rebaixamento com 36 pontos ganhos. Avaí, que ontem derrotou em Cuiabá o Cuiabá por 1-0. 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
0: 9h10 aqui na Jornal.
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0: O comércio de Caruaru funciona ou não hoje? Pode funcionar, né? Mas tem aquelas regras.

0: regras específicas para cada setor. Os shoppings têm horários especiais, bancos e agências dos Correios estão fechados. No Caruaru Shopping, lojas, quiosques e serviços funcionam das 10 da manhã às 10 da noite. A academia abre das 7 da manhã, ou seja, já abriu, e vai até às 7 da noite. O supermercado e as áreas de lazer seguem o horário normal e os cinemas funcionam conforme a programação. O Shopping Difusora tem lojas, quiosques, praça de alimentação e lazer, funcionando das 11 da manhã às 8 da noite. O cinema também segue programação própria. O próximo ponto facultativo federal será no dia 28 de outubro, dia do servidor público. Em novembro tem dois feriados nacionais em dias úteis, o dia 2 de novembro, uma segunda-feira, o dia 15 de novembro será num domingo, o dia 20 de novembro é numa sexta-feira, que é o dia da consciência negra, o dia 15 é a proclamação da república, o dia 2 é finados, e o dia 25 de dezembro é o Natal, que será numa sexta-feira. Lembrando que quem trabalha hoje recebe em dobro ou tem folga compensatória ou outros benefícios.
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0: E hoje é o dia de Nossa Senhora Aparecida, Ernesto Pereira.
2: Em 12 de outubro é comemorado o dia de Nossa Senhora Aparecida. A data é feriado nacional e marca uma das manifestações religiosas mais aguardadas entre a população católica. A figura de Nossa Senhora Aparecida aqui no país remete ao período colonial, quando os portugueses chegaram ao Brasil. A figura de Nossa Senhora Aparecida, no entanto, surge de uma perspectiva diferente. Esperança para a população mais vulnerável e esquecida, como ressalta o historiador Lula Couto.
3: No caso de Nossa Senhora, ela sempre foi vista como uma grande representante dessa missão civilizatória do catolicismo. E o apreço dos católicos por Nossa Senhora sempre foi algo singular. Especificamente, no caso de Nossa Senhora Aparecida, porque é no século XVIII que ela é descoberta por pescadores. Por isso o nome é Aparecida, porque ela aparece, é uma imagem que aparece, aparece quebrada, o corpo separado da cabeça. Depois, essa imagem, ela representa a população mais sofrida, porque são pescadores e é uma imagem enegrecida, uma imagem preta de Nossa Senhora.
2: Desde o momento que a imagem foi encontrada no Rio Paraíba do Sul, muitos testemunhos de curas e intervenções divinas começaram a surgir, fortalecendo a fé na proteção da Mãe de Jesus. Um dos milagres mais famosos é o de Zacarias, um escravo que, ao se ajoelhar diante da imagem de Nossa Senhora, clamou por libertação. Para a surpresa de todos, as correntes que o prendiam se quebraram, permitindo que ele ficasse livre. Aqui em Pernambuco, as festas em volta da Santa tiveram início desde o dia 1º de outubro. É o caso da paróquia Nossa Senhora da Conceição Aparecida, no Ipicepe. Padre Neto, pároco da igreja, destaca que a programação religiosa desta segunda-feira está recheada.
4: E no dia 12, a paróquia do Ipicepe, ela irá ter uma programação bem recheada, se assim podemos dizer. Teremos missas, uma às 7, outra às 9, mais uma missa ao meio-dia, outra às 15 horas. Depois da missa das 15 horas, teremos a procissão pelas ruas do bairro e, retornando para a igreja, teremos a missa de encerramento com o nosso bispo auxiliar, Dom Josivaldo.
2: Nossa Senhora Aparecida segue como um dos símbolos mais importantes para o catolicismo no Brasil. Independentemente de qualquer polêmica que envolva a santa, o fato é que ela leva pessoas à igreja e segue como símbolo dos mais oprimidos. Nossa Senhora Aparecida, rogai por nós. Com trabalhos técnicos de Guto César, Ernesto Pereira, Rádio Jornal, Rádio Notícia.
0: 9 horas 14 minutos aqui na Jornal. Eita. Agora alguém me explique. Vamos lá. Eu queria entender, sinceramente, nós vamos ter... Eu quase saí aqui, mas deixa quieto. Vai ter feriado hoje. Ok, tudo bem. Amanhã, dia 13, normal. Quarta-feira, dia 14, normal. Dia 15, dia dos professores. Parabéns a todos os professores. Correto? Parabéns a todos. Né? Parabéns, felicidades. E a gente sabe que eles têm folga nesse dia. E o que é que vai acontecer, inclusive, na rede privada? Eles vão imprensar a sexta-feira, mas eles compensam essa sexta-feira imprensada com aulas aos sábados. Tá? Ok? Algum problema? Acho que nenhum, né? Todo mundo entendeu. Então, é um feriado dos professores. Segunda-feira é um feriado do comércio. É o dia do comerciário.

0: ok? Sem problema. Parabéns aos comerciários, bom descanso, aproveitem o feriadão. O que é que isso tem a ver com o serviço público municipal? Sinceramente, o que é que tem a ver com o serviço público municipal? Professor é uma categoria dentro do serviço público municipal. É uma categoria. E por que é que o cara, por exemplo, que trabalha na Secretaria de Administração vai folgar? O que é que tem a ver uma coisa com a outra? Segunda-feira é o dia do comerciário. Beleza. O que é que tem a ver o cara da Secretaria da Fazenda folgar? Mas, nós teremos ponto facultativo em Caruaru, dias 15, 16 e 19. Ou seja, essa semana vai ter dois dias de trabalho, amanhã e quarta. Aí você pega aí quinta, sexta, sábado, domingo, segunda. Isso é para agradecer a quem trabalhou na campanha, só pode ser, né? Deixa para lá.
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0: Trabalhadores escondem problemas com a saúde mental. Roberta Coutinho.
2: Muitos trabalhadores enfrentam problemas emocionais e escondem o sofrimento por medo de críticas ou até mesmo receio de perder o emprego. Para o empresário Edson Xavier, especialista em gestão empresarial, o trabalhador que não está bem, não se concentra e não rende. A empresa que valoriza seus funcionários só tem a ganhar. Para Edson, colaborador valorizado, trabalha melhor e rende mais.
3: As principais preocupações estão relacionadas a como o colaborador está trabalhando. Será que ele está bem para exercer a sua função? A priori, essa pergunta ela é importante porque isso pode gerar, inclusive, percas ou acidentes. Um colaborador que não está bem, ele não se concentra. Empresa que considera o colaborador que precisa estar motivado, o colaborador que precisa estar engajado, vai ter ações para desenvolver a saúde mental dentro da empresa.
2: Edson também alerta que quando a empresa não prioriza a saúde mental dos funcionários, todo mundo perde. O trabalhador sofre, a produtividade cai e os resultados são afetados.
3: São poucas empresas que priorizam a saúde mental dos seus colaboradores. Algumas empresas acreditam que ter um psicólogo dentro da empresa é suficiente para cuidar da saúde mental dos colaboradores, quando na verdade está longe de ser uma solução. A saúde mental precisa ser um ponto estratégico da direção. A empresa precisa pensar como anda a cabeça dos nossos colaboradores. Se ela não pensa dessa forma, ela vai apenas criar ações paliativas para dizer que está cuidando da saúde mental dos colaboradores, quando, na verdade, só está fazendo isso para atender algum checklist social.
2: As mudanças no sono, no apetite e na disposição podem ser sinais de alerta. Não deixe a vergonha ou o medo impedir você de buscar ajuda. A depressão e a ansiedade são problemas de saúde mental e afetam as emoções, os pensamentos e a rotina. Busque ajuda. Roberta Coutinho, Rádio Jornal, Rádio Notícia.
0: Tá certo, Roberta. Obrigado pela informação. 9 horas 19 minutos aqui na Rádio Jornal. A festa de Nossa Senhora de Fátima acontece de amanhã até o dia 24 de outubro, com programação religiosa, celebrações eucarísticas e quermesse. A abertura será amanhã, às 18h30, com o Santo Rosário. Às 7h tem procissão da bandeira, saindo da Rua Pesqueira, número 6, na Coab 1. A missa será celebrada às 7h30 pelo padre Zenilson Tibúcio, com participação do coral Shekinah. À noite tem a apresentação de Sivonildo e Sivonaldo. Nos dias seguintes, a programação inclui orações, missas e apresentações musicais. Entre as atrações confirmadas estão Banca Chariz, Domingos Acioli, Renilda Cardoso, Marivaldo Júnior, Amigos do Forró e Elias Guinho, além de pastorais, corais e comunidades religiosas. A programação segue até 24 de outubro.
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0: Doenças cardiovasculares têm aumentado no país. João Lubambo.
4: As doenças cardiovasculares estão atingindo cada vez mais

0: brasileiros jovens. Dados do Ministério da Saúde apontam que, entre os anos de 2000 e 2024, as internações por infarto entre pessoas com menos de 40 anos aumentaram 180% no país. O cenário preocupa especialistas que defendem a prevenção desde a juventude. Somente no primeiro semestre de 2026, mais de 200 mil brasileiros morreram em decorrência de doenças cardiovasculares, segundo a Sociedade Brasileira de Cardiologia. Entre os principais fatores de risco estão a obesidade, o sedentarismo, a má alimentação e o estresse. Como explica o pós-graduado em cardiologia clínica e ecocardiografia, o Dr. Felipe Nogueira.
1: É uma coisa que a gente não costumava ver muito. A gente sempre costumava ver aí geralmente em adultos maiores que 40, 50, 60 anos. Mas hoje é um quadro que vem mudando. É um quadro que tá atingindo cada dia mais a população mais jovem. E isso se dá principalmente devido à piora da qualidade de vida, né? Hoje a gente está falando de adultos e jovens mais sedentários, pessoas hoje com a qualidade de vida não muito atrativa, podemos assim dizer. Uma piora da qualidade de alimentar, né? Com maior consumo de ultraprocessados, bebidas açucaradas, refrigerante, rico em sódio, gordura de baixa qualidade, principalmente esses fast foods, entendeu?
0: Outro alerta é que doenças como hipertensão e aterosclerose podem evoluir de forma silenciosa. Sintomas como falta de ar, cansaço persistente, palpitações e dores nas costas ou na mandíbula durante esforços físicos não devem ser ignorados, de acordo com o Dr. Felipe Nogueira.
1: Primeiramente, hipertensão arterial. Geralmente ela é silenciosa. Você vai descobrir aí depois de muitos anos já, a pressão já alterada, e há muitos anos depois é que você vai descobrir o seu quadro de hipertensão. Ela geralmente não manifesta sintomas, é uma doença mais silenciosa, porém ela é a primeira a manifestar. Mas aí pode vir os outros sintomas que são mais clássicos, né, como dor no peito, né, o desconforto torácico, falta de ar, o cansaço excessivo, sudorese, palpitações recorrentes, entendeu? Tonturas, né, episódios de desmaios sem uma causa aparente. Então, assim, todos esses aí são sinais de que a saúde cardiovascular ela pode estar sendo afetada de alguma forma. Por isso é importante estar sempre fazendo acompanhamento, né, com seu médico.
0: O especialista destaca que a prática regular de atividade física, a alimentação equilibrada, a qualidade do sono e o controle da pressão arterial, do colesterol e da glicemia são fundamentais para reduzir os riscos. A Organização Mundial da Saúde recomenda pelo menos 150 minutos de atividade física moderada por semana. A orientação dos especialistas é que os cuidados com a saúde cardiovascular comecem cedo, mesmo na ausência de sintomas. João Lubambo, Rádio Jornal, Rádio Notícia.
2: 9h23 aqui na Jornal. Olha, ocorre até quinta-feira a campanha de vacinação no Caruaru Shopping. A ação oferta todas as vacinas de rotina para crianças e adolescentes menores de 15 anos. O intuito da campanha é facilitar o acesso à imunização. Meu amigo, os shoppings estão lotados. Para receber as doses, é importante levar a caderneta de vacinação e um documento de identificação da criança ou do adolescente.
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2: Na paz e na tranquilidade do centro da cidade, Berg Santos.
4: Muito bem, meu amigo Sócrates da Silva, a gente retorna aqui na programação da Rádio Jornal. Olha, Sócrates, a movimentação bem tranquila nesta manhã de segunda-feira, feriado aqui na cidade de Caruaru, e está bem tranquila a movimentação. A gente passando aqui nas principais ruas do centro da cidade, eu dei uma parada aqui na rua Duque de Caxias, e tem apenas duas lojas abertas aqui na Duque de Caxias, lojas de móveis e eletros, né, que estão abertas, as farmácias aqui também funcionando normalmente, tem uma açaíteriga também que está funcionando por aqui, e também aqui estou observando que tem aquelas lojas, Sócrates, que vendem aqueles produtos um pouco mais em conta, enfim, tá por aqui também aberta, tá? Então tem algumas lojas abertas aqui no centro, mas são pouquíssimas, e pela experiência a gente sabe que a movimentação vai ser muito calma, muito tranquila nesta manhã aqui na cidade de Caruaru. Tanto é que o trânsito está muito tranquilo, viu, Sócrates? O trânsito está fluindo de forma livre aqui no centro da cidade. Então, a gente pode dizer que hoje vai ser um dia bem calmo no município de Caruaru, pelo menos com relação à movimentação no centro e também com relação ao trânsito.

Trânsito. Da mesma forma, nas BRs 104 e 232, a gente destaca que o trânsito está fluindo dentro da normalidade neste feriado de

0: Mas circulei. Hoje eu já rodei uns 14, 15 quilômetros para chegar aqui, né? Para chegar aqui na emissora, por dentro da cidade. E, meu amigo, uma paz, uma tranquilidade, por onde eu passei, uma paz. Dei uma passadinha lá na Avenida Mãe Rainha para olhar como é que tava. Já achei um dos acessos lá com esgoto estourado. Aquelas partes onde aconteceram aqueles acidentes, né? Onde houve, cedeu aquela grade lá, foi feito o reparo, mas continua cepando. Quem passa com o carro leva aquela pancada, né, no amortecedor, um pedaço do coração fica no meio do caminho também. PE95, movimento muito abaixo, né, daquilo que a gente encontra no dia a dia, movimentada porque ali tem muita circulação. Em frente ao Mestre Vitalino, aquele momento de troca de plantão, né, chegada de acompanhante, saída de acompanhante, troca de plantão do pessoal da enfermaria, dos médicos, e por isso uma boa movimentação por lá. BR-104, uma tranquilidade, sem problema nenhum ali nas proximidades da rodoviária, tudo em paz. BR-232, também tranquila. A Avenida da Arupemba, a José Rodrigues de Jesus, também com facilidade de circulação nessa manhã. Vi hoje pela manhã tudo bem tranquilo, bem tranquilo. Deixa eu dar uma passadinha aqui no nosso WhatsApp, no 81996017448. Eu tenho 2 minutos e meio. E nesses 2 e meio eu vou aproveitar aqui, né? Gostaria de informar a respeito de um esgoto estourado há mais de 2 meses. Eita! Na Avenida Portugal, aí. Em frente ao edifício Mestre Vitalino, junto ao Pet Shop. Vale salientar que o esgoto é da Compesa, no bairro Universitário. Valeu, Adelson, muito obrigado pela sua informação. Vou passar aqui para a Juliana Rodrigues todos os detalhes. A atentíssima Juliana Rodrigues ali na produção da Supermanhã da Rádio Jornal. Passando ali, como disse logo cedo, hoje é difícil que eles respondam a gente, mas a gente vai enviando aqui. Valeu, um abraço, obrigado pela audiência aqui na Rádio Jornal. Quero fazer uma reclamação que você mande para a Compesa aqui de Garanhuns um pedido para soltar água para Coab 3 e o sítio Riacho da Espera, que não tem água há mais de 8 dias, não chega uma gota sequer. Vou mandar, viu, Júnior? Foi o Júnior Motoboy quem pediu aqui, mas eu repito, hoje é difícil eles darem resposta pra gente, viu? É uma coisa assim, só se for uma obra divina mesmo. Não tem outro jeito, não. Bom dia, Sócrates. Pelo amor de Deus, faça um apelo aos órgãos públicos para ir fazer o serviço de tampar os buracos no alto do muro. Eita, Edmilson, tá ruim, né? É do começo do sinal descendo até a bueira, tá terrível. Eu passo todos os dias por lá para trabalhar. Você livra um buraco e cai em outro. E a gente manda essa reclamação, viu, Edmilson? A gente manda essa reclamação o tempo inteiro. Mas vamos lá, vamos mandar também essa reclamação sua. Agora, essa daqui especificamente é da prefeitura. Aí imagina, pensa comigo, Edmilson. Vocês vão ter ponto facultativo hoje, feriado, né? Aí tem ponto facultativo quinta, tem ponto facultativo sexta, sábado é sábado, ele já não trabalha, domingo ele não trabalha. Aí na segunda-feira, dia 19, é ponto facultativo também, eles voltam a trabalhar dia 20. Tu acha, Edmilson, que eles vão fazer alguma coisa? A gente vai pedir, a gente vai falar. Mas eu te pergunto, tu acha que eles vão fazer alguma coisa? Né? Você pensou, você deve ter respondido aí, eu pensei aqui também. Mais uma mensagem aqui. Bom dia, meu amigo Sócrates. Sexta-feira vi uma cena em Cachoeirinha. Um camarada passou por cima de um cachorrinho que vinha atravessando a rua. Ele viu e mesmo assim atropelou. Absurdo, as autoridades não fazem nada. O cidadão é rico, tem dinheiro e é quem manda lá. Peço ao prefeito que instale câmeras na cidade. Tem que acabar com isso, é uma vergonha. Pronto, pedi para não falar o nome aqui. Eu tô mandando para a Juliana também, para ver se a gente consegue alguma resposta lá da Prefeitura de Cachoeirinha. Pontualmente, 9 horas 30 minutos, aqui na Rádio Jornal.
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2: Nove horas 35 minutos aqui na Rádio Jornal. Pernambucanos com 85 anos ou mais já podem receber gratuitamente a vacina Pneumovinte, como dissemos na última semana aqui em Pernambuco. A Secretaria Estadual já recebeu as doses, como dissemos na última sexta-feira, e já distribuiu para os postos de saúde, para as UBSs aqui em nosso estado.
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2: Valeu, Berg, obrigado pelas informações aqui na Rádio Jornal. Horas 38 minutos. Olha, bancos e instituições financeiras começam a devolver cerca de 1 bilhão 325 milhões de reais a aproximadamente 26 milhões e meio de apostadores após o encerramento das plataformas de apostas online. O prazo para sacar os valores diretamente nas plataformas se encerrou no dia 5 de outubro. A devolução pelos bancos começou ontem. Os apostadores devem acompanhar a conta bancária utilizada para realizar os depósitos. Caso haja problemas operacionais, os valores pendentes serão encaminhados à Caixa Econômica Federal, que é a responsável por intermediar essa devolução.
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2: Olha, câncer de mama também pode atingir os homens. Hernani Tavares.
4: Dentre o perfil mais raro afetados pelo câncer de mama estão os homens. Muitas pessoas não sabem, mas esse tipo de câncer afeta sim os homens cis, ou seja, aqueles que nascem biologicamente no sexo masculino. Esse público representa cerca de 1% de todos os casos da doença. Ainda entre os casos mais raros, o câncer de mama também pode atingir mulheres jovens, mesmo que a maioria dos casos seja registrada a partir dos 50 anos. Quem detalha é a mastologista do Hospital de Câncer de Pernambuco, Denise Sobral.
5: Antes dos 40, é possível sim ter câncer de mama e corresponde a mais ou menos 10% de todos os casos de câncer. É uma doença rara, mas que quando acomete pacientes muito jovens, ele consegue ser um câncer muito agressivo. Por isso que é importante examinar as mamas e, ao perceber qualquer alteração, procurar um mastologista.
4: O Hospital de Câncer de Pernambuco já iniciou a campanha Outubro Rosa deste ano. Segundo dados do Registro Nacional de Câncer, o HCP recebeu 1.139 pacientes com a doença em 2023. A mastologista Denise Sobral fala sobre os exames de prevenção antes dos 40 anos.
5: Antes dos 40 anos, é importante observar se a mama tem alguma alteração. Aí o autoexame, que é observar a mama, se tem dor, abaulamento, retração, saída de secreção, qualquer alteração que apareça na mama, procurar imediatamente o especialista, o mastologista, para examinar a paciente e solicitar exames de ultrassom.
4: Já para as mulheres com mais de 40 anos, há outros preparativos.
5: Nas mulheres que têm mais de 40 anos, é muito importante fazer a mamografia. Todo ano, uma vez por ano, ser examinada e fazer o exame de imagem que pode detectar câncer de mama em estágios iniciais. Nas mulheres mais jovens, antes dos 40, é importante ser examinada e também pode fazer o ultrassom, que é um exame fácil, rápido e que pode também detectar câncer de mama em estágios bem iniciais e salvar a vida de uma mulher.

0: jovem, em idade produtiva, e às vezes ela pode até estar gestante e ter um tumor e ser tratada e detectada a tempo.
1: Estimativas do Instituto Nacional de Câncer apontam que o país deve registrar cerca de 78.600 novos casos por ano entre 2026 e 2028. A previsão equivale a aproximadamente 72 casos para cada 100 mil mulheres. Hernani Tavares, Rádio Jornal, Rádio Notícia.
2: Tá certo, Hernani. Obrigado aí pelas informações aqui na Jornal. 9 horas 42 minutos. Uma pesquisa do Instituto Locomotiva revelou que 82% dos adultos brasileiros são contra a exposição de crianças de até 3 anos a celulares. Entre as crianças de 4 a 7 anos, a resistência ao uso de celulares também é expressiva, 75% se posicionam contra. Já em relação à idade para ter o próprio aparelho, 52% consideram aceitável que a criança receba um celular até os 12 anos. É interessante assim, né? 82% diz que não pode. 75% diz que também não pode. Vou olhar na prática, na realidade, para ver o que é que acontece.
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2: Tem comemoração ainda da Escola Centenária em Garanhuns, Eri Carlos.
4: Bom dia para você, Sócrates.
2: Bom dia,
4: e continua
2: bom dia.
4: Acontecendo. Inclusive, hoje é o último dia do período das festividades comemorativas pelos 111 anos da fundação do Colégio Diocesano de Garanhuns. Agora, pela manhã, tivemos a alvorada com os ex-alunos ali em frente ao Colégio Diocesano, o hasteamento das bandeiras e haverá um encerramento daqui a pouquinho, a partir do meio-dia, com o corte do bolo comemorativo na quadra do Colégio Diocesano, logo após a celebração da missa na capela do colégio. E nós aproveitamos a ocasião para conversar com o diretor do colégio, o padre Aldo Mariano, que justamente nos conta sobre este desafio de estar no comando de um colégio tão importante e centenário em Garanhuns.
5: Eu me sinto muito feliz, muito realizado em poder estar, primeiro, contribuindo com a história da Diocese de Garanhuns. E aí, todo mundo tem um certo ego, eu me sinto, já exerci várias funções na Diocese, tenho 33 anos de parte, estou fazendo agora em dezembro, sinto uma certa vaidade, me sinto feliz de estar à frente do Colégio Diocesano. Muito feliz, realizado, eu não tenho um dia que eu não dê graças a Deus, porque eu me sinto feliz. Agora, eu me sinto desafiado por conta dos grandes desafios desse tempo, né? Desafios que são trazidos até nós pelas mudanças antropológicas, são trazidos até nós pelas mudanças de comportamento, trazidos até nós pelas mudanças tecnológicas. Então, isso é um desafio.
4: Vale lembrar que a programação encerra-se logo mais, ao meio-dia, com o corte do bolo comemorativo no ginásio poliesportivo do Colégio Diocesano de Garanhuns. Ed Carlos, Rádio Jornal, Rádio Notícia.
2: 9 horas 45 minutos. A Justiça Eleitoral de Pernambuco iniciou no sábado a geração das mídias para as urnas eletrônicas do segundo turno. A preparação dos equipamentos acontece até o dia 20, em 18 polos eleitorais. Em Caruaru, os trabalhos também começaram no sábado, porque a gente não está fora do TRE, né? Após a geração das mídias, as urnas passarão também por preparação e conferência. O cronograma inclui municípios como Recife, Garanhuns, Belo Jardim, Arco Verde e Petrolina. O transporte dos equipamentos para os locais de votação está previsto para os dias 23 e 24, no caso, sexta e sábado, já que o segundo turno acontece no dia 25 de outubro.
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2: Você sabia que o câncer de mama também atinge os olhos? Você sabia disso? Pois é, atinge. E o João Lubambo chega com a gente.
6: O câncer de mama também pode afetar a saúde dos olhos. Durante a campanha do Outubro Rosa, especialistas alertam que a doença pode se espalhar para outras regiões do organismo, inclusive para estruturas oculares. Esse processo é conhecido como metástase. De acordo com estudos, o câncer de mama é a principal causa de

0: e metástases oculares em mulheres. A região mais atingida é a coroide, localizada na parte posterior do olho, mas outras estruturas, como a órbita e as pálpebras, também podem ser afetadas. Segundo especialistas, pacientes em tratamento ou que já tiveram câncer de mama devem ficar atentas a qualquer alteração na visão. A oftalmologista Deila Carvalho, do Instituto de Olhos Fernando Ventura, detalha os principais sintomas que devem acender o alerta.
1: Algumas alterações podem acontecer e precisam de exames mais rebuscados, exames mais detalhados. Então, alguns sinais podem acontecer, tipo uma redução ou perda da visão, percepção de flashes luminosos, pontos ou manchas flutuantes, tipo mosca volante, dor, vermelhidão e uma distorção de imagem. Veja, esses sintomas podem acontecer em quem tem metástase, mas isso daí não quer dizer que se você sentiu isso, você tem, entendeu, a metástase ou está relacionado ao câncer de mama. Mas por isso é importante a consulta regular.
0: A identificação de alterações pode ser feita por meio de exames como mapeamento de retina. Caso seja encontrada alguma lesão suspeita, o médico poderá solicitar exames complementares. Deila Carvalho alerta ainda que quanto antes for diagnosticado o problema, melhor.
1: Para as mulheres que já receberam o diagnóstico da doença de câncer de mama, o acompanhamento multidisciplinar é importantíssimo, inclusive a ida ao oftalmologista, tá? Então, cuidar das mamas também significa olhar para a saúde de uma forma integral. Então, diante de qualquer alteração na visão, a avaliação oftalmológica é de fundamental importância. E o quanto antes a gente diagnosticar, a gente pode dar uma qualidade melhor de visão, uma qualidade melhor de vida, tá bom? Então, estejam atentos a esse mês. Esse é um mês de conscientização e esse é um mês também de você se cuidar melhor.
0: Mês de outubro rosa, a recomendação é manter os exames preventivos em dia e não deixar de lado os cuidados com a saúde ocular. Para mulheres que já receberam o diagnóstico de câncer de mama, o acompanhamento com diferentes especialistas é fundamental para a qualidade de vida. João Lubambo, Rádio Jornal, Rádio Notícia.
2: 9 horas 49 minutos aqui na Rádio Jornal. A Mega Sena acumulou e pode pagar 150 milhões de reais na próxima quarta-feira. Os números sorteados no concurso que possibilitou esse prêmio foram os seguintes: 5, 19, 22, 44, 47 e 57. 9, 19, 22, 44, 47 e 57. A quina teve 150 apostas vencedoras, o prêmio é de R$ 26 mil para cada. Na quadra, 9.096 apostas receberão R$ 709 cada uma.
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2: Eita, rapaz, vamos lá para o bairro das Rendeiras. Bairro das Rendeiras é onde fica a igreja que leva o nome de Nossa Senhora Aparecida. Alô, Berg Santos.
4: Muito bem, meu amigo Sócrates da Silva, a gente retorna aqui na programação da Rádio Jornal. Olha, Sócrates, eu estou aqui na igreja de Nossa Senhora Aparecida, aqui no bairro das Rendeiras. A gente sabe que vem sendo realizadas as celebrações, a festa de Nossa Senhora Aparecida, desde a semana passada, né? A gente vem acompanhando, o Givanildo Silveira vem informando passo a passo na nossa Rádio Jornal. E hoje é o último dia. E observo que desde manhã a igreja está lotada, muitos fiéis vindo prestigiar, principalmente no dia de hoje, né, que é o dia da padroeira, dia de Nossa Senhora Aparecida, padroeira do Brasil. Padre Zenilson está aqui ao meu lado, vai passar a programação, daqui a pouco tem missa, mais uma missa, mas desde manhã já muita movimentação por aqui, né, padre? Bom dia.
5: Bom dia, Berg, bom dia, Sócrates, bom dia a todos os radiovintes, a Rádio Jornal. Pois é, um dia bem intenso, bem movimentado, mas também um dia muito feliz, né, um dia de grande alegria, né? Nós estamos com uma vasta programação aqui no santuário que celebra um ano, né, de elevação à dignidade do santuário, esta igreja Nossa Senhora Aparecida. Tivemos às 6 horas da manhã o canto do ofício Nossa Senhora, igreja lotada. Primeira missa às 7 horas da manhã, também igreja cheia, movimentação constante de fiéis e devotos pagando suas promessas, ouvindo fazer seus pedidos. Teremos a missa às 10 horas agora, né, missa solene. e logo em seguida, às 15 horas, a terceira missa dentro do santuário, e porque logo após teremos a grandiosa procissão culminando com a última missa, que será

0: será na praça em frente ao santuário, presidida pelo nosso bispo Dom José Rui.
1: E muitos fiéis prestigiando, né, padre?
0: Isso, cada ano, né, cada vez mais aumenta a participação dos fiéis vindo de diversos lugares, não só da cidade de Caruaru, mas também de cidades circunvizinhas e outros estados também vivenciam esse momento de fé e de devoção.
1: À noite a gente vai ter na programação a quermesse, né?
0: Isso, combinamos com a quermesse e um show de evangelização com a cantora Albanita de Cássia.
1: Certo, padre, eu vou pedir para que o senhor possa falar para a gente um pouquinho sobre Nossa Senhora Aparecida, que a gente não vai entrar na questão política e tal, mas aqui realmente uma data extremamente importante para que a gente possa celebrar a padroeira do Brasil.
0: Isso mesmo, Berg, porque nós celebramos uma identidade. A imagem de Nossa Senhora Aparecida, que foi encontrada em 1717, é um símbolo nacional. Ela antecede até mesmo a atual bandeira nacional, né? E é um símbolo que congrega, né? Não só os católicos, era a mãe de toda uma nação, é a protetora de toda a nação e uma história bonita, né, de fé, de devoção e de muitos sinais. Não é Maria que realiza o milagre, mas ela intercede junto ao seu filho Jesus, que é o autor de toda a graça.
1: Perfeito, muito obrigado e boa celebração aí, tá?
0: Obrigado, Berg, um abraço a todos.
1: É isso, Sócrates. Obrigado, Padre Zenilson, conversando aqui com a gente. Sócrates, então a programação hoje segue, daqui a pouco tem mais uma missa e a comunidade católica está sendo convidada para prestigiar, para participar aqui na igreja de Nossa Senhora Aparecida no bairro das Rendeiras, inclusive está lotada, viu, Sócrates? E os fiéis católicos celebrando Nossa Senhora Aparecida. Sócrates, eu volto com você.
2: Tá certo, Berg. Obrigado pelas informações aqui na Rádio Jornal. Olha, o Santa Cruz e o Náutico estão nas oitavas de final da Copa do Brasil Sub-20, tá? São os representantes de Pernambuco na competição. O Santa vai jogar contra o São Raimundo de Roraima. O jogo de ida está marcado para quarta-feira agora, às 15h, em Goiânia, no estádio José Dionísio do Carmo. A volta em Boa Vista será no dia 21 de outubro, às 20h, lá no estádio Canarinho. Caso avance, o adversário do Santa sairá do confronto entre Amazonas e Atlético Mineiro. Já o Timbu encara o Operário do Paraná, com jogo de ida também na próxima quarta-feira, às 15h, no Germano Krieger, lá em Ponta Grossa. E a decisão da vaga será nos Aflitos, no dia 21 de outubro, às 15h. Em caso de classificação, o adversário dos alvirrubros sairá do confronto entre Flamengo e Criciúma. Então, Náutico e Santa Cruz, os representantes pernambucanos nas oitavas de final da Copa do Brasil. Deixa eu passar aqui só nos demais clubes, né, para vocês terem uma ideia. Os demais confrontos são União e São Paulo, União do Tocantins e São Paulo, América de Natal e Paysandu, Ceará e Goiás, Palmeiras e Botafogo. Já falei de Flamengo e Criciúma e também de Amazonas e Atlético Mineiro.
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2: Olha, tem inscrições abertas para oficinas de festival em Garanhuns. É isso, Ed Carlos?
4: É o seguinte, Sócrates, estão abertas as inscrições para mais uma formação do segundo Festival Inhumas de Economia Criativa, que é uma iniciativa do Centro Cultural SESC, aqui em Garanhuns. Esta oficina é a oficina de assistente de direção para cinema, que é justamente voltada para realizadores de produções audiovisuais que atuam em todo o estado de Pernambuco e também para os curiosos sobre o tema. As aulas, elas começam nesta terça-feira, dia 13, e vai até 16 de outubro, aqui no Complexo Cultural do Centro Cultural SESC, em Garanhuns. Aulas, no caso, oficina ministrada pelo diretor e roteirista Felipe Fernandes. E a gente aproveita esta ocasião, Sócrates, para justamente ouvir a professora Natália Flor, ela que é professora de artes do Centro Cultural SESC e que fala a respeito destas oficinas.
5: O Festival Inhumas de Economia Criativa realiza a oficina de assistência de direção com Felipe Fernandes, diretor, roteirista e assistente de direção com mais de 15 anos de experiência no audiovisual. Ele trabalhou em filmes como O Agente Secreto, Bacurau e Aquários, de Kleber Mendonça Filho. A oficina aborda o planejamento das filmagens, a organização das equipes e os processos de realização de um filme.

0: é voltada para estudantes, realizadores, produtores, atores e profissionais do audiovisual que desejam conhecer melhor o trabalho da assistência de direção. A atividade acontece de 13 a 16 de outubro, das 6h30 às 10 da noite, no Centro Cultural Sesc Garanhuns. As inscrições custam R$ 100 para público geral e R$ 50 para comerciários e dependentes do Sesc. Para garantir sua vaga, acesse eventos.sescpe.com.br/assistência-de-direção.
1: E lembrando que esta oficina de assistente de direção para cinema, voltada para realizadores de produções audiovisuais, acontece de 13 a 16 de outubro aqui no Centro Cultural Sesc, em Garanhuns. Ed Carlos, Rádio Jornal, Rádio Notícia.
2: Obrigado. Obrigado pela informação. 9 horas e 57 minutos. 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
2: Rapaz, o Beto tava na igreja, um clima tão de paz. Aí ele vai saindo da igreja, olha onde ele vai. Rua 79, nas Rendeiras. O que é que tu encontrasse aí, Berg?
4: Olha, Sócrates da Silva de volta aqui na programação da Rádio Jornal, ainda aqui no bairro das Rendeiras, Sócrates, na Rua 79. Aliás, além das Rendeiras, eu estive agora há pouco também no centro da cidade e também estivemos no bairro São Francisco, tá? E observando, Sócrates, aqui existe muito acúmulo de lixo, viu? Me parece que a coleta ela não está sendo realizada hoje ou ainda não começou, porque o que mais se observa aqui em Caruaru neste dia de hoje é lixo, mas é muito lixo espalhado pelas ruas, principalmente aqui nas Rendeiras, tá? Aqui nessa rua, a 79, tem muito, mas é muito lixo mesmo, inclusive bolsas a plásticas, enfim, um fedor terrível. Tem até uma caçamba de lixo que está aqui, mas é que ela está transbordando, Sócrates, é de tanto lixo que tem. No São Francisco, da mesma forma, tá muito ponto de lixo. Por exemplo, Rua 13 de Maio tem lixo, na Rua Djalma Dutra tem muito lixo também espalhado, nessa proximidade, Sócrates, da Rua Leão Dourado também, no entorno do bairro Centenário também a gente deu uma passada e nós observamos muitos pontos de lixo acumulado. Então, a coleta do lixo ainda não passou. A gente faz até esse alerta porque hoje é feriado, mas a coleta do lixo é um serviço essencial, ou pelo menos já deveria ser. Então a gente pede para que a Secretaria de Serviços Públicos possa acionar a LOCAR para identificar o que é que está acontecendo, porque a cidade hoje está tomada por lixo. A gente passou também, lembrei agora, Sócrates, no bairro Santa Rosa, na Capitão Dé, na rua Capitão Dé, e também tem lixo. Ou seja, a coleta hoje, ou ela está lenta, ou ela não começou, ou vai ser realizada mais tarde, mas a gente reforça que é um serviço essencial que precisa da atenção. Aqui desse trecho da Rua 79, no bairro das Rendeiras, eu estou mandando a imagem para você, encaminhando a imagem, mas a gente está fazendo esse alerta também. Eu sei que hoje, para a resposta, a gente dificilmente vai ter alguma coisa, mas está feito o registro. Sócrates, e repito, coleta de lixo é um serviço essencial. Sócrates da Silva, volto contigo.
2: Eita, Berg Santos, estou vendo aqui no vídeo que você mandou para mim. Agora aqui tá na cara o seguinte, como você disse, o problema é a deficiência na coleta, tá claro aqui. Ah, por que eu tô dizendo isso? Tem um ponto de coleta, tem a caçamba, tem um espaçozinho lá, né? Tem o um engradado, o um lugar para botar o lixo. Ele tá cheio pela tampa. E aí está comprovado aquilo que nós dissemos.

0: E continuamos a dizer aqui, existe erro na população? Existe. As pessoas colocam o lixo no dia errado, na hora errada? Colocam. Mas as pessoas não têm onde armazenar o lixo. Então a coleta em Caruaru está errada. A coleta em Caruaru não pode ser a coleta dos anos 80. Hoje nós produzimos muito mais lixo. Estou vendo aqui, saco de ração. Nos anos 80 tinha saco de ração, meu amigo? Não tinha, né? Cachorro comia feijão, arroz, cuscuz, langanho, né? Era a sobra. Não tinha saco de ração. Hoje a gente tem saco de ração. Passarinho, comida de passarinho? Não comia. Passarinho comia xerém. Quando muito alpiste que você comprava na feira, um saco. Não era? Hoje tem pacote. Aí tem aqui caixa de vinho. Quem é que comprava caixa de vinho no passado? Não comprava. Caixa de vinho era um garrafão daquele de 5 litros. Que muitas vezes não dava nem para chegar em casa. Né? Aquele garrafão grandão. Aqui, veja, nós mudamos. Nós não produzimos mais a quantidade de lixo que nós produzíamos no passado. Hoje a gente produz muito mais. Então a gente não pode viver com a coleta igual ao que existia nos anos 80. Não funciona terça, quinta e sábado. Não funciona segunda, quarta e sexta. Não funciona um dia na semana, como acontece em várias localidades da zona rural. Não funciona mais. Então, o erro está na coleta. Está na pessoa? Está no pessoal que joga? Tá. Mas o cara vai guardar o lixo aonde? Olha qual eu respondo. 10 horas, 3 minutos.
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5: 10 horas e 7 minutos aqui na Rádio Jornal.
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5: Às 10 horas e 7 minutos aqui na Rádio Jornal, olha, nós temos um tema que se popularizou. É evidentemente que algumas pessoas se fazem uso das canetas emagrecedoras por questão médica, né? Os médicos, médicas fazem a prescrição, porém outros ou outras pessoas acabam utilizando de forma indiscriminada. E claro, é que todo medicamento ele tem algum tipo de contraindicação ou traz algo que não era esperado. As canetas emagrecedoras estão sendo apontadas como responsáveis por queda de cabelo. A Lucy Medeiros, tricologista e especialista em transplante capilar, vai falar um pouco com a gente a esse respeito. Tem aparecido realmente esse aumento, Lucy, esse aumento de pessoas indicando queda de cabelo após a utilização desses medicamentos? Muito bom dia, obrigado pela sua participação aqui na Rádio Jornal. Aparentemente ela não nos ouve. Já que é assim, vamos assim, meu caro João Alves. Brasileiros, aliás, INSS, é melhor essa aqui. INSS vai pagar benefício a mulheres afastadas por violência doméstica. Cristiane Ribeiro.
7: As mulheres com medida protetiva de urgência prevista na Lei Maria da Penha que precisarem se afastar do trabalho vão começar a receber um benefício do INSS. A portaria que regulamenta a concessão e o pagamento do chamado benefício de afastamento protetivo foi assinada pelo Ministério da Previdência Social e pelo INSS. Para receber o benefício, a segurada precisa apresentar apenas a decisão judicial que determina o afastamento protetivo. A portaria já estabelece o reconhecimento do direito, sem necessidade de uma ação judicial específica para isso. Com essa regulamentação, fica dispensada a avaliação médico-pericial. Também não será exigido período de carência para a concessão do benefício. O valor vai ser calculado nos mesmos moldes do benefício por incapacidade temporária, com base na média das contribuições da segurada do INSS. A presidente do Instituto, Ana Cristina Viana Silveira, ressalta que a mulher que decide romper o ciclo da violência precisa encontrar apoio e proteção do Estado brasileiro, em vez de novos obstáculos.
8: Nenhuma mulher deve ter de escolher entre a sua segurança e o seu sustento. A segurança financeira é fundamental para que mulheres vítimas de violência possam romper o ciclo de agressões e reconstruir suas vidas.
7: O benefício será pago pelo período definido na decisão judicial, limitado a 6 meses. A própria Lei Maria da Penha permite que o juiz afaste a mulher do trabalho por até 6 meses, mantendo o vínculo empregatício. A legislação, porém, ainda não havia estabelecido quem seria responsável pelo pagamento durante esse período. Da Rádio Nacional, no Rio de Janeiro, Cristiane Ribeiro.
5: Tá certo, Cristiane. Obrigado pelas informações aqui na Rádio Jornal. Mais uma vez, eu lembro a vocês, né? 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Enquanto isso, João Alves, vamos trazer aqui informações para o ouvinte da Rádio Jornal, para você que nos acompanha aqui. A Caroline Fernandes, ela que é doutora em Ciência da Informação pela UFPE, e é uma pesquisadora brasileira que está desenvolvendo um jogo online que ensina a reconhecer estratégias de desinformação. O Igor Marcel, Romualdo de Souza e o

0: Fernando Castilho conversa com ela a respeito.
1: A gente está conectado agora com Caroline Fernandes, que é doutora em Ciência da Informação pela Universidade Federal de Pernambuco. Ela é pesquisadora e desenvolveu, né, um jogo online que ensina a reconhecer estratégias de desinformação. Eu estou com um livro aqui que é meio que um guia de como é que funciona esse jogo online. E a Caroline Fernandes, que é jornalista, é graduada em jornalismo, já trabalhou conosco aqui, foi nossa colega aqui na Rádio Jornal e também no Jornal do Comércio. Agradecendo aqui a ela pela presença para conversar com a gente. Caroline Fernandes, o que é o jogo, o que é o meias-verdades e como é que as pessoas aprendem a desmascarar táticas de desinformação e combater as fake news? Bom dia.
2: Bom dia, Igor, Maciel. É um prazer estar aqui com você hoje, nesse reencontro, e também junto com jornalistas que também admiro tanto, Fernando Castilho, Romualdo de Souza. Igor, o meias-verdades é a minha solução desenvolvida durante meu doutorado em ciência da informação para combater a desinformação e as fake news utilizando a ciência e a linguagem dos jogos, que é uma linguagem muito poderosa. E a gente utiliza uma teoria que é a teoria da inoculação psicológica, é uma teoria formulada ainda nos anos 60, no contexto dos Estados Unidos, no contexto de Guerra Fria, por um pesquisador, um psicólogo social chamado William Maguire. Ele atuava nos estudos da persuasão e, em determinado momento, Igor, ele pensou na possibilidade de combater os discursos persuasivos, sobretudo os discursos comunistas, no contexto da União Soviética, da Guerra do Vietnã. E a partir de alguns estudos, ele utilizou uma metáfora muito interessante, que é a metáfora que eu utilizo também, que é a da vacina psicológica contra esses discursos, uma espécie de vacina contra a lavagem cerebral. Então, assim como a vacina biológica, quando nós introjetamos partículas enfraquecidas de um vírus, o nosso organismo, ele consegue construir anticorpos para combater um vírus de uma doença, da mesma forma, poderíamos introjetar discursos, partículas muito pequenas, que alertam sobre esses discursos duvidosos que nós acabamos absorvendo nas nossas mentes. Então, a partir desse princípio, nós aplicamos esse método no jogo Meias Verdades, que é um jogo que a gente está desenvolvendo hoje, estou desenvolvendo a partir da minha startup, a Literacia Edu, para vacinar crianças e adolescentes contra a desinformação, que, como nós sabemos, acompanha o seu programa diariamente, é uma ameaça global e está na agenda pública também. É um debate que a gente precisa sempre trazer à tona, sobretudo nas eleições, né, Igor?
1: É bem interessante a ideia, porque é algo que acontece também, não nesse formato, mas esse formato é bem original, mas acontece, Caroline, tem isso na educação de crianças na Alemanha, por exemplo. Você tem as crianças alemãs, as crianças na França começou algo do tipo também recentemente. Você tem uma preocupação com as crianças, então eles vão para as escolas para ensinar elas a identificarem. Porque não é você impedir, você não tem como extinguir a mentira do mundo. Você não vai extinguir a mentira do mundo. Mas você tem como fazer, você tem como educar as pessoas para que elas reconheçam a fake news, né? Eu nem gosto muito dessa expressão, mas as meias-verdades, digamos assim, e as mentiras mesmo. Então, isso é feito muito nesses países e é interessante que o Brasil precisa de algo desse tipo também para ensinar a reconhecer. E o jogo, pelo que eu entendi, e está no seu livro também, é algo realmente. A ideia é essa, né? É ensinar a reconhecer. É a pessoa automaticamente ela reconhece. Quando chega, ela desconfiar, né? Quando bate ali, ela já desconfia. Quando chega alguma informação, ela diz: opa, isso está estranho. É essa sensação.
2: Pois é. O que é que acontece? É claro que para nós jornalistas é muito importante o trabalho feito pelas agências de checagem de fatos. A gente precisa disso, nós como jornalistas, a nossa sociedade. Mas o que é que acontece? Só desmascarar, sinalizar que aquele conteúdo é falso, não resolve. Um estudo conduzido por pesquisadores do MIT

0: em 2018, deu conta de que um rumor, ele se espalha 6 vezes mais rápido e mais amplamente pelas redes sociais do que um discurso, uma mentira que foi desmascarada. Isso significa que a conta não fecha. Então, não adianta só desmascarar aquele conteúdo. Além disso, acho que todos nós, nos últimos anos, passamos por essa experiência. Não adianta, você tentar desmascarar um conteúdo para uma pessoa que está emocionalmente envolvida com aquele discurso. Nós sabemos hoje que a desinformação, ela está muito mais atrelada às nossas emoções, às nossas crenças pessoais. O contexto de polarização emocional que estamos vivendo nessa reta final das eleições diz muito sobre isso, é um retrato de como a nossa sociedade se comporta. Então, para nós, o combate a partir do cognitivo, a partir da nossa mente, faz muito mais sentido. Então, durante o meu doutorado, foi construído no Departamento de Ciência da Informação daqui, da UFPE, também em conjunto com pesquisadores da KU Leuven University, lá na Bélgica, um centro de pesquisa de ponta bastante interessante em interação humano-computador. Então, a partir dos nossos estudos, nós levantamos 5 estratégias de manipulação online, que são bastante presentes no contexto da política brasileira. Essa que está a novidade do nosso método utilizado. É chamado de pré-bucking. É um pré-desmascaramento. E nós, em muitos países, já a disciplina de letramento midiático, ela está presente. A partir desse ano também é uma proposta do governo federal também de incluir o letramento midiático no currículo básico. Mas a gente precisa, ao meu ver, a partir da minha pesquisa, eu passei a acreditar muito mais de que a gente precisa proteger, blindar, proteger, prevenir as crianças e adolescentes que ainda não construíram o seu capital intelectual, estão ainda em formação desse capital intelectual, preveni-las desses discursos. No nosso jogo, Meias Verdades, nós ensinamos 5 principais estratégias que foram catalogadas, no último governo, nessa última experiência, e nós chegamos a 5 estratégias que são muito presentes, que é a polarização, é o que eu chamo de emoção, que é uma linguagem moral emocional, que é muito presente e também catalisa as emoções, envolve muito mais as pessoas. A falsa identidade, que é aquele discurso que nós jornalistas conhecemos muito bem, as pessoas que travestem um conteúdo duvidoso da linguagem jornalística, utilizam todos aqueles recursos, aquelas técnicas, com um login falso, um logo falso da Rádio Jornal, G1, enfim. E nós temos também as conspirações, as teorias da conspiração, elas são muito presentes e elas também acabam envolvendo muito a audiência, os eleitores. Então, essas 5 estratégias de manipulação, a partir da linguagem do jogo, as crianças e adolescentes aprendem de maneira lúdica a identificar. Então, não é só, elas não só aprendem que aquele conteúdo é falso, mas o porquê, sintaticamente, semanticamente, aquele conteúdo ele é duvidoso. E uma vez que a gente aprende as estratégias que estão presentes ali, qualquer conteúdo que chegue para você, você vai conseguir de maneira ativa entender que aquele conteúdo é falso, não tem uma fonte confiável, enfim.
1: Romualdo de Souza.
2: Doutora Caroline Fernandes, já me inscrevo para ler o seu trabalho, vou mandar o meu e-mail para a senhora disponibilizar e dizer dois aspectos, doutora. A primeira, a senhora fala do letramento midiático. Isso aí é importante para o secundário, porque na faculdade, doutora, para a gente modificar o esquema de uma sala de uma aula, que a gente chama de ementa, a gente tem que implorar, se ajoelhar aos pés do ministro da Educação, que quase nada não entende, quase nada entende do assunto, para fazer alguma modificação. Então a gente tem que fazer o seguinte: convidar especialistas, porque botar no currículo é um problema. Agora, a minha pergunta, doutora Caroline Fernandes, é a seguinte: como a gente sabe que mentir não é. Moralmente, não é um privilégio da direita ou da esquerda. Todos mentem, inclusive os influenciadores, e a senhora pôde acompanhar agora no incêndio da Universidade Federal de Pernambuco, que tinha influenciador de extrema esquerda mentindo sobre o incêndio. Como a gente vai falar, doutora Caroline Fernandes, para uma ouvinte nossa, que na minha hipótese ela não existe, mas é a Marinalva, que mora no sítio da Matolotagem,

0: na divisa de Flores com Carnaíba. Ela não tem o seu jogo, ela só ouve metade da informação e ela é influenciada pelo vendedor de panelas que passa na casa dela de 15 em 15 dias, doutora.
1: Grande Romualdo, um prazer falar com você, viu, meu querido. Vou mandar sim o livro para você, espero que goste. Romualdo, essa pergunta ela é muito importante, porque, a meu ver, falando desse jogo político de esquerda, direita, extrema direita, extrema esquerda, nós estamos num contexto de polarização emocional, que é muito nocivo para a nossa sociedade. E como você muito bem pontuou, a desinformação ela não escolhe ideologia política. Na minha pesquisa, o que eu identifiquei, Romualdo, é que, independente do espectro ideológico, é possível vacinar, blindar as mentes das pessoas. Como você falou, e é algo que nós, comunicadores, conhecemos bem, é a adequação da linguagem a partir do público-alvo. Então, a mesma comunicação que os influenciadores estão colocando para certas categorias da nossa sociedade, elas precisam ser ajustadas para o público-alvo, que muitas vezes não tem expertise, não tem letramento midiático, que é o conjunto de habilidades necessárias para que a gente leia uma comunicação, um jornal, de maneira crítica. E isso a gente aprende também na escola, mas não somente. Eu acredito que nós precisamos avançar muito mais nas políticas públicas. É claro que é importante esse primeiro debate que aconteceu, de incluir o letramento midiático no currículo básico. Nós também estamos num período muito importante, que é a inclusão, a necessidade, a urgência de incluir na BNCC a linguagem computacional. As escolas, inclusive, têm até este ano de 2026 para incluir esse aspecto que dialoga diretamente com o letramento midiático no currículo básico. E as escolas que não se adequarem a inclusão da BNCC da computação, elas podem perder, inclusive, financiamento do Fundeb. Esse é um mecanismo que faz com que as escolas, com que os programas governamentais também corram, também tendo a urgência de incluir essa linguagem, de incluir esse conteúdo no currículo. A gente só vai conseguir construir uma sociedade mais justa, mais democrática, quando a gente oferecer informações relevantes e credíveis para que as pessoas, de maneira crítica, de maneira autônoma, possam fazer as melhores escolhas. E a polarização emocional que nós estamos vivenciando, que, como você muito bem pontuou, não escolhe espectro ideológico, ela é muito nociva e ela precisa ser pontuada. No jogo da gente, nós sinalizamos também. Nós não falamos diretamente sobre política, mas nós falamos a partir de algumas metáforas que são próprias para o público infantil. Então, a partir dos 8, 9 anos, até 12, 13, quem se depara com o jogo Meias Verdades vai encontrar uma proposta lúdica, uma proposta que não fala diretamente sobre política, sobre algum viés ideológico, mas de maneira lúdica e a partir de metáforas, a criança vai aprender que não existe, que não é possível construir uma sociedade democrática indo para os extremos, seja de direita ou de esquerda. Nós temos uma sociedade muito diversa, muito diversificada, então nós precisamos olhar para várias categorias da nossa sociedade. Eu acredito que a gente precisa construir esse diálogo, fazer com que as crianças vivenciem a experiência democrática desde cedo. E nada melhor, a meu ver, do que utilizar os jogos para isso. O Brasil é o país que mais joga da América Latina. É um mercado que atinge bilhões, bilhões de dólares ao ano. E todos nós gostamos de um jogo, né? Desde pequeno, a gente aprende jogando, seja com jogos educativos, ou seja para passar o tempo, por entretenimento. No jogo Meias Verdades, como os demais colegas, nós utilizamos um princípio que a gente chama de serious games. São jogos sérios. São jogos que são orientados, que são desenhados a partir de um propósito, que não é exatamente o entretenimento. É educar, treinar, persuadir, também simular, mas isso não significa que o jogo não seja divertido. Ele precisa ser divertido para engajar a nossa audiência-alvo, que no caso, no meu caso,

0: são crianças e adolescentes. Mas adultos também têm se divertido bastante
1: Muito
0: nas
1: bem.
0: game tests que a gente tem feito nas escolas. Inclusive, vou mandar para vocês o link.

0: Fernandes da Costa e Silva, que tem aqui: aprenda a desmascarar táticas de desinformação e combater as fake news. Caroline, muito obrigado e volte sempre aqui ao Passando a Limpo. Depois mande o link, que a gente quer. O Castilho vai querer jogar aqui também. Castilho e Romualdo vão querer jogar também. Obrigado.
1: Obrigada, gente. A opinião de vocês vai ser valiosíssima para a gente validar o nosso Meias Verdades, essa versão de agora. Muito obrigada mais uma vez.
0: Esse livro,
1: queridíssimo,
0: Caroline, esse livro, ele está disponível para venda?
1: Ele está disponível para venda, da editora Apris. Você pode encontrar nas lojas da Amazon também. Também tem o e-book, que é mais acessível também.
0: Muito bem.
1: E, bom, nas principais livrarias, inclusive, Igor, aproveitando o ensejo, no próximo dia 28, agora, às 7 da noite, nós vamos estar realizando o lançamento
0: Legal.
1: Do Meias Verdades, lá na Livraria do Jardim. A gente vai ter um debate com a professora Ana Veloso, que também é especialista em letramento imediato, professora docente do Departamento de Jornalismo e de Comunicação lá da UFPE. E a gente vai bater um papo sobre desinformação, falar sobre o jogo e fazer com que as pessoas entendam um pouquinho mais do método, do nosso método, nossa vacina psicológica contra a desinformação.
0: Muito bem.
1: Obrigada mais uma vez pelo espaço.
0: Caroline Fernandes, obrigado. Volto sempre aqui ao Passando a Limpo.
2: Perfeito. 10 horas e 28 minutos. Vou lembrar mais uma vez a você. Daqui a pouquinho a gente divulga o nome das pessoas que estão ganhando um par de convites para o Centerplex, tá? Manda nome completo e bairro, nome completo, não adianta primeiro nome, segundo nome, apelido, nome completo e bairro, para você concorrer a um par de convites para o Centerplex, lembrando que os ingressos valem até a quinta-feira, dia 15, menos para a sala 4, que é a sala onde está sendo exibido o filme dos Vingadores. Então, manda aí tua mensagem no 819-9601-7448. Agora 10 horas e 29 minutos.
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7: 10 horas 34 minutos aqui na Rádio Jornal.
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7: Vamos analisar os principais fatos políticos, econômicos desse momento no Brasil. O Passando a Limpo também conversou, como sempre, nas segundas-feiras, com a Eliane Cantanhede. E a gente vai acompanhar uma parte dessa conversa aqui na Supermanhã da Rádio Jornal.
8: Eliane Cantanhede, bom dia.
9: Bom dia, Igor, colegas, ouvintes.
8: Eliane, ministros do TSE em guerra também. Parte para com Flávio, parte para Lula, estão divididos. E onde é que isso vai dar agora com os ministros do Tribunal Superior Eleitoral, que aí se tem os tribunais precisam ser muito isentos. E no caso de uma eleição como essa, você vê esses sinais são muito ruins, Eliane.
9: Exatamente, né? O TSE, que tem inclusive ministros do Supremo Tribunal Federal, e nesse instante é presidido por um ministro do Supremo, que é o Cássio Nunes Marques, ele está na mesma linha do Supremo, ou seja, em vez de a justiça é cega, né, nós temos aqui no Brasil uma justiça que tem partido e tem candidato. O Tribunal Superior Eleitoral, né? A principal corte, a alta corte da justiça eleitoral no país, está favorecendo um candidato daqui, outro dali. Isso realmente é inacreditável, né? E o Cássio Nunes Marques, que foi nomeado pelo Jair Bolsonaro para o Supremo e na condição de ministro Supremo está hoje no TSE e presidindo o TSE, simplesmente atropelou o corregedor do TSE e mandou suspender, a pedido da campanha do Flávio, um canal do Lula na campanha, que é um canal chamado Exército de Lula, que chegou a 3 milhões e 600 mil seguidores no segundo turno. E aí, como esse canal realmente está mobilizando muito, está atraindo muita atenção, o Flávio, bateu ali um sinal amarelo e o Flávio entrou na Justiça Eleitoral pedindo a suspensão, alegando que o canal do Lula faz fake news, etc. E aí, o corregedor tinha pedido tempo para analisar e tempo para explicações

0: gravações do canal, etc. E o Cássio Nunes Marques não quis nem saber. Deu uma canetada, suspendeu o canal Exército de Lula. E aí, um corregedor, que se chama Ricardo Vilas Boas Cueva, e esse é do TSE, mas não do Supremo, o Ricardo Vilas Boas Cueva derrubou a decisão do Cássio Nunes Marques e reativou o canal do Lula, o Exército de Lula, na internet agora. Isso parece muito o Supremo no primeiro turno, né, que manda o Renan Santos participar do debate, depois tira o Renan Santos, aí tira o tira a cadeira vazia do Lula, depois põe a cadeira vazia do Lula, enfim. A justiça sai muito machucada da eleição, como já vinha antes da eleição. Uhum. Né? Isso tudo vai chegar em 2027 com muita discussão, não apenas na sociedade, mas no Congresso, que é muito pró-Bolsonaro. Então, a gente tem o quê? A gente tem uma previsão de que o bolsonarismo no Congresso vai se unir ao bolsonarismo do Supremo, do TSE e tal, para intervir na justiça brasileira. É tudo muito confuso e a gente não sabe a longo prazo no que isso tudo vai dar. A gente sabe que neste momento é muito deplorável.
1: Eliane Cantanhede, na Rádio Jornal. Romualdo de Souza.
2: O presidente, Eliane, bom dia. O presidente do Senado Federal, Davi Alcolumbre, mandou um telegrama para os 81 senadores, dizendo ele que quer todo mundo em Brasília na quarta-feira para votar o primeiro turno da PEC que trata do fim da escala 6x1. Tema importante, tema atual, mas até agora, a quem interessa essa votação, a liderança do governo, as lideranças do governo ainda não têm as assinaturas necessárias para quebrar os prazos e votar primeiro e segundo turnos de quarta para quinta-feira. Porque se votar só o primeiro turno, não vai adiantar nada, porque na semana que vem não vai ter trabalho no Congresso. E aí, vota ou não vota?
0: Pois é, a questão do 6x1 passou a ser um tema essencial, crucial na campanha do presidente Lula. Tanto que ontem ele, lá na manifestação de São Paulo, fez um discurso exatamente falando que na quarta-feira vai ser votado o fim da escala 6x1, que é um projeto que tem o apoio do Lula, mas não tem do Flávio Bolsonaro, agrada os trabalhadores, mas desagrada os empregadores. E, enfim, o Davi Alcolumbre, que não teve um bom desempenho lá no Amapá durante o primeiro turno, ele está aliado, ele passou meses e meses brigado com Lula, mas neste momento é aliado do Lula e ele se comprometeu com isso. Mas tem várias dúvidas, né? Uma dúvida é, será que os 81 senadores estarão efetivamente em Brasília para votar? Ou seja, vai ter quórum? Essa é uma dúvida. Outra dúvida que você já colocou muito bem, Romualdo, é a liderança do governo consegue o número de assinaturas necessárias para apressar ali a votação e já conseguir votar no plenário no primeiro turno, votar no segundo para já matar a charada no Senado? Tudo isso são dúvidas, mas de qualquer jeito o Lula assumiu isso, essa questão da escala 6x1 como bandeira da sua campanha, e qualquer movimento positivo que haja no Senado, o Lula vai tentar usar a favor dele. Vamos ver, vamos ver. Além disso,

0: qual é a força do Davi Alcolumbre nesse momento. Se o Senado, no ano que vem, vai amanhecer com uma fortíssima presença bolsonarista, e essa presença bolsonarista já tem candidato para o lugar do Davi Alcolumbre. Se o Lula vencer, né, o que está difícil, né, o Alcolumbre tem chance de continuar na presidência. Se o Lula não vencer, está praticamente certo que o novo presidente do Senado não vai ser o Alcolumbre, vai ser sim alguém ligado ao Flávio Bolsonaro, como, por exemplo, um dos candidatos é o senador Rogério Marinho, que é o braço direito do Flávio Bolsonaro. Então, as coisas muito confusas. E o que, que isso significa? Só para concluir, significa que, além desse tumulto todo, dessa disputa política toda, desse ringue no Supremo e no TSE, agora a gente tem também um ringue no Congresso Nacional ao longo dessa semana, principalmente no Senado Federal.
1: Ô Eliane, em relação ao Senado, o que eu ouvi semana passada aí em Brasília é que o Arthur Lira já se ofereceu, inclusive. O Arthur Lira é senador agora, né? Vai ser senador. E ele já se ofereceu e, inclusive, já tem até a proposta do que é que seria, o que é que ele está propondo para... E ele fala já em impeachment de ministros do STF. Ele diz que vai desengavetar os pedidos de impeachment de ministros do STF, e essa seria a plataforma dele, inclusive, uma das plataformas dele para assumir a presidência do Senado. Então, no caso de uma vitória do Flávio Bolsonaro, o Arthur Lira está se colocando aí também já, e tem muita gente que defende o nome do Arthur Lira já para o Senado também, para a presidência. Só é complicado que é o primeiro ano dele, né? E já ser presidente talvez seja uma demonstração de força que talvez, não sei se o Arthur Lira vai ter dentro do Senado. O que é que você acha?
0: Bem, é aquela história, né? O Renan Calheiros, que é um líder político muito forte, líder do MDB, e que já presidiu, inclusive, o Senado, ele foi derrotado em Alagoas pelo Arthur Lira. Então, o Arthur Lira, que já foi um presidente da Câmara muito forte, ele volta para o Senado, volta para o Congresso agora no Senado, muito forte e com ali querendo ocupar esse espaço do Renan Calheiros. Agora, não dá para a gente apostar que o Arthur Lira será presidente do Senado, porque tem muitos nomes em jogo, né? Vai depender de quem se eleja presidente da República, e eu acho que nesse momento a campanha dele de não aprovar o impeachment de ministros do Supremo pode contar contra ele, porque a bancada bolsonarista, que vem aí muito forte, é uma bancada a favor de impeachment de ministros do Supremo. Portanto, está um ambiente ainda muito incerto. Depende primeiro de como vai ficar a composição de governo de cada um. Composição de governo de Lula, composição de governo de Flávio, né? Por exemplo, eu citei aqui o Rogério Marinho. O Rogério Marinho vai para a Casa Civil do Flávio ou vai disputar a presidência do Senado, né? A Tereza Cristina vai para um cargo no governo, caso o Flávio seja eleito, ela vai querer insistir no projeto dela, que ela sempre me diz que é o projeto número um dela, que é presidir o Senado. Então, por enquanto, a gente tem muitos nomes, nenhuma decisão à vista.
1: Fernando Castilho.
2: Eliane, Lula fez ontem em São Paulo, na Avenida Paulista, uma grande manifestação. A gente não pôde saber exatamente quantas pessoas tinham, porque a coordenação do PT proibiu o uso de drones, aquela plataforma que a gente teria para medir. Mas o que é que você acha disso? Isso ajuda a mudar o cenário? Manifestações como o Lula tem feito no Brasil inteiro são capazes de impactar uma mudança de posição do eleitor?
0: Olha, Fernando, você sabe que eu até fiquei impressionada, porque os sites não deram muita importância, meio esconderam a manifestação do Lula em São Paulo. E aí eu fui ver na internet e realmente foi muito impressionante. Muito impressionante. Foram vários quarteirões, era um mar de gente, como a gente não viu em nenhum minuto durante o primeiro turno, nem até agora no segundo turno. Então, qual foi a mensagem que o Lula quis passar? O Lula quis passar, olha, estou morto. Não estou morto, eu ainda tenho chances no segundo turno. Foi isso tudo foi organizado, claro, via internet e pelos estudantes, pela UNE, grupos de universidades, né, estudantes que são mobilizadores nas suas universidades. E olha, foi muito, muito impressionante. Eu não sei se vocês viram as imagens, mas foi sim. E aquilo ali foi um recado de que o Lula não está morto. A diferença entre os dois, na primeira pesquisa Datafolha, depois do primeiro turno, dá 4 pontos de diferença, né? Do voto válido, 52 a 48. Isso é empate técnico, no limite da margem de erro, e, portanto, significa o seguinte, que tem jogo, tem jogo. E o que a gente viu foi, a campanha do Lula acordou, porque o próprio Lula disse que a campanha dele, no primeiro turno, foi a pior que ele já fez desde 1989. E foi uma campanha melancólica, triste, sem marca. E agora, no segundo turno, parece que as coisas estão mais, vamos dizer assim, vibrantes. E ele aparece sorrindo, e alegria, e os programas de TV também mudaram. Ontem o Lula levou para Paulista o Geraldo Alckmin, a Simone Tebet, a Marina Silva, ambas foram derrotadas para o Senado, mas são, enfim, entes políticos muito fortes, e levou também 3 governadores do Nordeste, que são muito, que ganharam em primeiro turno, que têm muita força política no Ceará, na Bahia e em Sergipe. E botou os 3 para discursarem. Então, o que o Lula quis com isso? Quis dar uma demonstração de força, quis animar a candidatura dele. E mais, né, ele fez um apelo para que os acima de 70 anos que não são obrigados a votar, que vão votar, porque no primeiro turno houve 33 milhões de abstenções. Claro.
3: Tá certo, obrigado aí pelas informações, a Eliane Cantanhede aqui na Rádio Jornal. Pontualmente 10h50.
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2: Vamos com informações policiais, Givanildo Silveira.
3: Muito bem, a gente chega na Super Manhã, você sabendo de tudo, para falar a respeito daquele crime de morte que aconteceu essa semana na cidade de Santa Cruz do Capibaribe, no bairro Alabama, quando Everton de Belo Silva, de 26 anos, foi assassinado. O detalhe é que imediatamente a polícia deu a resposta. 4 indivíduos foram presos, 2 do Rio Grande do Norte. Arma apreendida, munições, até a moto que foi usada para matar a vítima, ela foi apreendida. O delegado regional de Santa Cruz, Igor Nogueira, ele falou sobre esse caso, dizendo que os dois principais na morte

0: foram os dois do Rio Grande do Norte, da morte do Everton. E automaticamente disse que há um envolvimento, a vítima tinha também com relação ao tráfico de entorpecente. Aquela disputa por droga e essas gangues que estão atuando aqui na nossa região.
1: A motivação é a disputa por tráfico de drogas. Esses indivíduos que foram presos, existe forte suspeita de que são ligados à facção, criminosa, possivelmente PCC, estão aí agora presos, vão responder na justiça. Bom, como se trata de um grupo organizado, uma associação criminosa organizada, os homicídios eles não são cometidos de ímpeto, eles são cometidos com planejamento. Então, aquela casa que era utilizada como depósito de armas, de drogas e também dos veículos utilizados para os homicídios, tinham várias motos no local, peças de desmonte, era mantida por um deles. E aquele indivíduo, como mantinha a casa, era quem fazia a parte logística do grupo criminoso, por isso também foi preso e também teve participação no homicídio, além do outro indivíduo que era irmão dele, que efetuava o auxílio na guarda e no porte das armas de fogo. Informações que nós temos é que ele já tinha problema, envolvimento com drogas lá na Mata Sul, veio para Santa Cruz. E também um fato que chamou a atenção foi que os indivíduos que efetivamente estavam no momento do homicídio, que efetuaram disparos, conduziram a motocicleta, não são de Santa Cruz. Vieram já lá do Rio Grande do Norte, da cidade de Caicó, muito provavelmente também já contratados aí pelo crime organizado. Então, aí um combate muito sério, muito firme que a gente tem que fazer. Você nota a logística desse grupo criminoso, tinha um imóvel, tinham as armas, importavam pessoas de outros locais para cometer os crimes, o que acaba dificultando ainda mais o trabalho policial, que a gente não conhece as pessoas. Mas, felizmente, hoje foi o dia da polícia, né? Hoje foi o dia que a polícia conseguiu efetuar a prisão de todos eles e apreender as armas utilizadas.
0: Por outro lado, em Bonito do Agreste, aconteceu uma colisão entre moto e carreta da PS-109 com vítima fatal. O vaqueiro Severino José da Silva, de 44 anos, estava indo para o trabalho em uma fazenda do município de Segre. Ele foi socorrido pelo SAMU e faleceu no hospital de Barra de Guabiraba. O corpo foi encaminhado aqui para Caruaru, para o Instituto de Medicina Legal. 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
2: Obrigado, Giva. Muito bem, chegando ao final aqui de mais uma Super Manhã. Deixa eu passar o nome aqui das pessoas que estão recebendo um par de convites para o Centerplex. A Janaína Tassi de Freitas, do bairro São Francisco, par de convites para o Centerplex. E também um par de convites para Érida Patrícia Gouveia da Silva, do Baraúnas. Vocês têm que passar aqui na sede do Sistema Jornal do Comércio de Comunicação com um documento oficial com foto para pegar o seu par de convites, tá? No horário comercial, você passa por aqui. 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Um abraço a todos, obrigado pela audiência, obrigado pela companhia. A gente volta a se encontrar amanhã em mais uma Super Manhã, logo mais à tarde no Forró na Jornal. Você fica com o debate da Super Manhã. Bom dia, até amanhã.
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4: Na semana passada, no dia 4 de outubro, ganharam destaque candidatos que utilizam a internet como uma das principais ferramentas de comunicação com o seu eleitorado. No programa de hoje, nós vamos falar com os nossos convidados sobre o poder dos influenciadores digitais nas urnas, o que esse fenômeno revela sobre o futuro da política brasileira, além, é claro, do poder de influência das plataformas digitais nas escolhas dos eleitores. E para fazer esse debate num dia de feriado, ao vivo aqui com você e claro, em meio ao segundo turno das eleições, é importante a gente refletir sobre esses temas. Eu estou recebendo Alex Ribeiro, que é cientista político e doutor em história política. Bem-vindo mais uma vez ao nosso programa. Bom dia.
5: Bom dia, Natália. Bom dia, ouvintes. Bom dia aos colegas de bancada.
4: Obrigado por estar com a gente nesse feriado. Também Antônio Fernandes, mestre em ciência política. É sempre um prazer recebê-lo. Bem-vindo. Bom dia.
6: Obrigado mais uma vez pelo convite, Natália. Bom dia aos ouvintes. Bom dia, professor Alex, professora Priscila.
4: Prazer recebê-lo aqui também, doutor. Bom, também na nossa bancada, Priscila Lapa, cientista política, professora universitária. A gente já estava com saudade dela aqui nos nossos debates políticos, mas ela está de volta, sempre volta. Bem-vinda, bom dia.
7: Bom dia, Natália, bom dia, colegas. Eu estou recuperando a voz ainda da eleição.
4: É porque maratona.com, né, gente?
5: Confesso que eu também estou.
4: Então. Ainda está meio... E aí, calma, que ainda vem segundo turno, viu? Tem mais.
7: Se acalme.
4: A gente, assim, quando você olha para o espelho e pensa que no domingo passado, a gente estava aqui fazendo contagem de votos, estava na apuração. Parece que faz tanto tempo, né? Tanta coisa já aconteceu nessa semana. E tanto já se falou, inclusive, sobre esses fenômenos de votação, não é? Sim. Que estão aí hoje pautando o nosso encontro, o nosso debate. E a gente precisa refletir, entre outros temas, sobre esse congresso, que também vai ter muitos influenciadores digitais. O que isso traz, o que isso agrega ou não, não é? Como devem se portar essas pessoas que receberam milhões de votos e o que chama atenção, e a gente vai debater tudo isso. Eu quero chamar aqui o ouvinte para participar com a gente, antes de efetivamente começar o nosso programa. Lembrar você que nós estamos no YouTube, você pode participar, nos ouvir, interagir com a gente, deixar o seu recado lá no YouTube e também no WhatsApp da Rádio Jornal. Está aqui à disposição para você, 991478520. 991478520 é o nosso WhatsApp. Priscila Lapa, tem uma pessoa que eu estava conversando agora esses dias com, diante dos resultados, né, especialmente para o Congresso, e que me dizia o seguinte: internet elege pessoas, influenciadores são eleitos. Pois é. Essa é uma das marcas dessa eleição? O que você acha?
7: Eu acho que é o ápice de um processo que não começou em 2026. Né? A gente já vem falando de democracia digital, de representação política mediada pelas redes digitais há um certo tempo. Já não é exatamente uma coisa nova no campo de estudos acadêmicos, porque já se entendeu que sim, influencia e se debate, inclusive, né, de forma mais ampla, uma nova esfera pública que surge a partir dessas relações intermediadas pelo digital. A gente sempre pensa que é um confronto entre o mundo analógico versus o mundo digital. Quando, na verdade, é um mundo digital que incorporou também alguns elementos das relações do mundo analógico, mas abandonou outras. E aí, quando a gente pensa em política, e voltando, o voto é, digamos assim, o começo do processo e, ao mesmo tempo, é o fim também, né? Uhum. Quando a gente pensa no voto como algo retrospectivo, eu voto avaliando desempenho ou não. Mas, antes disso, existe um processo de representação política que é a base da democracia e que, no mundo analógico,

0: os partidos políticos cumpriam muito bem esse papel. Eles existem para isso, para representar o conjunto de interesses da sociedade, e ele existe também, né, a partir dos partidos, as lideranças políticas criam esse processo de identificação de identidade. E aí a grande questão do mundo digital é: qual é o papel dos partidos políticos? Isso não só no Brasil, é pensar isso. Obviamente a gente faz logo uma reflexão do que está mais próximo da gente, a nossa realidade brasileira, a nossa realidade local, mas isso no mundo como um todo, os partidos perdendo a capacidade de representação dos interesses legítimos da sociedade, e esse espaço sendo cada vez mais ocupado por autoridades do mundo digital, que são esses influenciadores, que podem vir da política ou não, né? Porque a maior parte deles não nasce como liderança política, ele nasce como uma referência no segmento onde ele atua, seja religioso, seja artístico, seja, né, em qualquer segmento da sociedade. E aí ele ganha notoriedade digital e passa a ter espaço de fala, de representação política, que muitos partidos não conseguem mais ter. Então tem toda essa face de descolamento do modelo tradicional de você fazer política. Aí, ao mesmo tempo, a gente tem a falsa sensação do hiperengajamento das pessoas, né? Do dia 4 de outubro para cá, só se fala de política, as pessoas passaram assim a ter uma vida em torno da política, e contra, a favor isso, contra aquilo, chamando todo mundo, cobrando quem ainda não se posicionou. E aí cria uma sensação de que todo cidadão está engajado na política por meio do digital. E aí, ao mesmo tempo, aí eu trago para os colegas o dado, né, para a gente falar de abstenção. Por que que é que na mesma era em que a gente tem a percepção de um hiperengajamento, ao mesmo tempo a gente tem uma hiperabstenção, a abstenção maior, né, desde das últimas eleições presidenciais. E esse tem sido, inclusive, o grande mote das campanhas que estão no segundo turno, buscando esse eleitor que não foi votar, que vai ser o que vai decidir, né, possivelmente, a eleição agora no dia 25 de outubro. Então veja que complexidade de fenômeno que a gente vivencia. Ao mesmo tempo, a gente tem uma substituição do meio tradicional de fazer política pelo digital, em que esses influenciadores não necessariamente representam, nascem desse processo de representação política, mas ganham notoriedade aí, né, é o que eles falam, eles ganham um espaço de autoridade e de fala que muita liderança política tradicional não consegue mais fazê-lo. E a ilusão do hiperengajamento confrontada por um dado da realidade, que é um número cada vez maior de pessoas que não quer participar do processo eleitoral, escolhe não participar por qualquer motivação, né, que seja. Então a gente tem sim a política cada vez mais definida pelo digital. Quem ainda não tinha, né, chegado a essa conclusão, veio 2026 para dizer sim, estamos na era de um esvaziamento da esfera pública da forma tradicional, como a gente conhecia, da reconstrução dessa esfera pública agora, com novos personagens e com novos formatos de representação política.
1: Isso pode esvaziar as pautas também, Antônio? As discussões? Em que âmbito elas acontecem? Qual é o tipo de discussão que esse ambiente digital está levantando? E aqui, claro, né, a gente não vai generalizar e falar que esses fenômenos de votação, se a motivação é correta, se a motivação é errada, se eles defendem algo certo ou algo errado, não. Mas o que você apresenta? Porque, por exemplo, quando você vai pegar aqui os federais mais votados no Brasil, vou pegar aqui os dois primeiros que tiveram votações muito expressivas. Nicolas Ferreira, que é do PL de Minas Gerais, teve 3 milhões, mais de 3 milhões de votos. O segundo, Lucas Pavanato, do PL de São Paulo, 3 milhões e um tanto. Os dois aí com 3 milhões cada um. São os líderes no Brasil. São pessoas, o Nicolas mais conhecido do que Lucas, que era, ele era deputado estadual em São Paulo, vereador Pavanato. Enfim, ele é de São Paulo, né? Mas, gente, são pessoas muito conhecidas e conhecidas no âmbito digital, mas assim ficaram conhecidas por opinião. E muitas vezes não por falar de proposta, mas por falar que serão instrumentos contra determinado partido ou determinada ideologia no ambiente que pretende ocupar, no caso, a Câmara Federal. Existe algum risco nisso, professor Antônio, quando a pauta se esvazia, as propostas saem e eu me apresento como um soldado para combater determinado partido ou determinada forma de pensar?
2: Olha, Natália, ouvintes, é uma estratégia. Nós não poderíamos, como a professora Priscila colocou, em 2026, nós não termos na política também uma forte presença das mídias sociais, que já acontece há muito

0: tempo. Então, se o eleitor, se o cidadão, ele tem todos os seus outros aspectos da vida englobados na mídia social, então a política também ela vai estar nesse meio de forma muito comum e muito até natural quando a gente pensa nas ações que hoje nós fazemos com as redes sociais. Então é utilizada para quase tudo, desde processos de propaganda, passando por publicidade, passando por compartilhamento do dia a dia, do cotidiano. Então, cada vez mais, o brasileiro é um dos respondentes a pesquisas internacionais que sempre aparece como que fica mais tempo online, mais tempo no mundo digital, ou está sempre ali nos principais pontos do ranking. E quando a gente olha para o digital, a gente tem várias estratégias. Então, essa estratégia, por exemplo, que você trouxe de alguns candidatos, ela também engloba os aspectos tradicionais, como a professora Priscila colocou. Os dois, por exemplo, eram vereadores. Então, tanto o Nicolas Ferreira começou como vereador, como também o Lucas Pavanato. Então, são casos aí que você tem, claro, uma audiência prévia, mas você inicia, de certa forma, pelo caminho tradicional da política, que se espera comece ali na vereança. E ali você consegue, de certa forma, ir apresentando projetos, e aqui não entrando no mérito, mas que vão, de certa forma, se ligando muitas vezes ao que eles colocam. Agora, qual é o ponto principal? É que nas mídias sociais, nós temos um processo de aproximação com o político também, muito diferente de algumas décadas. Então, o dia a dia, o cotidiano é colocado ali. E dessa forma, a gente não está muito falando mais de projeto, de promessa, mas de
1: De
0: proximidade
1: pessoas,
0: de
1: né?
0: pessoas com aquilo que eu penso, com aquilo que eu faço ou com o que eu deixo de fazer. Se eu sou favorável ou não a determinados assuntos políticos, isso está colocado muitas vezes no próprio
1: Se eu
0: cotidiano.
1: frequento a igreja ou não?
0: Isso e outros
1: O que eu
0: aspectos.
1: gosto de fazer, não é? As minhas atividades.
0: Exato. Então, o que é que esses nomes conseguem colocar principalmente? A gente tem uma direita que tem avançado mais porque começou, de certa forma, muito mais cedo, e essa união do digital com o mundo real envolve muito, hoje inclusive, processos de organização para que as coisas sejam postadas ao mesmo tempo, para que aquele tema ele ganhe um maior eco, para que ele saia daquelas câmaras ideológicas que os nossos algoritmos colocam. Então existe uma coordenação no mundo real muito forte para que determinados assuntos, determinados temas ganhem espaço nesse mundo virtual. Então a gente também tem candidaturas com muitos seguidores que não conseguiram prosperar. Então não é só essa questão do o mundo digital está trazendo mais candidaturas, eleitos ou não eleitos. Não, se tornou uma ferramenta da política, como todas as outras, como se tornou uma ferramenta do nosso cotidiano. Tem aqueles que sabem usar muito melhor essas ferramentas, que conseguem ativar muito mais a emoção do eleitor, olhando para instintos mais primitivos, como o medo, que tem que se transmitir em 30 segundos, 40 segundos, uma determinada ideia, que tem que colocar engajamento, e não são todos também conseguem andar por esse mar revolto, do mesmo jeito que quando a gente tinha uma predominância maior da TV, não era todo mundo que conseguia fazer uma boa propaganda política, não era todo mundo que conseguir os votos, o tempo de TV, conseguir uma maior quantidade de votos. Tem uma relação importante, como a gente tem começado a ver com as mídias sociais, mas eu ainda vejo muito como um processo no qual não seria diferente, já que elas estão, de certa forma, permeadas aí em todos os aspectos da nossa vida. Então, na política, também é uma consequência.
1: E aí trazer aqui um elemento para a professora Alexia, fique super à vontade também para ir comentando que os nossos colegas aqui de bancada já falaram, que é outro tema. O partido ele tem um determinado valor para fazer a campanha. Os partidos em geral, eles decidem em quais candidatos vão colocar, em quais candidaturas vão colocar mais dinheiro, mais verba. Inclusive teve eleito em Pernambuco que na noite da vitória reclamou. Vocês
0: Sim.
1: viram eu aparecer no guia, eu nunca apareci na propaganda eleitoral, meu partido não me colocou, não deu recursos para a campanha. Tudo bem, então o partido recebe, gente, lá o fundo eleitoral, ele tem o dinheiro e ele escolhe as candidaturas que têm mais potencial de conseguirem a vitória. E nesses investe mais. Tendo isso em vista, tem candidato que hoje interpreta o seguinte: eu não sou um desses, então eu vou usar a internet para potencializar o que eu penso. E eu estava lembrando aqui de Cleitinho, que foi eleito governador de Minas, e que fala o tempo todo: eu não peguei um centavo do fundo eleitoral. Eu fiz minha campanha toda na internet. E é um cidadão que já era um tanto influenciador, que já foi músico.

0: Já teve banda, já fez de tudo um pouco. Então, essa nova dinâmica, professor Alex, na sua visão, pode mudar também um pouco esse pensar do recurso? Porque hoje você tem um recurso, uma ideia de campanha, que se a forma tradicional não está atingindo, eu posso no futuro tentar mudar isso, porque tem gente que não investiu nada e tem milhões de votos. Então, como pensar essa nova forma de fazer política e fazer campanha?
1: Então, Natália, nesse caso eu acho que a forma de repasse de recursos ela não vai mudar muito, porque sempre existem eleições. Agora foi colocado pelo professor Antônio que aparecem pessoas que conseguem sucesso em determinados nichos e o digital é um determinado nicho que está em evidência agora, mas nem todo mundo está lá que conseguiu sucesso na Câmara Federal, por exemplo, nas Assembleias Legislativas, são eles que estão ocupando metade da casa, um terço da casa. Não, é um nicho importante que ganhou relevância, mas a partir dessa relevância que eles conseguem recursos, ainda vai existir candidatos, e aí eu não sei se eles podem, o colega de bancada, considerar outsiders que vão conseguir chegar ao poder e a partir disso que eles vão conseguir recursos. Esse é um grupo, quem estava agora nos bastidores falando com Lapa sobre a questão dos evangélicos. Não é só ser só evangélicos na atual conjuntura para ser eleito, mas antes era. Então a pessoa era evangélico, tinha um segmento forte ao seu redor e a partir daí ele conseguia ter sucesso eleitoral e conseguir recursos. Mas os partidos, eles vão ter suas preferências. Vão ter suas preferências naquele atual conjuntura. Por exemplo, em 2030, essas pessoas que estão em evidência eleitoral, como foi colocado os nomes agora, eles vão ter chance de ter mais recursos. Claro, são recordistas e
0: Claro.
1: depende do como eles vão estar o seu mandato. Mas não quer dizer que outros candidatos que podem ter sucesso em outros determinados nichos, agora as redes, ninguém sabe como vai ser lá na frente, se vai ser o IA, por exemplo, como vai ser utilizado, eles vão ter esses recursos, vão ter essas preferências. Os partidos, eles enxergam aqueles que estão ao seu redor, que são dentro do seu partido, dentro do seu grupo, aquele corporativismo, aqueles que podem ter sucessos eleitorais. Agora eu posso fazer uma linguagem eleitoral, a linguagem popular. Aqueles que estão se filiando ao partido e tentando ter sucesso, eles que lutem para
0: Sim.
1: conseguir chegar a uma eleição, conseguir sucesso. O candidato que você falou foi o Thiago Medina, que
0: Isso.
1: conseguiu, ele reclamou, mas é porque o partido não enxergou e ele vai tentar. Feito, outras pessoas vão aparecer na política, a gente não vai enxergar essa, vão ter surpresas, vão ter determinados grupos que vão chegar ao poder sem esses recursos, como foi o Cleitinho, que ele diz que, mas atualmente não, atualmente ele já tinha uma evidência. Mas, resumindo, candidatos que não estão dentro do ciclo partidário, das suas preferências, eles vão ter que tentar por si só ou criar ferramentas para conseguir ser eleitos. A gente fala do mundo digital, da comunicação. A preocupação, só levantando, passando o resumo e passando um pouco sobre isso, a comunicação tem que ser uma ferramenta, não tem que ser o que determina apenas o seu trabalho totalmente.
0: Uma ferramenta. Eu
1: Isso.
0: estou lembrando de um nome pernambucano também, que tem uma carreira consolidada na internet já há muito tempo e que agora se colocou à disposição para concorrer e foi o segundo deputado federal mais votado em Pernambuco, Jones Manuel. Que muitas pessoas até questionavam: será que ele consegue fazer 200 mil votos?
1: Ah, eu fui no questionando aí.
0: Será que consegue? Está lá,
1: 240 mil.
0: 240 mil. Ele conseguiu levar parte dessas pessoas que acompanham ele, o seu canal, a sua forma de comunicar na internet, para ir na urna votar.
2: É, veja, mas veja que é uma
0: Tem
2: construção, né?
0: diferenças?
2: A gente tava, quando a Alex estava falando, eu estava lembrando que.
1: Lembra lá, desculpa só adendo. Essas pessoas surgem antes dos partidos. Elas
2: Antes.
1: estão lá,
2: Exato. Isso.
1: circulando. Pode surgir o AQI agora em 2027, 2028,
2: Isso.
1: que ele
2: E
1: vai.
2: aí tem a grande questão também da sustentação, do
0: E
2: quanto
0: por vezes são
2: isso.
0: mais fortes como marca, inclusive, que o partido, e
2: Isso.
0: trocam de partido, enfim,
2: E
0: né?
2: aí a gente tem uma questão do futuro. Mas
0: É.
2: antes eu estava lembrando do passado aqui, enquanto a Alex falava. É, da questão de que a campanha mais poderosa, o mecanismo era quem ocupa mais espaço na rua. Às vezes a pessoa nem voto tinha, mas ela tinha tanto adesivo circulando, tanta bandeira, o comitê era gigantesco e com alto investimento, todo mundo dizia, esse aí já ganhou. Eu já participei de uma campanha fora aqui do estado, lá em Minas Gerais, que assim não tinha para onde, só tinham três candidaturas disputando o executivo municipal, só um deles tinha dinheiro para fazer adesivo. Todo mundo dizia, o coronel Antônio Júnior já ganhou a eleição. Não não ganhou, ele foi em terceiro lugar. É, aquele dinheiro foi mal aplicado, né? É. Mas aí se viu de lição, isso na época na agência que eu trabalhava, se viu de muita reflexão. Uhum. Sobre

0: mau uso, porque tinha a máxima de tem dinheiro, está eleito. Não dizendo que o dinheiro não é importante num processo, porque afinal de contas você precisa manter uma estrutura de campanha. Toda campanha ela ainda tem. A internet criou uma certa democratização de você já não ter mais aquelas grandes produtoras, né? Para você produzir um vídeo para a televisão, para o programa de televisão, você tinha uma equipe gigantesca, caríssima, isso consumia grande parte do recurso. Né? E hoje você não precisa mais de, precisa ainda de profissionais para fazer bem feito.
1: Exato.
0: Porque também tem essa ideia que é tudo espontâneo e nem sempre é tudo espontâneo. Né? O que, né,
2: não é liga a câmera e começa a gravar, não. Tem muita estratégia.
0: Tem estratégia,
2: também, né?
0: Isso tem um custo e tem, sim, profissionais envolvidos.
1: Tem pesquisa por trás.
0: Tem, do
1: muita
0: que,
1: pesquisa qualitativa.
0: Do que falar, do que não falar.
1: Né? O que não falar.
3: Palavras que devem ser colocadas ou não.
2: Termos,
0: então é como se fosse assim, antigamente era o ter dinheiro para ocupar as ruas, hoje é o ter dinheiro para fazer as melhores estratégias. Se não tiver dinheiro, e aí a gente estudando a trajetória, eu participei da banca de uma aluna no mestrado da Universidade de Campina Grande recentemente sobre isso, das carreiras desses políticos no digital. Ainda muito preliminar o estudo, ainda num universo muito local, mas tentando mostrar isso, de onde ele vem, para onde ele vai e o nível de sustentação, né, que ele tem. E assim, não, as carreiras meteóricas, como tudo no mundo hoje, muito influenciado pelo digital, é tudo muito mais rápido. Os ciclos políticos são mais rápidos, são mais intensos. A mesma coisa que vale para o consumo normal, né? A forma de fazer a propaganda para você adquirir uma coisa numa plataforma é diferente da publicidade tradicional para você ir numa loja e comprar um determinado. O senso de urgência, o senso da passagem do tempo, de que, olha, se não for agora, a escassez, ou se não for agora, você vai perder a oportunidade da sua vida, mas eu nem preciso desse objeto, mas eu não vou desperdiçar essa oportunidade. E isso está vindo para a política de forma muito intensiva, daquela pessoa conseguir representar um sentimento num determinado momento e dizer agora, eu sou quem representa isso nesse momento, venha comigo. Essa mesma lógica que é utilizada no consumo de produtos em geral, né? Mas a política ela tem suas próprias lógicas também que estão lá e que essas, e aí como ele, né, como o Alex estava falando, veja, o partido vai continuar investindo nas candidaturas mais competitivas, ponto, porque é um jogo, é uma disputa, ele vai...
2: Tem isso, não é crime, né, gente? Deixar bem claro que o partido ele pode escolher como vai distribuir recursos.
0: Isso, aí tem partidos que são mais democráticos na base, portanto fazem processos mais democráticos de escolha das candidaturas, da definição das alianças, outros são partidos onde o poder é mais concentrado e ele toma a decisão olhando para o cenário de competição, mas... Esses ciclos, a grande questão é que esses ciclos são mais curtos e a cobrança, a conta está chegando mais rápido. Então, do mesmo jeito que a ascensão ela é mais meteórica, a sustentação dela é que a gente vai precisar observar como é que vai ser.
2: E as polêmicas, né, também acontecem com uma frequência, não é, mais acelerada, porque você vê aquela menina que foi eleita em Minas, Anelisa, né? Pelo PT. A exemplo também
3: eu nunca
2: do
3: tinha ouvido falar dela.
2: Mas eu
3: porque eu tenho o TikTok, gente, eu confesso, o meu TikTok é só pra postar alguma coisa de entrevista. Eu não fico interagindo, eu não fico passando a timeline. Porque se eu for abraçar todas as redes sociais, socorro, Natália, eu não consigo fazer nada.
2: Não, a gente não consegue.
3: Essa eu não tinha visto, porque não passou no meu algoritmo, ela não passou.
2: Mas ao mesmo passo em que a pessoa surge com muitos seguidores, milhões de votos, no dia seguinte já surge uma polêmica. Porque alguém foi fazer uma varredura numa rede social, já encontrou alguma publicação dela que pode ser polêmica. O mesmo aconteceu com a deputada, aquela que foi eleita com muitos votos em São Paulo, Eduarda Campopiano, já várias declarações aparecendo, algumas que se contradizem, inclusive, diante de posicionamentos que ela tem hoje. Então, a velocidade ela é muito rápida.
0: Isso, né?
2: Então, o eleitor ele pode ser atraído, mas ele também pode se decepcionar no dia seguinte.
1: E muitas vezes são estratégias que se colocam, porque, olha, dependendo da fala, o que pode ser considerado absurdo aqui, para aquele eleitor daquele cidadão, não é.
3: Desculpa.
1: Não, pode ir, Alex.
3: Não, essa questão de mudanças que a gente está vivendo também se vai em conta de, tentando tirar um pouco da política tradicional, é a rejeição à classe política que leva essa abstenção.
0: Sim.
3: E também os partidos não são confiáveis por parte da sociedade. Então, por isso que a gente vê essas mudanças, porque a classe política dita tradicional, que está sendo, pelo menos nos cargos majoritários, tá? Não vou falar da Câmara, porque eu não tenho esse levantamento, socorro, não consegui analisar tudo nesse pouco tempo, mas...
0: Também no processo todo.
3: Os governos, a política tradicional, pelo menos de sempre, sem direito, eles estão sendo varridos na questão majoritária. Então, porque há uma rejeição à classe política e também os partidos, eles não são confiáveis para a população. Então, tá, essas mudanças, aparece um ou outro, a pessoa relevante, não é dizer, a produtor político.

político. É considerável, ele pode se tornar um ator político relevante, que ele atrai a parte de um eleitorado insatisfeito com a classe política e que não tem identificação partidária, que é a grande maioria da população. Então, vai

0: momento, nós tivemos, por exemplo, no nível federal, nós tivemos 7.200 candidaturas. Pelo menos 3.500 tiveram algum investimento no digital. E esse valor representou mais ou menos 8% da despesa que está lá até agora, que foi 180 milhões, se a gente considerar o valor do Fundo Especial Financiamento de Campanha e do Fundo Partidário, é um valor baixo, bem baixo. E a maioria desse valor, 2.500 candidaturas, colocaram principalmente na empresa Meta, que é a responsável pelo Facebook e pelo Instagram. É, e quando a gente olha para cá, para Pernambuco, nós tivemos 10,8 milhões aí em 146 candidaturas, com também 67% indo principalmente para a Meta, para o Facebook, para o Instagram. E o valor colocado não necessariamente leva à eleição ou a um maior número de votos, que aí é quando entra exatamente como usar essa rede. Uhum. Então, a gente tem visto esses sentimentos mais negativos muitas vezes, porque essas próprias redes, elas têm muitas vezes esse... não é só a rede, mas o ser humano, ele tende a olhar para o mais negativo, para o que causa mais apreensão, para o que causa mais medo, por questões do nosso próprio instinto. E eu sempre lembro, a gente saindo do mundo virtual, se for para o mundo das TVs, também tem programas no mesmo que ativam os mesmos gatilhos no eleitor, no ser humano. Se a gente for para o rádio, se a gente for para qualquer instrumento, existem essas estratégias. E alguns candidatos, por exemplo, foram mencionados aqui, adotam a estratégia do confronto. Então, o que nós temos cada vez mais como uma pessoa com uma determinada ideia contra 30, que, na minha percepção, não tem como a gente fazer um debate, mas o que é importante aí? É você ter um confronto. Por quê? Porque o confronto, ele gera, de certa forma, mais atenção, mais engajamento.
1: Os cortes, né?
0: Mais cortes. Não, retroalimenta esse processo. Eu vou para um debate televisivo, eu estou mais preocupado hoje em responder para para a rede ali, para aquele corte, do que para o canal. Mas sempre existiu também. Faltas a debate, sempre existiu. Mas o que a gente tem é essa entrada desse elemento a mais. Os outros continuam sendo importantíssimos. Teve candidatura, gastou 1 milhão, 2 milhões de reais em rede social e não foi eleita. Aqui, inclusive no estado, campanhas gastaram 900 mil, gastaram 1 milhão e não conseguiram lograr êxito. E campanhas gastaram pouquíssimo e conseguiram lograr esse êxito. Por quê? Porque tem já uma estratégia muito bem feita. Então, mesmo que não tenha usado aquele recurso público, mas tem um mandato do senador, por exemplo, como é o caso do Cleitinho, isso faz com que todo dia tenha algo novo para ser colocado. Ou o caso do candidato Nicolas, já é deputado federal, então você tem quantos debates numa comissão para estar o tempo todo ali retroalimentando isso. Ou o caso da deputada Érica Hilton, que também está no campo.
2: Bem votado,
0: e foi
2: meio, né?
0: Muito bem votada. São duas candidaturas aí que tiveram um gasto, pelo menos em rede social, muito baixo, porque já tem toda essa trajetória que a professora
3: Priscila
0: traz.
3: Olha, a lógica da política tradicional, quem tem mais recursos políticos.
2: Eu já tenho minha base, tenho para quem falar. E quando eu vou para o intervalo agora, mas quando a gente fala, e o professor Antônio traz isso muito bem, que é o investimento em rede social, é porque a gente não pode esquecer que existe um impulsionamento. Não é publicado à toa, nada é publicado à toa, não.
0: Só impulsionar, botar dinheiro para impulsionar sem
3: estratégia.
0: Não, é gastar dinheiro.
2: Não coloca só o vídeo lá, não. Paga para que ele seja divulgado, ele seja impulsionado, gente, para mais pessoas. Essa que é a dinâmica das redes sociais. E como vai ser essa entrega? Isso também está sendo questionado no Brasil hoje, não é? Tem partido questionando a entrega. Depois a gente vai falar sobre isso. Intervalo e voltamos já.
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3: Menos de votação, os influenciadores digitais e as eleições. Gente, eu quero voltar aqui com o Alex Ribeiro, que é cientista político e doutor em história política, porque é o seguinte, a gente já entendeu que esses grandes líderes de votação, em geral, eles carregam opinião. Em geral, eles carregam muita opinião e tomam partido, tomam lado. E muitas vezes, o que um político não quer é tomar lado. Eu não quero falar mal dele, não quero falar mal dela, eu quero que eu só manter o meu eleitorado aqui na mão e deixe eles para lá. Eu com você, você comigo. Só que esses aqui que estão recebendo muitos votos, eles tomam partido e tomam lado e têm opinião. Eu fico pensando, será que a política brasileira, nesse futuro breve, nos mostra que quem tiver mais opinião, independentemente de qual seja, se está certa ou errada, e a que preço ela custa, porque às vezes ela também vem cheia de mentiras e fake news, que esse cidadão, que essa cidadã mais cheia de opinião, é esse que vai dominar o cenário eleitoral brasileiro do futuro? O que você pensa, professor?
4: Não acho.
3: Não?
4: Não acho em relação a, vamos lá, questões majoritárias. A gente está num momento de polarização afetiva. Aceito um lado e nego o outro. Nas eleições majoritárias, se a gente for pensar nisso, no Sul, Sudeste, aconteceu, teve uma varredura e parte da esquerda também. Mas, na proporcional, a política tradicional ela vai estar em evidência, ela vai continuar. Quando a gente coloca esses fenômenos, eles são fenômenos que conseguem um alcance de voto, porque eles têm, eles, o professor falou, o professor Antônio, corte, confronto, eles vão conseguir, determinados grupos vai ter ascender, mas não são todos. A gente vai colocar 4, 5, 6 fenômenos políticos, mas o restante são a classe política tradicional. Eles vão estar em evidência, mas não vão tomar todo o corpo político. Essas pessoas conseguem a ascensão, por quê? Porque eles estão além da classe partidária, estão além dos partidos políticos. Então eles conseguem a ascensão das pessoas que, já falei agora há pouco, que eles rejeitam a classe política. Eles rejeitam.

0: limitam os partidos. Mas não, a política tradicional ela vai estar lá. Não vai estar em evidência, Natália, como você pode ter colocado. Não vão estar em evidência, mas a maioria do corpo político ainda vai estar preenchida por eles.
1: Pela estrutura que já existe, uma estrutura consolidada do que é fazer política no Brasil.
0: Exatamente. A política tradicional vai estar lá. Ela se mantém por isso. A ideia dos recursos que a professora Priscila falou, elas vão estar lá. Eles vão estar lá. Pode não estar em evidência. E muitos não fazem questão de estar em evidência, não. Ocupando seus cargos, ocupando cadeiras, eles vão estar lá. Mas tomar parte de todo o corpo político, esse nicho não. Pode ser um fenômeno agora, pode crescer mais. Mas tomar todo o corpo político, eu acho difícil.
2: Eu concordo contigo, porque existe um processo de coordenação política, principalmente no Legislativo. Legislativo, a lógica de funcionamento dele é coletiva, é bancada. Eu posso sozinho ser o astro de tudo, sozinha ser uma liderança potente, mas eu tenho uma bancada que participa de um processo de coordenação política e que tende a uma composição política. Porque, veja, a política, na maior parte das vezes, é porque a gente tem que separar a política eleitoral da política normal, da normalidade.
1: Sim,
2: na eleição é confronto, fora da eleição é composição, né, para viabilizar, porque senão você não vota orçamento público, senão você não vota... E veja, existem pautas que elas separam diametralmente a direita da esquerda, mas ela tem pautas que unem, né, umbilicalmente a direita e a esquerda. Quer ver? Punição para partido político que não presta conta. A gente vê essas pautas de... Vamos fazer aí um grande perdão, um grande indulto aos partidos que não cumpriram certas regras do jogo eleitoral. E aí todo mundo vota junto. Regras corporativas que interferem no próprio exercício da atividade política, de recessos, de recursos, de...
1: PEC da blindagem.
2: Emenda parlamentar.
1: Todo
2: mundo se abraça. O processo de emenda parlamentar foi um dos maiores elementos recentes que a gente pôde observar de composição política. Então, a normalidade da política, ela tende à composição em raros momentos e tem os momentos de confronto. Tem as pautas duras, tem as pautas que dividem, mas tem as pautas que unem. E aí, o que é que acontece? Não dá para você ficar o tempo inteiro só jogando para a plateia. Tem uma hora que eu tenho que sentar, olhar para o meu eleitor e dizer, não, eu votei nisso, porque quantas vezes a gente viu políticos no ápice do seu, da sua popularidade, do seu engajamento digital, de ter que ir para o digital também dizer assim, mas eu votei nisso porque o partido pediu, eu votei errado, foi um erro, eu não devia ter votado, eu não via, não estava. Né? Então, assim, veja, a lógica da normalidade de composição, até para eleger um presidente de Câmara e de Senado, vem aí a eleição de mesa diretora que vai exigir composição, e toda composição requer também recursos e avanços. Né? O que é que eu ofereço, o que é que tu me oferece? Então essa ideia de que vai virar tudo agora, de repente todo mundo que se elegeu dizendo coisas que vai fazer contra o sistema político, aí como eu sempre lembro do professor Adriano Oliveira, que ele é um dos que defende isso, a tendência é haver composições, ora mais radicais, ora menos radicais, mas a normalidade da política não é o mesmo time que a gente está vendo agora de eleição, né, do confronto eleitoral.
1: E não existe voo solo, né? Não existe voo solo.
0: Até porque os líderes partidários são mais da classe política tradicional. Não são esses que não é evidência, não são os considerados mais legais do confronto. Até porque eles não querem pessoas, futuros rebeldes dentro do partido em maioria. Eles querem pessoas que votem conjunto com os partidos. Então, se for colocar um terço, que eu já acho gigantesco, de pessoas que vão confronto no período eleitoral, e se levar isso, que muitas vezes não leva isso em frente dentro das casas legislativas, isso vai, os partidos querem pessoas confiáveis, querem estar junto em determinadas votações, e não, essas pessoas que estão em evidência vão estar em evidência por ser eleitorado, mas dentro do partido eles querem pessoas confiáveis que votem em conjunto.
1: É uma base, né? Professor Antônio Fernandes, que é mestre em ciência política, eu tenho uma mensagem aqui do seu Evaldo José, dizendo que os influenciadores digitais políticos, acho que essa é a categoria que a gente pode criar, né? Seu Evaldo diz que esses influenciadores não influenciam o seu voto. Que ele analisa as propostas, tudo que está em jogo, os apoios, o que esses candidatos falam, segurança, saúde, educação, que isso sim define o voto. Mas para muita gente é diferente. Que às vezes, é assim como o Priscila falou antes, você vê um clima de já ganhou. Sim. Ele é muito conhecido, ou ele assume, admite pautas, ele ou ela, admite pautas nas redes sociais, que eu me envolvo, que eu compartilho, que eu gosto. Essas pessoas, a gente às vezes tem que ser um pouco da nossa janela e ver que sim, como eu falava no início, esses influenciadores digitais políticos são eleitos, sim. Não é? Eles podem, eles conseguem, de certa forma, atrair o apoio das pessoas. Agora não se sabe até quando, se para uma próxima legislatura ou para uma pauta que agora é quente. Talvez o desafio seja esse, né?
3: Pois é,

0: A forma que o Evaldo olha para o voto é uma forma como a gente gostaria que todo mundo conseguisse avaliar, mas é importante a gente colocar que também nas redes sociais é um terreno em disputa, não temos só os influenciadores ali. Os políticos tradicionais também, todos eles têm suas redes
1: A própria
0: sociais.
1: sociedade comum, né? Você vê as pessoas sempre entrando em confronto nas,
0: Exato.
1: o X, o antigo Twitter, socorro. As pessoas entrando em confronto. Você fala um X, a pessoa fala Y.
0: Fala aí, exato. Então a gente tem esse processo de discussões e tudo mais, como tinha mencionado no começo, política e todas as outras áreas nas mídias sociais. Então a gente tem todos os políticos nas redes sociais, aqueles que vão se destacar mais, sabendo usar essas ferramentas para o seu eleitorado específico, ou às vezes em determinada pauta, mas a gente também tem aqueles que estão ali para marcar seu espaço, que vão ter que colocar ali suas políticas também, mesmo que não tenha aquela desenvoltura, mesmo que não tenha aquela, ainda tenha aquela capacidade de usar a máquina das redes como outras candidaturas usam, mas todos estão ali. Todos os candidatos que ganharam um pleito possuem redes. Isso aí não, é quase impossível hoje. Então é um território que também não só tem esses influenciadores. Então você vai pesquisar ali uma informação, vão aparecer outros também que podem ali, dependendo, fisgar esse eleitor. E o que o Zé Valdo colocou é realmente interessante, porque o que a gente olha na sociedade também é isso, não é essa uniformidade. As próprias pesquisas de intenção de voto, quando mostram por onde o eleitor se comunica, por onde o eleitor acompanha as notícias políticas, a gente tem um lado que vai mais para as redes sociais buscar essas informações, tem um lado que acompanha mais pelos meios tradicionais, isso vai variar de acordo com a ideologia, isso vai variar de acordo com a região, isso vai variar de acordo com a idade. Então, os 16 aí até 29, 30 anos, mais de 50, 60% já utiliza rede social. A gente for para o eleitorado com 60 mais, que é um eleitorado cada vez maior no Brasil, quando a gente olha daqui para frente, uma parte já olha, uma parte rede social, outra parte tradicional. Então, tem também essas divergências de alcance, até onde chega. Uma das formas que a gente consegue olhar é a dispersão do voto. Então, geralmente, candidato com rede social, quando faz um bom investimento, mas tem mais votos em outras localidades distantes ali daquele centro. Mas a maioria dos candidatos eleitos nas redes sociais obtiveram votos, principalmente nas regiões metropolitanas. Também tem outros tipos de informação que chegam,
2: Claro,
0: não só
2: nesses
0: aquela.
2: públicos concentrados, né?
0: Exato.
2: A gente prometeu falar também, Priscila Lapa, sobre essa questão que envolve essa disputa com a Meta. A Meta, reforçando, então, para quem chegou há pouco, esta empresa que é dona do Facebook, do Instagram, de várias plataformas digitais. Ah, algumas campanhas têm reclamado, porque eu falo no plural, porque tem falado sobre o alcance. É mais de uma, gente. A gente está vendo que a campanha do presidente Lula, que concorre à eleição, está buscando fazer, que é questionar a Meta, essa empresa, sobre o alcance das publicações da campanha do presidente, a reeleição. Em comparação, obviamente, com o alcance das publicações de Flávio Bolsonaro. Mas isso surgiu também depois que Jones Manuel, depois de eleito deputado, foi a Brasília e disse em entrevista, inclusive, no Jornal Nacional, que buscou a justiça contra esta empresa Meta em duas oportunidades durante a campanha, porque seus conteúdos não estavam sendo entregues. E ele conseguiu resposta, segundo ele, nessa entrevista, conseguiu reverter o cenário. Conseguiu que suas publicações fossem levadas para mais pessoas. Essa guerra, essa disputa pelo voto, mais uma vez para quem ainda não entendeu, é sim uma disputa digital. É uma briga por quem vai receber mais. Isso não assusta um pouco, Priscila Lapa?
3: Eu estava conversando sobre isso com alguns colegas, dizendo assim: a gente mal resolveu os problemas da nossa democracia tradicional e agora a gente
0: Claramente.
3: recebe um pacote digital para dar conta também. Veja, os mesmos princípios que regem, que deveriam regir, né, a democracia, considerando o mundo não digital, que é a transparência, uma relação de equilíbrio na competição entre os atores, né, políticos, né? Por isso que sempre existiu uma justiça eleitoral e sempre existiram regras, né? Na história a gente tem vários casos de candidaturas que foram invalidadas, mandatos revogados pelo abuso do poder econômico, né? E aí alguém lá e denunciava dizendo: ó, fulano conseguiu arrecadar uma quantidade de recursos e fez de uma forma que era impossível competir, usando às vezes a máquina pública, às vezes recurso privado. Então veja, essa busca do equilíbrio na competição, ela é um pilar democrático. Todo mundo tem que estar tranquilo com isso, porque se hoje

0: Eu torço para determinado candidato e ele está tranquilo quanto a essas entregas aí do meio digital, está ótimo, mas amanhã isso pode se voltar contra essa própria candidatura. Então, qual é a grande questão, qual é o grande desafio desse digital? A gente, primeiro, que não tem essa cultura da transparência, como deveríamos ter no processo eleitoral e na política como um todo, né? A prestação de conta dos mandatos. Eu saber exatamente quanto cada partido gastou, se ele recebeu, se ele não recebeu. Isso não é esse processo do controle social, não é nem por parte das instituições. O controle social disso já é muito, muito precário. A gente não consegue entender direito, o mecanismo é complexo. Você entra lá para ver as prestações de contas, é uma linguagem que não é acessível para o cidadão comum. Então, a gente já tem um déficit democrático nesse sentido. E aí a gente vem para a era digital com suas próprias nuances, em que a gente também tem que entender que isso aqui, o celular, a rede digital, ela não é um espaço público. Ela é um espaço privado de amplo alcance público.
1: Tem uma empresa que é dona.
0: Tem uma empresa que é dona e que, se tem um dono, e aqui eu não estou dizendo contra ou a favor, mas veja, tem seus próprios interesses. E nela, isso no Brasil, e não vejo que o mundo inteiro está discutindo isso. Acesso a dados, acesso à informação, o próprio desafio aí da inteligência artificial moldando os indivíduos, moldando a humanidade mais do que os processos políticos. Então, a gente fica nessa ilusão de que temos um novo espaço público, vamos ocupá-lo, o debate vai existir de forma equilibrada, igual não vai, o debate não é equilibrado. A partir do momento que eu tenho regras, e aí por isso toda a discussão recente que não avança, que fica meio nebulosa, de regulamentação das redes, o quanto isso impacta o processo eleitoral, mas também a liberdade de expressão. Tem uma linha tênue aí, né, entre a liberdade de expressão, o interesse público versus o interesse privado, né? Mas a gente realmente passa um processo desafiador de não compreensão ampla e restrita por parte da sociedade de todos os mecanismos que estão por trás dessa empresa que media o debate público, e o debate público está migrando majoritariamente para isso. Veja que tamanho de desafio, não olhando só para 26, para a eleição presidencial, para o segundo turno, para Lula ou para Bolsonaro. A gente está pensando aí, a nossa democracia, o nosso modo de fazer política pode estar ali sofrendo o viés de interesses privados sobre o qual a gente não tem controle absolutamente nenhum, né? Então, a gente tem aí um debate surgindo desse avanço, dessa regulamentação, que tem que ser olhando para o interesse público, mas que a gente precisa realmente resolver isso, porque a gente está correndo o risco de ter aí um pilar importantíssimo da democracia, que é o da transparência e do equilíbrio da competição, né, podendo ser aí atingido a partir dos interesses privados de uma empresa privada, né?
1: É isso, tem que ser colocado à mesa, porque, como já foi dito aqui, todos estão lá, de uma forma ou outra, todos os candidatos estão nesse ambiente. E estão como? Em iguais condições ou não? E o que o futuro reserva? Quais são os interesses? Qual é a responsabilidade das empresas também? Inclusive em conteúdos, muitas vezes, né, gente, mentirosos, que ficam no ar, que ficam lá repercutindo. Então, isso tudo tem que ser colocado à mesa. Eu vou para mais um intervalo e volto já.
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3: Voltamos aqui com o nosso debate já para dar tchau, fazer as despedidas. Eu tenho, gente, 2 minutos. Será que é possível 2 minutos para a gente analisar com todos vocês rapidinho o que estão pensando sobre, vendo, analisando sobre esse segundo turno, como está essa caminhada? E hoje, se a gente poderia colocar um favorito, né, para essa eleição que está em segundo turno. Vou rapidinho aqui com Alex Ribeiro, cientista político, doutor em História Política, já agradecer pela sua participação. Segundo turno, rapidinho, o que o senhor está vendo até o momento?
4: Rapidinho, estamos numa polarização afetiva, como foi colocado, além de ideológica. Quem vota em um não vota no outro. A eleição do menos rejeitado, né, que os dois candidatos são rejeitados, e calcificado, Natália. Em que sentido? Grande parte do eleitorado, mais de 90%, não mudam de voto. Então, para ter sucesso eleitoral, quem está atrás, que é o caso de Lula, ele tem que ir atrás das pessoas que não votaram. E o Flávio, ele está jogando parado, falando de. Ele está uma ideia de mudança, em um candidato novo, apesar que não seja. Então, a estratégia, o Flávio Bolsonaro não torcer para essas pessoas que se abstiveram chegar para tentar ganhar perder a eleição para o Lula. Lula é o governo, e seria bem, seria algo curioso também se ele virasse. Só tem 2% de diferença, mas é a menor distância, mas também nunca virou. Então, o cenário é esse. Está difícil e está consolidado.
3: Obrigada. Até a próxima.
4: Obrigada, até a próxima.
3: Priscila Lapa, cientista política, professora universitária, sua análise também. De momento que, né, tudo muda, tudo pode mudar, mas hoje, o que você está observando? E obrigada.
5: Eu vejo também, como o professor Alex, que existe uma conjuntura que foi revelada também pelo resultado das eleições proporcionais de mudança. Então, quando tem uma conjuntura de mudança, isso sempre é muito desafiador para o incumbente, para aquele que está buscando a reeleição. Tudo que era de uma campanha tradicional, essa eleição desafiou. Então, essa história de que quem está sentado na máquina tem a vantagem, essa vantagem de máquina, ela não apareceu se revelar no primeiro turno. Então, a gente tem uma conjuntura desafiadora que vai passar para convencer o maior número de pessoas a irem votar agora no dia 25.
3: Até a próxima.
5: Até a próxima, estou sempre à disposição.
3: É mais. Antônio Fernandes, mestre em Ciência Política, sua avaliação também rapidinho, até mais.
6: Concordando com os colegas, a única chance para a candidatura do atual presidente conseguir chegar à frente no segundo turno seria ir buscar realmente o eleitor que não foi. E nesse ambiente tão polarizado também é difícil incentivar aqueles que não compareceram. Obrigado pelo convite mais uma vez. Um bom feriado para todo mundo.
3: Sempre um prazer recebê-los, gente. Com certeza vamos nos encontrar muito ainda até o dia, né, da eleição, até dia 25. E para além, sempre trazendo informação para você. Até amanhã.
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4: Aquele abraço, muito boa tarde, minha gente. Está no ar o plantão de polícia pela Jornal de Caruaru. Chegamos no dia 12, dia das crianças, dia de Nossa Senhora Aparecida, padroeira do Brasil. A partir de agora a gente começa o plantão de polícia e a gente vai até às 12h30, depois do guia eleitoral, a gente está chegando. E deixa eu começar falando a respeito desse duplo homicídio que aconteceu no bairro Santa Rosa. Uma mulher de 70 anos também foi assassinada, o alvo não era ela, era um indivíduo que estava no estabelecimento. Ela estava dentro do estabelecimento da sua própria filha. De repente a bala perdida pegou nessa senhora de 70 anos. Vamos trazer detalhes agora com o nosso Reginaldo Souza?
5: Pois é, foi o que chamou a atenção final de semana, sábado à noite, aqui no bairro do Santa Rosa, em relação a esse duplo homicídio. No local onde aconteceu foi na rua Capibaribe, por volta das 23 horas e 30 minutos, próximo da meia-noite, quando aconteceu nesse estabelecimento comercial. Uma das vítimas, essa idosa com 70 anos, Maria da Penha Lucena Pinto. Ela que se encontrava no local, ajudava a filha, né? Então, com relação a esse

0: esse duplo homicídio, quando a outra vítima, que seria o alvo, foi identificado por José Cláudio, era da capital pernambucana e já tinha bronca. Estava, por sinal, há 25 dias, posto em liberdade. Se encontrava aqui durante a tarde e voltou à noite. Só que quando ele foi para o banheiro, até porque se encontrava aqui o suspeito, essa a informação. Então foram vários disparos de arma de fogo, correria e tanto. Você observa aqui, ó, ainda tem aqui marcas da violência, sangue das vítimas, chegando a óbito no local. Quem esteve aqui foi a Polícia Militar, fazendo isolamento até a chegada da equipe da Polícia Civil, que segue investigando esse caso. Até o momento não se sabe quem e também a motivação. Continua repercutindo, até porque a informação de que a vítima, bastante querida, esse estabelecimento comercial da filha dela. Ela também tinha um ponto lá na SEACA e sempre estava aqui ajudando a filha, por sinal, em relação a esse duplo homicídio, quando a vítima, a idosa de 70 anos, ela passava no momento essa informação de que para servir um espetinho, quando foi atingida aí com disparo de arma de fogo, chegando a óbito no local. A gente aproveita aqui e conversa aqui com um morador, um vizinho que ouviu disparo de arma de fogo, participa com a gente e traz detalhes desse duplo homicídio, sábado à noite, aqui no bairro do Santa Rosa. Seu Paulo Roberto, o senhor mora aqui bem pertinho, o vizinho ainda escutando os disparos, foi?
1: Foi, eu estava dentro de casa, quando escutei os tiros. Aí eu vi aquele barulho, uma moça gritando, aí eu vim olhar. Ela estava os dois mortos, né? O cara e ela estavam mortos.
0: Ela é muito conhecida aqui, né?
1: Era muito conhecida aqui no bar, Seaca. Para mim é uma pessoa mil. Era uma pessoa decente para mim.
0: Foi o que chamou a atenção nesta noite. Assim que aconteceu o caso, ainda continua ainda chamando a atenção, né, seu Paulo?
1: É, exatamente, é. Continua chamando a atenção, né? Uma pessoa dessa morrer assim de graça, sem ter motivo de nada. Né? Era uma pessoa guerreira. Para mim era uma pessoa... Ainda é, né? Que um Deus bote um bom lugar onde ela estiver.
0: Esse local onde aconteceu, dela, da filha, da família?
1: É, tudo aqui é deles, da família, dos filhos. É tudo dela aí. Aqui da... Esse apartamento aqui é dela, ela mora aqui embaixo. É, tem as casas alugadas, na SEACA, uma guerreira.
0: Ajudava aqui também, né?
1: Era, ajudava, exatamente.
0: De repente chega esse indivíduo aí, ninguém sabe a motivação ainda, né?
1: É, diz que tem um cara aí, né? Diz, né?
0: Seria o alvo.
1: O alvo, né? Aí diz que ela ia passando, aí de repente acontece isso, né?
0: Talvez tivesse... Tinha muita gente aí na hora ou não?
1: Tinha, o salão tava cheio, bem dizer, né? Tava cheio, um bocado de gente dentro do salão.
0: A correria foi grande?
1: Foi, a correria foi grande. Exatamente, aqui cheio de gente, mesmo de gente, gritando, outro, as filhas... dela, o genro, terra, tudo aí, acabava tudo junto.
0: Vez por outra o senhor conversava com ela também?
1: É, conversava, ela, o esposo dela, ela, uma pessoa maravilhosa,
0: Somente com essa idade, 70 anos, né, idosa, né, trabalhando, né?
1: Exatamente, trabalhando, ajudando os filhos, né, 78 anos, né, que ela tinha uma senhora de idade, é uma pessoa forte, ela.
0: Quem sabe ainda a motivação desse crime, o que sabemos, que a informação de que a vítima seria foi o rapaz que se encontrava com ela no momento lá, né? Ele não estava na mesa, né?
1: É, estava na mesa. Ele disse que ela estava lá, de lá dia passando, né? Diz, mas eu não vi, estava em casa, só escutei só os tiros, aquela zoada, o povo gritando na rua. Aí, quando eu vim, olha, estava morto já.
0: Atingido aí, chegando a óbito no local.
1: Exatamente, estava morta já no local.
0: Cabe agora a Polícia Civil, que já começou ontem e continua investigando, né? Para saber quem também é a motivação, né, seu Paulo?
1: Exatamente, tem que saber, investigar quem é, né? Quem fez, exatamente.
0: Já aqui no ML eu converso com José Manuel, ele que é tio da vítima desse duplo homicídio, Manuel. Como foi que vocês souberam dessa situação, hein?
2: Rapaz, eu estava... tinha ido para um aniversário de uma sobrinha da minha esposa. E a gente estava lá e quando eu cheguei... ele tinha falado comigo, tinha mandado umas conversas comigo, dizendo que estava tomando uma lá com as meninas. Aí eu fui e mandei ele para casa, ele disse que só ia depois. E nisso, quando foi depois que eu cheguei de Riacho.

0: Eu vim para casa, aí eu ia descer e enterrar para a madeira e ir para casa. Só que a minha esposa, né, eu não fui por causa da minha esposa para não ter atrito. Aí eles fui me deitei. Quando eu me deitei, eu só vi a ligação. Duda descer que mataram o sobrinho dele agora. Aí eu desci e fui para lá. Saber como é que se foi realidade, né? Quando eu cheguei lá, ele estava morto, ele e a senhora.
1: E o que passaram para você, para a família, como tudo aconteceu, quem chegou a pé, chegou de carro, de moto, como foi?
0: Pelo que eu sei, disseram que desceu dois indivíduos, foi internar no barzinho, ia descendo, né? Viu ele lá, voltou, conversou com ele e disse que ia em tal canto e voltava para ficar lá com ele. Só que nisso, quando o cara foi, ele saiu. Quando os outros dois saíram, o outro cara foi e entrou e sentou-se de lado, a bem dizer de lado, da mesa dele, e ficou somente observando, né, os dois. E quando pensa que não, ele pediu para ir no banheiro. Aí nisso, quem se levantou para ir no banheiro, o cabo se levantou e deu um tiro, queima-roupa na cabeça dele.
1: Ele já teve uma bronca do passado, já foi preso alguma vez?
0: Rapaz, preso ele já foi, né, porque assim, hoje em dia, como se diz, não tem ninguém santo mais nesse mundo, não é isso? E todo mundo, ele estava lá para o lado do Recife, mal vinha para cá, só vinha quando vinha visitar a gente. Só que a guerra que ele tinha aqui, eu acho que não tinha nada a ver mais com esse cara. Eu acho que foi por causa de ciúme. Por causa que essa menina que estava bebendo com ele, tinha postado um vídeo há pouco tempo no Instagram. E esse cara viu. E quando pensa que não, quando ele viu, ele chegou até lá. Foi a informação que eu soube, que ele já tinha ficado com ela, né? Aí eu acho que foi através de ciúme ou raiva.
1: Ciúmes passional.
0: É verdade. Mas aí, né, fazer o quê, né? Agora é entregar a Deus, né? E justiça, né? Eu sei que a justiça da terra, ele não faz justiça não. Porque como ele é um cara que não tem boa conduta, a polícia não vai fazer a justiça. Mas tem a justiça de Deus, né? E ele tinha família.
1: Já que falamos que ele já foi preso, mas faz tempo isso, qual foi a bronca dele no passado?
0: A bronca dele do passado, o que eu sei, foi tráfico, né? Foi tráfico. Né? Mas
1: estava tranquilo ultimamente, né?
0: Ele estava tranquilo. Fazia 20, eu acho que era 25 dias que ele tinha se soltado e estava por aí. Só que ele até conversou comigo ontem. Ele disse, olha, eu aluguei uma casa lá no Recife e vou ficar por lá mesmo. Eu disse, então você fica por lá.
1: Na liberação do corpo aqui da vítima desse duplo homicídio, Dona Maria da Penha, vou conversar aqui com o Clodoberto, que é o filho da vítima. O Clodoberto, você estava em casa, estava onde? Como chegou para você?
2: Eu me encontrava em casa dormindo e recebi uma ligação falando que tinha acontecido algo com a minha mãe no estabelecimento da minha irmã. Aí eu procurei aprofundar a notícia e constataram que ela tinha sido vítima de uma bala perdida por conta da... foi executar um rapaz e ela estava por trás e foi atingida com uma bala na cabeça e infelizmente veio a óbito. Uma mulher guerreira, batalhadeira, deixou seu legado. Mais de 40 anos negociando na SEAC, com Magaio, vendendo tomate. E eu só tenho que seguir o legado que ela deixou, de honestidade, de luta e bravura. Infelizmente a violência campeã, qualquer coisa agora por perder o amor a Deus, o negócio que a pessoa agora só é tirar a vida, como se isso fosse o fundamental e atingir pessoas inocentes. Infelizmente, minha mãe foi uma das vítimas.
1: O que chamou a atenção nesse final de semana é pessoalmente do Santa Rosa, né?
2: Exato, minha mãe é muito conhecida. Comerciante e a nata. Todos os dias a gente estava de meia-noite até 10 da manhã, todos os dias, de segunda a sexta. No sábado ela, como de praxe, pela idade, não conseguia ficar parada e ainda ajudar minha irmã e aí, infelizmente aconteceu essa fatalidade.
1: Mesmo com essa idade aí, né?
2: Mesmo com essa idade, 69 anos, bem vivido, que deixou seu legado. Uma mulher guerreira e batalhadeira. Só Deus para me dar força.
1: Beto, ela deixando aí quantos filhos aí, além de você?
2: Deixou aí mais dois, sim. Uma mulher e outro menino, outro rapaz.
1: Aconteceu no sábado à noite e você, dias antes, esteve com ela?
2: Eu tive com ela sexta-feira, tive com ela sábado. Comprei até um ventilador para ela. Ontem mesmo liguei para ela à noite, eram as 7 horas da noite. Tá tudo certo, tinha ligado. Ela disse, tá tudo certinho, filho. Vou me deitar, né? E tá em casa, eu digo, tô em casa, tá bom, tenha cuidado. Pedi a benção e

0: infelizmente, não acordei já com essa notícia.
1: O local onde aconteceu também é da família, né?
0: É o bar da minha irmã. A minha irmã tem um estabelecimento lá, também muito conhecida lá no Santa Rosa. E ela sempre ia para lá para ficar ajudando, porque o esposo dela ficava no balcão e ela ficava levando os espetinhos para a mesa. E infelizmente, quando o rapaz estava lá e uma bala veio por trás e pegou nela, e o experimento foi fatal.
1: Ela estava para entregar, para levar um espetinho para alguém, não foi?
0: Isso, ela fica pegando os espetinhos lá numa churrasqueira e levando lá para as mesas. Mas infelizmente, chegou um rapaz, atirou no outro e pegou nela, que não tinha nada, e ela pagou com a vida.
1: A polícia investiga para chegar quem fez isso, né?
0: Passa a ser punido pelo que fez, o ato que fez. E nada justifica, né? Tirar a vida do próximo.
1: Você falava que além da SEACA, que ela trabalhava muito tempo ali, outros locais também, há muito tempo atrás, né?
0: Muito tempo atrás. Começou desde a Rua do Sapateiro, desde o tempo quando tinha a feira ali, no começo do Lactar, ela vendia já num balaizinho de tomate, coentro, para me sustentar. E conseguiu o objetivo dela, que era vencer na vida.
1: Vai acontecer o sepultamento e velório dela?
0: O sepultamento vai ser sepultado no Parque dos Arcos e o velório também. Estou indo agora liberar o corpo para fazer o encaminhamento lá para o Parque dos Arcos. Vai ser na sala 2, no Parque dos Arcos.
1: A toda a família, os nossos sinceros sentimentos pelo ocorrido.
0: Obrigado, irmão. Só Jesus agora para dar força a mim e a minha família. Obrigado.
1: Portanto, aí, gente, só repetindo, foi o duplo homicídio que aconteceu nesta noite de sábado no bairro do Santa Rosa. Corpo liberado, início da tarde deste domingo aqui do ML. Eu volto com você.
2: Muito bem, está aí um fato que chamou muita atenção. Outro fato que chamou atenção foi com relação àquele motorista de aplicativo que estava desaparecido há 50 dias. Foi encontrado em estado de decomposição. A gente vai trazer detalhes agora, voltando, Reginaldo Souza.
1: Exatamente, esse caso que foi uma grande repercussão aqui na cidade, desde o dia 22 de agosto, que se encontrava desaparecido a vítima aí, esse motorista de Uber. E nesse final de semana ele foi encontrado no sítio Brejo da Mulata, zona rural de Caruaru. No local esteve lá a Polícia Militar e também a equipe da Polícia Civil, além do IC. O corpo veio aqui para o IML em relação à vítima, o Elmiton Arimatea, 39 anos, que morava no bairro do Caiucá. A gente conversa aqui com a parente da vítima, que vai trazer detalhes como recebeu a informação que o corpo foi encontrado nesse final de semana. Conversar aqui no IML com a parente aí da vítima, o que chegou de informação, o corpo encontrado para você e a família, hein?
3: Foi sim. É, a gente recebeu a notícia ontem e ele foi encontrado ontem por volta de umas 4 horas e está aqui. A gente está em paz agora porque sabe onde ele está.
1: Até porque vocês tentando aí para saber, na verdade, onde esse corpo se encontrava e agora chegou certo, né?
3: Isso, 1 mês e 20 dias, mais ou menos, que a gente estava nessa aflição, essa angústia, querendo saber alguma notícia. E ontem a gente recebeu a notícia.
1: Você foi lá no local, não?
3: Não, a gente não chegou aí, não. Em local nenhum, não. Veio direto para o IML.
1: Reconhecendo aqui realmente ele mesmo?
3: Ainda a gente não fez a identificação do corpo, porque está em estado avançado. Sendo que me mostraram a tatuagem, a vestimenta e um relógio dele. Eu reconheci.
1: Desde o último dia 22 de agosto... Está desaparecida?
3: Isso, desde o último dia, 22 de agosto, no sábado, por volta de 11 horas, ele saiu da casa dele, que estava com a esposa, e disse a ela que ia trabalhar.
1: Aflição, desespero, que não é para menos, até porque durante todo esse tempo, né, aproximadamente 45, 50 dias, né?
3: Exatamente, aí agora acabou a aflição, a gente está em paz, que encontrou ele e que ele descanse. E seja feita a vontade de Deus.
1: Naquela noite, quando aconteceu, quando teve início, teve algum contato, momentos antes, para a família, sabe dizer?
3: Ele falou, o que a gente sabe é que ele falou com a esposa, mandou localização, e depois, em seguida, ela não conseguiu mais contato com ele. Desde aí, então, não soube mais nada.
1: Deixando quantos filhos ele?
3: 3. Um bebê de 1 ano, um adolescente de 17 e a menininha de 8.
1: O seu último contato com ele foi quando, né? naquele período lá?
3: Eu não tive contato com ele, quem teve foi a esposa dele. Foi por volta das 11 horas do sábado, dia 22.
1: Muitas ligações chegando para vocês, vocês fazendo contato, também procurando por aí?

0: cemitério?
1: A gente não tem essa informação, mas acredito que não tenha velório. Vai ser enterrado imediatamente pelo estado que ele está.
2: Muito bem, está aí. Inclusive um sargento e um cabo estão presos, suspeitos desse homicídio. Com relação ao duplo homicídio, né, já são 100 crimes de morte durante um ano aqui em Caruaru, com esses dois. E aí é o de número 3 no mês de outubro. A gente vai para o intervalo e volta já. Coisinha pequenininha, não sai daí não.
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2: Givanildo Silveira. E a gente retorna com o plantão de polícia só para dizer tchau. Um abraço. Vem aí, o assunto é futebol primeiro tempo. Obrigado ao nosso Givaldo Júnior, que esteve aqui com a gente na parte técnica. Um abraço, bom feriado. Tchau, gente.
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0: de um tento a um pela 33ª rodada da Série B. O empate foi importante porque deixou o Sport mais forte na briga pelo G6. Mas se tivesse vencido o jogo, já estaria a essa altura na zona dos playoffs de acesso. Mas o resultado terminou deixando o Sport a apenas 2 pontos do G6. O Sport começou o jogo botando uma pressão enorme em cima do Atlético. Mandou no jogo durante 15 minutos. Criou 2 oportunidades, forçando o goleiro goiano a fazer 2 ótimas defesas. Mas não conseguiu segurar o ritmo e o time terminou ficando desorganizado dentro de campo. O Atlético aproveitou a desarrumação rubro-negra e criou várias oportunidades ofensivas, principalmente pelos lados do campo, com a colaboração direta de 2 laterais do Sport, o Claudinho e o Edson Lucas, que perderam todos os duelos nas laterais, deixando muito espaço nos 2 lados do campo. Em um desses lances de ataque do Atlético, o zagueiro Aju, depois de uma bela defesa de Thiago Couto, tirou uma bola praticamente na linha de gol. Era a pressão do time do Atlético em cima do Sport. Mas o Sport resistiu com 0-0 até os 48 minutos, quando aconteceu um contra-ataque letal do Dragão. Giovani, ex-jogador do Santa, bateu na bola, a bola foi direto para a rede. E o primeiro tempo terminou com o Atlético na frente, 1-0 para a equipe goiana. Para o segundo tempo, o Sport voltou com 3 alterações. Tirou Depena, Neto Pessoa e Alano, que nada fizeram em campo, e entraram Diego Hernandes, Perotti e Kervin Andrade. O Sport ficou um pouquinho mais agressivo, Barleta inclusive acertou a trave. Mas a reação passou rápida, o Sport voltou a jogar mal. E para piorar, o zagueiro Benevenuto estava sozinho no lance de ataque do Atlético e cometeu falta e foi expulso, tomando vermelho aos 22 minutos de jogo. Foi aí que o técnico Sosso trocou volantes por atacantes, deixou apenas o Zé Gabriel como volante. O Sport continuou desorganizado e confuso dentro de campo. Mas aos 38 minutos, Diego Hernandes mandou um chute fulminante na trave e Perotti, com raro oportunismo, no rebote empata o jogo. O VAR tentou atrapalhar, mas validou corretamente o gol da equipe rubro-negra. Daí para frente, minha gente, o Sport recuou com o único objetivo de segurar um empate, que se tornou, diante das circunstâncias, um grande resultado para o Leão. E o resultado com sabor de derrota para o Atlético Goianiense. O Sport tem 51 pontos e é o 8º colocado. Próximo jogo do Sport é sexta-feira, às 20h30, contra o Fortaleza, na Ilha do Retiro. E o Náutico, hein, minha gente? O Náutico voltou a perder dentro de casa por 2-0 para o Vila Nova, que assumiu, inclusive, a liderança da competição. Foi outra atuação decepcionante. Um time sem alma, sem ambição, uma zaga abarrotada de erros. Os 2 gols aconteceram no primeiro tempo. No primeiro gol, uma cena bizonha entre o goleiro Muriel e o zagueiro Gustavo Henrique. Se atrapalharam e a bola parou nos pés do atacante. Ele mandou para o fundo das redes, 1-0. No segundo gol, outra falha bizarra. O goleiro do Náutico se atrapalhou, recuou a bola e entregou nos pés de Janderson, que mandou por cima e marcou um gol de Copa do Mundo. No segundo tempo, superior dentro de campo, Vila Nova tranquilamente administrou o resultado diante de um Náutico desorganizado e anêmico. Com o resultado, o Náutico se mantém estacionado com 42 pontos e agora corre muito risco de rebaixamento. O Náutico só volta a correr atrás da bola no próximo dia 19 contra o Goiás, lá na Serrinha. É isso aí, minha gente. Muito obrigado a todos. Sigam aqui na programação da Rádio Jornal. Vai começar agora o primeiro tempo do Assunto é Futebol. Comando Haroldo Costa, o maior gol do mundo. Boa tarde, Recife. Boa tarde, Brasil.
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3: Em Pernambuco, meio-dia, 39 minutos.
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3: Segunda-feira, 12 de outubro de 2026. Feriado nacional. Para você, um bom feriado. Muito obrigado pelo carinho, pela audiência. Ótimo feriado onde quer que você esteja. E um bom dia, boa tarde ou boa noite para você que nos acompanha através dos nossos canais digitais. O assunto é futebol. Está no ar para toda a rede e para todo mundo pela internet. Rádio Jornal Pernambuco, falando para o mundo. Para você, uma ótima tarde e um bom feriado. E agora os destaques, as manchetes do programa de hoje.
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3: Náutico, Haldinei Alves.
7: Náutico perde mais uma em casa e vê distância para a zona de rebaixamento cair. Técnico Bruno Pivetti fala que o time foi prejudicado pela arbitragem e ressalta que, apesar da dor pela derrota, viu postura do time ontem ser melhor do que no jogo contra o Novo Horizontino.
3: Esporte, Wallace Santos.
8: E com o empate de ontem diante do Atlético de Goiás, Esporte mantém a diferença para o G6 de 2 pontos. Resultados, até o presente momento, favorecendo o Leão da Ilha do Retiro. Técnico Mariano Sosso fala do crescimento do Esporte nessa reta final de Série B.
3: Santa Cruz, Igor Moura.
9: Semana importante começando no Arruda. Após derrota em João Pessoa para o Botafogo, jogadores entraram no período de férias. Diretoria, juntamente com o SAF, agora vão juntos começar planejamento para 2027.
3: Feriado reservado para o Campeonato Brasileiro. Campeonato Brasileiro Série B com 4 jogos hoje. Campeonato Brasileiro Série A com 3 partidas hoje, fechando a rodada. E a final da Série C definida. Maringá e Ferroviária de Araraquara vão decidir o Campeonato Brasileiro Série C de 2027. Com trabalhos técnicos de Evandro Chaves, Big Alves e Edilson Lima, o assunto é futebol na Rádio Jornal.
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9: Em Pernambuco, 12:48.
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10: Haroldo Costa.
9: 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Um ótimo feriado mais uma vez, estamos juntos, 12 de outubro de 2026, e agora as notícias do nosso futebol. Náutico, Raldinei Alves.
11: Boa tarde para você, para todo mundo que está nos acompanhando aqui na Rádio Jornal, no Assunto é Futebol Primeiro Tempo. Ontem o Náutico foi derrotado pelo placar de 2-0 contra a equipe do Vila Nova no Estádio dos Aflitos. Um resultado negativo para os alvirrubros, que continuam na 13ª posição com 42 pontos. Mas o Náutico viu a vantagem que tinha para a zona de rebaixamento cair para apenas 6 pontos. É que o Avaí, o primeiro time dentro do Z4, venceu os seus últimos dois jogos. Bateu Londrina na rodada passada pelo placar de 2-1 e ontem venceu fora de casa o Cuiabá pelo placar de 1-0. O Náutico ainda tem uma gordura confortável, são 6 pontos, como eu falei, mas começa a ligar o sinal de alerta nessa reta final do Campeonato Brasileiro para sacramentar o quanto antes a permanência matemática na divisão. O próximo compromisso do Náutico é fora de casa contra a equipe do Goiás e depois o Timbu ainda enfrenta o Juventude fora, o Avaí em casa, o CRB dentro dos Aflitos e o Londrina fora de casa na última rodada. São esses os 5 jogos restantes para o Náutico nessa reta final da Série B do Campeonato Brasileiro. O técnico Bruno Pivetti reclamou bastante sobre a arbitragem do jogo de ontem e falou do desempenho do time. Apesar da frustração, ele viu um Náutico melhor em campo do que no jogo contra o Novo Horizontino.
12: Eu entendo a dor da torcida, é a mesma dor que eu estou sentindo. Então, nós trabalhamos muito em relação ao jogo passado para ter uma apresentação hoje melhor. E eu acredito que até os 20 minutos do primeiro tempo, a equipe estava se comportando bem, já tinha criado uma grande oportunidade numa finalização do Vinícius. Tivemos um volume significativo de escanteios, o Jean também criou uma boa oportunidade ali a partir do escanteio, uma falta frontal que ele pegou muito bem. Então eu vi uma outra postura da equipe, mas entregamos 2 gols ao Vila Nova e depois fizemos de tudo aquilo que era possível para poder correr atrás do marcador. A gente sabe que quando a gente sai atrás de uma equipe com a qualidade do Vila Nova, sempre fica mais difícil. Mas mesmo assim, analisando o jogo, verificando os números, nós tivemos ali uma grande oportunidade com o Cauã Maranhão, que na minha opinião não houve falta, foi um gol legítimo e mais uma vez o Náutico foi prejudicado pela arbitragem. Na minha visão, o jogo passado nós tivemos 2 pênaltis a favor, jogadas elaboradas pelo Vinícius, e a arbitragem nos prejudicou e hoje também, na minha visão, extremamente tendenciosa. Não queremos ajuda da arbitragem, mas queremos justiça, né? Então, Isso condicionou o jogo, porque se você vira 2-1, é um outro.

0: outro ambiente, eu saio com um sentimento de muita tristeza assim, do jogo de hoje, mas diferente do jogo passado. O jogo de hoje a gente buscou, lutou, infelizmente por dois erros, dois lances isolados, oferecemos o gol ao Vila Nova, mas na minha visão não faltou luta, não faltou entrega e a gente não conseguiu concluir da melhor maneira as oportunidades que nós criamos.
1: Muito bem, palavras do técnico do Náutico, Bruno Pivetti, para o próximo compromisso contra o Goiás. O Náutico não vai poder contar com o meio-campista e camisa 10, Jean Carlos. Ele tomou o cartão amarelo, estava pendurado, foi o terceiro e por isso fica de fora porque vai ter que cumprir suspensão. Por outro lado, o Náutico volta a contar com dois jogadores que cumpriram suspensão nessa partida diante do Vila Nova, o zagueiro Betão e o atacante Júnior Todinho. São os destaques do Timbu, aqui no Assunto é Futebol Primeiro Tempo.
2: Campeonato Brasileiro Série B, vamos falar desta rodada, rodada 33, que teve ontem, além de Náutico 0, Vila Nova 2, o Operário perdendo em casa para o Goiás. Que chance perdeu o Operário, hein? Operário 0, Goiás 2, o placar final. O Operário poderia ter subido aí na tabela, entrar nesse bolo aqui com CRB e Sport, mas acabou sendo derrotado em casa. Operário 0, Goiás 2, faltou fôlego aí para o Fantasma. Quem também perdeu em casa foi o Cuiabá. Cuiabá 0, Avaí 1, fazendo com que o Avaí possa ainda sonhar em escapar do rebaixamento. O Avaí tem 36, o Botafogo de Ribeirão Preto tem 38. O Botafogo de Ribeirão Preto, inclusive, joga hoje uma partida muito decisiva aí com o Ceará. Bom, os resultados, então, além de Atlético Goianiense, um Esporte também, um que a gente vai falar já já aqui na Rádio Jornal. O Juventude empatou em casa, perdeu a chance também de ser líder e entregou a liderança para o Vila Nova, que ganhou do Náutico. Juventude e São Bernardo empataram por 2-2 na rodada 33 do Campeonato Brasileiro Série B. Atenção para os jogos de hoje. Teremos Fortaleza e CRB. Esse jogo está marcado para o Castelão às 4 da tarde. Olha, esse jogo é importante demais aqui nessa rodada, porque o time do Fortaleza, ele está na quarta colocação. Se for o vencedor do confronto, ele sobe para terceiro e passa o Novo Horizontino. Mas o CRB está aqui na sétima colocação com 51. Se o CRB ganhar do Fortaleza no Castelão, ele assume a sexta colocação e tira o Atlético Goianiense do G6. Fortaleza e CRB, 4 da tarde no Castelão. Jogo bom, clássico nordestino aí do Leão do Pici e do Galo da Pajussara hoje. Ainda hoje, às 7 da noite, no Jorge Ismael de Biasi, em Novo Horizonte, no interior de São Paulo. O Novo Horizontino, que está muito bem, o Novo Horizontino é o terceiro colocado. O Novo Horizontino pode tomar a posição ali do Juventude. Acontece que o Novo Horizontino tem saldo de gols muito bom. O saldo do Novo Horizontino é muito bom. Então, se ele vencer o confronto, ele iguala o Juventude com o número de vitórias, mas já no saldo de gols ele já toma a segunda colocação. O Novo Horizontino enfrenta a rebaixada Ponte Preta, 7:30 da noite hoje em Novo Horizonte. Novo Horizontino tem tudo para ser vice-líder. Hoje também, 7:30 da noite, o Criciúma enfrenta o América Mineiro. O Criciúma, que é o quinto colocado, pode também subir na tabela e assumir a terceira colocação, o time do Criciúma. Criciúma e o rebaixado América Mineiro, jogo das 7:30 da noite. E às 9 horas da noite, na cidade de Ribeirão Preto, o Botafogo vai enfrentar a equipe do Ceará. Esse aqui é jogo de desesperados, se bem que o Ceará está numa situação um pouco mais tranquila em relação à equipe do Botafogo, né? O Ceará é o 14º colocado com 42 pontos, está empatado com o Náutico, enquanto que a equipe do Botafogo, esse sim está numa situação perigosa. O Botafogo é o 16º com 38. Se ele perder o jogo, vai ficar ali pertinho do Avaí, a 2 pontos do Avaí. Rodada 33 do Campeonato Brasileiro, lembrando que Botafogo de Ribeirão Preto e Ceará se enfrentam às 9 horas da noite na cidade de Ribeirão Preto. Essa rodada só termina amanhã, quando o time do Atlético, lá em São João del Rei, no interior de Minas Gerais, recebe o Londrina às 7:30 da noite. Você está na Rádio Jornal, o assunto é futebol, faltam 3 minutos para uma. Esporte, Wallace Santos.
3: Valeu, muito boa tarde para você, boa tarde para todo mundo que está ligado aqui no Assunto é Futebol Primeiro Tempo. Um empate que pode dizer que foi com aquele gostinho de vitória. Assim foi o empate de ontem do Sport contra o Atlético de Goiás por 1-1. Principalmente diante de que o cenário não era favorável ao Leão da Ilha do Retiro,

0: porque quando estava perdendo por 1-0, teve o zagueiro Marcelo Benevenuto expulso. E jogar com um homem a menos diante de uma equipe que buscava a vitória, que está brigando pelo acesso à Série A, não é tão fácil. O técnico Mariano Sosso realizou algumas modificações e a postura do time, mesmo com um homem a menos, mudou completamente. Tanto que o Sport acabou empatando o jogo já na reta final do segundo tempo. Gol foi do atacante Pedro Perotti, que já estava mais de 2 meses sem balançar as redes. Isso depois de aproveitar um rebote do bom chute do Diego Hernandes, que na jogada que antecedeu o gol havia acertado a trave no belo chute. O Perotti, que com esse gol chegou ao número de 12 gols marcados pelo Sport, se tornando assim o principal artilheiro do Leão na Série B. Ele que dividia a posição de artilheiro leonino com Christian Barleta, que tem 11. E a vitória fez com que o Sport chegasse a 51 pontos na tabela de classificação. Empatasse nesse momento com o CRB, que também tem 51. E a torcida do Sport, para o complemento da 33ª rodada, é que o CRB não vença o Fortaleza, para que não abra aí uma vantagem de 3 pontos. A equipe alagoana, no mínimo empatando, ou até melhor, perdendo, iria favorecer e muito o Sport nessa briga pelo G6. Já que o Leão, como conseguiu segurar o Atlético, permaneceu nesse momento a 2 pontos do G6. O Atlético Goianiense, sexto colocado com 53 pontos, o Sport na oitava com 51. E teve um resultado ontem que acabou favorecendo também o Leão da Ilha do Retiro. A derrota do Operário de Ponta Grossa por 2-0 para o Goiás segurou a equipe do Paraná. O Operário que poderia se igualar ao Sport em número de pontos, já que ele estacionou na 10ª posição com 48 pontos conquistados. Mas vamos ouvir o técnico Mariano Sosso falando dessa sequência de jogos que o Sport tem pela frente e da força que o Sport chega nesse momento, nessa reta final de Série B.
1: Bem, o desenvolvimento de um time deixa continuar pensando em grande. Então, acho que você tem que reparar, tem que ter análises de desenvolvimento de um jogo, bem? Mas Sport sempre tem intenção por ADN, ou DNA, desculpa, e por história de tentar ganhar, bem? Jogar na frente, ter um jogo mais propositivo, mas acho que no segundo tempo o time não tão só teve essa intenção, sino que desenvolveu esse jogo com um jogador menos. Isso é muito grande para nós. Então, eu como treinador tenho que analisar isso, mas a gente viajou para cá para tentar ganhar, mas isso não aconteceu, mas eu valorizo muito o que falei e reforço e o espírito nosso e principalmente a qualidade deles de não deixar de sustentar, mas junto à nossa torcida, mas muita coisa boa, muita coisa que eu valorizo para mirar na frente com esperança.
0: O Sport com esse empate de ontem diante do Atlético chegando à sua 3ª partida invicta. Vem de 2 vitórias e 1 empate, esse último jogando fora de casa. E o Leão tem a vantagem de avançar ainda mais na tabela de classificação, já que tem pela frente 2 jogos seguidos dentro de casa. O primeiro a acontecer nessa próxima sexta-feira diante do Fortaleza na Ilha do Retiro. E depois encaram o Criciúma, o Tigre catarinense, também dentro de casa. Destaque isto, Leão, para o assunto é futebol, primeiro tempo.
2: Vou destacar aqui o Campeonato Brasileiro Série A, porque o feriado está reservado para o Campeonato Brasileiro. Aliás, a bola rolou ontem, você confere aqui os resultados. Ontem, Atlético Mineiro 2, Santos 1, Flamengo 1, Fluminense 0, muita polêmica no Rio de Janeiro. O Palmeiras ganhou do Corinthians de goleada por 4-1, aumentando a crise do Corinthians. Grêmio e Internacional fizeram o Grenal com empate por 1-1, ruim para os dois. E o Bahia ganhou do Mirassol por 1-0 em Salvador. Jogos de hoje do Campeonato Brasileiro, 16h no Couto Pereira, o Coritiba recebe o Botafogo, 19h30 em Chapecó, no interior de Santa Catarina, o confronto entre Chapecoense e Atlético Paranaense. E às 21h, no Cícero de Souza Marques, em Bragança Paulista, no interior de São Paulo, o Bragantino enfrenta o Cruzeiro, 21h. Esses são os jogos aqui que vão fechar a rodada 30, né, a 30ª rodada do Campeonato Brasileiro Série A. O Campeonato Brasileiro tem a liderança do Flamengo com 64,

0: Palmeiras é o segundo com 63. Na zona de rebaixamento permanecem juntos lá o Grenal, Internacional 17º, 18º Grêmio, 19º Remo e bem atrás Chapecoense, última colocada. Ah, um detalhe, o Corinthians é o primeiro time fora da zona de rebaixamento e está empatado com o número de pontos com o Internacional, que é o primeiro time lá. Então o Corinthians também está ameaçado. Quem também está ameaçado é o Vasco, o Botafogo. Então essa turma tem que ter cuidado aqui com o Campeonato Brasileiro Série A. Rodada 30 da competição termina hoje com 3 jogos. Agora 1:03. Santa Cruz, Santa Cruz, o meu amigo Nino, alô, seu Nino em Gravatá, alô, Aninha. Estão acompanhando aqui a nossa Rádio Jornal nesse feriado, bom feriado pra vocês aí, pra toda a família. Meu amigo Nino, grande torcedor do Santa Cruz, ouve Igor Moura.
1: Valeu, boa tarde, um abraço forte pra você e pra todo mundo ligado aqui no Assunto é Futebol. Primeiro tempo deste feriado, um feriado de início de férias para os jogadores do Santa que oficialmente entraram nesse período no dia de ontem, né? Até porque anteontem, em João Pessoa, no estádio Almeidão, Santa visitou o Botafogo da Paraíba, perdeu pelo placar de 1-0 com um gol no fim, marcado pelo Dudu Ratamoto. Santa que jogava pelo empate para continuar vivo na busca pelo título da Série C 2026. Com a derrota, precisava de um tropeço do Maringá e esse tropeço não aconteceu. Maringá venceu no Willie Davids lotado Floresta pelo placar de 2-0 e nos critérios de desempate ultrapassou o Santa na classificação do grupo. Maringá e Santa Cruz nesse grupo subiram. E no outro grupo, ontem, em um fim de rodada cercado por polêmicas pelo que aconteceu em Brusque e de emoção também, nos dois jogos, a Ferroviária de Araraquara venceu a Inter de Limeira por 2-0 na Fonte Luminosa e Brusque e Paysandu empataram em Brusque 1-1 num fim de jogo com gols perdidos dos dois lados, um fim de jogo incrível. Portanto, mais dois paulistas para o Santa Cruz enfrentar na próxima temporada na Série B do Campeonato Brasileiro, porque a Ferroviária vai disputar o título com o Maringá e a Inter de Limeira, mesmo com a derrota, subiu de divisão. Maringá, Santa Cruz, Ferroviária e Inter de Limeira sobem a Série B. O Santa, único representante das regiões Norte e Nordeste, conseguiu, no caso, o acesso para a segunda divisão nacional. Após o jogo em João Pessoa, o Christian de Souza falou sobre a partida e o gosto, no fim, de não ter, obviamente, ido à final, a decisão da Série C. Vamos ouvir.
2: Pedido de desculpa para o nosso torcedor, que a gente se preparou para ir para a final. Tentamos, né, remobilizar ao máximo o grupo de jogadores após a conquista da vaga. E nos preocupava esse jogo aqui, né? Nós tínhamos essa preocupação por não ser um jogo sem torcida, um jogo num adversário que não tinha nada a perder. E eu acredito que não faltou concentração, não faltou foco. Eu acho que a gente fez um jogo equilibrado, de certa maneira organizado. Nós, no segundo tempo, a gente estava melhor que o adversário, a meu ver, perdendo algumas chances, tendo o controle do jogo. Mas daí erramos, né? Uma batida rápida de falta, tomamos uma jogada por dentro, onde a gente tinha colocado os jogadores ali para bloquear aquele centro, a gente sabia que eles tinham muita qualidade por dentro. Perdemos para um dos melhores times aí da Série C. Isso também mostra a grandeza também do nosso feito, né? De ter uma rodada de antecedência, ter chegado ao objetivo maior. Estamos tristes, estamos chateados. Queríamos fazer uma final de brasileiro. Infelizmente, não foi dessa vez.
1: Tá aí, portanto, palavras de Christian de Souza aqui na Rádio Jornal. Após o jogo, todo mundo voltou à capital pernambucana e o dia de ontem já foi de liberação de todo o elenco, comissão técnica. O próprio Christian de Souza, na entrevista coletiva, disse que vai descansar por 3 ou 4 dias para depois as conversas com a comissão técnica serem iniciadas no que diz respeito a planejamento de elenco para 2027. A priori, Christian de Souza fica nas Repúblicas Independentes do Arruda, tem renovação automática de contrato em caso de acesso aconteceu. Alguns outros jogadores têm esse mesmo mecanismo contratual, como é o caso, por exemplo, do atacante Everaldo. A diretoria atual, juntamente com a diretoria da SAF, capitaneada pelo Tairo Arruda, nessa semana, eles todos juntos vão começar o planejamento para 2027. Bom lembrar que no fim desse mês, para começo de novembro, tem a Assembleia Geral de Credores. Depois o leilão. Terminado todo esse processo, Santa Cruz oficialmente será transformado em SAF e é bom lembrar que vai cair um investimento pesado para o Santa reformar o Arruda para começar do

0: 2027, jogando no José do Rego Maciel. São as últimas do Tricolor, aqui no Assunto é Futebol, primeiro tempo.
1: Agora 1:08 em Pernambuco, voltamos em instantes.
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4: Agora em Pernambuco, 1:12.
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4: Voltando aqui para girar os repórteres do escrete. Náutico, Raldinei Alves.
6: Hoje o elenco do Náutico tem um descanso programado e amanhã os jogadores se reapresentam para começar a preparação para o duelo diante do Goiás, marcado para a próxima segunda, às 19h30, fora de casa.

0: Esporte, Wallace Santos.
1: A expectativa fica para saber as reais condições do meia Fernando Sobral e também do atacante Marlon Douglas, já que havia expectativa de que eles pudessem voltar ao time no dia de ontem, mas foram poupados pelo departamento médico. Quem sabe ficam à disposição para o jogo contra o Fortaleza. Lateral esquerdo, Ray Lopes, que cumpriu suspensão, também fica à disposição do comandante Leonino.
0: Santa Cruz, Igor Moura.
2: Isso, voltando para dizer que apenas cerca de 20% do atual elenco tem contrato até a próxima temporada. Alguns, temporada toda, como é o caso de Everaldo, com a renovação automática. Outros, até o fim do campeonato pernambucano, como é o caso, por exemplo, do lateral direito Thiago Enes. A situação de cada atleta do elenco será analisada tanto pela comissão técnica como pela diretoria atual e também a SAF.
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7: Minha gente, eu quero contar um fato que aconteceu agora pela manhã com o Clube Náutico Capibaribe. Mas antes, eu quero lembrar aqui que não há tempo a perder. Em futebol, quem deixa para depois paga caro. Só faltam 5 jogos para Sport Náutico, porque para o Santa Cruz já terminou. Sport vai perseguir o sonho, que é o acesso à Série A. Faltam 5 jogos, isso equivale a 15 pontos, onde o Leão precisa de 11 pontos para chegar a 62, que é o ponto provável para ter espaço no G6. Em 11 pontos, ou seja, os 11 pontos precisam ser conquistados contra Fortaleza, Criciúma. Fortaleza é quarto colocado com 56 pontos. Criciúma é quinto com 53. Botafogo de São Paulo, esse está lá embaixo, mas não está na zona do rebaixamento. É 16º, é o último dos que se salvam. Está com 38 pontos o Botafogo. O Operário é 10º colocado, pertinho ali do Sport, com 48 pontos. O Goiás é o 9º com 48 pontos. Então, Fortaleza, Criciúma, Botafogo, Operário e Goiás são os próximos adversários do Sport para ele tirar os 11 pontos que precisa. São 15 pontos que restam para disputar. O Náutico só precisa de 3 pontos. Mas parece até mais difícil do que o Sport conseguir os 11. Porque o objetivo do Timbu sempre foi jogar pela permanência, evitar a queda. O Náutico precisa tirar esses pontos dos jogos também que lhe restam. E são contra o Goiás, que é 9º colocado com 48 pontos, o jogo é fora de casa. O Juventude, que também é fora de casa, é outra pedreira, pior ainda, é o 2º colocado com 60 pontos, estava inclusive na rodada anterior como líder da Série B e agora nessa rodada caiu para 2ª colocação, mas hoje ele entraria direto se o campeonato terminasse. O Avaí, quer dizer, na sequência Goiás,

Juventude, Avaí, esse está lá embaixo. São dois que estão na zona do rebaixamento que o Sport vai enfrentar. Um deles é o Avaí, 17º colocado com 36 pontos. Tem o CRB, que está na frente do Sport, é 7º colocado com 51 pontos. E por último tem o Londrina, que também está no Z4, é o 18º com 28 pontos. Mas os três, Santa Cruz, Náutico e Sport, seguramente vão preparar novos times. Isso que eu comecei a falar. Tem que partir cedo. E a hora de começar é agora, quando várias equipes da Série A até a Série C estão dispensando, e enfim, de contrato de alguns jogadores. Então é importante a gente deixar isso na lembrança. A começar, os que estão dispensando, a começar pelo América na Série B. Dispensou vários jogadores e dois conhecidos, que são o Dalbert, que já jogou no Sport, e o Gabriel Barros. O CRB também tirou dois, tirou o Guilherme e o David Brau. Mas tem mais jogadores. O Botafogo, isso aqui é só para dar um exemplo. O Botafogo de São Paulo já dispensou 16 jogadores. Muitos conhecidos da gente aqui. Jogadores até de qualidade, de regular para boa. Então, são exemplos de quanta gente ainda vai entrar no mercado. É a hora, portanto, de escolher os melhores. Esta é a hora dos departamentos de analistas de desempenho indicar os melhores jogadores para os seus diretores. Mesmo que falte ainda muito tempo para o próximo campeonato brasileiro, é importante começar o ano com aquela equipe que vai terminar o ano e que se coloque dois, no máximo três jogadores como reforço quando as janelas abrirem no meio do ano. Mas o fato é começar bem, porque aqui os três não começaram bem. E é por isso que hoje está todo mundo na cata de pontos, com dificuldade para fechar o ano. Esse ano, todos tiveram que mudar de times dentro do processo, porque começaram formando mal as equipes. Então, por isso, eu penso que montar a tempo, com tempo para começar bem, e não ter que mudar o tempo todo, como está acontecendo esse ano. Então, o mercado vai estar recheado. E eu acho que os nossos clubes, se quiserem jogadores baratos, porque depois, aquelas equipes mais endinheiradas, que estão em melhores condições financeiras, elas vão fazer a cata. Eles vão desnatar, tirar o melhor, e depois ficam alguns jogadores na sobra. É aí que a gente entra. Eu quero até citar um exemplo do que aconteceu com o aniversário do Náutico ontem, o Vila Nova. O Vila Nova foi buscar jogador com o propósito de conquistar espaço e subir. Você vê, um jogador que não é titular e que entrou ontem para jogar com o Náutico, o Della Torre, que é centroavante, mas estava no banco porque o André Luiz vinha sendo titular da equipe do Vila Nova. Mas repare o seguinte, esse Della Torre, ele subiu para a Série A com o Mirassol em 2024 e foi o principal artilheiro do Mirassol com 17 gols. Aí o Curitiba, já que o Mirassol subiu, o Curitiba foi buscar o cara. Isso foi em 2024, o Mirassol. Aí, 2025, ano passado, o Curitiba foi buscar o cara. E no Curitiba, ele fez 10 gols. Ajudou o Curitiba a subir também para a primeira divisão. Aí o pessoal do Vila Nova disse, olha, vale a pena investir nesse cara. Vamos trazer para cá. E foram buscar o Della Torre. O Della Torre também é um exemplo, porque outros jogadores foram tirados assim. Aqui em Pernambuco, a gente tira o que sobra. O próprio Hélio dos Anjos cansou de dizer, o Pernambuco tira o que sobra agora, né? Agora, porque
Não era assim antes, mas depois desse endividamento brutal, de recuperação judicial, de que nunca tem dinheiro, obviamente agora ficou muito mais difícil de buscar jogadores assim como o Della Torre. Então, o que é que acontece? O nosso

futebol vai para o mercado, depois que sobra dos outros. Mas eu ia falando que Hélio dos Anjos cansou de dizer isso, e Guilherme também, que estava trazendo jogadores para o Náutico por uma influência de amizade pessoal, e pegando jogador doente, pegando jogador para vir se recuperar no Náutico, porque ele dizia que de outra forma não teria como apanhar esse jogador. Se ele tivesse bem, estaria jogando numa equipe Série A, Série B, e o Náutico teria dificuldade de ir buscar. Então, esta foi uma visão passada que aconteceu dentro do Clube Náutico Caparibe, que hoje a gente está prevenindo. A hora de ir para o mercado é agora até o final de dezembro. Agora, gente, mas tem coisas acontecendo interessantes no Clube Náutico Caparibe. O time jogou essa partida e a informação depois do jogo que me foi passada é que cada jogador que jogou ontem tinha dinheiro na conta, de que o Náutico cuidou de depositar na conta de cada um deles, de todos do plantel. Os que estavam jogando, os que não estavam jogando, o Náutico deu uma satisfação de que está com esforço para pagar. Não pagou tudo, não quis adiantar quanto tinha depositado para cada um, mas o fato é que a direção do Náutico depositou já algum dinheiro para dar resposta a esses jogadores. Dentro de campo, nos primeiros 20 minutos de jogo, parecia que o Náutico queria. Foram 20 minutos de intensidade. É que o Náutico estava jogando contra uma das melhores defesas do país. Essa defesa chegou lá nos Aflitos ontem com 4 jogos sem tomar gol. Ontem completou 5, porque também não tomou gol do Náutico. Fez 2-0. Então, o Náutico teve dificuldade naqueles primeiros 20 minutos. Aí, aos 21 minutos, sai o primeiro gol do Vila Nova. O Náutico se perdeu em campo. A gente via que era mais uma luta individual do que no plano coletivo. O jogo associativo do Náutico desapareceu em parte. Era muito difícil ligar um jogador com outro porque havia um erro constante de passe. Durante a jornada, eu cheguei a lembrar uma jogada entre o lateral esquerdo, o Igor Fernandes, e o Vinícius. O Igor Fernandes meteu a bola para Vinícius, a marcação veio, o Vinícius quis devolver o Igor Fernandes, acabou botando a bola para fora. Não é comum num jogador como o Vinícius, é estado emocional. O Náutico não teve poder de penetração no segundo tempo. O adversário, inclusive, chegou a ficar cara a cara com o goleiro Muriel para uma oportunidade de fazer o terceiro gol. Coisas assim aconteceram na partida. O torcedor vaiou intensamente o Náutico, e o jogo do Náutico teve momentos, mas no total foi de desacerto. O time não empolgou. O técnico falou a respeito depois, que gostou de tal momento, que gostou daquilo. A única coisa que o Náutico teve, poderia ter chegado a 2-1 no primeiro tempo, porque teve um gol que para mim foi absolutamente válido do Cauã Maranhão. E o juiz resolveu anular porque achou que houve falta de Cauã no lateral esquerdo do Vila Nova, o William Formiga, que foi disputar a bola com ele. O Cauã só encostou nele, botou a mão, mas não teve intensidade, força nem intenção, porque o que ele estava querendo era ver a bola cair para ele aproveitar, e foi o que aconteceu. O lateral esquerdo Formiga errou na cabeçada e caiu, malandragem também. Aí o árbitro, aí o gol aconteceu, um gol bonito, uma cavadinha, o Cauã pegou por baixo, jogou por cima do goleiro e nas costas do goleiro a bola entrou. Ali poderia ter dado um ânimo para o Náutico no segundo tempo com 2-1, mas o juiz não deu. Quer dizer, o Náutico está numa fase que até essas coisas acontecem. O juiz não deu gol, ficou o placar de 2-0. Agora, ficou nítido que o adversário é mais bem estruturado taticamente, e o adversário joga com muita segurança. Esse time do Vila Nova tem muitos jogadores de qualidade, e principalmente o Janderson, que foi o homem que fez o primeiro gol. O Janderson alimentou o ataque o tempo todo, jogando em cima de Arnaldo e nas costas de Arnaldo. A última linha do Náutico era quebrada com facilidade. Já a do Vila, o Náutico não conseguiu quebrar. Então, no fim, o Náutico foi vaiado.

0: que vai jogar lá no Paraná contra o Operário. É pela Copa do Brasil que o Sub-20 está jogando. Para o Sub-20 ficar lá mesmo, para depois encontrar o Náutico em Goiás. Então vejam a que proposta se faz. Então, o que é que ele propunha? Ele propunha gastar mais de 500 mil, se fosse o caso, dando uma quantidade de dinheiro antes do jogo a cada jogador juvenil. Dinheiro que esses jogadores ainda não pegaram. E estipulou um bicho de 100 mil ganhando o jogo, pelo jogo. Dá pro juvenil, que o juvenil arrebenta e pode acontecer alguma coisa melhor do que com esse time titular. Claro está que essa proposta não deve ser acatada pelo presidente. Aí seria uma desmoralização de tudo. Mas há uma coisa que pode ser feita. Pegar alguns desses jogadores que são do Sub-20 para mesclar com quem o técnico Bruno Pivetti achar que não está suando a camisa como devia no time do Clube Náutico Caparibe. Pode fazer uma mescla para dar uma explosão. Agora imagine vocês que faltam 3 pontos. Eu vou usar até uma linguagem com criança. Faltam 3 pontinhos para o Náutico assegurar a permanência dele na Série B. Porque a proposta do Náutico, ela foi sempre esta. O Náutico não falou em entrar em G6. Os técnicos, todo mundo do Náutico, sempre falava o Náutico conseguir evitar o rebaixamento. Se segurar na Série B para o ano que vem. Então, o objetivo do Náutico, para poder ficar tranquilo, ele tem que avançar em mais 3 pontos. Ele tem 15 pontos, assim como o Sport, assim como os outros. O Náutico também tem 15 pontos para tirar 3. O Sport precisa tirar 11. O Náutico só precisa tirar 3 pontos. Mas está parecendo tão difícil, porque o time fez 2 partidas boas com o Bruno Pivetti. Aquele clássico com o Sport e o jogo com Fortaleza. E 2 péssimas em casa. O que é pior, na hora que voltou para casa, o time do Náutico perdeu para o Novo Horizontino e ontem para o Vila Nova. Então o time está sem moral diante da torcida. Mas eu acredito que o melhor caminho é trocar quem tem que trocar e manter este time que aí está. Porque senão é um negócio difícil até de controlar posteriormente. Querer remontar, trazer o time de volta, se os garotos sentirem uma estreia assim, porque os meninos não foram preparados. Seria uma surpresa. E isso no futebol atinge o emocional. E aí pode complicar até mais do que resolver. De qualquer maneira, cabe a comissão técnica do Náutico, se o presidente acatar a ideia, porque também passa por ele, se o presidente acatar a ideia, a palavra do técnico é importante nessa hora. Mas isso caracteriza a insatisfação que a torcida está tendo com esse time, ao nível de insatisfação que esse time criou. Então, essa história eu estou contando exatamente por aí, porque no futebol tem todo tipo de atitude quando a coisa não dá certo. Uma boa tarde, minha gente. E vem Leonardo Borges para o segundo tempo do Assunto é Futebol.
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2: Tá no ar, O Assunto é Futebol, Segundo Tempo, aqui na Rádio Jornal, nesta segunda-feira, feriado, e o programa tem um oferecimento.
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2: Muito bem, estou aqui com o Igor Moura e com o Ralf de Carvalho nessa segunda-feira. Bom, gente, o Náutico e essa capacidade enorme de gerar crises, né? De repente ganha do Sport num clássico jogando bem, euforia da torcida, derrotou o Sport dentro dos aflitos, vai para Fortaleza, empata com Fortaleza lá jogando bem também, fez 1-0, depois tomou um gol lá no chute de fora da área do Luiz Fernando, mas o Vinícius fez gol, enfim, era um momento de euforia. Aí dois jogos em casa, perde os dois, toma 4 gols, não faz nenhum, toma gol bizarro, como foi esse segundo ontem do Vila Nova, com essa saída horrorosa, bizarra, né, terrível do goleiro Muriel, negócio feio demais. E aí gera crise, né, Igor? Porque você tem 2 derrotas em casa e vai enfrentar o Goiás agora na próxima segunda-feira fora de casa. Novamente traz todo aquele questionamento, né? O que era uma mudança, né? Um fato novo, a chegada do Bruno Pivetti acaba indo levando o Náutico para outro tipo de avaliação, que é a fragilidade do elenco e essas enormes e terríveis oscilações. Aliás, esse foi o Náutico que a gente viu a temporada inteira, que ficou 9 jogos sem vencer, quando chegou a fazer 6-2 no Operário lá em Ponta Grossa, e depois fracassos, derrotas como essas duas últimas aí para Novo Horizontino e Vila Nova. A gente sabia que seriam jogos difíceis, mas, mais uma vez, o Náutico ficou muito abaixo. Igor, boa tarde.
4: Verdade, um abraço, Haroldo, boa tarde, um abraço para o Ralf, um abraço a todos, uma ótima semana para todo mundo, bom feriado. O Náutico, claramente, é o time mais instável da Série B do Campeonato Brasileiro. Um time que chegou a liderar, um time que brigou por liderança, um time que passou 9 jogos sem ganhar de ninguém, um time que agora há pouco ganhou um clássico da forma como ganhou do Sport, amassando o Sport nos aflitos. E pega o Novo Horizontino, oferece resistência nenhuma. Ontem contra o Vila, praticamente não ofereceu resistência nenhuma depois do 20º minuto de jogo. Porque o Náutico, ele enganou um pouquinho ali no começo do jogo, pressionou, criou uma chance e outra. Quando o Vila faz 1-0 com o Galdino, acabou-se o psicológico de um time que já vem abalado psicologicamente por conta dos seus problemas administrativos. Eu sempre tive muita confiança que com os 42 pontos que o Náutico conseguiu somar, principalmente nesses 4 últimos, quando empata com Fortaleza no Castelão e vence o Sport nos aflitos, já era ponto suficiente para o Náutico ficar. Eu ainda vejo com otimismo o Náutico, a sua permanência na Série B, não tanto mais pelo Avaí, porque a tabela do Avaí ela é uma tabela relativamente acessível. O duelo do Náutico com o Avaí é nos aflitos, né? Tem esse plus do jogo ser em casa. Mas a tabela do Botafogo de Ribeirão Preto é uma tabela duríssima, das mais difíceis do campeonato inteiro. E é bom a torcida do Náutico já começar a ligar o secador de agora para o jogo de mais tarde. Botafogo de Ribeirão Preto e Ceará. Jogo em Ribeirão Preto, Arena Niknet. E se o Ceará consegue a vitória, será um resultado gigantesco para o Clube Náutico Capibaribe. Mas é aquela coisa, né? O Náutico se colocando nessa situação por culpa exclusiva do elenco, mas também por culpa da diretoria. Numa reta final de Série B, o salário começar a atrasar, o dinheiro acabar e o Náutico não ter de onde tirar, pelo menos até aqui, mostra de fato que o planejamento não foi o melhor possível para uma Série B. Ainda assim,

0: como eu já vi esse time do Náutico, esse elenco do Náutico, jogando perto do teto máximo, no potencial máximo que esse pessoal pode jogar, tirando pontos importantes de adversários tão fortes quanto Novo Horizontino e Vila, eu acredito que é mais uma oscilação desse time nessa reta final de campeonato. O problema todo é que o Náutico tem agora o Goiás em Goiânia e o Juventude em Caxias. Eu não imagino o Náutico ganhando nem de um nem de outro, mas por ser o time mais instável da Série B, pode ser que eles voltem recebendo os atrasados, quem sabe, eles voltem a jogar próximo do teto máximo que esse time pode jogar, oferecer o futebol que o Náutico já ofereceu à sua torcida, pontue porque o Náutico está a meros detalhes de chegar aos 44, 45 necessários para se salvar do rebaixamento, mas é preocupante, não tanto na minha visão, mas é preocupante a situação do Náutico e há duas rodadas atrás não era preocupante como é hoje.
1: É, Ralf, abaixou a cabeça de novo, né, o Náutico, e teoricamente uma vitória, né, para escapar, na verdade na prática até chegar aos 45 não vai ser mais alcançado. Tem 5 jogos para fazer 3 pontos. Aí podem ser 3 empates e 2 derrotas, uma vitória em 5 jogos. Mas a gente olha para o time e não vê esse poder de reação. Pode ser que oscile positivamente, né? E consiga arrancar pontos aí de Goiás, de Juventude. Mas é um momento... De novo, né? O Náutico trouxe de novo esse momento ruim, né, Ralf?
2: É verdade. Agora, antes de tudo, boa tarde para você, para o Igor, para todo mundo. E desculpa aí, eu chamei o Boris pelo hábito da segunda-feira, mas na escala estava Haroldo, o maior gol do mundo. Então, gente, eu Haroldo, Igor, eu vi ontem o time do Náutico, porque aquela história ficou definido, ficou visto definitivamente, que o Náutico oscila, independente de treinador. Aí, aquilo que o próprio Haroldo ontem chegou para mim e disse, está vendo? E a gente, como é que a gente vai julgar o Hélio, já que está se repetindo agora com o Bruno Pivetti? E é verdade. E eu, ontem mesmo, falei nisso, fazendo uma reflexão, olhando para trás. O time começou o campeonato da Série B perdendo para o Criciúma. Depois ganhou 2. Depois, lá na frente, caiu de novo. E teve... agora, as derrotas que chamaram a atenção... foi o empate com a Ponte Preta, a derrota para o América e a derrota para o Cuiabá. Ali o Náutico superou a má vontade em todos os aspectos, nesses 3 jogos. E agora, na mão desse atual treinador, o Pivetti, deu 2 boas. A vitória contra o Sport, que foi uma partida realmente espetacular do Náutico. Depois, um jogo que pelo menos mostrou a raça contra a equipe do Fortaleza, aí vem as 2 partidas onde a oscilação joga lá para baixo. Jogo com o Novo Horizontino e jogo de ontem contra a equipe do Vila Nova. E nós vimos se repetir praticamente os mesmos defeitos. Ontem o Náutico jogou durante 20 minutos. Lembra até que você, Haroldo, estava transmitindo o jogo do Sport paralelamente no primeiro tempo e perguntava, como é que está o jogo aí? E eu respondia... para você, jogo está equilibrado naqueles 20 minutos, mas foi só o time do Vila Nova fazer o gol que o Náutico se dispersou como um time que foi atingido emocionalmente. O time do Náutico se desequilibrou, passou a ter dificuldade na saída de jogo. Era terrível ver os 3 homens da frente do time do Vila Nova fazendo plantão ali na frente da zaga do Náutico e os zagueiros empolhados para sair, botava a bola para... Até o Mariel entregou o jogo, porque está com essa mania de jogar com os pés. Então, todo mundo errou. Eu vi Vinícius tentar passar uma bola para o Igor Fernandes, o lateral que lhe acompanhava, e errar o passe, botar a bola para fora. Vi Vinícius, que sempre foi um quebrador de linha, ter dificuldade para passar pelo lateral o William Formiga. O Formiga ganhou o duelo. O Vinícius não estava conseguindo driblar, estava mal no 1 contra 1. E, de um modo geral, o Náutico viveu de alguns lampejos bons, mas não concluía. Jogou contra uma defesa que mostrou qualidade e mostrou como é que se joga antecipando e bloqueou a entrada do Náutico praticamente na área no segundo tempo. Então o torcedor ficou irritado, houve manifestação de torcida no corredor, no intervalo do jogo do vestiário, e no fim do jogo foi aquela vaia de lascar. Então acho que o

0: moral do time com a torcida caiu e caiu vertiginosamente. Hoje tem 3 pontos em 5 jogos e ainda tem gente que acha que o Náutico não vai conseguir. Eu acho que vai. Até com gol contra, o Náutico vai conseguir a sustentação, porque é demais. Esse time tem hora que joga bem. Só que ultimamente trocou de treinador, parecia que esse mau hábito tinha desaparecido e tudo voltou, viu, pessoal?
1: É, a gente fica com a sensação, até falei aqui semana passada, Igor, parece que o Náutico diz, hoje vamos jogar, vamos jogar. Vamos ganhar um clássico, vamos ganhar. Aí dá aquela intensidade, carga total, sai vencedor. Hoje, mais ou menos, não sei, vamos ver o que a gente faz. Aí fica aquele jogo sem graça. Hoje a gente não quer nada, aí perde o jogo. Não é pra ser assim, né? É uma oscilação gigantesca.
0: Sim, e ontem teve dinheiro, viu?
1: Aí
0: o dinheirinho na conta.
1: Igor até falou isso aqui, sexta-feira, né? Depois do resultado de quinta. Ficam essas ilações, né? Não paga, não tem concentração, também a gente não vai jogar, não vai ter resultado. Isso compromete até a questão do grupo, né? Do comprometimento do grupo, né? Quando a gente vê que tem jogadores que são comprometidos. Você vai dizer que um Jean Carlos não corre? Corre o jogo inteiro.
2: O Anderson.
1: Né? O Anderson. É complicado, né, Igor? É uma crise que parece que o Náutico gosta de ficar em crise, né? Esse grupo gosta de viver em crise.
2: É uma instabilidade acima da média. E essa instabilidade, esses altos e baixos, o alto do Náutico, ele confundiu muita gente na temporada. Porque eu vi um fenômeno nas redes sociais, principalmente no Twitter, pós derrota para o Novo Horizontino e pós jogo de ontem, que parece que quando o Náutico perde é porque ele entregou. Como se o Náutico fosse a oitava maravilha do mundo.
1: Exatamente.
2: Porque é o seguinte, poxa, esse
1: toda time derrota tem cara de... ninguém jogou, quis, não ninguém correu, quer nada.
2: E não é assim. Quando o time é instável, ele confunde um pouco. O Náutico nem é essa desgraça.
0: Foi porque contra o Novo Horizontino foi demais.
2: Foi demais.
3: Evidentemente, eles sempre premiam pessoas que têm estudos relevantes ali na área, mas eles estão sempre muito antenados com o que está acontecendo no mundo, né? Então, eles sempre tentam premiar ali coisas que estão sendo debatidas hoje, e hoje a gente está vendo uma coisa acontecendo em quase todos os países, né? Que essa história de todo mundo...
2: O Náutico, ele pegou o Sport e fez 3-1 da forma como fez, mas na Ilha perdeu 2-0 sem ver a cor da bola. O Náutico, ele empatou com o Fortaleza no Castelão 1-1 jogando bem. O Náutico perdeu pro Ceará jogando muito ainda com o Hélio dos Anjos no começo do campeonato. Fez 6 no Operário. Quem faz 6 no Operário em Ponta Grossa? Nem a dupla Atletiba faz lá no Campeonato Paranaense. Uhum. Então, é uma oscilação que acaba confundindo muito. Qual é o Náutico? E no fim, a gente tá tratando de um campeonato de regularidade. São 38 rodadas. O melhor time é quem consegue estabelecer a melhor média. Não é todo jogo que você vai jogar o seu máximo. Também não é todo jogo que você vai jogar o seu mínimo. O melhor é você ter uma média, um futebol regular. E regularidade é a última coisa que a gente pode colocar como adjetivo no Clube Náutico.
0: E essa regularidade, ou a falta de confiança, tem uma régua para medir. Ontem o público foi de 5 mil pessoas, 5.309. Quer dizer, vai diminuindo.
1: É, se bem que esse jogo...
0: Alguma coisa tem que acontecer com esse time agora para, pelo menos, dar uma sacudida nesse final.
1: Mas esse jogo estava dentro do feriado, TV aberta, né? Aí o público caiu mesmo. E já vinha de uma derrota.
2: Desmotivada a torcida do Náutico.
1: Né? Vamos pro comercial e a gente volta já.
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6: Agora 1h53.
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6: Haroldo Costa. Aqui na Rádio Jornal, o assunto é futebol, Segundo Tempo. Bom, o esporte está comemorando esse empate, Igor, que nós acompanhamos ontem lá em Goiânia. 1-1, que tem cara de... sabor de vitória, né? Porque você tá perdendo o jogo, 1-0, jogo difícil, tá com 1 a menos e de repente aparece um gol lá.
7: É, e o Sport começa a criar a casca que precisa ter para chegar no G6, porque o Sport não apresentava uma, pelo menos algo retilíneo em pontuação e rendimento. O rendimento eu ainda acho que não é uniforme, eu ainda acho que o Sport tem lastro para melhorar. Eu até cheguei a dizer ontem no meu comentário durante o jogo que acredito que Edson Lucas com um ponta que ajude mais. Eu acho que a tendência é melhorar, eu não acredito que o Depena vai ser titular até o fim do campeonato. O Diego Hernández sendo titular,

0: não o Alano. Lastro para melhorar. Sobral voltando à titularidade. Lastro para melhorar. Então, o Sport ele tem para onde crescer com o material humano que tem hoje. O técnico Mariano Souza, ele vai encontrando esses encaixes. Ontem, óbvio que o Sport ele pulou uma fogueira danada. Assim, o Sport contou também com um pouco de sorte. Porque o jogo de ontem ele estava todo desenhado para uma derrota. Porque ele toma o gol na falha individual. E se o Sport tem uma mazela no ano, essa mazela se chama laterais, tanto direita como esquerda. Até porque o Felipe machucou. Mas o Sport, no erro individual, ele oferece o gol ao Giovani Soares. Vai para o intervalo perdendo, volta com três modificações. Não melhora substancialmente, o jogo continua mais favorável ao Atlético. O Benevenuto é expulso. O Atlético perde uma, duas, três oportunidades, aí a sorte sorriu pro Sport. Porque se a bola na trave do Barleta não sobrou no pé do Perotti pro gol de rebote, a bola na trave do Diego Hernandes daquele chutaço se ofereceu o Perotti e o Perotti faz o gol de empate. Mas valeu pela luta, valeu pela concentração do time que não deixou de acreditar em nenhum momento. Porque se o Sport desiste do jogo ali, é 2-0, o Atlético Goianiense matou o jogo. Mas o Sport não desistiu do jogo. O empate, para mim, foi preciosíssimo, não só pelo ponto, um ponto que o Sport soma, que pode ser decisivo para classificação final lá na última rodada. Mas o empate ele foi decisivo porque o Sport ele impediu o Atlético Goianiense de abrir 5 pontos dele. O Atlético Goianiense continua com o Sport fungando no cangote dele. Então, nesse jogo direto fora, duelo direto fora, o Sport sai muito mais fortalecido do que esse rival direto que é o Atlético Goianiense.
1: O relógio correu muito rápido. A gente vai, ao longo da semana, falar muito mais aí dos que os times estão produzindo na Série B e, claro, o Santa Cruz, né, que se despediu, acabou a temporada do Santa Cruz na Série C. Aliás, hoje tem Fórum Esportivo, hein? 7 da noite aqui, depois do Bola Rolando, o João Vitor Amorim apresenta o Fórum Esportivo aqui na Rádio Jornal até as 9 da noite nesse feriado. Temos um intervalo e a gente volta já já.
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2: Haroldo Costa! Fechando aqui o assunto é futebol, segundo tempo. Lembrando que 6 horas tem o Bola Rolando e depois tem o Fórum Esportivo com o João Vitor Amorim. Então tem muita informação esportiva para você nesse feriado aqui na Rádio Jornal, nessa noite de segunda-feira. Na sequência, Anne Barreto apresenta o Rádio Livre. 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
5: O relatório da equipe técnica do Tribunal Superior Eleitoral, TSE, feito por determinação do presidente da corte, Nunes Marques, aponta que não foram encontradas publicações com informações falsas no canal Exército do Lula no WhatsApp. Em contrapartida, o chefe da assessoria de enfrentamento à desinformação do TSE, Frederico Alvim, aponta preocupação com a disseminação em massa de mensagens às vésperas do segundo turno das eleições. Coordenado pelo deputado federal eleito André Janones, da Rede de Minas Gerais, o canal Exército do Lula tem mais de 3 milhões e 700 mil inscritos. O objetivo do canal é compartilhar áudios, vídeos e orientações para apoiadores do presidente e candidato à reeleição, Luiz Inácio Lula da Silva, do PT. E o ministro do Supremo Tribunal Federal, STF, Alexandre de Moraes, autorizou o senador Flávio Bolsonaro a visitar o pai, Jair Bolsonaro, que está preso em regime domiciliar. As visitas de Flávio estavam proibidas desde julho, quando ele postou nas redes sociais uma carta escrita pelo pai em apoio à candidatura do filho à presidência da República. A divulgação da carta descumpriu medida cautelar que proibia Jair Bolsonaro de utilizar as redes sociais, ainda que por intermédio de terceiros. As visitas ficaram proibidas por 90 dias e Moraes, na decisão divulgada nesta segunda-feira, afirmou que não houve nenhum episódio que justificasse a prorrogação da suspensão das visitas. Flávio, no entanto, continua proibido de usar a visita com caráter político eleitoral e divulgar qualquer manifesto ou declaração de Jair Bolsonaro, que está preso por organização criminosa e abolição violenta do Estado Democrático de Direito. Kevin Paes, Rádio Jornal, Rádio Notícia.
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6: Comigo, muito boa tarde para todo mundo. Boa tarde, Pernambuco. Agora são 2 horas, 4 minutos. Está começando o Rádio Livre desta segunda-feira, 12 de outubro, feriado da padroeira do Brasil, Nossa Senhora Aparecida. Dia das Crianças também. E a gente chega com informação para todo estado. Pernambuco celebra Nossa Senhora Aparecida, padroeira do Brasil, com programação religiosa e cultural. Falha elétrica paralisa linha sul do metrô do Recife e fecha as 12 estações. Ainda não há previsão de retorno. No interior, Jaqueira inaugura mirante e santuário de Nossa Senhora Aparecida com imagens de 13 metros da santa. E o IF Sertão Pernambuco abre inscrições para o processo seletivo 2027. São mais de 1.600 vagas gratuitas em cursos técnicos. Já no nosso consultório, hoje a gente fala sobre artrite reumatoide, uma doença que pode comprometer as articulações e a qualidade de vida. Inclusive, hoje é o Dia Mundial de Conscientização sobre Artrite Reumatoide. Tem dúvidas? Quer participar do consultório? Já manda as suas perguntas para a gente. O número do nosso WhatsApp é o 99147-8520. Vamos juntos até às 4 da tarde? O Rádio Livre está no ar.
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6: A gente começa falando sobre a situação do metrô, porque a linha sul do metrô amanheceu fechada hoje depois de uma falha elétrica. Isso informado pela CBTU. João Lubambo está com a gente para trazer outros detalhes para a gente. Esse metrô sempre com muitos problemas, né, Lubambo? Boa tarde.
7: Oi, Anne, boa tarde. Pois é, mais um dia com o metrô paralisado. Dessa vez, a linha sul do metrô do Recife está sem funcionar nesta segunda-feira, que é feriado de Nossa Senhora Aparecida e Dia das Crianças. Todas as 12 estações foram fechadas após uma falha elétrica registrada durante a madrugada. Segundo a Companhia Brasileira de Trens Urbanos, a CBTU, o problema atingiu o fornecimento de energia aos trens. E a interrupção afeta os passageiros que utilizam a linha entre o Recife e Jaboatão dos Guararapes. A reportagem da Rádio Jornal entrou em contato agora há pouco com Salvino Gomes, assessor da CBTU. Ele informou que o serviço continua paralisado e que técnicos seguem trabalhando para normalizar o fornecimento de energia aos trens, mas ainda não há previsão para a retomada da circulação na linha sul. Enquanto isso, a linha centro do metrô segue funcionando normalmente, Yane.
6: Então, e lembrando, né, gente, que hoje a linha sul do metrô também ia fechar mais cedo, 10 horas da noite, mas já amanheceu paralisada. Reforçando isso, porque se voltar, né, Lubambo, vai fechar mais cedo, né?
7: Exato, permanece igual.
6: Então, para você que pega metrô, caso a linha sul do metrô volte a funcionar hoje, lembre-se que ela vai fechar às 10 horas da noite por causa das obras de substituição dos telhados, as estações Joana Bezerra e Afogados. A linha centro do metrô já está fechando mais cedo, mas realmente quase todo mês, aliás, todo mês, né, gente? Quase toda semana que a gente fala do metrô aqui de problemas, mas todo mês tem um problema diferente do metrô. Obrigada, João Lubambo, pelas informações. Bem, eu vou fazer uma pausa aqui no Rádio Livre, mas daqui a pouco a gente volta com outras notícias para vocês. Até já. 2:08.
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1: Agora 2:13.
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1: Rádio Livre está de volta falando sobre esse dia de hoje, que é dia de Nossa Senhora Aparecida, padroeira do Brasil. E no interior, no município de Jaqueira, as pessoas agora podem contemplar um mirante com a imagem de Nossa Senhora Aparecida, que tem 13 metros de altura. Berg Santos é quem conta tudo pra gente. Boa tarde, Berg.
2: Muito

0: Boa tarde, Anny Barreto. Bom feriado para você. Boa tarde para todos os ouvintes da Rádio Jornal. A cidade de Jaqueira, na zona da Mata Sul de Pernambuco, inaugura, na tarde desta segunda-feira, um mirante e santuário dedicado a Nossa Senhora Aparecida, padroeira do Brasil. Com 13 metros de altura, a imagem já domina a paisagem de Jaqueira. Já com a capela que integra o espaço, a estrutura chega a 16 metros e ocupa o Alto da Boa Vista. O espaço será aberto ao público com entrada gratuita para moradores e visitantes. Durante os últimos dias, os fiéis católicos da cidade celebraram as festividades em honra à Mãe de Jesus. Nossa Senhora Aparecida também é padroeira de Jaqueira. O padre José Antônio, pároco da Igreja de Nossa Senhora Aparecida do município, fala sobre essa devoção dos fiéis católicos da cidade, que tem aproximadamente 12 mil habitantes.
1: A paróquia tem 28 anos, mas antes havia uma capelinha dedicada a São José. Porém, segundo o historiador Ricardo Guerra, o avô da prefeita atual, né, Francisco Pellegrino, foi a São Paulo uma vez, em suas viagens, e se encantou com a devoção de Nossa Senhora Aparecida. E ele resolveu fazer com que aquela capela que era dedicada aqui à comunidade, se tornasse como padroeira Nossa Senhora Aparecida. E desde lá, quando Dom Acácio, o primeiro bispo de Palmares, nomeou a paróquia, ficou sendo Nossa Senhora Aparecida, e hoje o povo tem uma grande devoção a Nossa Senhora Aparecida como padroeira de Jaqueira. É a única paróquia da diocese dedicada a Nossa Senhora Aparecida, né? As outras paróquias têm comunidades, mas só aqui é paróquia. A Mãe de Jesus, como título de Mãe Aparecida, é importante para o povo brasileiro porque ela surgiu, né? Apareceu nas águas do Rio Paraíba, em São Paulo, né? No contexto em que os escravos estavam sendo massacrados. Então, para a nossa nação, ela surge neste envolto a um contexto histórico, né, dos escravos, e aqui ela é a mãe negra do Brasil, a mãe que é venerada por todos os brasileiros e se tornou depois a rainha e padroeira do Brasil e padroeira de Jaqueira também.
0: A prefeita de Jaqueira, Ridete Pellegrino, explica os detalhes sobre esse projeto grandioso.
2: Isso foi uma construção junto com todos os nossos secretários lá em 2022, nosso secretário de época, Bosquinho, que trouxe esse projeto lindo. Então, como é a padroeira do Brasil, a padroeira da nossa cidade, era uma forma de trazer o público para a nossa cidade, para a gente aquecer a nossa economia. Mas aquecer a nossa economia com a fé, e hoje a gente viu que Jaqueira está se tornando numa dimensão que até a gente está começando a se assustar e também correndo contra o tempo para que a gente possa ter uma infraestrutura para receber todo o nosso Pernambuco, porque você viu que é um mirante, é a cidade, o lugar mais alto da nossa cidade, e a gente está começando a acreditar que vai dar certo, que já deu certo.
0: A programação religiosa começa às 4 horas da tarde com uma procissão que sairá da matriz de Nossa Senhora Aparecida, no centro de Jaqueira, em direção ao mirante e santuário. Às 5 horas da tarde será celebrada uma missa com a participação de Dom Fernando. Após a celebração, haverá a bênção da imagem e a inauguração do mirante e santuário. Berg Santos, para a Rádio Jornal. Rádio Notícia.
3: Obrigada, viu, Berg? Gente, esse mirante ficou muito bonito, viu? Muito bonito. A imagem ficou, assim, belíssima. Parabéns aí ao pessoal do município de Jaqueira, os responsáveis aí por esse mirante. Realmente ficou uma coisa muito bonita. E falando na padroeira do Brasil, né? A gente segue aqui falando sobre Nossa Senhora Aparecida, porque os fiéis homenageiam a padroeira do Brasil com várias celebrações religiosas aqui em Pernambuco. Cristiano Bassan é quem conta pra gente. Boa tarde, Bassan.
4: Oi, Anny, boa tarde a você e aos nossos ouvintes. Centenas de fiéis prestam homenagem neste dia à padroeira do Brasil. Na Arquidiocese de Olinda e Recife, 5 paróquias são dedicadas a Nossa Senhora da Conceição Aparecida. No bairro do Ipsep, na zona sul do Recife, em Bela Vista, em Vitória de Santo Antão, no Parque Capibaribe, em São Lourenço da Mata, no Janga, em Paulista, e em Vila Rica, em Jaboatão dos Guararapes. No Janga, a programação da tarde contempla às 4 da tarde a recitação do terço, com a participação da paróquia de Santo Amaro, e às 16h30 a procissão com saída da Igreja Matriz de Santo Amaro, sobre as, e às 18h a celebração da missa, celebração eucarística, presidida por Dom Paulo Jackson. Em Vila Rica, Jaboatão dos Guararapes, a caminhada com a imagem da padroeira será antecedida por uma carreata às 15h30, em seguida, procissão até a matriz com encerramento e celebração eucarística. No Parque Capibaribe, em São Lourenço da Mata, a missa das 18h, após a procissão, será com o padre Damião Silva. E ao longo do dia já tivemos a alvorada, a recitação do ofício e ainda teremos procissão com a imagem de Nossa Senhora Aparecida. Na Bela Vista, em Vitória de Santo Antão, às 16h, tem a Santa Missa, presidida pelo padre Herberson Luiz, em seguida a procissão com a imagem de Nossa Senhora Aparecida, seguida da bênção do Santíssimo Sacramento e o encerramento com a apresentação musical de Beto e Companhia. No Santuário de Nossa Senhora Aparecida, em Jussarau, no Cabo de Santo Agostinho, começou ao meio-dia, está encerrando o almoço com venda de refeições e também iniciando já a caminhada, o Caminho de Maria, com subida à Pedra do Arroz e, em oração. Às 15h30, concentração e procissão pelas ruas de Jussarau. E às 17h30, missa da chegada, que será presidida pelo padre Tassiano Nascimento. E às 19h, um show católico. Ainda nesta segunda-feira, como bem falou Berg Santos, teremos aí a inauguração lá no município de Jaqueira, na zona da Mata Sul, do Santuário de Nossa Senhora Aparecida. A programação começa às 16h, com a imagem da Santa sendo levada em procissão do centro da cidade até o novo espaço religioso. A missa, já no início da noite, será presidida pelo arcebispo emérito Dom Fernando Saborido, que em seguida fará a bênção da imagem do mirante e do santuário. Anne.
3: Tá certo, Cristiano Bassan, obrigada aí também trazendo informações sobre os fiéis que estão homenageando Nossa Senhora da Conceição, padroeira do Brasil, e a gente sabe que falar de fé é uma questão muito particular. Mas o mais bonito é ver a fé das pessoas, seja qual for a religião, o mais bonito é a gente poder presenciar as histórias de fé e também a fé de cada um. Só que hoje não é só dia de Nossa Senhora Aparecida, padroeira do Brasil, também é dia das crianças e a gente vai falar sobre isso agora.
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3: 12 de outubro, Dia das Crianças, uma data também que mexe muito com a nossa sociedade, né? E as crianças também têm muitos direitos. A gente fala muito sobre o Estatuto da Criança e do Adolescente, né? Desde 1990, esse é o principal marco legal de proteção dos jovens, das crianças, adolescentes no Brasil. Mas, com o avanço do mundo, da tecnologia e da internet, a gente vem enfrentando muitos outros desafios. E aí entrou em vigor, em 2026, este ano, o chamado ECA Digital, o Estatuto da Criança e do Adolescente Digital. Mas o que é de fato isso, né? O que é essa nova legislação? Vamos conversar então com a doutora Manuela Alves. Ela vai explicar tudo para a gente. Doutora Manuela é advogada, professora, tesoureira da OAB e diretora do Instituto Enegreci. Boa tarde, doutora Manuela. Seja bem-vinda.
6: Boa tarde, Anne. Boa tarde a toda a audiência. Nesse Dia das Crianças, um ânimo todo diferenciado para a gente estar aqui debatendo algo que é tão importante e que, na verdade, interfere na vida de todos nós. E todo mundo convive com criança, tem filho, tem sobrinho. É, crianças estão no nosso convívio e a gente precisa ter uma responsabilidade diferenciada.
3: Precisamos olhar também para as nossas crianças, né? Mesmo para quem não tem muita criança na família, mas para onde você sai? Tem criança e graças a Deus que tem mesmo, porque aí são as gerações que estão chegando agora. Elas têm direitos, né? São pequenos cidadãos. E aí, doutora Manuela, a gente falando desse ECA digital, que é o Estatuto da Criança e do Adolescente, no ambiente digital, essa nova legislação, novas regras, o que de fato é, assim, essa nova legislação, né? O que ela prevê, o que ela proíbe? Conte pra gente.
6: Uma coisa que eu sempre digo, Anne, é que a tecnologia está nos ensinando a viver de forma diferente. Está nos dando uma nova forma de viver e de realizar atividades básicas da vida. E quando a gente fala de cuidar de uma criança, tem um ditado que diz, um ditado de Yorubá que diz que é preciso uma aldeia inteira para cuidar de uma criança. E o ECA, ele traz muito disso. Ele diz que é a obrigação do Estado, da sociedade, da família, ou seja, de todos nós cuidarmos. Então, o ECA digital, ele não vem para substituir o ECA. Ele vem para dar mais proteção à criança e adolescente no ambiente digital, pensando quais seriam as iniciativas que nós podemos ter para sermos mais incisivos nesse processo de proteção das crianças. Então, é uma nova...

0: nova cultura de responsabilizar também as organizações, também as empresas, para que a gente entenda que se é uma responsabilidade coletiva, então que todo mundo chegue junto para assumir sua cota de responsabilidade, porque quando as crianças estão protegidas, ganhamos todas e todos enquanto sociedade.
1: É verdade. E hoje eu acho que uma das grandes preocupações com o avanço da tecnologia, claro, é a questão da rede social. A rede social e o que se passa na rede social é que deixa a gente mais apreensivo, principalmente quando a gente está falando de crianças e adolescentes. Então, o que que muda com o ECA digital para crianças e adolescentes nesse ambiente da rede social, doutora?
0: Anne, antes a gente vinha de uma cultura onde a gente está muito acostumado a ver apenas um quadrinho dizendo você tem mais de 18 anos, você clicou, pronto, já está resolvido. O ECA digital, ele vem exatamente para a gente dizer, olha, não é só clicar ali, a gente precisa pensar e ser mais incisivo nos mecanismos de proteção dessas crianças e desses adolescentes. Então, por exemplo, para além disso, o ECA prevê e sejam estabelecidos outros mecanismos de verificação da idade para a gente não clicar apenas e presumir que essa pessoa está totalmente livre de qualquer risco. Para além disso, a possibilidade da gente ter essa criança, a partir de agora, sempre que fosse cadastrar, né, e mostrar que tem menos de 18 anos, que a conta dela possa estar vinculada à conta de um responsável, porque aí a gente consegue garantir essa supervisão, que eu acho que é super importante. A gente precisa identificar como é que as publicidades estão sendo feitas nessas plataformas, identificar, inclusive no processo de divulgação, no processo de publicidade, a ideia da gente visualizar o não estímulo de perfil comportamental de crianças para que isso venha a potencializar essa disseminação de cultura a partir de exposição de crianças e adolescentes. Eu acho que a ideia de evitar o abuso hoje é uma grande preocupação que a gente tem tido, indiscutivelmente, e as plataformas, elas vêm vindo nesse sentido de começar a se obrigar nessa perspectiva. E aí eu estou falando de começar a permitir que os pais façam controle de uso de tempo, que os pais, que eu digo pais e mães ou responsáveis, porque a gente também não pode deixar todo mundo, só que é responsável é pai e mãe, tem família aí que crianças são cuidadas por avós, por tios, isso, né? E qualquer responsável precisa cuidar do tempo que a criança passa, criança e adolescente, do que acessa, né, que eu acho que é importante quando a gente fala, de caminhos para garantir uma maior privacidade, de pensar a facilidade ou a maior dificuldade para que essa criança e adolescente, que provavelmente não vai ter autonomia financeira, tenha consciência na hora de, por exemplo, promover compras, restringir alguns acessos, porque quer queira, quer não, a gente hoje... Houve um tempo, né, que a criança estava em casa, estava segura. Hoje ela está em casa, no quarto dela, na frente de uma tela, ela está sujeita a todo tipo de risco e sem consciência ou maturidade necessária, muitas vezes, para identificá-los. Então, o ECA digital, ele vai trazer vários mecanismos importantes para esse cuidado, visando prevenção, né, garantir segurança e, principalmente, que essas plataformas também se comprometam com meios para denúncia, porque aí se efetiva proteção na sua integralidade.
1: E outra coisa também que a gente sempre falou muito, né, antes até do ECA digital, do Estatuto da Criança e Adolescente no meio digital, era assim: se a gente deixa muito solto, a senhora falou, os pais precisam ter essa responsabilidade e os cuidadores de o que que esse adolescente, essa criança está acessando. Se a gente deixa muito solto, a gente sabe que a gente tem acesso a conteúdos de violência, a gente sabe que a gente tem acesso a muitos conteúdos que são totalmente inadequados para essas pessoas mais jovens, que são crianças e adolescentes. E aí, o ECA digital vem para proteger também nesse aspecto, né? Porque tinha tinham muitas postagens de exploração sexual. Não é a violência só a violência rotineira da vida real, assim, de assalto. Não é só isso, não. É violência voltada para esse público de crianças, de adolescentes, muita exposição desses meninos e meninas. E também casos de exploração sexual. Então, a nova lei vem também para proteger. Mas a gente fica se perguntando, doutora, assim, como é que vai proteger? O ECA

0: De fato, assim, é a legislação que muda, é a pena que endurece. O que que muda, assim, na prática, doutora, quando a gente se depara, de fato, com casos de exploração sexual, de violência contra crianças e adolescentes, de abusos, enfim?
1: Quando a gente fala, Anne, de processo de responsabilização, inclusive nas leis, a gente costuma falar que tem esferas diferentes de responsabilização. Veja, a gente já tem o Código Penal, já tem o Estatuto da Criança e do Adolescente que vai prever condutas típicas, ou seja, condutas que cabem responsabilização. E não é só responsabilização, só crime. Crime também, Anne. Mas a gente vai ter, ainda nesse ECA digital, a possibilidade de a gente tem uma agência regulatória, que é a Agência Nacional de Proteção de Dados, a ANPD, que também vai estar regulamentando essas plataformas, também vai estar buscando que elas garantam prevenção, denúncia, sob pena de serem responsabilizadas. E aí a gente tem a possibilidade tanto de indenização, tanto de responsabilização criminal, tanto de responsabilização administrativa, quando essas organizações, quando essas empresas ferirem e utilizarem qualquer conduta dessa que diz respeito aos direitos da criança e do adolescente. A gente está vendo muito impulsionamento e monetização em cima de imagens de crianças, como você mesma falou, né, Anne? A ideia é que a gente impeça essa circulação de imagens e tudo isso já é crime. Mas com o ECA digital, esse crime ele vai continuar sendo punido e a gente vai ter mais formas de vigiar, de buscar de fato quem está sendo responsável por essa circulação, por todas essas condutas, e a partir daí uma responsabilização mais efetiva. A ideia é que a gente possa mudar cultura. A gente tem a mania de achar que a internet também é terra de ninguém. E a gente, com o passar do tempo, tem percebido que a tecnologia também tem sido muito efetiva para a gente começar a mapear de onde vêm os perfis, que são perfis para a prática de crimes. E a partir de agora, a responsabilização tem sido cada vez mais frequente. Que o ECA digital seja o nosso instrumento para a continuidade do que tem na Constituição. Se todos nós somos responsáveis, que o ECA e o ECA digital dê uma ainda maior relevância para a proteção da criança e do adolescente.
0: É isso, e nesse dia, né, Dia das Crianças, dia festivo, dia de alegria, a gente também trazendo aqui a legislação que protege as crianças e adolescentes. São direitos, são cidadãos, pequenos cidadãos, jovens cidadãos, mas que têm seus direitos, têm seus deveres e têm seus direitos também. Doutora Manuela Alves, muito obrigada por estar aqui com a gente. Mais uma semana, bom restinho de feriado, né, e até a próxima segunda.
1: Muito obrigada, Anne. Todas as vezes que eu estou por aqui na segunda-feira, é certo que a minha semana vai ser maravilhosa.
0: Show.
1: Um beijo para você, um beijo para sua audiência e até segunda-feira.
0: Um beijo, doutora Manuela Alves, ela que é advogada, professora, tesoureira da OAB, diretora do Instituto Enegrecer, toda segunda-feira está com a gente aqui no Rádio Livre falando sobre direitos e sociedade. E você que está nos ouvindo, que nos acompanha, sabe que a gente abre espaço aqui também para o nosso ouvinte fazer denúncia, reclamação, cobrança, é o boca no trombone. Quer colocar a boca no trombone? Sobre o que você está passando aí na sua rua, na sua cidade, no seu bairro? 99147-8520, número do nosso WhatsApp, para você participar com a gente, para fazer denúncia. Manda um áudio, manda uma mensagem. 99147-8520, número do WhatsApp da Rádio Jornal, para você colocar a boca no trombone. Daqui a pouquinho, a gente coloca aqui as mensagens de vocês e vamos reforçar junto com as autoridades as cobranças, tá certo? Eu vou fazer só um rápido intervalo e a gente volta já. 2h33.
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3: Agora 2h37.
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3: Gente, o Rádio Livre está de volta falando sobre o monitoramento dos tubarões. E nesse monitoramento houve a captura de um tubarão tigre a 5 quilômetros da Praia de Boa Viagem, no Recife. Germano Rodrigues está com a gente para trazer os detalhes. Boa tarde, Germano.
4: Oi, Barreto. Boa tarde para você. Bom feriado para todo mundo. É.
3: Você também.
4: E é a primeira vez, Barreto, que aconteceu essa captura de um tubarão tigre, espécie historicamente associada aos ataques aos banhistas aqui no estado. E foi pela primeira vez desde a retomada das atividades do monitoramento. Ele foi capturado, você está tomando banho aí, feriado, é bom ficar atento, viu? Ele foi capturado na última sexta-feira, né, como deu um mês após a volta da fiscalização, e ele tem 1,45 m. A captura aconteceu aproximadamente, como se colocou na abertura, 5 quilômetros da Praia de Boa Viagem, aqui na Zona Sul, em uma área com cerca de 15 metros de profundidade. Um pouco ao fundo, né, para a pessoa tomar um banho. E o animal foi capturado durante as atividades do projeto Ecotuba, que é a estratégia de monitoramento e prevenção de incidentes com tubarões aqui no litoral de Pernambuco. Após a captura, Barreto, aí todo mundo se pergunta, fez o que com o tubarão? Né? Ele foi, os especialistas fazem a medição do comprimento, identificação do sexo,

0: fazem uma ultrassonografia, se for fêmea, para avaliação do estágio reprodutivo, coletam amostra de tecido e sangue para análises genéticas e o biomonitoramento. Depois disso, o animal recebe uma marca, uma tag, uma etiqueta na marcação individual, com as informações de contato do projeto, que é fixada na primeira nadadeira dorsal, além do transmissor interno. Com isso, eles conseguem monitorar se ainda continua na região, se ele morreu, se reproduziu, aquela coisa toda. Após passar por todos esses processos, o tubarão tigre foi devolvido seguro e feliz para o mar.
1: É lá é o habitat dele, né?
0: É, e outra coisa também para quem está nos ouvindo, esse foi o terceiro, a terceira espécie do tubarão capturado desde a retomada do projeto. E as outras duas capturas, Barreto, foram feitas em Jaboatão dos Guararapes. A primeira foi de uma fêmea de tubarão flamengo, recolhida nas proximidades da Praia de Piedade. A segunda de um filhote de tubarão rabo seco, na área da Barra de Jangada e com a marcação individual. Então é isso. Então, ele precisou daqueles ataques, né, que a gente já vem acostumando, a gente vem noticiando aqui sempre, para que esse monitoramento voltasse e mostrar o que acontece na nossa região, né, Barreto? Hoje as praias estão lotadas.
1: Estão lotadas mesmo, a maré está subindo, inclusive, e a gente já viu aqui imagens de muita gente tomando banho de mar. E a gente reforça, poxa, o banho de mar é muito bom. Quem não gosta, né? A gente faz uma limpeza, assim, no corpo, na alma, é maravilhoso. Mas, na nossa região, o banho de mar só fica um pouco mais seguro quando a maré está baixa, a gente vê os arrecifes. Não estando, não é seguro.
0: E tem um porém em relação a acidentes. Ontem eu estava na praia, lá no Buraco da Véia, ali na região do Pina, e aquela velha máxima, Barreto, existem arrecifes, paredões, na Brasília, então, são diversos arrecifes. As pessoas vão atrás dos arrecifes para tomar banho.
1: Que é depois das pedras, a gente fala assim, depois das pedras.
0: Exato. A sorte era uma senhora de mais ou menos uns 50 e poucos anos, foi levada para o alto mar, ela foi jogada diversas vezes contra as pedras. A sorte é que tinha salva-vidas e populares entraram e salvaram ela. Aí você se pergunta, tem tanta água ali à sua disposição, existem os paredões, porque de fato, ó, avisando que é perigo. As pessoas ainda temam em ir por outro lado e se aventurar.
1: Mas eu sei por quê.
0: Por quê?
1: Quer que eu te diga? Porque depois das pedras ficam as ondas. E aí tem gente que gosta de tomar banho de mar só com onda.
0: Mas
1: e
0: não é um uma ondinha, não, veja, Barreto.
1: Então, mas tem gente que só gosta de tomar banho de mar onde tem onda. Eu conheço várias pessoas que não gostam quando a maré está seca, mas hoje entendem que já não é mais seguro a gente tomar banho de mar com a maré cheia, cobrindo as pedras. Antigamente, o povo fazia isso e tudo, e o risco maior é o quê? Afogamento. Sim. Claro, o risco de afogamento continua. Mas hoje, além do afogamento, tem também essa questão do ataque de tubarão, que a gente sabe que cada vez mais eles estão chegando mais perto da costa. O monitoramento que Germano trouxe aqui, quando capturaram esse tubarão tigre, que a gente sabe que é um tubarão muito frequente nas nossas praias, é importante porque vai se monitorar por onde ele está passando, se está chegando muito perto da costa. Mas não, a gente tendo essa informação do que está chegando mais perto, cada vez mais perto, a nossa responsabilidade é não entrar mesmo na água do mar, principalmente se a maré estiver cheia, muita onda, água turva e não tiver arrecife, não tiver essas pedras.
0: Porque
1: onde tem, fica mais seguro um pouquinho quando a maré está mais baixa. Mas é por isso, viu, que muita gente passa, principalmente as pessoas que já tomavam banho, tomam banho há muito tempo, que gostam de onda e aí querem. Eu já vi muitas assim.
0: Porém, no caso, a maré estava enchendo ontem, no fim da tarde, por volta das 2h30 da tarde, e o mar estava puxando.
1: Ah, é? A correnteza sempre...
0: Então, e aquela velha máxima. Ah, não, fulano que foi atacado pelo tubarão, que não teve cuidado. Comigo, não. É essa velha ideia de que tudo acontece com o próximo. Comigo, não, né?
1: É perigoso para todos. Obrigada, viu, Germano Rodrigues. E cuidado, gente. Vamos curtir a praia, o mar, mas sempre com cuidado, a gente não sabe o que pode acontecer, né? Bem, do litoral, agora a gente vai para o sertão. Porque o Instituto Federal do Sertão de Pernambuco abriu oportunidades para estudantes do ensino fundamental, médio e também do EJA. Ediane Almeida é quem traz os detalhes. Boa tarde, Ediane.
2: Olá, muito boa tarde a você, Anne Barreto, a todos que acompanham a nossa programação. Uma excelente segunda-feira. Eu estou aqui na reitoria do IF Sertão Pernambuco com o pró-reitor de ensino, professor Eudes, para falar sobre uma grande oportunidade aqui para a nossa região. A abertura das inscrições para o processo seletivo 2027. São 1.632 vagas. Boa tarde.
3: Olá a todos os ouvintes da

0: Rádio Jornal. Muito boa tarde.
1: Professor, a seleção deste ano continua sendo feita por aquela análise do histórico escolar, em português, matemática e sem a realização de provas. E quais são as vantagens desse formato para os estudantes e como é que esse formato impacta o acesso aos cursos em todos os campi do IF Sertão?
0: Excelente pergunta, né? Nós estamos hoje, né, com 10 unidades, 7 unidades já consolidadas, 2 unidades em construção e 1 unidade administrativa aqui na reitoria. Então, aqui na cidade de Petrolina são 2 unidades, o Campus Petrolina e o Campus Petrolina Zona Rural. O nosso processo seletivo, ele é bastante simples, né? O candidato acessa a nossa plataforma, né, inscrições.seletar.com.br. Ele faz uma escolha, porque o candidato, ele pode escolher entre 3 modalidades. Pode ser a modalidade do médio integrado, né, para aqueles alunos que estão concluindo seu ensino fundamental, 9º ano. Também tem a modalidade para o ensino subsequente, para aqueles candidatos que já concluíram o seu ensino médio e agora querem somente, né, o ensino técnico, e também a modalidade para jovens e adultos, né, aquelas pessoas que já têm 18 anos ou mais e aí querem retornar à instituição, né, porque não conseguiu concluir os seus estudos na época correta. E esse nosso processo seletivo, como eu falei, ele é bastante simples porque a gente não faz aquela tradicional avaliação, aquela prova, né? A gente não utiliza, né, para essa seleção, aquele famoso vestibular. Então, a gente faz isso através do histórico escolar. O candidato, ele submete o seu histórico escolar e a gente vai fazer a avaliação das notas referentes às disciplinas de língua portuguesa e de matemática. Então, é muito simples e dá para todo mundo participar. Essa é uma excelente pergunta, inclusive, para falar um pouquinho, né, sobre as nossas políticas de assistência estudantil. Porque das 1.632 vagas, são mais de 1.500 oportunidades de formação técnica, a gente tem a oportunidade de falar que 50% dessas vagas são destinadas àquelas pessoas, àqueles candidatos que fizeram, né, todo o seu estudo em escolas públicas. E desses 50%, a gente tem vagas para pretos, para pardos, para indígenas, para quilombolas, para pessoas que têm algum tipo de deficiência. E a gente também diz que a instituição, ela não simplesmente faz a oferta de cursos, mas ela também garante minimamente as condições de permanência e de aprendizagem na instituição. Então, a gente tem diversos auxílios para esse público específico, né? Auxílio de transporte, de alimentação, pé de meia para quem vai fazer o ensino médio. Então é muito importante falar um pouquinho também dessas políticas de assistência estudantil e das reservas de vagas. São 50% de vagas reservadas para esse público e outros 50% para ampla concorrência.
1: Lembrando que as inscrições são totalmente gratuitas, eu só vou pedir para o nosso querido Eudes, o pró-reitor aqui do IF Sertão, repetir o site e a data limite para essas inscrições.
0: Exatamente. Então, não deixe para o último dia, né? Entre em inscrições.seletar.com.br e faça a sua inscrição.
1: A gente agradece mais uma vez. Eu volto com vocês no estúdio, Elisiane Almeida, para a Rádio Jornal, Rádio Notícia.
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3: Gente, nós estamos no Outubro Rosa, essa campanha, né, de prevenção e conscientização ao câncer de mama. E a Faculdade Católica Imaculada Conceição do Recife realiza nesta terça-feira uma ação de prevenção ao câncer de mama, que fica no bairro da Iputinga. A iniciativa oferece exames de mamografia para mulheres de 50 a 74 anos. Também tem outros serviços de saúde. Então vamos conversar agora com a coordenadora do curso de enfermagem da FICER, Vivian Lago. Boa tarde, Vivian. Seja bem-vinda.
4: Boa tarde, Ana Barreto. Boa tarde a todos.
3: Vivian, a mamografia a gente sabe que é um exame assim, fundamental quando a gente está falando do rastreio de câncer de mama, né? Então, amanhã, com esses 80 exames de mamografia, assim, qualquer pessoa pode chegar, vai ser distribuídas fichas. Como é que vai ser amanhã essa logística?
4: Isso, a ação ela inicia às 9 horas da manhã, né, e termina às 16 horas. Serão distribuídas 80 fichas, sendo 40 fichas de manhã e 40 fichas à tarde. E a mulher precisa levar o CPF e o comprovante de residência.
3: E precisam ser moradoras do Recife? Vivian?
4: Isso. Oi?
3: Precisam ser moradoras do Recife?
4: Perfeito, precisa sim ser moradora de...

0: Certo. Para quem fez mamografia o ano passado, por exemplo, pode fazer agora? Tem alguma restrição assim com relação ao tempo de que o exame foi feito ou deixou de ser feito, sei lá, fez, só conseguiu fazer há 3 anos, 4 anos, pode fazer agora? Tem alguma restrição em relação a isso?
1: Pode sim realizar agora, dentro, né, da idade de 50 a 74 anos.
0: Então é só chegar com a documentação e poder fazer o exame. É feito na hora?
1: Correto, feito na hora.
0: Vivian, o resultado dessa mamografia, vocês estão prevendo entregar depois de quanto tempo?
1: Ele vai sair em média de 60 dias e a gente vai estar dando o direcionamento onde a paciente vai buscar, vai resgatar o exame.
0: Ah, entendi. Então, amanhã, nesta terça, no caso, a mulher faz a mamografia e depois... E vocês já dão encaminhamento de quando e onde elas vão buscar o resultado, é isso?
1: Correto.
0: Vão ter outros serviços de saúde também?
1: Sim, a gente também vai estar oferecendo testes rápidos de HIV, sífilis e hepatite B, assim como também vacinas da gripe, Covid e hepatite B, realizando também testes de glicemia e pressão arterial.
0: E nesses casos aqui, só para mulheres esses outros serviços ou para todo mundo?
1: Será para o público externo, tanto homem quanto mulher, para todo o público.
0: Entendi. Tem, no caso, você colocou vacinas da gripe, Covid, hepatite, tem limite de ficha também?
1: Não, não. Aí vai chegar e vai realizando.
0: Uhum. No caso, é só levar o cartão de vacinação. É só ir levar o cartão de vacinação, não é isso?
1: Correto.
0: Vivian, repete aqui para os nossos ouvintes, e os nossos ouvintes também, o local em que vai ser realizado essa ação na Faculdade Católica Imaculada Conceição do Recife?
1: Isso, será realizada na FICA, Faculdade Católica Imaculada Conceição do Recife, que fica na Avenida Caçangá, número 3841, no bairro da Ipotinga, Recife.
0: A partir das 9 horas, né, desta terça?
1: A partir das 9 horas.
0: Então, para você que está nos ouvindo, você que é mulher moradora do Recife, está com dificuldade de fazer mamografia, você pode aproveitar nesta terça e ir para lá, para Fiker, na Avenida Caxangá, bairro da Ipotinga, número 3841. A partir das 9 horas, vão ser distribuídas 40 fichas pela manhã, depois 40 fichas à tarde. Tem outros serviços de saúde também, como vacinação e entre outros, para homens também. Mamografia, claro. Para as mulheres, aí é uma ação nesse mês de conscientização e prevenção sobre o câncer de mama, Outubro Rosa. Vivian Lago, coordenadora do curso de enfermagem da FICA, que conversou com a gente. Muito obrigada por estar aqui no Rádio Livre, trazendo esse serviço tão importante para as nossas ouvintes.
1: Muito obrigada, Santriano. Uma boa tarde.
0: Boa tarde também, Vivian Lago, ela é coordenadora do curso de enfermagem da FICA, falando aqui com a gente sobre essa campanha da faculdade, né, oferecendo mamografia, campanha de uma ação de prevenção ao câncer de mama. Fazer um rápido intervalo e a gente volta já. 2h53.
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16: Agora 2h57.
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16: Gente, hoje é dia de Nossa Senhora Aparecida, padroeira do Brasil. E Nossa Senhora é a mãe de Jesus. Mas existem muitos nomes para Nossa Senhora, né? Nossa Senhora Aparecida, Nossa Senhora da Conceição, Nossa Senhora do Carmo. Tantos nomes, diferentes títulos para Nossa Senhora. Mas você sabe por que Maria tem tantos nomes assim?
17: A gente explica.
18: A devoção à Santíssima Virgem Maria se manifesta na Igreja Católica sob os mais diversos títulos ou nomes. O número de títulos atribuídos a Maria Santíssima é praticamente incontável. Mas por que Maria tem tantos nomes ou títulos? Qual a relação desse contexto com as aparições de Maria? A gente explica. Em cada país, comunidade ou lar católico, a Virgem Maria é invocada das mais diversas formas, com diferentes nomes, conforme a fé e a devoção popular. Em muitos países houve aparições de Nossa Senhora e a partir destas surgiram muitos outros títulos marianos. Além desses, há também os títulos que derivam dos dogmas relativos à Virgem Maria, que exprimem a fé mariana da Igreja Católica. Na maioria das ocasiões, a devoção surge a partir de uma imagem, de uma pintura ou escultura da Virgem Maria. Também há vários títulos que nasceram das aparições ou manifestações da Santíssima Virgem, expressando a fé e a devoção dos fiéis à Nossa Senhora, que se manifestou a eles de modo particular. Em 1717, humildes pescadores encontraram nas redes uma pequena imagem.

0: imagem de Nossa Senhora da Conceição, primeiro o corpo e depois a cabeça. Em seguida, surgiu a conhecida pesca milagrosa de belos e grandes peixes, depois de horas a fio, sem aparições. Simples pescadores perceberam no encontro da imagem e na pesca milagrosa uma ação da providência divina. A partir daí, passaram a venerar a pequena imagem de Nossa Senhora. A devoção dos pescadores se espalhou rapidamente, principalmente por causa dos muitos milagres que se seguiram e cada vez mais pessoas passavam a visitar aquela pequena imagem. A Nossa Senhora Aparecida é o nome que acabou sendo dado a uma imagem de Nossa Senhora da Conceição feita de terracota com 36 centímetros de altura e 2,5 kg que teria sido encontrada em outubro de 1717 por três pescadores no rio Paraíba do Sul, em São Paulo. A fama de Nossa Senhora Aparecida se espalhou mesmo com o trabalho realizado pelos missionários da Congregação Redentorista, que iniciaram os serviços em Aparecida em 1895. No entanto, todos esses títulos e nomes têm em comum o fato de que dizem respeito a uma pessoa que é a Santíssima Virgem Maria, a Mãe de Jesus Cristo. Desde os primórdios da Igreja Católica, a devoção a Nossa Senhora, sob os diversos títulos, ajuda-nos a perseverar na fé católica e a combater as heresias. 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Kevin Paes para o Rádio Livre.
1: E se você que está nos ouvindo também tiver alguma dúvida sobre qualquer assunto, é só mandar para a gente, viu? 99147-8520 é o número do nosso WhatsApp. 99147-8520. Para você que tem alguma dúvida, alguma pergunta, é só enviar pelo nosso WhatsApp que a gente explica. 99147-8520. Você manda sua dúvida e a gente explica.
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1: Boca no trombone de hoje está começando com o seu José Dias de Afogados.
3: Boa tarde, Anne. Boa tarde aos ouvintes da Rádio Jornal. Anne, há 6 meses atrás, a gente aqui de Camaragibe tivemos o terminal integrado interditado para obras e colocaram a gente num coxo do lado do terminal que está em obras. Quando é agora, vai tirar a população daqui para Cosme Damião para que finalize a obra do ramal da Arena. Ora, por que não colocou em Cosme Damião antes? Faz com que a população fique rodando para um canto, rodando para o outro. É transtorno quando começou essa nova integração. Aí vai ser transtorno também a partir de amanhã em Cosme Damião. Ora, faz uma coisa só. Um abraço, Anne.
1: Concordo com o senhor, seu José Dias. Tem que ter esse planejamento, né? Tem que ter esse planejamento para que as pessoas se acostumem, porque toda mudança é difícil, muda a rotina de todo mundo e as pessoas ficam muito perdidas. Então, se já fosse feito isso lá atrás, não teria uma nova mudança. O senhor está correto. Obrigada pela sua participação. Agora, Paulo Henrique, do bairro do Arruda, mandou uma mensagem para a gente, para colocar a boca no trombone, dizendo que o pagode... Num pagode na rua Raul Pompeia, no bairro do Arruda, continua com cadeiras e mesas na rua, muitos gritos, diz também que tem até mesmo consumo de drogas, ninguém dorme nos fins de semana. Aí ele diz aqui que já ligou várias vezes, acho que para a polícia, não sei, mas que nada foi feito. Já disse também aqui para a gente já cobrou isso, viu, seu Paulo? E nada foi feito até agora, né? Então a gente reforça aqui o pedido do seu Paulo. Perturbação de sossego na rua Raul Pompeia, é um bar que tem um pagode lá no bairro do Arruda. Além disso, ele disse que tem consumo de drogas também. Então atenção, PM, né? Não é só som alto já incomoda. Mas tem outras coisas acontecendo aí, a denúncia aqui do nosso ouvinte. Bem, gente, esse é o Boca no Trombone de hoje. Amanhã tem mais.
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1: Vamos para o nosso giro de notícias com o doutor da notícia, Kevin Paes. Boa tarde.
0: Olá, Anne. Boa tarde para você. Boa tarde também aos ouvintes da Rádio Jornal. O ministro do Tribunal Superior Eleitoral, TSE, Cássio Nunes Marques, proibiu a distribuição do jornal Petróleo dos Brasileiros, produzido pelo Sindipetro Unificado de São Paulo e apoiado pela Federação Única dos Petroleiros, FUP, informou a federação que reúne os petroleiros de todo o país. O pedido foi iniciativa da campanha do candidato do PL à presidência, Flávio Bolsonaro, que pediu uma tutela de urgência, segundo a FUP. O descumprimento pode resultar em uma multa diária de R$10 mil para o sindicato, além de outras medidas judiciais. O jornal divulgava as medidas adotadas durante a gestão do pai do candidato, Jair Bolsonaro, também do PL, relacionadas à Petrobras e aos trabalhadores. Durante a gestão de Bolsonaro na Petrobras, 3 refinarias foram privatizadas, além da Clara Camarão, no Rio Grande do Norte, vendida com Campos Maduros do estado. Kevin Paes, Rádio Jornal, Rádio Notícia.
1: Obrigada, Kevin. Gente, vou para o intervalo. Na volta tem o consultório hoje falando sobre artrite reumatoide. Até já. 3:05.
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1: Agora 3:10.
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1: Gente, cerca de 2 milhões de pessoas convivem com artrite reumatoide. É uma doença inflamatória crônica progressiva, provocador rigidez, inchaço nas articulações. E é uma doença que, infelizmente, ainda não tem um diagnóstico precoce para todo mundo. 12 de outubro é o Dia Mundial da Artrite Reumatoide, uma data para conscientização sobre a doença, e a Sociedade Brasileira de Reumatologia fala muito sobre a importância do diagnóstico precoce. Então vamos falar sobre isso aqui no consultório, vamos entender mais sobre artrite reumatoide no consultório do Rádio Livre? Nós estamos com a doutora Marília Siqueira. Doutora Marília é médica reumatologista, também especialista em clínica médica, tem título de reumatologista pela Sociedade Brasileira de Reumatologia e atende nos hospitais Santa Joana Recife, Esperança Recife e também no Hospital das Clínicas. Boa tarde, doutora Marília, seja bem-vinda.
3: Boa tarde, Anne, boa tarde. É um prazer estar aqui com vocês conversando sobre esse assunto tão importante que é a artrite reumatoide.
1: Prazer todo nosso poder conversar com a senhora também. E com a doutora Mirella Patrício, que também está com a gente nesse consultório. Doutora Mirella é médica reumatologista, atende no Hospital Esperança Olinda, Hospital Santa Joana e Clínica Imperial de Vitória de Santo Antão, e também atende na Clínica Province. Boa tarde, doutora Mirella Patrício, seja bem-vinda.
3: Obrigada, Ana, obrigada a todos. É um prazer estar aqui participando desse programa sobre um tema tão importante, né, hoje em dia, de conscientização da artrite reumatoide.
1: A gente que agradece demais a disponibilidade das doutoras em estarem com a gente nesse consultório, que de fato é importante. Você que está nos ouvindo, pode fazer perguntas, participar, aproveita que temos duas médicas reumatologistas aqui no consultório, então você pode fazer perguntas. O número do nosso WhatsApp para você participar é o 99147-8520, tá? 99147-8520, número do nosso WhatsApp. Deixa eu começar então, doutora Mirella, falando sobre essa questão do diagnóstico precoce, né? A Sociedade Brasileira de Reumatologia fala sobre isso, faz esse alerta de que é importante, mas de fato, quando pacientes chegam para vocês, assim, médicos reumatologistas, a doença já está mais avançada?
3: Infelizmente é uma realidade, né? Quando os pacientes já nos procuram, eles já chegam num estágio de doença mais avançada. E isso é ruim para o paciente, né? Porque chega uma fase em que a gente fica mais difícil de a gente controlar a doença. Então, principalmente nos pacientes do SUS, né? Tem essa dificuldade, principalmente em acesso, em acessibilidade ao reumatologista.
1: Isso é uma reclamação geral dos pacientes que dependem do Sistema Único de Saúde. Aí, doutora Marília, o que seria a artrite reumatoide avançada, assim, já no estágio avançado?
3: A artrite reumatoide, como você já falou no início do programa, é uma doença crônica, uma doença inflamatória, autoimune. E o que a gente quer evitar, a característica da doença, é o desgaste, a degeneração das articulações. Então, a doença não tratada progressivamente pode bloquear, pode causar redução da movimentação das articulações. Você não consegue movimentar o seu punho, sua mão, os dedos, eles podem ficar, na linguagem popular, tortos, podem ter dificuldade de movimentar cotovelo, joelho. Então, o processo degenerativo articular, que é isso que causa o grande impacto da artrite reumatoide, porque não necessariamente é uma doença que vai matar muito, mas é uma doença que causa muita morbidade.
1: A deformidade seria isso, né? A deformidade nas articulações. E aí, quando esses pacientes chegam para a senhora, chegam, por exemplo, eu não consigo mais fechar e abrir a mão, como é que seria assim quando a doença já está avançada?
3: Geralmente, eles não conseguem movimentar os dedos, pode ter o desvio, né, dessas articulações daqui, que a gente chama de metacarpofalangiana, elas podem desviar para a esquerda,

0: Pode ter o bloqueio dos dedos, muitas vezes eles ficam sempre flexionados. O punho não consegue fazer o movimento que a gente faz normalmente do punho.
1: Nossa.
0: Os cotovelos, muitas vezes, não conseguem movimentar, também pode ficar bloqueado, assim, semi flexionado. O joelho também, às vezes, não consegue esticar. E aí pode chegar na cadeira de rodas, o pé desvia também.
1: Bem grave, né? Agora, doutora Mirella, como é que começa a artrite reumatoide? Assim, já que a gente está falando que o diagnóstico precoce é difícil, as pessoas ou não têm acesso ou não procuram, assim, vai depender de cada caso, cedo um médico reumatologista, como é que começa?
2: Vamos lá. Alguns sinais e sintomas que é para servir de alerta, servirem de alerta para a população, né? Se você tem aquela dor nas articulações das mãos, dos punhos, aquele inchaço, aquela dificuldade de abrir as mãos, uma coisa, um quadro persistente, isso já deve servir de alerta. Além disso, né, a gente tem que levar em consideração que essa doença inflamatória, ela leva a um paciente a ter muita fadiga, pode ter febre, pode ter perda de peso. Então, é um conjunto de sinais e sintomas, mas o que a gente alerta mesmo é a questão do tá tendo dores nas articulações das mãos, dos punhos, né, algumas vezes dos pés também, aquele inchaço, aquele vermelhidão, dor persistente. Então, já deve servir como sinal de alerta, sim.
1: Essa febre que a senhora trouxe, essa fadiga, ela começa também nesse início?
2: Sim, ela pode, geralmente ela está associada nesse período que o paciente já começa a ter as inflamações nas articulações, né? Então, o paciente pode ter aquela febre persistente, febrezinha baixa, persistente, né? O paciente começa a ter perda de peso pelo processo, sim, inflamatório nas articulações.
1: Se as pessoas, doutora Marília, estão tendo tantos sintomas assim, né? Da dor e tudo. Vamos pensar em alguém que tem acesso ao médico reumatologista. Por que então a grande maioria não vai assim? É porque não chega no reumatologista, vai para outro especialista? O que que acontece?
0: Veja só, grande parte é porque muitas pessoas não sabem nem o que o reumatologista faz. Então, muita gente não tem acesso a eles. Uma outra coisa é que nós tendemos a associar muito dores articulares, dores musculares ao ortopedista. Então, costuma chegar muito no ortopedista. Então, por exemplo, quando começa um quadro bem inicial, sei lá, começou com a dor no punho. Aí você vai para quê? Para um ortopedista de mão, se você
1: Pensa
0: tem
1: que você tem
0: acesso.
1: deu um jeito, né, no punho, né?
0: Isso.
1: Vai
0: Aí
1: pensar que
0: você
1: é
0: vai
1: isso.
0: para um ortopedista especialista em mão. Aí começa com os dedos. Aí, enfim, persistindo. Aí você vai numa dor no cotovelo, aí você vai para um especialista em cotovelo, no joelho, um especialista em joelho.
2: Joelho.
0: E não tem um médico que consiga juntar tudo. Muitas vezes as pessoas não. Como a medicina hoje é bem especializada, se você vai para um especialista, muito especialista em determinada área, acaba que não se consegue fazer as perguntas certas, você não consegue identificar um quadro que a gente chama de sistêmico, que é aquele quadro que não é só localizado, ele vai para outros lugares.
1: Entendi. E já que a senhora falou que muita gente não sabe nem o que o reumatologista faz, então vamos dizer para os nossos ouvintes aqui, porque se alguém pensou assim, é realmente, eu não sei. Então eu queria que a senhora explicasse direitinho para quem está nos ouvindo já não ter dúvida.
0: Os reumatologistas, eles são especialistas em doenças associadas ao sistema osteomuscular, né? As articulações, músculos, doenças autoimunes. Então, assim, artrose, osteoporose, artrites, que são inflamações articulares, e doenças autoimunes sistêmicas também. Nós fazemos essas partes, assim, geral, né? Eu acho que isso é uma maneira bem mais simples de dizer, né,
2: Acho
0: Mirella?
2: que o reumatologista é aquele que junta todas as peças,
0: Isso.
2: né, do quebra-cabeça. Porque geralmente o paciente começa, pode ter dores articulares e lembrar que essas doenças, elas não atingem apenas as articulações, né? Elas são doenças sistêmicas. E às vezes o paciente começa com dores articulares, aí é uma dor de cabeça, é outra coisa, e no final é uma doença
0: É o
2: reumatológica.
0: reumatismo, né?
2: É um
0: Que eles chamam.
2: reumatismo, né?
1: Agora, doutora Mari, não, Mirella. Doutora Mirella, eu fiquei aqui pensando, vou confundir
2: Vai
1: aqui às vezes,
2: confundir
1: hein? Vai
2: sempre.
1: fazer. Isso faz parte. Mas, doutora Mirella, eu fiquei aqui pensando também se essas dores nas articulações também não podem ser confundidas com uma sequela da chikungunya. Isso principalmente para quem teve chikungunya. Porque quem teve chikungunya diz que até hoje, depois de muito tempo, ainda tem esse problema. Isso também pode dificultar o diagnóstico
2: Pode
1: precoce?
2: sim. Assim, nós tivemos, né, tivemos aquela leva de quadros da chikungunya e muitos pacientes realmente desenvolveram até artrite reumatoide, que é um dos fatores, né, você ter um quadro viral e você pode servir como um gatilho para uma doença autoimune, né? Mas você também tem aquele paciente que teve chikungunya e teve as sequelas por uma

0: artropatia pela chikungunya, não necessariamente a artrite reumatoide. Então, assim, a avaliação pelo reumatologista é fundamental para fazer essa diferenciação. Se é por uma sequela da chikungunya ou se o paciente realmente não desenvolveu alguma outra doença.
1: Pensei em outra possibilidade aqui. Alguém que está sendo muitas dores, principalmente nas mãos, a gente vai usar muitas mãos aqui, porque eu acho que é o que chama muita atenção, a deformidade nas mãos, né, essa coisa de não conseguir fechar a mão. Alguém que começa a ter problemas, dificuldades para abrir uma tampa de vidro, assim, por exemplo. Né? A gente tem muitos produtos, né, na cozinha, e vamos pensar que alguém vai tentar abrir e não consegue, está perdendo a força. Já era um sinal de alerta para buscar o reumatologista ou não? Quando buscar, né?
2: Sim, para buscar o reumatologista, sim, porque tem várias outras doenças que não artrite reumatoide que causam isso. Mas sim, se você tem dificuldade de abrir, se tem sensação de redução de força, sensação de dormência nas mãos, dor, dificuldade, é um sinal de alerta. Mas lembrando que o fato de você não estar conseguindo, tem outras coisas que podem causar. Dores nas mãos, assim, tem um amplo diagnóstico diferencial, inclusive artrose, que às vezes confunde muito. Porque a artrose também pode dar deformidade nas mãos.
1: Qual a diferença da artrose e da artrite?
2: A artrite é por ser uma doença inflamatória, tem alguns sinais de alarme que é o que eu acho que vale a gente falar agora. Na artrite reumatoide, geralmente, a dor vai ser nas duas mãos, ela é simétrica. Você acorda, o paciente vai chegar pra gente e vai dizer que acorda com muita dor, que acorda com muita rigidez, com sensação de travamento, é uma rigidez prolongada, ou seja, ela acorda e só vai começar a melhorar a movimentação, aquela sensação de juntadura, sabe? Só vai melhorar depois de mais de meia hora, uma hora, duas horas, às vezes a manhã inteira. Ela tem aquela sensação também da junta inchada e a gente vê a junta inchada, é diferente. A artrose, você até pode ter uma dor de manhã. Você até pode ter uma sensação de rigidez de manhã, mas é pouco tempo, é 10 minutos, 15 minutos. É aquela dor que quando você começa a se esforçar, sei lá, vai lavar um prato, vai fazer alguma atividade manual, ela vai piorar muito, entendeu? Então, assim, são dores diferentes. Por isso que a gente sempre pergunta nas consultas que os pacientes ficam, ai, meu Deus,
3: pela manhã.
2: A gente sempre bate na tecla, qual é o horário que é pior, tem rigidez de manhã, sente quanto tempo dura, entendeu?
1: Porque isso vai ser um diagnóstico diferencial, né?
0: É porque a artrose é mais uma questão mais mecânica, né? Uma degeneração é um quadro mais mecânico. A artrite é um processo mais inflamatório. Então, o paciente, quando ele faz um esforço maior, geralmente sente mais aquele paciente que tem artrose. Na artrite, o paciente está ali em repouso e está lá sentindo dor.
1: A dor não passa.
0: Uma dor que não passa.
1: Agora, doutora Mirella, e tem idade para aparecer a artrite reumatoide?
0: Olha, a artrite reumatoide, ela tem geralmente dois picos, assim, de incidência, né? Geralmente, num paciente mais jovem, né? Exatamente na fase mais produtiva, né? Dos 30, 40, 50 anos, por aí. E no idoso também. O pessoal fala, pensa muito, associa muito a questão da artrite, já pensa logo no idoso, né? E é muito comum falarem que o reumatologista é o médico do idoso. E isso não condiz com a realidade, né? Tanto que a maioria dos pacientes, eles são mais jovens. Então, a artrite reumatoide, ela atinge esses pacientes mais jovens, com 30, 40 anos, por aí, e atinge mais mulheres, né? Artrite reumatoide.
1: Pode atingir os dois, mas...
0: Mas atinge mais mulheres.
1: E tem alguma explicação para isso?
0: Olha...
2: Veja, a gente não se tem especificamente... A causa, a gente não consegue explicar ainda, mas estima-se que tem a ver com o efeito inflamatório do estrogênio. Mas, assim, não se tem essa informação. O que a gente sabe é que as mulheres costumam ter 2 a 3 vezes mais do que os homens.
1: E os sintomas? Quando a pessoa é muito jovem, assim, os sintomas de início, por exemplo, diferenciam de quando a pessoa já está na terceira idade ou não?
2: Diferencia da AR do idoso. A artrite reumatoide do idoso é, ela é diferente.
1: Então, como seria assim para o idoso?
2: Veja só, o paciente que a gente chama mais jovem vai ser esse quadro típico que a gente está falando. No idoso, ele tende a atingir articulações maiores. Joelho, ombro, quadril, muitas vezes confunde a gente uma outra doença que se chama polimialgia reumática. Então, costuma pegar outros tipos de articulação. Apesar que também pega mão, cotovelo, mas costuma pegar articulações um pouquinho maiores.
1: Entendi.
0: E às vezes não tem aquela simetria, né, que a gente vê no paciente mais jovem, né? Então você fica um pouco mais confuso o quadro no idoso, mas chega bastante paciente, infelizmente.
1: Além da idade, tem algum outro fator de risco?
2: Vários.
0: Vários fatores, então, vários fatores
1: ambientais. Para a gente entender.
0: Fatores ambientais, de uma maneira geral, né? O tabagismo é um dos principais, né, fatores de risco associado com a questão da artrite reumatoide. Alterações
2: periodontite, né? E outras coisas também, algumas infecções virais. Mirella falou sobre a chikungunya, né? Que depois do pico, né, do surgimento da chikungunya, viu-se que era um grande fator. Só para entenderem como é que desenvolve uma doença autoimune, né? Que eu acho que é interessante explicar. Geralmente a pessoa nasce com essa predisposição. Você tem uma predisposição genética ali a ter. E aí você entra em contato, tem algum fator ambiental, alguma coisa ali que vai juntar lá com sua predisposição e você vai desenvolver a doença autoimune. Você vai começar a produzir anticorpos, né? E aí o tabagismo acho que é o principal dele. Mas a periodontite e algumas doenças virais. A chikungunya a gente é mais conhecida, né? Mas Epstein-Barr, parvovírus também.
0: Vários vírus. Às vezes o paciente nem consegue... Desbiose. Não, a gente não consegue nem dizer qual foi a infecção viral.
1: Só sabe que desenvolveu.
0: Só sabe que o paciente teve aquele quadro viral prévio e depois daquilo foi como se tivesse sido o gatilho do desenvolvimento.
1: E a gente falou aqui que a artrite reumatoide é uma doença crônica, ou seja, né, vai durar progressiva. Essa progressão é rápida, doutora Mirella?
0: Aí vai depender da questão do tratamento, né? A gente, quanto mais precoce a gente tratar, melhor o prognóstico do paciente, né? Menos chance dele desenvolver, dele progredir a doença. Né? Então, realmente é o diagnóstico precoce, o tratamento precoce, para a gente evitar essa progressão rápida.
1: E além dessa conversa toda da clínica, né, que a gente fala assim, que é a conversa clínica, que vocês estão conversando, vendo ali todos os detalhes com o paciente, tem exames que vão também ajudar nesse diagnóstico, para fechar o diagnóstico, doutora Marília?
2: Sim. Como é a doença inflamatória, a gente sempre vai pedir exames para tentar avaliar essa inflamação, né? Então, tem alguns exames de sangue que ajudam. O diagnóstico, ele é clínico, tá, gente? O exame de sangue não é o fator mais importante. Ele ajuda na história clínica e no exame físico do paciente. Mas, geralmente, vamos pedir, a gente procura marcadores inflamatórios, como a proteína C reativa, o VHS, geralmente vem aumentados na população, o que mostra pra gente um quadro mais inflamatório. Pode ter anemia, geralmente por doença crônica, E os exames específicos, que são os marcadores, né? Que é o fator reumatoide e o anti-CCP. Eles podem vir positivos ou não. Se você pede um exame e ele vem o fator reumatoide ou o anti-CCP positivos, a gente vai classificar essa doença como artrite reumatoide soro positiva. Se vem negativa, a gente classifica como artrite reumatoide soro negativa. O que é que isso implica na prática? No tratamento não faz, diferença. Não costuma fazer muita diferença, mas na prática implica pra gente algumas coisas. Se você tem esses anticorpos muito altos, geralmente essa doença ela pode ser mais agressiva. Então a gente vai olhar com mais carinho. Talvez fazer um tratamento mais incisivo. Tem algumas coisas também que podem vir, por exemplo, a gente fala muito de articulação, mas a artrite reumatoide pode acometer também outros órgãos, pode dar doença pulmonar, doença no coração.
0: Olhos, né? Então tem vasos sanguíneos, tem vários acometimentos. Então, principalmente quando o fator reumatoide ou anti-CCP são positivos, então a gente tem que ficar realmente mais ali coladinho no paciente, exatamente porque ele pode ter, tem maior chance de acometimento de outros órgãos. Né? Aumenta
1: isso
0: essa
1: chance.
0: Com a
1: progressão da doença? Ou já no começo?
0: Já no começo, sim. Já pode sim.
1: Nossa, então para a gente ter ideia de como esse diagnóstico precoce, começar o tratamento rápido, é importante. Vamos falar sobre esse tratamento. Como é que é esse tratamento, né, gente? Vamos embora falar. Estou vendo que alguns ouvintes aqui também estão participando do consultório. Quem quiser participar, o número é o 991478520. Você pode mandar áudio, você pode escrever mensagem, fica à vontade. Vou precisar fazer só uma pausa rapidinho, mas daqui a pouco eu volto com a doutora Mirella Patrício e também com a doutora Marília Siqueira. Até já. 3h28.
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5: 3h33.
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5: Consultório do Rádio Livre hoje está falando sobre artrite reumatoide, uma doença autoimune, crônica, progressiva e que atinge cerca de 2 milhões de pessoas, segundo a Sociedade Brasileira de Reumatologia. Nós estamos conversando com duas médicas reumatologistas, doutora Marília Siqueira, doutora Mirella Patrício. Tem muitos ouvintes participando. O primeiro deles, a gente vai ouvir agora.
6: Boa tarde, Anne Barreto. Boa tarde a toda a Rádio Jornal. Anne, quando eu tinha 21 anos de idade, hoje eu estou com 53, tá? Eu sou geral daqui de Santa Amaro. O médico me deu uma artrose. Mas, Anne, ultimamente eu estou, não sei exatamente se sou artrose, ultimamente eu estou com uma dor de lado do joelho, sabe? Eu tenho uma articulação de tornozelo inchado também. De vez em quando eu sinto dor também na mão também, né? Lá nos cantos daqui do braço, né? Nos troncos aqui, né? De lado, cotovelo, né? E eu queria saber da doutora se isso aí pode ser artrose, pode ser artrite. E o que é que eu faço, Anne? Porque muitas vezes entrando no posto de saúde, eles passam um encaminhamento, passa até anos, Anne, para ser consultado. Eu queria saber o que eu posso fazer e o que eu faço para melhorar minha qualidade de vida. Boa tarde a toda a Rádio Jornal e aos doutores.
5: Obrigada, seu Geraldo. Doutora Marília.
7: Veja só, pode ser, a gente precisa avaliar direitinho se

0: E como é que são essas dores articulares? Se tem as características inflamatórias que a gente falou, mas se já não está só no joelho, começa outras articulações, como tornozelo, cotovelo, punhos, já é um sinal de alarme, um sinal de alerta que precisa ser visto por um especialista. A questão do acesso, no SUS, é feito via posto de saúde. O paciente, teoricamente, a unidade básica de saúde, ela deveria conseguir resolver mais ou menos uns 70% aí dos problemas da população e, a partir disso, encaminhar para o especialista. O problema é que, realmente, a fila para o especialista no SUS é muito
1: Muito
0: grande.
1: grande.
0: A gente vê, às vezes, pacientes chegando com 3, 5 anos, que foi encaminhado para o reumatologista e, enfim, já chega com doença avançada. Aí, realmente, aí tem que ser visto. O que é que o posto pode fazer? Talvez avaliar melhor, ver a parte metabólica do paciente, né? Pra gente ver se tem alguma coisa ali que possa estar contribuindo. Por exemplo, uma diabetes descompensada,
1: Descompensada,
0: né? Se tem
1: hipotireoidismo, tem várias
0: gota, alguma coisa
1: coisas,
0: assim. Tem
1: gota.
0: que ser essa parte mais simples, pode ser avaliada até ele conseguir chegar no especialista. Mas realmente precisa ser visto por um especialista examinado.
2: Seu Geraldo, não desista não, tente.
0: Vai
2: Eu
0: dar
2: acho
0: certo.
2: que essa é a grande mensagem. Não é fácil, a gente sabe disso. Ninguém está aqui falando sem saber que é difícil, mas não desista, porque a gente está falando da sua saúde, né? Então o senhor precisa persistir. Doutora Marília, Mirela, desculpa, doutora Mirela, como é que é o tratamento da artrite reumatoide?
1: Olha, nós temos o que a gente chama das drogas modificadoras da atividade de doença, da atividade reumatológica, né? Que são medicações um pouco mais específicas, né? Que são o metotrexato, que é a nossa principal, o nosso principal tratamento, base de tratamento da artrite reumatoide. Mas a gente realmente, para começar a tratar, precisa de uma boa avaliação. A gente vê um quadro realmente de artrite para a gente começar a tratar com essa medicação. Até servindo de alerta para que não, o pessoal não saia por aí
0: Se
1: comprando
0: automedicando,
1: e
0: né?
1: se
0: Pelo amor de Deus.
1: automedicando. É pelo amor de Deus mesmo.
2: E essa medicação a pessoa vai tomar assim? Por quanto tempo?
1: Olha, se não tiver nenhum problema relacionado à medicação, geralmente o tratamento da artrite reumatoide, a gente não tem tempo de tratamento, 3, 4, 5, 6 meses. Não, pode tomar, durar a vida toda, né? É uma doença que ela não tem cura, mas ela tem controle. Tem controle.
0: É importante a gente deixar claro também para os ouvintes que isso vai ser feito, a gente precisa acompanhar. Vai começar a medicação. Geralmente vai começar um metotrexato, um leflunomida, que são as drogas modificadoras de doença, que Mirella falou. Em 3 meses, eu preciso ter uma resposta. O tratamento, ele não vai ser rápido. Você vai começar o remédio e na mesma semana vai melhorar. Não.
1: Não.
0: A gente vai esperar. Aí, em 3 meses, tem que ter uma resposta aí parcial e com 6 meses, uma melhora total, né? Que a gente chama de remissão, ou enfim, uma
1: Remissão
0: melhora bem
1: completa.
0: importante. E se em 6 meses não melhorar, aí é que a gente vai trocar o tratamento. E uma outra coisa que ajuda muito e que é uma característica bem importante da doença é a questão do corticoide. A prednisona, né? A paciente tende a melhorar muito com doses baixas, mas inclusive é um grande problema porque os pacientes chegam fazendo prednisona
1: A
0: por longo
1: vida
0: período.
1: por muito tempo e
0: E
1: já
0: é uma
1: chegam com as
0: medicação.
1: complicações
0: Isso.
1: relacionadas ao uso do corticoide. Isso é um problema sério
0: Seríssimo.
1: para a gente e principalmente para os pacientes, né, pelo uso crônico de corticoide.
2: Que tipo de complicações, doutora Mirella?
1: Complicações como catarata, diabetes descompensada, pode aumentar mais ainda o risco da questão da osteoporose. Né, porque a artrite reumatoide, ela aumenta o risco da osteoporose. Então, se o paciente, além de ter artrite reumatoide, ficar fazendo uso do corticoide de longa data em altas doses, então aumenta mais ainda, né, esse risco. Então, e várias outras complicações.
2: É uma doença inflamatória. Eu acredito que as pessoas possam achar assim, então eu tomo um anti-inflamatório e vai resolver. E não é assim.
0: Não. Quando passa o efeito, volta a sentir.
2: Agora, como a senhora disse que o tratamento ele é mais longo, né? E até
1: Isso.
2: para ver os resultados vai demorar um pouquinho, mas nem nas primeiras semanas começa a melhorar a dor, pelo menos.
0: Tende a melhorar,
1: Tende a
0: né?
1: melhorar porque geralmente a gente associa com o corticoide, né? Mas
0: Por
1: não que o
0: pouco tempo, gente, pelo amor de Deus.
1: corticoide seja o tratamento definitivo.
0: Não.
1: Não, de jeito nenhum. O corticoide ele vai ser só como uma ponte.
0: Vai apagar a chama, né? Vai lá apagar
1: Isso.
0: o fogo.
1: Para a gente melhorar um pouquinho ali a qualidade de vida do paciente, para melhorar ter um controle maior dos sintomas, mas não é o corticoide que vai resolver o problema, né? Realmente é o tratamento de base, é o metotrexato, é o leflunomida, é outro
0: Ou os
1: tratamento,
0: biológicos, né? Que
1: os
0: são.
2: biológicos. O que são esses biológicos?
0: Os imunobiológicos ou as pequenas moléculas, né, são drogas de... são medicações.

0: digamos assim, mais novos, onde elas são modificadas em laboratório e elas vão diretamente no alvo da inflamação da doença lá. A gente estuda, né, para saber quais são, o que é que causa, quais são as células inflamatórias do corpo, e esses imunobiológicos ou as pequenas moléculas vão lá diretamente nessas células. São geralmente drogas bem mais caras, são drogas, mas assim, bem
1: Mas
0: boas, né, assim.
1: lembrar que o SUS fornece esse
0: A maioria ia
1: tratamento,
0: perguntar,
1: tá?
0: sim,
1: Ele tem
0: fornece.
1: acesso, a gente consegue colocar o paciente tendo acesso a esse tipo de tratamento também.
2: E esse tratamento é mais rápido? Vamos dizer, já que é uma inovação, é mais rápido? Não. Eu falo no resultado, tá? Não é nem que você vai deixar de fazer, não. Mas assim, se
0: É
2: com...
0: igual.
2: é igual.
0: Mas assim, e de maneira geral, os pacientes costumam melhorar nas primeiras doses. Mas assim, o que a gente usa de base para tratamento é a mesma coisa. 3 meses, 6 meses.
2: Aí depois de 6 meses, avalia-se como é que
1: Reavalia.
2: tá, se não
0: Mas tem que
2: troca.
0: melhorar. Geralmente, em 1 ou 2 meses, a gente já consegue saber se a medicação vai fazer um efeito
1: Isso.
0: ou
1: A,
0: não.
1: graças a Deus, a grande maioria dos pacientes tem uma excelente resposta
0: Na
1: com o
0: verdade, a
1: imunobiológico, né?
0: artrite reumatoide, por ser a doença autoimune mais comum da reumatologia, nós temos um arsenal terapêutico bem grande,
1: Bem
0: assim,
1: grande.
0: tem várias medicações,
1: Várias
0: graças a Deus, o
1: possibilidades
0: SUS também
1: terapêuticas.
0: fornece a grande maioria delas, então, assim, hoje em dia já se tem, já, a gente já consegue tratar
2: Mais
0: bem a artrite
2: possibilidades, né?
0: reumatoide.
2: Tem outro ouvinte conosco agora, é o seu José, que mandou um áudio pra gente.
3: Boa tarde, Anne, mais uma vez. José Dias. Minha pergunta é o seguinte: quando eu durmo para o lado esquerdo, eu tenho me acordado com dois dos cinco dedos da mão dormente sempre. Aí eu começo a fazer os movimentozinhos e volto ao normal. E os joelhos? Eu sinto muita dor nos joelhos. Queria saber das doutoras o que pode ser. Um abraço.
2: Doutora Mirella?
1: Olha, eu acho, assim, lógico que a gente não tem como dar um diagnóstico, né, só com esse relato. Mas em relação à dormência da mão, provavelmente está relacionado à questão da posição que ele dorme. Não vejo, a associação desse relato com artrite reumatoide. Em relação à queixa de dor nos joelhos, muito provavelmente vai estar mais relacionado à questão da artrose. Eu acho que ele não falou qual a idade dele, né, que é uma coisa importante, mas essa dor nos joelhos provavelmente está mais relacionada à questão da artrose, mas precisaria de uma avaliação, porque existem outras doenças reumatológicas que podem acometer o joelho, sim.
2: Bem, eu sei que tem mais gente participando. Deixa eu fazer aqui uma pausa rapidinho no consultório. Daqui a pouco a gente volta com a doutora Mirella Patrício, também com a doutora Marília Siqueira. A gente volta já. 3h52. 42, desculpa.
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4: Agora 3h47.
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4: Consultório do Rádio Livre hoje falando sobre artrite reumatoide com duas médicas reumatologistas, doutora Marília Siqueira, também doutora Mirella Patrício. E dona Maria do Carmo, nosso ouvinte, está com a gente, mandou um áudio, vamos escutar o que ela pergunta.
5: Boa tarde, Ana Barreto. Oi, dona Barreto. Eu queria fazer uma pergunta, doutora. Gostaria de fazer uma pergunta. Que eu tenho esses problemas que ela está falando, citando aí todinho. Aí, essa semana eu estou sentindo dor em todas as articulações, muita dor, não aguento ficar em pé. Nas mãos, nos braços, nos cotovelos. Aí eu queria saber, assim, um remédio indicado para eu tomar, para tirar as dores e inflamar. Porque para a gente ir para o reumatologista demora muito para chegar nele, viu? Tem que marcar uma ficha no posto. Depois do posto tem que o posto encaminhar, ninguém sabe quando, pela prefeitura. E eu estou sentindo muita dor. Já tomei os dois dipirona de uma vez, porque está aliviando agora as dores, viu? Eu queria que ela, gostaria que ela dissesse um remédio indicado para tirar as dores e desinflamar. Obrigado, boa tarde. Um feliz feriado para vocês. Deus abençoe.
4: A senhora também, dona Maria do Carmo. Deus abençoe. Obrigada, viu, pela sua participação, por estar aqui com a gente ouvindo o consultório. Doutora Marília.
6: Dona Maria do Carmo, veja, primeiro, a gente imagina que deva ser muito difícil essa sensação de sentir dor o tempo todo e ter as articulações incomodando. Mas assim, por aqui eu não consigo prescrever nem diagnosticar nada para a senhora. Infelizmente, o que a gente pode ajudar é orientar que faça analgesia, ou seja, fazer os analgésicos mesmo, as medicações de pirona, paracetamol, aquela que ela disse que já está tomando, e realmente procurar o posto, porque infelizmente o caminho ele não é o ideal, mas...
4: É o caminho que dá para fazer, né? Ô, dona Maria do Carmo, eu sei que é difícil e eu estou dizendo isso aqui sempre, porque muitos ouvintes falam, doutoras, que, poxa, a gente vai, procura, e até chega no médico, aí o médico pede um exame, aí faz o exame, quando volta é aquela mesma demora, e assim, a doença só vai piorando, seja ela qual for. Mas, dona Maria do Carmo, tente, é difícil, mas tente, porque a senhora vai chegar, e quando a senhora chegar, a senhora pode ter uma orientação até melhor, para não ficar só no analgésico que a senhora está tomando e que a senhora está vendo que não dá resultado. Então, se puder, vá no posto, fique lá,

0: pegue sua ficha, espere, vá, olhe, mas tente, porque só a senhora sabe a dor que a senhora está sentindo, mais ninguém. Então, tente e veja isso. Boa sorte para a senhora, viu? A gente está aqui sempre para trazer orientação, mas a gente sabe, é muito complicado, viu, doutora?
1: Ou se tiver com muito, muito, muito ruim, assim, insuportável e numa emergência, né?
2: É, para avaliação.
1: Porque pelo menos tem uma orientação médica de como fazer as medicações e tudo mais.
0: Aí, mais uma orientação.
1: Boa sorte.
0: Bem, a gente tem outro ouvinte aí com você, Big. Luciano, agora é quem participa conosco.
3: Boa tarde, Rádio Jornal. Aqui é Luciano Silva de Paulista. Eu tenho umas dores, assim, nos calcanhares, assim, como se fosse uns tendões. Eu queria saber, assim, um tratamento específico para essas dores, né? Qual seria, assim, a forma mais interessante para tratar essas dores, assim, nos calcanhares? Agora é só nos calcanhares, né? Nos dois calcanhares. Boa tarde a todos aí do consultório.
0: Boa tarde para você, Luciano. Obrigada pela sua participação, doutora Mirella.
2: É, Luciano, assim, pelas características que ele passa, né, essa dor, única e exclusivamente nos calcanhares, serve de alerta para outras doenças que não seja artrite reumatoide, mas outras doenças reumatológicas, né? Então, assim, realmente precisa de uma avaliação relacionada a isso. Pode ser só uma tendinite, eu não sei a questão da atividade física dele, se ele pratica algum tipo de esporte, alguma coisa que pode estar fazendo com que ele tenha essas dores nos calcanhares, mas serve de alerta para outras doenças, mas artrite reumatoide realmente não tem esse padrão, não tem.
0: Obrigada, viu, Luciano? Boa sorte também, procura aí esse atendimento. Agora, doutora Marília, tem como a gente prevenir a artrite reumatoide? Assim, ó, não tenho nada hoje, não quero ter. Tem como eu prevenir?
1: Infelizmente, não, ainda. A gente, quem sabe no futuro, mas não é uma doença que a gente ainda não sabe, não tem, não consegue fazer esse tipo de prevenção, realmente... observar, evitar os fatores de risco, como tabagismo, por exemplo, que a gente sabe que é o principal, né? Mas, infelizmente, não.
0: Como é uma condição autoimune, doutora Mirella, e vem muito, assim, do nosso organismo, né? Tem também alguma relação com hereditariedade? Eu vou dizer isso porque, assim, quando a gente fala de genética, as pessoas pensam, ah, mas minha mãe tem, ou teve, meu pai... e será que eu vou ter? Então, assim, tem relação com a genética ou realmente é do próprio organismo da pessoa?
2: Nós temos uma predisposição genética, sim, certo? Mas não significa que, obrigatoriamente, minha mãe tem artrite reumatoide, eu vou ter artrite reumatoide. Não existe essa relação, né? Mas, assim, tem um aumento de chance, mas não significa, obrigatoriamente, que eu terei, né? Porque tem outros fatores envolvidos, além da herança genética.
0: Como a gente falou que pode dar também em pessoas muito jovens e as mulheres são mais acometidas, se a mulher engravidar com artrite reumatoide, tem algum cuidado específico?
1: Tema super importante.
2: Isso.
1: E bem tabu. Quem tem artrite reumatoide pode engravidar. A única coisa que nós costumamos fazer, assim, que é uma atenção maior dos reumatologistas, primeiro, controle sua doença. O ideal é que ela engravide com a doença controlada. Uma outra coisa que tem que se atentar, algumas medicações elas não podem ser feitas durante a gestação, como metotrexato e leflunomida. Metotrexato é teratogênico, pode dar malformação fetal, várias coisas. Então, leflunomida e metotrexato não pode. Tem alguns outros medicações também. Então, o ideal é procurar o reumatologista, tá com a doença fora de atividade, já em remissão, e a gente programa
2: a gente
1: e organiza.
2: Essa programação,
1: você
2: né?
1: Faz
2: porque
1: uma programação.
2: A gente tem que suspender a medicação, esperar um período para a gente organizar essa paciente para a gestação.
1: E tem alguns biológicos que podem ser feitos na gestação também, e isso daí a gente programa, por isso que é importante conversar com o reumato. Então, você pode engravidar normalmente, dependendo da medicação que você estiver fazendo, você pode continuar ao longo da gestação inteira, só que isso precisa ser organizado e programado, mas não costuma ter problema.
0: Para a gente finalizar aqui, doutora Mirella, tem muita gente nos ouvindo, diz que não consegue ir para o médico, que está sendo muita dor, rigidez e tudo mais. Como adaptar essa rotina aí para tentar ter uma qualidadezinha de vida, né? Antes até mesmo de chegar num reumatologista, para quem está tentando chegar e não tem acesso.
2: Olha, o que a gente orienta, né? Assim, primeiro tem que manter procurar ter esse acompanhamento, buscar esse acompanhamento, até ter um diagnóstico realmente do que está acontecendo. Fazer o uso do analgésico, né, para controle de dor, a questão da atividade física, questão de controle de peso, né, que isso, queira ou não queira, são fatores, né, a obesidade é um fator de piora de dor, da artrite, de uma maneira geral. Então, assim, a gente tem que tentar resolver esses outros fatores

0: até conseguir chegar num reumatologista.
1: Bem, a gente está encerrando aqui o consultório de hoje com essas orientações. A artrite reumatoide é essa doença que não vai ter cura, é progressiva. Então, nos primeiros sinais que as doutoras trouxeram para a gente de dor, de rigidez, já tentem procurar o especialista e vão no reumatologista. Muita gente vai no médico ortopedista, mas essas doenças inflamatórias, como explicaram aqui as doutoras, é para ir para o reumatologista, porque você já vai para o especialista certinho, né? Para não deixar isso se agravar. Agradecer muito aqui as doutoras, doutora Marília Siqueira, que bom tê-la conosco nesse consultório, foi ótimo. E eu queria que a senhora deixasse aqui um contato ou uma rede social, o que preferir.
2: Obrigada, Anne. Obrigada, ouvintes. É um prazer estar aqui. Não desistam. Se você tem o diagnóstico de artrite reumatoide, siga o tratamento com o seu reumatologista. Hoje em dia, a gente já consegue ter um bom controle de doença. Então, vamos seguir firmes.
1: Isso.
2: Mas, meu contato, minhas redes sociais, @mariliasiqueira.reumato, quem quiser me seguir. E foi um prazer.
1: Prazer todo nosso. Doutora Marília atende no Hospital Santa Joana Recife, no Esperança Recife e também no Hospital das Clínicas. Doutora Mirella Patrício, também muito obrigada. Adorei também esse nosso consultório com a senhora. Deixa aqui um contato, uma rede social.
3: Eu que agradeço, né, pela participação, o que puder ajudar também. E quem quiser também mandar dúvidas depois pelo Instagram, @doutoramirellapatrício. Também a gente pode tentar sanar algumas dúvidas para a população de maneira geral.
1: Tá certo, doutora Mirella, ela atende no Hospital Esperança Olinda, Santa Joana e Clínica Imperial de Vitória de Santo Antão, atenção pessoal de Vitória de Santo Antão e também na Clínica Província. Gente, esse foi o consultório do Rádio Livre hoje.
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2: Oi, gente, tá começando mais um Forró na Jornal nessa segunda-feira, feriadão, dia 12 de outubro de 2026. Como é bom saber que você tá aí do outro lado do rádio. Obrigado pela companhia, obrigado pela audiência. Bom descanso para quem estiver descansando, bom trabalho para quem estiver trabalhando. E vamos com música. O Rei Luiz Gonzaga começa, Riacho.

0: Essa foi Elba Ramalho, Bate Coração. Antes teve Flávio José, Espumas ao Vento. Daqui a pouquinho tem mais forró aqui na Rádio Jornal.
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14: De volta com o Forró na Jornal até as 16h30. Por aqui tem Sócrates da Silva, do outro lado do rádio tem você, que é muito mais importante. Vamos com Jackson do Pandeiro, Sebastiana.

0: tá aí, Limão Comel, toma conta de mim. Antes teve Vitor Fernandes, Saudade e Solidão. Gente, obrigado pela audiência, obrigado pela companhia. Você continua aqui na Rádio Jornal. Vem aí o João Lourenço e o Hipólito Moura com Cantoria na Jornal. Na sequência, você tem o Tardes de Saudade com o Wellington Lacerda. Um abraço a todos, obrigado pela audiência, hein? Tchau!
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4: E agora são 16h30, dia de Nossa Senhora Aparecida. A gente está aqui para cantar Santinha Pretinha, que foi achada de pedaço em pedaço pelos pescadores dentro do rio Paraíba, ou Parnaíba, como se diz. E a gente, ela vai continuar sendo a padroeira, que Deus é grande, ninguém vai mexer com a nossa Santinha, não. Só porque é preta, quer bulir, deixa ela lá. Vai ser padroeiro enquanto houver planeta, enquanto houver terra, enquanto houver Brasil. Não é assim? Hoje eu andei na rua, estive aí nas festas, todo mundo comemorando, feliz, dia de Nossa Senhora Aparecida e também o dia da criança. Teve festa em todo canto, gente que nunca foi uma novena, foi hoje rezar, se benzeu, fez farra. Mas aqui estão os três, Givaldo Júnior, João Lourenço e Paulo Moura, para cantar para você até 5 da tarde. Sai daqui não, que o que é bom tá aqui, viu? E se não gostar de cantoria, pode botar na outra. Vamos embora!

Muito boa tarde, amigos da Jornal O Povo da Cantoria, programa com qualidade, programa de repente de canções, de coisa boa. É aqui na 91.3, estamos também na página da Jornal no Facebook, viu? Muito obrigado aos amigos, já estavam esperando e já estão acompanhando a gente aí, Brasil afora, que coisa boa. A partir de agora, repente.

Agora 16 horas mais 35 minutos, 4 da tarde, 35, é o programa Cantoria na Jornal, Repente, Improviso, Canções, tudo de bom, ao vivo de Caruaru para o Mundo com Hipólito Moura e João Lourenço. Deixa eu agradecer aqui a passagem em alguns lugares que a gente teve desde quinta-feira passada. Na quinta eu estive lá em Recife, no projeto de Antônio Lisboa, em São Martim, cantando com Edivaldo Zuzu. Casa cheia, coisa bonita, obrigado Antônio Lisboa, obrigado povo da cantoria, Paulo Dubá estava lá também, um monte de gente boa. No dia 9, na sexta-feira, a gente comemorou ali nos Piões de Riacho das Almas os 90 anos de Dona Mariquinha, a mãe do meu amigo João do Toyota, que foi quem convidou a gente. Obrigado, Dona Mariquinha, João do Toyota e todos os irmãos, que são muitos, 7 irmãos. Obrigado, Marileide Lucena, Dona Rosiane, obrigado pela janta, pela recepção, pelo carinho com Hipólito Moura e João Lourenço. Foi uma festa muito bonito que Dona Mari... muito bonita, e que Dona Mariquinha viva muito mais para a gente comemorar mais vezes, se Deus quiser. Foi na sexta-feira. No sábado, dia 10, nós fizemos o primeiro festival de repentistas de Jupi, Pernambuco, na Festa do Rosário, na Praça do Rosário também. Muito obrigado à prefeita Rivanda, obrigado ao vice-prefeito Ledison, ao meu amigo Galego Barra, que esteve à frente do evento comigo, desde que a gente marcou o festival, deu uma grande força. Galego Barra, muito obrigado.

0: Ivo Ferreira, que é primo do Galego também, muito obrigado. E meu amigo Zé Neneber estava lá conosco, um abraço Zé, muito obrigado, já eu falo da cantoria. E o pessoal que lotou o pavilhão lá, o lugar ficou pequeno para tanta gente. Acabou a missa, o povo foi da missa para a cantoria e aí foi gente demais, viu? Já abrimos com chave de ouro o primeiro festival e a promessa de vir muitos outros por aí realmente ficou muito bonito e ficou ruim de não fazer agora, né? Coisa boa. Pessoal de Jupi, de todas as cidades vizinhas, dos sítios, muito obrigado, que Deus abençoe a todo mundo aí. Ontem estivemos ali na cidade de Buenos Aires, Pernambuco, a convite do meu amigo Manuel Braga e do poeta Ionaldo. Cantoria lá na frente do bar de Seu Zé Bem-vindo, com Hipólito Moura e João Lourenço. Também casa cheia, calçada lotada, muita gente apareceu e prestigiou a cantoria. Valeu, Braga, valeu, Ionaldo. Ionaldo até cantou um baiãozinho comigo também. Valeu, poeta. Um abraço, que Deus abençoe vocês aí e vamos pra frente que muitas outras virão, se Deus quiser. Deixa eu falar da agenda dessa semana. Próxima quarta-feira, dia 14, eu já estarei com o poeta Francisco Ferreira ali em Frutuoso Gomes, no Rio Grande do Norte, cantando lá num festejo, numa festa grande na cidade. Hipólito Moura e Francisco Ferreira, quarta-feira à noite, Frutuoso Gomes, Rio Grande do Norte. Na quinta-feira, dia 15, nós estaremos no Mercado Público de Almino Afonso, também no Rio Grande do Norte, às 8 horas da noite, na abertura, a primeira cantoria de um projeto que o poeta Francisco Ferreira está idealizando e fazendo lá em Almino Afonso. Será com Hipólito Moura, Francisco Ferreira e Ponax Vila Nova. Na sexta-feira, dia 16, é lá no pavilhão em frente à Praça de Eventos, em Alexandria, Rio Grande do Norte, 8 horas da noite, Hipólito Moura, Ponax Vila Nova e Francisco Ferreira. Festa grande. Sábado, dia 17, é a grande cantoria da Casa de Nete aí no Riacho do Viado. Festa maravilhosa, né, Neto? Nós vamos fazer, se Deus quiser. Neto mandou o nome de um povo aqui. Ela está convidando Sebastião Simões e o povo dele todo lá de Cachoeirinha, o povo de Gravatá, convida os amigos da Ramada de Riacho, também do Riachão. Meu amigo Valmir aqui em Caruaru, Neto está convidando, o noivo, a família toda de Neco Braz, convida Joaquim do Incra para a cantoria, seu Cosme e Cláudio aí do Bento são convidados, a família toda de seu Valdeci, convida João Malaquias e família, Valdo Neves e família, Pedro Neves com a família, Inácio Poeta, também Elias Cordeiro, Luiz Cordeiro, meu amigo Lucinho, Jeová e Dona Maria, convida Dada e Rosa, também Serafim de Madalena, Dona Mara, também convida Fia, Antônio Brejeiro e família, Zacarias com a família, Antônio Marcos e a família dele, Dona Severina, professor Ivanildo e toda a família, convida também Dudé, ainda Dona Célia da Lagoa Comprida e família, aí Dona Célia, seu Vavá e Dona Tereza, Nilson do Toyota, Manuel e Elivelton, também José Ramos, convida Lucineide, dos Anjos, Zezinho, Jucinéia, Edson Clóvis, seu João da Macaparana, Chico Baé e todos vocês que gostam de uma cantoria. É sábado, dia 17, a partir de 8 da noite, na casa de Nete, aí no Riacho do Viado, a organização dela e do amigo Neco Oscar, que é irmão dela. Será com Hipólito Moura e o poeta João Lídio. No dia 18, domingo, tem festival em Ferreiros, eu tô lá com João Lourenço. 23, no Boteco do Gil, no sítio Esmera, 19 horas, 7 da noite, Hipólito Moura e João Lourenço. 24, a cantoria de Pombos para Everaldo, Hipólito Moura, Jaciel Rufino e Badeco, poeta Badeco. E no dia 25 de outubro, essa aqui não tem não, mas tem dia 31 de outubro. Antes, dia 30 já tem. Tem um festival dia 30 lá em Mauriti, no Ceará, eu vou estar por lá. No dia 31, 8 da manhã, eu tô cantando em Iguatu, numa apresentação, e com o poeta Felipe Pereira, e no dia 31 também, à noite, estou com João Lourenço, lá no Rancho Tião e Tiana, do Sargento Augusto, no sítio Conceição, em Canto Rio Grande do Norte. Vamos embora para frente.
1: Obrigado, meu poeta Ionaldo, pela festa de ontem aí em Buenos Aires. Obrigado aos amigos da cidade que estavam aí. Obrigado a você. Obrigado ao nosso amigo Manuel Braga, que fizeram a festa, que levaram a gente para aí, viu? Muito bom ter cantado para vocês. E obrigado ao pessoal aí que foi também, que lotou a praça lá em Jupi. Obrigado, Ivo Ferreira, toda a família de Nenemberto estava lá, conversou com a gente. Obrigado ao povo bom da região de Garanhuns que estava aí, viu? Obrigado mesmo. E obrigado, meu querido João do Toyota. Obrigado, Dona Mariquinha. Obrigado, Marileide. Todo o pessoal que fez uma festa muito bonita para Dona Mariquinha, que é popular Maria Mara. juntou sua família, era uma coisa privada, mas tinha tanta gente, foi festa bonita, viu? Fiquei muito feliz de ter cantado para vocês, e nessa dos 90 a gente cobrou. Quando ela completar os 100 anos, pelo menos, a minha parte você não paga nada. Cada pessoa que a gente canta aí nas festas de 90, 80, se completar os 100, a minha parte é de graça, viu? Seu Bilbaraúna tá quase completando os 100 pra gente cantar pra ele de graça. Tá em 97, 98, completar os 100, seu Bil, a cantiga é de graça, viu? Nesse próximo sábado eu vou até a cidade de Riacho de Santana, lá no Alto Oeste do Rio Grande do Norte, cantar com o Peta Jonas Bezerra, nosso amigo Davi Elias, tá fazendo a festa bonita aí, lá no sítio Tabuleiro do Padre. É no Alto Oeste, a gente começa 9 da noite, o que está previsto. Obrigado, meu poeta Tindara, por ter me convidado para mais uma festa aí, dia 18, que é domingo, na cidade de Ferreiros, onde eu gosto tanto. Pessoal do sítio Esmera, passei aí ontem olhando, tava em festa aí, viu? Aí dia 23 a gente canta aí, a partir de 6, 7 da noite, João Lourenço e Hipólito, vocês são responsáveis pela nossa ida. Obrigado ao Sargento Augusto aí, do Rio Grande do Norte, a gente canta para ele, João Lourenço e Hipólito Moura, dia 31, obrigado Sargento por ter lembrado do meu nome. Festa bonita, dia 3, eu vou até a cidade de Alexandria, cantar com o poeta Rogério Menezes. É uma terça-feira, em Alexandria, a prefeitura paga, a Alzira Carlos está lá colaborando, coordenando tudo, e vai dar certo, se Deus quiser. Mas tem mais coisa aqui para novembro. Obrigado ao pessoal. 14 de novembro, a cantoria será lá em Calumbi, João Lourenço e Raulino Silva. Aí 15 de novembro eu canto de 3 até 5 em Campina Grande, aniversário de Tião Lima, e de lá eu tiro para a cidade de Mogeiro cantar no festival do poeta Pedro Paulo, outra festa bonita. Tem mais coisa aqui para novembro, estou fechando agora, deixa eu ver, 21 de novembro, de Acaturismo aqui, é no sítio Japecanga, aqui de São Caetano, para Dona Severina, João Lourenço e o poeta Alex Luna. Obrigado ao pessoal, tá fazendo essa cantoria. E estou fechando aqui agora 18 e 19 de dezembro. Se der certo para semana ou amanhã, eu já digo, viu? Tá em estudo aqui, ver se dá certo. Se der certo, no preço que eu estou pedindo, a gente vai cantar para lá, para aquela região. É aí, na Paraíba. Meu poeta Erasmo Ferreira, abraço a você e a toda a família da cantoria. 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De 1 da tarde até 5, tem palestra, exame também, ventose, etc. Cuidando das mulheres, ser mulher é ser resistência, seu corpo é a sua melhor construção e alicerce é a sua saúde. 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Canta Dom Antônio da Cruz, canta todo sábado a partir de meio-dia no Bar da Leda, na Feira das Panelas, com o poeta Zezinho Violeiro. A cantoria só começa meio-dia, agora comida da boa, 5 da manhã já tem. Obrigado Lenildo, obrigado Leda, obrigado Lucas e Antônio da Cruz, a família Masterboy, patrocinador maior desse programa. Eu começo abraçando aqui Dona Yolanda, Esmeralda, Nelson, Ledivaldo, João, Arlindo, Margarida, Zé, Madalena, Júlio, Maria, Guilhermina, Preto, Dona Vini e toda a família. Orlando da Farmácia, Gilvan, do Bar do Improviso, vendo a gente aí na Lagoa de João Carlos. Obrigado, Orlando, obrigado, Gilvan. 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

0: 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Ô, família boa! Laudo Pião, poeta, tá vendo a gente aí no sítio Jiquiri de Serra Velha, juntamente com Dona Ló, Márcia e Cássia, bebendo um cafezinho quente, fazendo pinhão e comendo pão sequinho. Bem bonzinho. Dona Pretinha tá vendo a gente aí em Altinho. O Galego de Laje agora é o presidente da Câmara de Vereadores de Caruaru. Galego de Laje, eu não disse que ele vai longe. Um dia ele vai para a prefeitura para ter mais cantoria e voltar a ter festival na cidade como tinha antigamente. É meu sonho. Galego de Laje, obrigado pela força aqui no programa, viu? Faz de tudo, o homem é bom. Fala aqui da minha amiga Edith, vendo a gente na rua Paissandu, no São Francisco. Neco e Jane é o casal que vende Caruaru da Sorte, na rua do Norte, pegado com o Bola 7. E aquela lotérica tá mais seguro para comprar lá. Seu Bill Brauni e Lidivane, é o pai, o filho, a família toda, vendo a gente aí em Agrestina ou na Serra do Jardim. Seu Tavinho tá vendo a gente lá no Trapiá, na casa de Wellington. Obrigado, seu Tavinho. 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Amanhã dá uma passadinha aí, viu? 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Isso é o zap. Compadre Antônio Martins, amanhã eu vou aí no sindicato, viu? Fala aqui também de Ita do Bode. Esse homem vende carne de bode, carne de sol, carne de porco e sarapatel no ponto de botar na panela bem lavadinho. Na feira do bairro Boa Vista, nas Coabes 1 e 2, sábado e domingo ele tá lá. Vereador Ramil Xavier, vereador que tá na graça do povo, tá no primeiro mandato, trabalhando muito, é cantador como a gente, é poeta. Eu agradeço a ele também, a Manuel Almeida e João Herculino, que são da direção do Sindicato Rural de Caruaru com vocês. O sindicato anda. O compadre Antônio Martins também patrocina, vendo a gente lá em Agrestina e trabalhando na cantoria de Tonho do Povo, dia 29 de novembro, derradeiro sábado, na Várzea do Capim, na casa de Tonho do Povo, promoção dele de Severino, João Lourenço e Chico Ferreira, cantador lá da Paraíba. Seu Severino Soares, fotógrafo aposentado, vendo a gente aí na Lagoa do Algodão, ele e o menino dele que é locutor. Xoxa de Madalena, vendo a gente no sítio de Riachão de Serra Velha. Obrigado, Xoxa, obrigado, Lucineite, a baiazada toda, Chico Baé, um abraço pra você, meu poeta. Nequinho do Olho d'Água da Guarita, Nequinho, deu tudo certo, o motorista me entregou, obrigado a você, viu? Campina, abraço pra você, Bibi do Bode do Carneirinho, a toda a família, Dona Severina do Japecanga, certo, a cantiga da senhora, e Porto Falei, o canto aqui é a voz do apaixonado, do cantador Lourival Pereira Cababon lá do Iguatu. Diz aí.
1: Bora-se embora cantar.

0: Meto o dedo, meu telefone é 9625-4085, DDD é 81, isso é o zap, viu? 9625-4085, DDD é 81, mande recado que nunca deu certo, não. Fale direto com o Gil Lourenço. Bora, cantador.
1: Agora 16h53, alô Lucinho, um abraço, Nailma Lorena, seu Luiz Cordeiro, seu Elias, esperando vocês na cantoria sábado, se Deus quiser. Dona Maria Bezerra, um abraço, Ineide Bezerra, Serra da Cachoeira de Cumaru, todo mundo vendo a gente. 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Marcos Redibull tem um mercado grande, vende barato ali em Serra Velha e tá sempre acompanhando a gente. Muito obrigado, Marcos. Vamos pra cantoria sábado, viu? Lá no Riacho do Viado. Alô, Sapateiro, tá na região de Cachoeirinha acompanhando. Obrigado, Sapateiro. Dona Toinha tá em Toritama, não perde cantoria na Jornal. Doutor Moacir tá em Campina Grande, também sempre conosco. Apolônio e Dona Bombê estão conosco ali em Cachoeirinha, muito obrigado. Isaac da Seaca, Isaac da Banana, grande comerciante em Caruaru, forte abraço. Dona Tereza e seu Vavá, boa tarde. Cito Guaribas, meu amigo Manuel Elivelton e Zé, o José Ramos. Um abraço a vocês aí. Alô, Neco Oscar, a cantoria vai ser um show, né, Neco, se Deus quiser. Abraço grande a Neco Oscar e a Neide, Sítio Jabuticaba de Bezerros. Dona Severina Florence, esperando a senhora na cantoria sábado, viu? Professor Ivanildo, Antônia, Luiziane, Sítio Caldeirões de Serra Velha, Deus abençoe todos. Zuza no Carão de Altinho, tá com Dona Luzia, Alceni, Lamartine, a família toda no Carão. Velho Medeiros, Dona Vera Lúcia e Daniela, família bonita no Sítio Medeiros. Poeta Josimar Xavier, Catolé do Rocha, na Paraíba, um abraço, meu poeta. Abraçar também Sebastião Simões, lá no Mercadinho São Sebastião, em Cachoeirinha, também ouvindo a gente. 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Organização, Ailton, Carla e família. Meu amigo Ailton, um abraço a você e a toda a família, e nós vamos cantar mais que ainda dá tempo.

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2: Beleza? Vamos mais uma vez convidar os amigos para sábado, dia 17, a partir de 8 da noite, aí no Riacho do Viado, na casa da amiga Nete, é conhecido como Nete Viúva, é assim o povo conhece mais. Um abraço a Nete, a seu Neco Braz, ela está organizando juntamente ao irmão Neco Oscar, cantoria sábado, 8 da noite, com Hipólito Moura e João Lídio, e ainda tem uma promessa de Carlos ir para lá cantar uma música, né, Nete? Um abraço a todo o pessoal bom aí da região de Nete, tá todo mundo lá. E aqui pela página da Jornal no Facebook, tem quase 1 milhão de pessoas vendo a gente. Ah, Maria, nunca vi tanta gente. Vamos pegar a manga do meio?
3: Tá ganhando até pra live dos políticos.
2: Tá.
3: É, aqui fica agradecimento de Givaldo Júnior, o advogado lá de Bezerro, o menino que vovó criou e educou e deu certo, viu? Agradecimento dele, de João Lourenço, de Paulo Moura, de quem faz a Jornal de Caruaru. Abraço ao pessoal da Jornal, lá de Garanhuns, de Pesqueira. Eu vi gente lá em Jupi, que escuta a gente pela Jornal de Garanhuns e também pela de Pesqueira, viu? Então abraço a vocês todos. Não desliguem, vem aí o nosso artista Wellington Lacerda, o programa Tarde Saudade. Um beijo no coração e até amanhã, minha gente.
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Alô, pesqueira minha querida, pesqueira Petrolina também. É uma audiência fora de série Petrolina. Olha, gente, hoje é quanto mês? Hoje é dia 12. Então só faltam 80 dias pra virada de ano, 80 dias pra chegada de 2027. Parabéns pra... Hoje é aniversário de... do cinegrafista Walter Andrade. Alô, Walter, parabéns. Deve estar viajando. Você nasceu um dia de sábado, viu, Walter Andrade? Parabéns. Minha colega Aline Souza faz aniversário hoje. Aline Souza nasceu num dia de domingo. Parabéns, minha colega Aline Souza. Trabalhamos lá na Rádio Liberdade e na Rádio Jornal aqui também.

Sérgio Malandro já é mais conhecido. Ele faz 71 anos hoje, Sérgio Malandro. Luiz Vieira faria 98 anos. Vamos tocar aquela música. Lá vai o danado do trem levando Maria Filó. Vamos tocar, que é dele. Ele era caruaruense. O rei 2020. João Dias, olha aí, Neto Negro Monte. João Dias, o rei do tango, faria 89 anos. Vamos tocar aquela música dele. Você, mulher, você merece um tango. Eu lembro dela. Toquei muito no show da noite. Vamos tocar assim. Se vivo, Luciano... É Luciano Pavarotti. O Pavarotti, tenor, né? Faria... É aniversário hoje, 91 anos hoje, o Pavarotti morreu em que ano, meu Deus, em 2007, Bob Nelson, que fazia aquele falsete na voz, né, inconfundível, Bob Nelson faria 108 anos, vamos tocar a música dele, essa é do passado, do fundo do baú, né, a vaquinha, não é, o Boi Barnabé, hoje é dia do cirurgião pediátrico, dia do engenheiro agrônomo, dia do corretor de seguros, dia do mar, hoje é dia do mar, e na

0: Olha aí as crianças do nosso Brasil, meu bom Jesus! Crianças, parabéns, todas as crianças! E esse programa, gente, graças a Deus, olha, o que eu tenho de fãs crianças não é brincadeira. Graças a Deus, quando as crianças gostam, eu aprendi isso com a Cisão, que ele falou uma vez pra mim. Olha, Wellington, quando as crianças gostam, tá aprovado. E esse programa também é ouvido por crianças. Eu tenho muitas crianças que gostam do meu trabalho. Quem que lembra dessa brincadeirinha de criança?
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2: Quando eu era criança,
0: mamãe dizia, bilu, bilu, bilu, bilu, teteia.
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2: Biluzinho,
0: nossa!
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0: 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Olha, gente, desde 1924 que o Brasil celebra essa data, né? Dia das Crianças aqui no Brasil. Parabéns pra todas as crianças!
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teteia. Bora descoisar! Muita gente aqui no meu Instagram tá bombando, como Carla fala, tá bombando meu Instagram. Muito obrigado. Genilda Pimentel de Garanhuns fala: não existe locutor igual a você. Obrigado, Genilda, obrigado. Jô Nascimento, ela diz aqui: ué, eu lembro do show da noite quando você fazia. É, nos anos 80. Lígia Queiroz, cadê meu amiguinho Lucas? Lucas é muito especial e me reoxigenou as minhas energias. Lucas mora em Santa Cruz do Capibaribe. E foi por acaso, né, que já se foi comprar o negócio lá no celular, lá naquela rua dos importados, lá em Santa Cruz do Capibaribe. Acho que é Matheus, a loja do Matheus, né? A loja do Matheus tem celular. E eu fiquei esperando. De repente, aí apareceu na porta a família. E pronto, aí me chamaram, eu entrei e conheci.

0: e também no meu Instagram. E Zé Arruda em Surubim. A Rudi tá dizendo: Wellington, dê um alô aí pra Xunguinha, enchendo o marinheiro, que eu sou amigo dele. Que legal, muito obrigado. Xunguinha é meu irmão, viu? A Rudinha é meu irmão, Xunguinha. Alô, Mauricélia, obrigado, Mauricélia Gonçalves, boa tarde. Severino Braz, boa tarde. Olha que legal. Cadê você?
1: Boa tarde, meu amigo Wellington Lacerda. Eu sou daqui do Bonito, Verinho. Sou muito amigo do seu neto, Fagner Lacerda.
0: Que bom.
1: E nesse momento estou ouvindo seu programa. Aqui em casa, ouvindo seu programa, que é uma audiência enorme.
0: Erivaldo Silva, Verinho, muito obrigado. Amigo de Fagner, grande Fagner, meu neto. Com muito orgulho aí de Bonito. Obrigado, viu, Verinho?
2: Boa tarde, Wellington Lacerda.
0: Boa tarde.
2: Tá de saudade. Eita, programa retado. Eu não quero saber quem pintou a zebra. Eu quero saber do restinho da tinta.
0: Ei, Joelton, eu quero o restinho da tinta.
3: Boa tarde, Wellington Lacerda.
0: Boa tarde.
3: Quando bate a tardezinha assim, eu fico na ansiedade de começar o seu programa.
0: Quem é?
3: Muito bom, ótimo. Boa tarde para todos. Eu queria que você também mandasse um abraço para minha irmã Valmíria, aí da Vila Padre Inácio.
0: Ah, entendi, é Valmir no caso, Valmir que ele escuta com a esposa dele, Joelma e Gabriela, sim, e Valmira, né, que você falou aí, muito obrigado.
4: Tudo bom, meu amigo?
0: Tudo.
4: Rapaz, que frase bonita você falou hoje no programa.
0: Qual?
4: Um passado que ainda não passou. Achei muito bonito, viu, se a gente levar a língua portuguesa ao pé da letra, a gente não pode nem classificar isso como um pleonasmo.
0: Valeu.
4: Eu classifico como um sinônimo.
0: Nossa,
4: um passado que ainda não passou, é uma lembrança boa, um resgate bom na memória. Gostei, achei linda essa frase, tá? Um abraço.
0: Olha, Alex Souza, eu sempre uso essa frase aqui, tá? Eu acho bonita, né? Alex Souza, ele é corretor de imóveis e é meu ouvinte também.
5: Meu amigo Wellington Lacerda, hoje eu descobri mais um ouvinte.
0: Quem?
5: Seu, fiel. É amigo seu, amigo.
0: Quem?
5: Meu. Ele parou o carro perto do Banco do Brasil. Mas, meu amigo Zé Cocal, eu vejo o Wellington Lacerda falando em você. Sabe quem foi? O amigo louro da empresa Bahia. Não é mais, ele não tem mais empresa, mas o nome dele continua até o resto da vida. Um grande abraço, meu amigo. Cheguei agora, entrei logo. Não liguei pra você logo na rua, porque o telefone que eu ando é o pequenininho, lanterna. Tá bom, meu amigo? Um abraço.
0: Outro Zé Cocal, obrigado. Louro da empresa Bahia, como você falou, não é mais, mas o Louro é um dos primeiros amigos que eu tive aqui e tenho ainda aqui em Caruaru. Eu lembro quando ele começou. Eu acho que foi a primeira empresa de ônibus aqui, urbana aqui na cidade, foi a empresa Bahia. Então, um abração pra meu amigo, nosso amigo Louro, que tá sempre ouvindo.
6: Boa tarde, Wellington Lacerda.
0: Boa
6: você
0: tarde.
6: É o rei e o rei.
0: Nossa.
6: Você mata corações. Geraldo e Edil. Uma garanhunha.

É o Telzinho, Mauro. Hoje é dia das crianças, né, Mauro? O Telzinho já tá com 7 aninhos. Deixa eu ver se eu acho aqui. Ele mandou pra mim aqui. É, o pai é Mauro, que toca e canta também. E o pai vai tocar no violão. E o Telzinho, com 7 anos, vai cantar a minha vinheta. Bora lá!

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mais dar conta essa música. E ela mexe com todo mundo. Olha que violino. Tardes de saudade no seu coração, na sua vida. 5 horas e 17 minutos.

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1: Alguém ainda lembra dessa música?

Casa Nova, Bahia. Aldo é meu ouvinte, ele e a esposa dele são radialistas lá na cidade de Casa Nova, na Bahia. Obrigado, Mestre Petrolina. 5h29. 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

0: Agora, 5 horas e 32 minutos.
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6: 5 horas e 36 minutos.

0: amor de todo jeito. Ele era novinho, tinha 25 anos na época.
1: Te esperando, vou ficar aqui.
0: É linda, né, essa música?

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1: Bendito seja o homem que inventou essa coisa mágica chamada música. É uma magia.

Nelson morreu em 1998. Martinho da Vila tá com 88 anos. 5 horas e 42 minutos. Essa é uma daquelas músicas que não morrem nunca, que é sempre atual. E é sempre, sempre bom ver.

Dutra Brigas, 1966, de Evaldo Gouveia e Jair Amorim. Altemar Dutra morreu em 1983, morreu com 43 anos, vítima de um derrame cerebral. Estava se apresentando em Nova York, quando sofreu um derrame cerebral e não resistiu. Foi um dos maiores cantores do Brasil,

Nossa. E Adalfo Alves, Odaí regravou em 1985. Odaí José tá com 78 anos de idade. É goiano.

0: 5:49.
1: Se vivo, esse cantor faria 108 anos hoje. Ele morreu em 2009, Bob Nelson.

música, só quem lembra é meu amigo Dr. Arnaldo Mota, Dr. Dorgival Melo lembra. Eu não sei se mais alguém lembra dessa música. É muito antiga, 1949, o Boi Barnabé, Bob Nelson. Ele faria aniversário hoje.

era de Campinas, interior de São Paulo. Igualmente, Bob Nelson também era de Campinas. Você merece um tango gravado em 1962, do Luiz Carlos Paraná.

0: 5:54.
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0: Orlando Silva Sertaneja, 1939. Ele morreu em 1978. Sertaneja, Orlando Silva. Ei, gente, meu tempo acabou, que pena. Os recados que estão aqui no meu Instagram, eu falo amanhã. Amanhã eu falo, tá? Muito obrigado. Amanhã, 5 da tarde. Obrigado, meu Brasil amado, minha pátria querida. Boa tarde, boa noite, Brasil!
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6 horas. Esta é a hora do Ângelus, a hora da Anunciação. A humanidade esquece por um momento a sua luta em glória. Deixa de lado os pensamentos pecaminosos, a perseguição desenfreada dos homens contra os próprios homens e contempla, na paz da natureza, uma sombra pálida do olhar de Maria. Nos templos, nas ruas e nos campos, as preces brotam espontâneas de todos os lábios. Esta é a hora do Ângelus, a hora da Anunciação. Nós suplicamos, Maria, que olheis por nós, vossos filhos ingratos. Dai-nos a graça do arrependimento e a vossa bênção materna. Porém, mais do que nós, Maria, outros necessitam do vosso apoio nesta hora. Os que morrem de necessidade, os que blasfemam, os que não creem. Iluminai-os, Virgem Santíssima. Vós que fizestes os homens semelhantes a Deus,

0: que fostes mãe de Jesus, olhai para os que perderam a fé. Protegei-os. Vislumbrai-os como um relâmpago aos olhos de Paulo. Lembrai-vos deles nesta hora e sede para todos sempre louvada e bendita. Ave Maria, cheia de graças, bendita sois vós entre as mulheres, bendito é o fruto do vosso ventre, Jesus.
1: Frei Damião, o peregrino de Deus e o Pai Nosso, rezemos com amor e fé a oração que Jesus Cristo mesmo nos ensinou.
2: Pai nosso que estais no céu, santificado seja vosso nome, venha a nós vosso reino, seja feita a vossa vontade, assim na terra como no céu. O pão nosso de cada dia nos dai hoje, perdoai-nos as nossas ofensas, assim como nós perdoamos a quem nos tem ofendido. Não nos deixeis cair em tentação, mas livrai-nos do mal. Amém.
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0: 18 horas 7 minutos.
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0: Já é noite na capital pernambucana e o Bola Rolando está no ar. Bola Rolando, a mais completa resenha esportiva do rádio de Pernambuco. Atenção para as principais manchetes do programa de hoje. Clube Náutico Capibaribe, Raldinei Alves.
3: Náutico perde mais uma na Série B. Os cálculos do Timbu na reta final da competição. Vantagem para a zona de rebaixamento caiu para apenas 6 pontos. Timbu não vai ter meio-campista Jean Carlos no próximo compromisso, o duelo diante do Goiás.
0: Esporte, Leonardo Borges.
4: Esporte aguarda efeito suspensivo para saber se terá ou não público na partida da sexta-feira contra o Fortaleza. Zagueiro expulso pode dar vaga a uma improvisação. Jogadores já chegaram à capital pernambucana. Amanhã pela manhã começam treinamentos para a partida contra o Tricolor do PC.

0: decidir a Série C. Com temporada terminando com acesso nas mãos, Santa já iniciou férias do seu elenco profissional. Reuniões irão acontecer ainda esta semana. Planejamento 2027 vai começar. Antes de se transformar definitivamente em SAF, Santa ainda terá leilão e Assembleia Geral de Credores.
1: 18 horas, 9 minutos, vai começar o show!
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2: Bola Rolando para o Clube Náutico Capibaribe. Alô, alô, Raldinei Alves.
3: Alô, Edinaldo, um abraço, boa noite para você, para todo mundo que está nos acompanhando aqui no Bola Rolando. O Náutico perdeu mais uma, dessa vez contra o Vila Nova. Jogo no Estádio dos Aflitos. Duas derrotas por 2-0 nos últimos dois jogos. A gente falava sobre essa sequência, que seria difícil. Uhum. Mas o que chama atenção, além do resultado negativo, é a postura do Náutico, né, Edinaldo, nesses dois jogos. Ontem, contra o Vila Nova, foi um pouco melhor, mas, de um modo geral, dois jogos com desempenhos muito ruins do Náutico na Série B.
2: Time desorganizado, né? Time desorganizado, anêmico, sem esboçar reação. Jogadores realmente atuaram muito mal mais uma vez. Não tanto quanto na partida anterior, mas não atuaram bem. Não renderam aquilo que se esperava para dar a volta por cima. Eu particularmente, Raul, esperava o Náutico dar a volta por cima nesse jogo, porque ele tem que ficar de olho, gente, nessa questão do rebaixamento. Isso é sério. Ele tinha 9 pontos de diferença, agora caiu para 6, não é isso?
3: Isso. Se a gente fizer o recorte desses dois jogos, né, nessas duas últimas rodadas, é ainda pior, porque a vantagem antes do jogo contra o Novo Horizontino era de 12.
2: Sim.
3: E o Náutico perdeu dois jogos e o Avaí venceu seus dois jogos. O Avaí venceu Londrina e ontem venceu o Cuiabá. Aliás, foi uma vitória surpreendente do Avaí em cima do Cuiabá, porque o jogo foi na Arena Pantanal. Então, a vantagem está derretendo. Caiu para 6 pontos. Restam 5 jogos, uhum. O Náutico volta a se preocupar com a parte de baixo da tabela. E o que chama a atenção, Edinaldo, é a sequência que vem pela frente. Porque o Náutico tem, fora de casa, um jogo contra o Goiás e fora de casa, um jogo contra o Juventude. Uhum. Enquanto o Avaí vai ter, em casa, Atlético e Botafogo de Ribeirão Preto. Então, a tabela do Náutico é dificílima. E a tabela do Avaí é bem mais acessível nas próximas duas rodadas.
2: Quer dizer, além das dificuldades que o time está tendo dentro de campo, ele vai ter que se submeter a esses times pesadíssimos, que não são fáceis de serem enfrentados, no momento que ele mais precisa vencer, que ele mais precisa reverter a sua situação.
3: Pois é, na reta final do campeonato, vai ter um confronto, que o Náutico espera que não seja um confronto direto contra o Avaí, na antepenúltima rodada. Aí depois o Náutico pega o CRB em casa e na última rodada pega o Londrina fora de casa, o Londrina muito provavelmente já rebaixado. Então, não é o fim do mundo, tá? Torcedor, o Náutico tem 42 pontos, muito provavelmente mais 3 ou 4 pontos já garante matematicamente sem precisar depender de ninguém, sem precisar olhar o resultado de ninguém. Mas chama a atenção porque a situação ela era muito confortável e voltou a ficar um pouco preocupante.
2: O time degringolou de uma forma que a gente fica surpreso. Porque o time começou a retomar a caminhada, fez alguns bons jogos.

0: deu uma lapada no Sport de 3-1, depois ganhou outro jogo, empatou outro, e agora duas derrotas consecutivas jogando um péssimo futebol. O time realmente desnorteado dentro de campo, sem render nada, sem esboçar uma reação sequer para tentar diminuir a contagem pelo menos. Não criou grandes oportunidades ofensivas, teve dificuldade na armação de jogadas e o sistema de defensivo foi uma piada de mau gosto, né?
1: Pois é.
0: Porque o que o goleiro do Náutico fez é brincadeira, né?
1: O gol, né? O segundo gol do Vila Nova. Foi numa falha clara do Muriel.
0: Dois, né? Ele valou nos dois.
1: O primeiro eu botaria mais na conta dos jogadores de defesa, né? O Léo Índio e o Arnaldo ali.
0: É, mas ele também participou. E o segundo foi uma calamidade, cara.
1: Não, o segundo foi Muriel ali.
0: O segundo
1: ali
0: foi uma coisa total bizarra, bizonha. Tudo que você possa imaginar de ruim aconteceu nesse lance com o Muriel. Que coisa, gente, que coisa.
1: É.
0: Precisa reagir.
1: E eles acabaram sendo vaiados, né? O Arnaldo, toda vez que tocava na bola, era vaiado. O Léo Índio também, o Muriel também. Eu até cheguei a relatar na transmissão a situação que estava a defesa do Náutico no jogo. Dos 5 jogadores de defesa, 3 eram vaiados pela própria torcida quando tocavam na bola. Uhum. Então isso diz muito sobre o desempenho deles no jogo.
0: Porque quando eu falo o primeiro gol, de qualquer maneira, o Muriel se atrapalha com o Gustavo Henrique, né?
1: Sim.
0: Se atrapalha ali um pouco os dois, e aí facilita a bola chegar nos pés do jogador do Vila Nova. Vila Nova que, aliás, não teve dificuldade nenhuma no jogo, né, Raldir? Nenhuma.
1: Tranquilo, né?
0: Absolutamente tranquilo.
1: Parecia até que, no segundo tempo, o Vila estava controlando apenas o jogo.
0: Não, no segundo tempo, totalmente.
1: Não estava, né, buscando mais gols, só controlando
0: tempo,
1: o resultado.
0: Segundo tempo, estava naquela de, já estou com o placar feito, o Náutico não está esboçando nenhuma reação, não vou correr risco aqui.
1: A favor do Náutico, vale só relatar aqui, e o Bruno Pivetti reclamou bastante desse lance, o gol do Cauã Maranhão, que foi anulado por uma falta, o árbitro de vídeo decidiu que houve uma falta do Cauã Maranhão em cima de um defensor do Vila Nova, esse gol seria no final do primeiro tempo. Eu, particularmente, eu não achei falta, não sei qual a sua opinião, mas eu achei que foi um lance normal de jogo. O Pivetti reclamou bastante depois do jogo, disse que a arbitragem...
0: Eu concordo com você, eu não vi falta não.
1: Né? Achei um lance normal, a dividida, o Cauã toca nas costas do jogador do Vila e continua a jogada. Não achei que foi um choque faltoso.
0: Aquela força suficiente para jogar o cara no chão.
1: E o Pivetti relatou exatamente isso, né? Que se o gol sai, o Náutico iria para o intervalo perdendo por apenas um gol de diferença. Talvez o ânimo do jogo fosse outro no segundo tempo. Mas, lógico, isso por si só não justifica o desempenho negativo que o time teve.
0: Você acha que aquele depoimento dele no jogo anterior afetou a relação com o elenco, não?
1: Acho que não, viu, Adinaldo? Acho que o problema é muito maior com a diretoria. Os jogadores querem o dinheiro, querem o salário. O Pivetti é vítima dessa situação
0: toda.
1: Teve
0: algum pagamento esse fim de semana?
1: É, 2 folhas de moradia, das 3 que estavam atrasadas.
0: Aí continua a imagem, continua...
1: É, continuam 2 imagens, uma carteira e uma moradia. Ainda é muito.
0: É, e o problema paralelo que o Náutico vem passando, né?
1: Esse pagamento serviu até para jogadores concentrarem, por exemplo. Uhum. Coisa que não fizeram contra o Novo Horizontino. Mas
0: então, concentraram por causa desse pagamento.
1: É, houve essa
0: permanecer em silêncio, não?
1: Sim, depois do jogo ninguém falou. É, para não dizer que foi silêncio total, no intervalo do jogo, Paulo Sérgio chegou a dar uma entrevista para a televisão que estava transmitindo o jogo.
0: Paulo Sérgio totalmente sumido no jogo.
1: É, foi titular pela primeira vez
0: e
1: desde
0: voltou no segundo tempo, deveria ter saído, né?
1: O clássico contra o Sport. Ontem o Náutico teve um problema no ataque, porque Júnior Todinho estava suspenso.
0: Sim.
1: Borazzi se machucou, teve um problema no músculo adutor, ficou de fora. E o Derek também teve um problema físico, ele fez até alguns exames no domingo de manhã e foi para o banco de reservas no sacrifício. A ideia era usar ele só em último caso, se realmente não tivesse nenhuma opção. Isso gerou até a escalação de Paulo Sérgio e Cauã Maranhão juntos no ataque. 2 centroavantes, né? Jogaram juntos no setor de ataque, o Cauã pelo lado, Paulo Sérgio no meio. E o Vinícius na outra ponta. Mas não deu certo, né? Mais um jogo que o Náutico não convenceu. O Vitor Andrade entrou, até tentou alguma coisa no segundo tempo. Foi o único jogador aplaudido pela torcida.
0: Pelo menos se esforçou, né?
1: É, foi esforçado, mas também errou bastante. Não foi o dia do Náutico, perdeu para o Vila Nova. Vamos ser justos também, o Vila Nova é o líder do Campeonato Brasileiro da Série B. Era um time difícil de ser batido. Mas acho que o grande ponto

0: de revolta, de mágoa da torcida nesses dois jogos, não foi nem o resultado, foram os desempenhos.
1: A gente pode até dizer o seguinte, o Vila Nova, por ser um bom time, está agora na liderança do campeonato, ele não estava antes do jogo do Náutico, mas sempre esteve ali na beira do primeiro lugar, passou um tempo no primeiro lugar, depois sim, caiu um pouquinho. Só por esse fato é que os jogadores deveriam estar estimulados a correr e vencer o jogo, né?
0: Pois é.
1: Mas não, o que se viu foi mais uma vez aquela letargia, aquele futebol apático, sem imaginação.
0: O problema é que é difícil até do clube cobrar essa postura de jogadores, porque não está pagando, né? Como você cobra o seu funcionário se você não paga ele?
1: E nenhuma perspectiva do dinheiro lá da indenização da arena, né?
0: Não, isso deve demorar mais alguns meses, porque a saída do Náutico seria agora se a justiça tivesse liberado. Não liberou, o Náutico ainda vai recorrer, e aí tudo isso vai continuar.
1: O pior é que, além do governo de Pernambuco está obstaculando a liberação do dinheiro, ele fala com tanta certeza que houve sobrepreço que eles estão dizendo que o Náutico ainda vai ter que restituir o governo do estado com alguns valores.
0: Que coisa, né?
1: Rapaz, é complicado, bicho, complicado.
0: Vamos ouvir o Pivete?
1: Bora.
0: Bruno
1: Hoje
0: Pivete.
1: Hoje é dia da criança, então bota o Pivete
0: o
1: aí.
0: O Bruno Pivete falou depois desse resultado.
2: Agora nós vamos ter uma semana cheia para poder recuperar a equipe da melhor maneira e poder fazer os ajustes táticos necessários. Eu espero ter mais jogadores à disposição, né? Hoje também não tivemos ali o Betão e o Todinho em função da suspensão e vamos ter o Jean para o próximo jogo. O Jean é muito importante, é um líder da equipe, não só na questão do relacionamento com os jogadores, mas também é um líder técnico, né? Um jogador que os jogadores procuram dentro de campo porque sabe da qualidade, faz falta não só no Náutico, mas também faria falta em qualquer time da Série B. Mas nós temos um elenco de qualidade para poder suprir a ausência do Jean da melhor maneira e ter todas as condições para a gente recuperar os pontos que nós perdemos em casa nesse jogo fora de casa, que eu sei das dificuldades de se enfrentar o Goiás na Serrinha, né? Já fui treinador do Goiás, mas nós vamos trabalhar muito para poder conquistar pontos agora fora de casa. Em relação à tabela de classificação, nós temos que buscar pontuar o mais rápido possível. A gente tem aí pela frente mais 5 jogos na Série B, mas nós não podemos desfocar e agora ter a concentração devida para fazer o melhor jogo que a gente possa lá contra o Goiás. Acredito muito que com a semana de preparação, com o nível de engajamento dos jogadores, a gente tem condições de fazer um excelente jogo na próxima segunda-feira para a gente poder ter mais tranquilidade na tabela de classificação. A gente está atento a tudo, mas acredito que o grupo está devidamente unido para que a gente possa ter cada vez mais próximo uma situação mais confortável na tabela. E em relação à finalização, eu concordo contigo. Hoje o que faltou foi eficácia, porque nós tivemos um índice alto de chegada no último terço do adversário. No primeiro tempo, porque realmente, na minha visão, até o gol do adversário, nós estávamos melhor na partida. Conseguimos ali envolver o Vila Nova em alguns momentos e ter muitas chegadas no último terço. Depois tomamos o gol e a gente já vem conversando, que não é de hoje, né? Que às vezes o Náutico sofre um gol e o estado anímico cai. Nós temos que batalhar contra isso. Acredito que a equipe suportou bem o fato de ter tomado o primeiro gol, só que aí vem o segundo, da maneira que aconteceu. A gente buscou elevar o nível de confiança dos jogadores no intervalo. E aí, tanto pelo nosso mérito, mas também acredito por uma estratégia do Vila, que desceu as linhas, né? A gente conseguiu chegar muito no último terço e faltou realmente aquele penúltimo, último passe, né? E também as finalizações, porque tivemos oportunidade. Se tivéssemos sido mais felizes na execução, provavelmente a gente teria conseguido empatar e até virar o jogo. Mas volto a dizer novamente que o jogo poderia ter virado 2-1, porque não concordei com a marcação de falta do Cauã Maranhão no gol anulado que nós tivemos, e isso condiciona a partida.
0: Muito bem. Palavras do Bruno Pivete, técnico do Náutico, depois do jogo de ontem. E ele falou sobre a ausência do Jean Carlos, né? Porque o Jean Carlos tomou o terceiro cartão amarelo ontem e vai desfalcar o Goiás. Se não bastassem todos os problemas, o Náutico não vai ter o seu principal jogador no jogo contra o Goiás. Hoje, o elenco teve

0: teve um dia de descanso. E amanhã se reapresenta. O próximo jogo é só na segunda que vem, 7:30 PM, na Serrinha.
1: Vocês imaginam a missão dificílima que o Náutico tem pela frente? Porque vai pegar dois clubes perigosos fora de casa, né?
0: Pois é. O Goiás, que está tentando se aproximar do G6, e o Juventude, que é o vice-líder do campeonato.
1: É uma situação dificílima, gente. O Náutico tem que abrir os olhos urgentemente e tentar ultrapassar todos os obstáculos que lhe aparecerem. É só assim que ele vai fugir da zona de rebaixamento. A queda depois dessa derrota já foi grande, de 9 para 6 pontos. Se perde esses próximos 2 jogos, o bicho pode pegar.
0: Pois é. É isso, valeu?
1: Valeu. Valeu, Haldane, um abraço. E você acaba de acompanhar aqui dentro do Bola Rolando, a segunda-feira, Alvirrubra. 18:27.
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1: Alô, alô, Edinaldo Santos, boa noite para você, amigo, boa noite para o amigo e para a amiga, ligados aqui no Bola Rolando, neste feriado Nossa Senhora da Aparecida, padroeira do Brasil e também Dia das Crianças. Uhum. Edinaldo, ontem no... lá em Goiânia, o Atlético Goianiense abriu o placar e o Sport acabou empatando com muita garra através do Perotti. E aí acaba sendo um bom resultado. Por quê? Porque o Sport está na oitava posição com 51 pontos ganhos. E a probabilidade dele ir para o playoff passou a 24,5%. Então é uma boa probabilidade. Não é uma excelente, mas é boa. Porque agora o Sport tem dois jogos em casa. Contra o Fortaleza e contra o Criciúma. Abre o parênteses. Em relação ao que foi divulgado, que o Sport estava vendendo ingressos para a partida, porque já tinha resolvido a questão da liminar, do efeito suspensivo do Supremo Tribunal de Justiça Esportiva em relação à punição superior contra o CRB, o superior, não procede. Não saiu ainda, está sob júdice, ainda não saiu a decisão.
0: Não dá para se antecipar sem ver a decisão, né?
1: Não dá para... Não tem... Hoje eu conversei com várias fontes que não tem ainda essa questão, ainda está... A resposta que me deram foi, para você falar corretamente, ainda está sob júdice. Essa questão não foi analisada. O efeito suspensivo da decisão ainda não foi analisado, fecha parênteses.
0: Está sub júdice, né?
1: É.
0: Bom, você falou muito bem, do ponto de vista do resultado, o empate, até pelas circunstâncias da partida, foi um grande resultado para o Sport. Pelas circunstâncias da partida, porque eu sinceramente não gostei do Sport, viu, Doris? Não gostei do futebol do Sport. O Sport me parecia um time muito desorganizado. O Sport foi muito bem e até surpreendente os primeiros 15 minutos. Primeiro 15 minutos ele foi dono do jogo, na minha opinião. Ele tomou conta da bola.
1: Aliás, o jogo teve foi em alta chances, velocidade, né?
0: Teve duas boas chances. Lados. Velocidade, mobilidade, agressividade. O Sport fez 15 minutos maravilhosos. Mas da mesma forma que surpreendeu com esse ritmo, surpreendeu com a queda de produção. Ele cai de produção, desarruma-se em campo, não cria mais oportunidade ofensiva e se preocupa em segurar o 0-0 até o final do primeiro tempo. Não conseguiu porque aos 48 apareceu o gol do time do Atlético Goianiense. Mas não gostei do futebol do Sport, principalmente no primeiro tempo. E acertadamente, eu acho que foi acertadamente a substituição, o técnico tira o Neto Pessoa
1: e coloca o Perotti.
0: Coloca o Perotti, tira o Depena e tira também o Juan Alan. Aí ele vem com Perotti, ele vem com Diego Hernandes e vem com quem mais? Eu tinha anotado isso aqui.
1: Perotti, Diego, Kevin.
0: O time deu uma rápida melhorada.
1: Depois ele coloca Zé Gabriel porque foi expulso Marcelo Benevenuto.
0: Em função da expulsão de Marcelo Benevenuto. Quando ele coloca essa substituição, o time dá uma leve melhorada, mas ainda distante do que a gente esperava do Sport.
1: Porque ele ficou sem meio campo, né? Ele fez praticamente uma ação kamikaze, né? Ele botou o time
0: pra frente, né?
1: Ele botou o time pra frente.
0: Mas o time não se acertou ainda assim. E para piorar, teve essa expulsão, acho que foi aos 22 minutos, né?
1: Foi mais ou menos isso.
0: O Benevenuto foi expulso, uma entrada violenta e já foi expulso. Aí ele botou o Gabriel, que aliás terminou sendo o único volante do time. O Zé Gabriel,
1: agora,
0: ele botou o time pra frente.
1: O Zé Gabriel, no caso, ele entrou na zaga. Porque o Zé Gabriel, e eu ia falar isso
0: depois
1: com você...
0: Depois das modificações, ele já foi o único volante que esteve em campo.
1: E aí, o Zé Gabriel tem tudo pra...

0: substituir. O Zé Gabriel já jogou de zagueiro no Internacional. Então tem tudo para substituir o Benevenuto, porque tem o Abraão, tem o Patrick da base, tem o Baraka, tem o Zé Gabriel. E o Zé Gabriel tem tudo para substituir na partida contra o Fortaleza sexta-feira. Aliás, o Fortaleza que empatou com o CRB em 2-2.
1: Aí você vê, o time continuou ainda Mambembe dentro de campo, mas procurando o ataque. De qualquer forma, procurou o ataque e deu uma melhorada no time. E aí, meu amigo, surge mais uma vez aquele chute fulminante do Hernandes. E a bola bate na trave. Acho que a trave está balançando até hoje, hein? E na sobrada de bola, mostrando mais uma vez muito oportunismo e boa colocação, o Perotti balançou a rede. E foi realmente a sorte do Sport. Um resultado que teve sabor de vitória e para o Atlético teve sabor de derrota.
0: É, numa condição normal de tempo e temperatura, o Diego Hernandes está voltando de contusão, tanto é que ele ficou no banco de reservas, o Fernando Sobral ainda está fazendo a transição física. O Diego Hernandes, para mim, é o titular ali daquele lado esquerdo ali, Edinaldo. O Diego Hernandes, ele, para mim, ele supera todos os outros atletas.
1: Ele tem talento, fez belos gols no Sport ultimamente, mas nos últimos três jogos ele caiu muito de produção. E voltou pro time agora, né, no segundo tempo, e acertou aquele chutaço, gente. Chute fulminante. Foi decisivo para o gol do Sport, porque no rebote tinha lá o Perotti, muito bem colocado. O VAR tentou atrapalhar, mas terminou dando acertadamente a validade do gol.
0: Exatamente.
1: Porque não houve impedimento, de jeito nenhum. E aí o Sport conseguiu empatar. Para mim, um resultado que serve como uma vitória, termina representando uma vitória pela circunstância da partida. E para o Atlético, não. Para o Atlético, que foi melhor nos dois tempos do jogo, teve um saborzinho de derrota.
0: Ainda
1: até
0: mais.
1: Até por estar jogando dentro de casa, né?
0: Ainda mais que o Sport agora tem dois jogos em casa.
1: Exatamente.
0: Então ele tem a obrigação.
1: Tá dois pontos.
0: Porque tá o Atlético Goianiense com 53, o Criciúma tem 53, o Fortaleza tem 57. E aí vão perguntar, Boris, e quem é o sétimo colocado? É o CRB. Então, o Sport agora, ele tem diretamente Fortaleza e Criciúma em casa. Ele depois pega o Botafogo de Ribeirão fora, o Operário fora e vem jogar contra o Goiás em casa, encerrando a participação.
1: Faltam três jogos.
0: Não, faltam cinco.
1: Cinco jogos, aliás.
0: Cinco jogos. Faltam cinco jogos. E aí, é o que eu disse no começo do meu material, que a probabilidade de playoff, ela aumentou, ela está razoável, mas ainda você tem que fazer o ponto de corte, que são 62 pontos, para você entrar no G6.
1: Para isso ele tem que ganhar mais dois jogos, ele tem que empatar um desses quatro.
0: Eu fiz uma conta de três jogos de vitória e um empate.
1: É, o mais certo é
0: três jogos. E mesmo assim, você, três jogos e um empate, você faz 61. Ainda é arriscado.
1: É. Esse ponto de corte.
0: Porque, na verdade, o ponto de corte seria 62 diante dos sites matemáticos. E aí, em 5, você teria que ganhar 4. Porque aí você faria 12 com os 51 que você tem. Você até. Você superaria os 62.
1: O nosso amigo Armando Mori, Boris, está dizendo que ouviu agora na Rádio Assunção de Fortaleza que o efeito suspensivo foi concedido ao Sport. Por que não chegou aqui, né? Essa informação.
0: Eu sinceramente, ainda pouco.
1: Não sai que está mostrando isso aqui. Mas como ele ouviu isso na Rádio lá de Fortaleza, pode ser que alguma coisa esteja acontecendo.
0: E depois tem o seguinte: o Sport nem botou ingresso a vender, senão a pessoa que me deu a informação que não concedeu. O efeito suspensivo, mesmo porque hoje é feriado. Tudo bem que a Rádio Assunção, o nosso querido amigo, falando sobre isso, agora, é porque a notícia estava errada. A notícia que havia concedido o efeito suspensivo semana passada estava errada. E pode ser que a Rádio Assunção esteja

0: reverberando uma notícia errada.
1: Que já foi rejeitada aqui.
0: Não, hoje, eu estou dando agora. Sim, que essa já notícia foi rejeitada.
1: E agora está sendo negada porque não aconteceu esse...
0: Porque não aconteceu. Esse... Falei com pessoas ligadas ao esporte hoje, quando eu estava vindo para cá. Ainda está sob...
1: efeito suspensivo, efeito não foi suspensivo, adiante.
0: Não, ainda não foi adiante. Ainda não foi adiante. E hoje é feriado. Aí que não vai adiante mesmo. E o esporte, tanto é que o esporte não está vendendo ingresso.
1: Nem deveria, né?
0: Nem pode.
1: Enquanto não sair esse efeito suspensivo,
0: exatamente,
1: ele não pode botar nada.
0: Exatamente. Mas de qualquer maneira, agradeço ao amigo, mas tenha certeza que a Rádio Assunção está reverberando a notícia da semana passada, que era uma notícia que, inclusive, a minha fonte me falou. Circulou a notícia semana passada e de forma equivocada.
1: Olha, o que a gente pode dizer ainda rapidamente sobre o jogo, antes de você chamar aí o entrevistado, o Boris, é que mesmo jogando desorganizado, jogando mal, eu fiquei impressionado com a coragem do Sosso, né? Ele botou o time para frente e seja lá o que Deus quiser. Sim. E terminou dando um bom resultado, as substituições foram corretas, porque Neto Pessoa, o Depena e o Alano não jogaram absolutamente nada nesse jogo. A gente vinha elogiando Neto Pessoa, em 3 partidas fez 3 gols, merece realmente a celebração, mas ontem ele perdeu tudo que vinha fazendo, né? Não fez nada, foi
0: uma
1: figura apagadíssima.
0: Aí você tem o Perotti, né?
1: Que é um grande atacante, né?
0: Exatamente.
1: Caiu de produção, mas é um grande atacante.
0: Você tem o Perotti.
1: E foi o salvador da lavoura, né?
0: E o Mariano Sosso falou assim do jogo de ontem.
2: Então, mas é um time... Acho que é um jogo de certa paridade, mas tomamos gol fechado na primeira metade. Mas é um time que mudou postura no segundo tempo, fizemos ajustes no intervalo. E acho que, principalmente, eu destaco que na adversidade, mas tivemos que tentar fazer mudanças, ainda não tão só em intervalos, depois de tomar a expulsão de nosso capitão. Bem, então eu valorizo principalmente a coragem, a valentia para tentar igualar o jogo e sustentar e tentar também em um campo muito complexo, é um time que não perde jogos em sua casa. Então, a gente continua desenvolvendo uma boa identidade. Temos muito por melhorar sempre, mas eu valorizo muito os jogadores e principalmente a postura deles.
0: A postura tem que ser chamada a atenção pelo Mariano Sosso mesmo, uma atenção positiva, porque foi uma postura aguerrida. E você leu bem a partida. Nas alterações, ele não tinha praticamente meio campo, ele tinha defesa e ataque.
1: E ele partiu para cima. Ali no meio de campo,
0: né? E ele partiu para cima mesmo. É uma característica do Mariano Sosso, né? Uhum. É uma característica. Bom, amanhã começam os treinamentos, os jogadores chegaram na madrugada de hoje ainda de Goiânia. Amanhã começam os treinamentos para a partir de sexta-feira, 8h30. Contra o Fortaleza, atenção, coloque um asterisco. Ainda sob júdice, ainda não saiu o efeito suspensivo para liberar o público.
1: Pois é, e vai ser lamentável se não sair esse efeito suspensivo, que não é fácil você conseguir, até porque essa violência praticada pela gangue organizada do esporte não é a primeira vez, eles são reincidentes. Isso pesa na análise do tribunal, sem dúvida nenhuma. Isso pesa. Não estou dizendo que não vai ter o efeito suspensivo, mas é que a gente tem que levar isso em consideração, tem que levar. É difícil.
0: O público seria, no mínimo, 22 mil torcedores.
1: Sem dúvida. Torcedor do esporte.
0: É um prejuízo.
1: Grande, retumbante.
0: É um prejuízo.
1: E não é a primeira vez, né, Boris? São várias vezes que aconteceu.
0: Pois é.
1: Ok, amigo. Você acaba de acompanhar aqui dentro do Bola Rolando. A segunda-feira rubro-negra, 18h46.
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8: Dezoito horas e 51 minutos.
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0: Alô, alô, Igor Moura.
1: Alô, alô, Edinaldo Santos. Boa noite, um abraço pra todo mundo ligado aqui no Bola Rolando. E Edinaldo, oficialmente a temporada do Santa 2026 acabou. Acredito que acabou de uma maneira muito feliz pra torcida do Santa, pra instituição, né, Santa Cruz Futebol Clube, porque o Santa volta a disputar a concorrida Série B do Campeonato Brasileiro na próxima temporada. É óbvio que a gente vai debater agora o gosto amargo no fim que ficou, né? O gosto amargo depois de toda a festa, depois do acesso, depois de sair da Série C do Campeonato Brasileiro para voltar para a terceira competição mais importante do país, a segunda divisão. Eu digo isso, a terceira mais importante, porque a Copa do Brasil, ao lado da Série A, são as competições que mais pagam, né? Que melhor pagam. Agora a Série B, hoje, é a terceira competição mais importante, mais rentável do país. E o Santa voltou a ela. Mas jogava por um empate em João Pessoa contra um desmobilizado Botafogo. 1000 pessoas no estádio. O 0x0 estava insistente, com o Santa perdendo algumas boas oportunidades até os 40 do segundo tempo, até que o danado do Hatamoto, é aí onde o futebol ele castiga, né, Edinaldo? Quando você faz aquele jogo moroso, sem coragem,
0: lento pra
1: caramba. Tá 0x0, ou você tá ganhando de 1x0 e é bem superior em campo, aquele jogo em rotação bem lenta, a qualquer momento você pode se lascar. Foi assim o jogo do Santos.
0: A gente comentou isso na sexta-feira, né?
1: Foi
0: será
1: assim
0: que o pessoal vai se acomodar? Estão cuidando disso? Porque normalmente acontece isso, quando você celebra, e com razão, né? Uma celebração com razão e justa.
1: Sim, claro.
0: Da forma que Santa Cruz celebrou o acesso e não tinha como ser diferente.
1: Só achei 3 dias de folga muito exagerado. Mas quem sou eu pra avaliar a folga dos outros, né? Mas eu achei que...
0: É verdade. Mas o Santa Cruz, bicho, foi muito lento, improdutivo. Não gostei não do Santa Cruz.
1: Nem não, foi horrível. Tempo, primeiro tempo do Santa foi péssimo. O jogo em si, Edinaldo, foi um horror no primeiro tempo. Foi. O jogo foi tão entediante no primeiro tempo que os jogadores reservas do Santa saíram do banco, vieram pro meu lado ali aquecer, atrás da meta defendida pelo goleiro do Botafogo. O jogo não tinha entretenimento nenhum, eles ficavam perguntando: e aí, quanto é que tá lá em Brusque? 1x0 Paysandu. Mas em São Paulo, tá 0x0, Ferroviário.
0: Mas o teu, né?
1: Os caras estavam aquecendo e conversando comigo, não tinha nenhuma emoção no jogo. Daqui a pouco, ó, parou o jogo lá em Brusque, tem confusão, teve bronca na estrutura do Brusque. Aí o pessoal perguntando, querendo saber por que o primeiro tempo teve nada. É. No segundo, as duas equipes já começaram a criar e eu senti o Santa melhor. Santa Cruz melhor no segundo, as modificações foram feitas
0: mas pelo... Mas ainda assim, né, Igor? Criando muito pouco ofensivamente.
1: O Santa já não é um time que cria em demasia. É. E num dia ruim...
0: Puxa.
1: Aí criou uma boa chance com o Favela, cara a cara com o goleiro pegou. E a melhor chance do Santa foi no último lance do jogo, quando já tava 1x0 pro Botafogo, com aquele golaço do Hatamoto. É que eu falo, você cozinha o jogo. Daqui a pouco o adversário acertou uma bomba de fora da área, um abraço.
0: Era jogar individual dele, né?
1: Uma canhotada, né? A marcação não chegou a tempo. E o Botafogo ganhou seu único jogo, cumprindo tabela, tirou o Santa da final, porque o Maringá, numa festa tremenda lá no interior do Paraná, venceu 2x0 o Floresta.
0: 2x0. Agora, como você disse ainda há pouco, você pega um cenário desse, com um time eliminado da competição, jogando num estádio praticamente vazio. É como se você estivesse em casa, sem o seu torcedor também.
1: Empate, que dá uma preguiça ainda
0: jogando
1: maior.
0: Pelo empate, você desperdiça a oportunidade de ganhar um título que você não consegue há 10 anos.
1: É verdade.
0: É desperdiçar uma grande oportunidade.
1: É sem verdade.
0: Sem falar das costumeiras vantagens que a gente tanto falou aqui a semana passada.
1: Terceira fase na Copa do Brasil. E
0: esse título traria para o Santa Cruz, né?
1: Só para explicitar o torcedor, tá? Não, o Santa não perdeu vaga na Copa do Brasil. Só para lembrar. O Santa
0: deixou fosse... de entrar na terceira.
1: Isso, né? O Santa fosse campeão da Série C, ele entraria na terceira, com 1,5 milhão garantidos. Agora o Santa vai entrar na mesma fase que ele entrou esse ano, que ele foi eliminado pro Souza da Paraíba na estreia do Claudinei Oliveira, naquele 0x0 na Arena. Ele entra na segunda fase.
0: E não é fácil chegar na terceira fase da Copa do
1: Brasil. Não, porque, por exemplo, você pode pegar um adversário mais difícil fora de casa, naquele jogo com logística ruim, adversário com torcida, o interior do Rio Grande do Sul, Santa Catarina, São Paulo.
0: É complicado.
1: Agora o Santa não tem 1,5 milhão garantidos. Tem...
0: Pega o Juventude, por exemplo, lá em
1: Caxias. Não, se o Juventude subir, ele não pega o Juventude, porque os times da primeira divisão, eles entram a partir da quarta, né?
0: A partir da quarta.
1: Agora, pode pegar um time de Série C complicado. O Santa acabou de jogar uma Série C, ele viu quanto é difícil jogar. Pode pegar o Paysandu em Belém. Paysandu não ficou na C?
0: Pode
1: pegar o Botafogo em João Pessoa. Então, jogo único. Então, é perigoso. Ainda é um

0: uma situação perigosa,
1: seja cara. Como for, não é fácil chegar na terceira fase da Copa do Brasil.
0: Então, nunca foi. É óbvio que o Santa Cruz vai ter um time muito mais forte ano que vem do que esse que vem jogando. A tendência fazer, é essa. Né? A tendência é essa. Vai dobrar o valor da folha praticamente, né?
1: Aquela declaração, como a gente já falou aqui, do presidente Santa Cruz, isso é meramente política, né? Ele não poderia
0: assim,
1: dizer...
0: Assim, não, falar, vou mudar. 80% não dessa base vai ficar? Não vai, não vai. Ali ele não podia também dizer, não, 80% dessa galera vai embora antes de uma possível final, né? Bom, vamos escutar então o Christian, porque ele foi perguntado depois da derrota que a gente acabou de citar aqui, de debater, sobre as decisões dele em João Pessoa. O Santa Cruz terminou com 3 volantes em campo, no jogo que estava 0-0, o Andrei entrou, ele substituindo, tirando o meio e colocando o Andrei, as decisões dele para o time titular e para as substituições, e se ele considera que faltou concentração e aplicação para o Santa chegar à decisão da Série C.
2: A maioria das minhas trocas na Série C foram por cansaço, né? Para botar energia, para trocar, botar jogadores descansados. Agora com 5 trocas é assim, o ritmo dos jogos muito, muito forte, né? E a gente estava bem no jogo, eu acredito que nós estávamos bem no jogo, estávamos fazendo um jogo equilibrado, o time deles não tinha chegado aqui, né, estávamos nós jogando mais no campo deles, mas esse é o futebol contra uma equipe de qualidade, tu erra, tu paga caro. Não faltou concentração, não faltou aplicação do nosso grupo, estão todos chateados lá dentro do vestiário, incomodados, tá? Esse grupo é um grupo com um nível de aplicação, de caráter muito bom, tá? Estão chateados, estão incomodados, porque queriam também estar numa final do Brasileiro, porque era muito importante, né, para nós profissionais, nós que vivemos, né, dia a dia do futebol, mas infelizmente não quis que as coisas acontecessem desse jeito.
0: Pronto, tá então o Christian de Souza falando sobre essa derrota para o Botafogo 1-0. Oficialmente, desde ontem, o elenco todo de férias. O Christian, tirando alguns dias de folga, segundo ele, iria tirar. As conversas vão começar preliminares nessa semana, porque a gente vai falar muito ainda esse mês, Edinaldo. Fim desse mês de outubro, para começo de novembro, tem a Assembleia Geral de Credores e depois o leilão. Vai
1: tomar conta dos assuntos, é a SAF do Santa Cruz.
0: Agora esse mês é SAF.
1: Agora é para valer. Né?
0: Agora é SAF. 20 dias de SAF, SAF, SAF.
1: Valeu, Igor.
0: Abraço, Ed.
1: E o torcedor Tricolor acaba de acompanhar aqui no Bola Rolando a segunda-feira Tricolor.
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1: Fim do Bola Rolando. Na sequência tem o Fórum Esportivo. Comando de João Vitor e a participação de grande equipe. Boa noite, Recife. Boa noite, Brasil.

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0: Olá, muito boa noite para você, bem-vinda, bem-vindo. Este é o Fórum Esportivo que começa agora. Uma boa noite para você que está nesse feriadão aqui na Rádio Jornal, no dia 12 de outubro de 2026. Estou aqui ao lado de Aldo Leite, ao lado de Emílio Bezerra e toda a equipe técnica de Fabiano Lopes, Rafael Moreira, Eudes Soares. E você, aqui na Rádio Jornal, também no YouTube, no canal da Rádio Jornal no YouTube, você pode acompanhar o nosso programa na íntegra. Bom, o Fórum Esportivo de hoje vai debater a rodada do final de semana. Estaremos aqui com repórteres do Escrete de Ouro falando o porquê Pernambuco não teve uma vitória nesse final de semana. O Santa Cruz perdeu a chance de ir para a final da Série C do Campeonato Brasileiro. Acabou tropeçando contra o Botafogo, que não tinha ganho de ninguém. O Sport até conseguiu um empate, né, com um sabor de vitória contra o Atlético de Goiás em Goiânia, e o Náutico com a vergonha, né? Mais uma vergonha de apresentação, de resultado, de tudo nos aflitos ontem contra o Vila Nova. A gente vai detalhar tudo isso dessa rodada no final de semana nesse início de Fórum Esportivo. E na segunda hora do Fórum, a gente vai falar sobre uma febre aqui de Pernambuco, que é a corrida de rua. Você deve ver, com certeza, especialmente nos finais de semana. Acontece todo dia, né? Mas nos finais de semana, você que mora na região metropolitana do Recife, vê a quantidade de bikes, a quantidade de gente no trote mesmo, ou correndo. A corrida de rua é uma febre, é um sucesso hoje aqui em Pernambuco. O Sistema Jornal do Comércio de Comunicação é um dos apoiadores da Corrida da Virada Recife, e a gente vai falar sobre esse evento daqui a pouco também aqui no Fórum Esportivo. Então, hoje tem futebol, tem corrida, tem Fórum Esportivo para você nesse Dia das Crianças, feriado, Nossa Senhora Aparecida também, e você vai acompanhar até as 9 da noite o Fórum Esportivo, hoje começando mais cedo. O Fórum toda segunda começa às 8 da noite, hoje mais cedo porque não temos a voz do Brasil no feriado nacional. Depois do intervalo, a gente vai começar a detalhar por que Pernambuco não ganhou um jogo no final de semana, aqui com Igor Moura e Haldney Alves. Até já.
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3: E a gente retorna aqui no Fórum Esportivo agora para debater a rodada no final de semana, o desempenho dos nossos clubes. O que aconteceu? Nenhuma vitória de Pernambuco nesse final de semana. O Sport conseguiu um empate com o Sabor.

0: ou de Vitória, mas o bicho pegou para o lado de Santa Cruz e Náutico. Boa noite, Igor Moura.
1: Boa noite, João. Prazer estar aqui do seu lado, do lado de Haldane. Um abraço para o grande Leonardo Borges, está aqui.
0: Daqui a pouco está ao vivo.
1: Daqui a pouco ao vivo, mas está observando a gente de perto, Guguinha. Um abraço a todos, uma ótima semana.
0: Monitorando.
1: Supervisionando, Alves, né? A moda agora é supervisionar, né?
0: É verdade. Haldane Alves, boa noite.
2: Boa noite, João. Um abraço para você, para Igor, todo mundo que está acompanhando a gente nesse feriado. Vamos falar sobre o nosso futebol, uma pena, né, que ninguém venceu, mas a gente tem muita coisa para conversar sobre isso.
0: Você falou em feriado, o esporte que você mais gostava quando era criança, Rodney, era o futebol mesmo?
2: Futebol.
0: Então você
2: nunca tive talento.
0: Você é envolvido com o Fórmula 1 também?
2: É, gosto. É meu grande esporte, mas também, junto com o futebol.
0: Por quê? Por que virou Fórmula 1?
2: Meu pai assistia muito, ainda assiste, né? Meu pai tá vivo, ainda assiste. Amém. Desde que eu era pequeno, eu acompanhava muito junto com meu pai. E acabou que hoje eu acompanho mais do que o meu próprio pai. Às vezes acordo de madrugada pra ver corrida.
0: Você gosta mais de corrida ou de futebol?
2: Não, acho que futebol
0: ainda
2: um pouco
0: a
2: mais.
0: Mas você, quando era criança, queria ser algo envolvido no esporte?
2: Eu nunca tive talento pra isso, João.
0: Pra nada, né? Nem pra piloto,
2: nunca,
0: pra nada.
2: Nunca deu. Piloto não tinha dinheiro, né?
0: Piloto é um negócio mais...
3: Kart não é muito barato pra você praticar quando criança.
2: Vamos ser realistas, né?
0: Não tem lá em Abreu Lima, não?
2: Não tem. Abreu Lima não tem essas coisas, não.
3: No máximo, descer ladeira, né?
0: Abreu Lima só tem trânsito.
2: Pra ser piloto, não tinha dinheiro. E pra ser jogador de futebol, não tinha talento. Aí eu virei jornalista.
0: Foi bom.
2: Melhor, né?
0: Fala mal de todos.
3: Ganhamos todos nós, né?
0: E você, Igor Moura, queria ser o quê? Queria ser jogador, feito seu pai?
1: Jogador. Eu queria ser jogador. Eu não vou nem dizer assim, não vou nem ser tão drástico assim. Cuidado aí pra não acontecer nenhuma tragédia com o seu microfone, viu?
0: Operador não teria como ser, né?
1: Vocês
0: já viram, né?
1: Mas eu não vou dizer, feito Haldane, que faltava talento. Eu até tinha um pouco, mas não tanto quanto você precisa pra ser jogador de futebol, hein? Pra você se profissionalizar, independentemente de classe social, você precisa abdicar de muita coisa importante. E eu não estava querendo abdicar de muita coisa na minha época de pré-adolescência. Então, não tive força de vontade suficiente, fui estudar, sempre fui louco pro futebol, assisto futebol desde pequeno, gostava de Fórmula 1, como Haldane, até meus 12, 13 anos, mas vim também por esse lado, estudando jornalismo e agora trabalhando com futebol.
0: Minha área sempre foi futebol, mas eu gostava de futsal.
1: É legal também,
0: eu gostava de futsal. Claro. Eu cheguei a jogar futsal ainda nas quadras do Náutico.
2: E tinha talento?
0: Eu passei no teste do Náutico. Eu não passei no esporte, aí não passei no Santa, mas passei no Náutico. Não sei porquê, tiveram pena de mim lá no Náutico, eu passei, mas não tinha quem me levasse para os treinos.
2: Aí parou por causa disso?
0: Parei por causa disso. Porque eu passei junto com um vizinho meu, e aí o avô dele levava eu e ele para fazer os treinos do futsal. Mas foi passando o tempo, o vizinho não continuou mais, e não tinha quem me levasse, eu fui para o campo. Aí fiquei no campo, e teve uma hora que eu fazia rádio comunitária também em algum momento, já novo, e o treinador olhou pra mim e disse, você vai ter que, era Narciso, lá em Rio Doce, tinha um time de bairro, e ele disse, você vai ter que escolher, viu, você tá chegando atrasado no treino, ou vai pra rádio ou vai pro futebol. Aí eu preferi o que dá dinheiro, né, fui pra rádio. E é isso, então por aqui.
1: De acordo com o seu talento em futebol, a rádio dá mais dinheiro, né? Porque provavelmente
0: você... Não ia dar certo.
1: Não ia bater em Europa, né?
2: Caso contrário, você podia estar rico a essa altura.
0: Ou não. Bom, mas vamos falar do que interessa, passado aí, feliz dia das crianças para todas as crianças do Brasil. Mas vamos falar dos jogos, começando pelo Santa Cruz, porque eu achei uma displicência grande aí do Santa. O Santa não conseguiu passar para os jogadores a real importância desse jogo. Eu vi muita festa, muita comemoração, que é justo, né? Depois do jogo, mas eu acho que a festa tinha que parar na segunda-feira, né? Terça-feira de noite ainda estava tendo festa, gente. Terça-feira de noite ainda
2: só representou na quarta.
0: Você representou na quarta
1: tarde.
0: Só que era um jogo que valia final. E não é final para... tem que ganhar. Claro que numa final você tem que ganhar, mas você numa final ia ter premiação, ia ter renda maior no Arruda, para pagar o bicho dos próprios atletas que subiram, né, de divisão, pagar funcionários, terminar o ano aí com tudo em dia. E tantas outras coisas, né? O ranking, questão de classificação na Copa do Brasil. Não, o Santa, infelizmente, não conseguiu passar pro elenco a importância desse jogo, foi a impressão que eu tive. Eu não sei, Igor, eu até gostei no início de Everaldo, eu achei Everaldo correndo bastante, se dedicando, mas era um dos poucos. Muito jogador displicente, passes curtos errados, pouca gente correndo como já estava acostumado a correr. Não gostei nada do Santa

0: Corujão.
1: É, eu achei que o Santa jogo fez ruim. Pouco caso. O jogo foi horrível, foi horroroso. Principalmente o primeiro tempo, né? Das duas partes. Eu achei que o Santa fez um certo pouco caso com o jogo. O fato de entrar jogando pelo empate contra um time já eliminado, com 1.000 pessoas no estádio, o público foi pouco maior que isso agora, no olhômetro, eu vi 1.000 pessoas ali, o barulho parecia amistoso, assim, sabe? É, eu acho que o Santa fez pouco caso, acreditou que o 0x0 poderia ir até o fim, como estava indo até o fim, só que no fim das contas, o Santa fazendo um jogo pouco inspirado, alguém acertou um chute no meio da rua, a bola bateu no ângulo e entrou. E esse grupo foi muito disso, né? Foi quem, não só quem jogava melhor, mas quem tinha melhor sorte. Porque várias e várias vezes o Santa conseguiu os 3 pontos contando com a sua própria competência, com e sem bola, mas contando um pouco com a sorte. Teve sorte também no jogo contra o Botafogo na Arena, teve um pouco de sorte também no jogo contra o Maringá lá, teve um pouco de sorte no jogo contra o Floresta, e dessa vez a sorte não sorriu para o Santa Cruz. O cara acertou um chute daquele, o Santa não estava num dia bom, pouco inspirado, não lutou como deveria contra um time já eliminado e acabou perdendo. No fim das contas, eu acho que as modificações do Christian não foram boas, nessa partida, especificamente falando. Eu acho que o Christian foi importantíssimo pro acesso, mas nesse jogo ele errou. E também não vou culpar o Christian 100%, porque o time dele não jogou nada. O Santa precisava jogar um pouco mais para pelo menos empatar com o Botafogo fragilizado em João Pessoa. E o segundo tempo, teve um momento até os 34, 35... que o jogo estava à mercê do Santa. O Santa perdendo gols a troco e a direito, principalmente aquela chance com o Favela, que ele entra na área, chapa a bola, não vai no canto, enfim. O Santa, ele brincou com o perigo e flertou com o perigo o tempo todo, e o perigo veio à tona quando o cara acertou um chute no ângulo. Muito vacilo do Santa. Agora, sendo bem sincero aqui, eu acompanhei a trajetória toda lindíssima do Santa de acesso, celebrei pra caramba o acesso do Santa, porque não teremos mais um clube pernambucano na Série C, creio eu, tenho quase certeza disso, mas em futebol jogado, na minha opinião, a final ela tá muito bem entregue. O Maringá, eu vi mais futebol jogado do Maringá do que do Santa, apesar do Santa não ter perdido pro Maringá, e eu vi a Ferroviária até aqui como o melhor futebol da Série C.
2: Inteira. Eu gostei da Inter de Limeira mais do que da Ferroviária, agora esses últimos jogos da Inter de Limeira não foram bons. Enfim, o Santa não consegue chegar à final do campeonato, sobe, mas não consegue chegar à final, Rautner.
3: Não me surpreende, tá, João? Pela campanha que o Santa fez na segunda fase, em termos de desempenho. É lógico que os resultados foram favoráveis. Não à toa, o Santa foi o primeiro time a conseguir o acesso, né? Conseguiu acesso com a rodada de antecedência. Isso é muito grande, é de se valorizar também, não é fácil.
2: Agora,
3: é
2: impressionante o Santa não ter chegado na final, né? Porque um time que conseguiu vencer os 3 primeiros jogos, não conseguiu se classificar para a final. É um negócio surreal.
3: Só que quando eu digo que não me surpreende, é pela maneira que o Santa venceu os jogos, né? Aquele primeiro jogo contra o Maringá, o jogo lá, com um gol no final do Matheus Vinícius. Antes, tá, tudo bem, teve uma vitória boa contra o Botafogo na Arena. Uhum. Contra o Floresta, uma vitória que poderia ser um outro resultado na Arena. Então, o Santa, desde o começo da segunda fase, já não convencia em termos de desempenho. Isso era até uma crítica de boa parte da torcida ao trabalho do Christian de Souza. Então, não me surpreende não ter chegado na final, porque eu não achava o Santa um time confiável, vamos dizer assim. Mas era um time que conseguia os resultados, isso é o mais importante. Eu até cheguei a dizer, se subir, e subiu, na Série B do ano que vem, o Santa Cruz não vai estar lá com o asterisco de que subiu jogando mal a segunda fase. O mais importante era conseguir a pontuação necessária para subir. Mas foi o único time, né, que acabou perdendo para o Botafogo na segunda fase. O Botafogo que passou vergonha aí, foi uma frustração, uma decepção para muita gente. E acho que isso tem que servir de lição também para o ano que vem, né? É muito perigoso quando um time sobe de divisão, e isso acontece muito no futebol brasileiro, que o acesso acaba mascarando os problemas que o time tem, seja no elenco, seja no treinador, seja na maneira de se jogar. E eu acho que o Santa tem muitos problemas que precisam ser corrigidos. No ano que vem o sarrafo vai ser muito mais alto, disputando uma Série B. Então, talvez a não classificação para a final tenha servido até para evidenciar isso de forma mais clara. Se o Santa fosse para a final,

0: talvez, posso estar errado, talvez não, mas acredito que isso ficaria mais mascarado, porque o Santa teria chegado no máximo de jogos possíveis nessa Série C. Então, foi bom o acesso, foi importante, foi o mais importante. Todo time que disputa a Série C, o principal objetivo é subir para a Série B, o título seria um bônus, mas tem essas ressalvas para o Santa tomar cuidado e não acabar tendo frustrações na temporada do ano que vem.
1: Aí vamos pro seguinte. Christian de Souza, vocês continuariam pro ano que vem ou não?
0: Eu não continuaria, sendo bem sincero. Exatamente por tudo isso que eu acabei de falar. Acho que o Santa não é um time que joga bem, não é um time que é legal de se assistir, por exemplo. É um time que, dentro dos próprios jogos, oscila bastante. Eu, particularmente, essa é a minha opinião, eu não acho o Santa Cruz um time confiável. Foi um time que conseguiu o resultado, mas eu não ficaria com o Christian, porque eu temo que possa acontecer a mesma coisa que aconteceu com o Marcelo Cabo. No ano passado, o Marcelo Cabo também subiu contestado, com desempenhos ruins. E vejam só, começou a temporada, passou 2 meses e foi embora.
1: Mas tem uma coisa aí. Eu vou dar minha opinião ainda sobre a questão de Christian, mas só para ter um argumento diferente também. Não foi Christian que montou esse time, né? Será que esse é o futebol de Christian?
0: Eu não pagaria para ver, João. Eu não pagaria para ver. Eu não acho que Christian...
2: Até olhando a carreira do próprio Christian.
0: Exatamente.
1: Não, e agora eu vou dar um argumento... Recorte, né? Porque eu tô puxando para provocar o debate. Mas eu vou trazer um argumento que vai contra o que eu falei mesmo agora. Ele no Fórum Esportivo, eu perguntei se o Santa não ia ter um futebol mais solto no próximo ano e tal, e ele disse claramente, o futebol não tem isso mais não. Então...
2: é uma opinião própria dele
1: mesmo. Futebol não tem isso mais não, futebol bonito, essas coisas assim, acabou. Eu digo, tá bom.
2: É uma opinião dele mesmo, eu já bati papo sobre futebol com ele, a gente chegou até no assunto, por exemplo, o Fernando Diniz. Um futebol mais solto, para muitos, um futebol mais bonito. Diniz, em pontos corridos na Série A, ele tem mais derrotas que vitórias. Então, poxa... A que preço é jogar bonito, entendeu? Eu já tive um papo com o Christian sobre isso e a gente chegou ao Diniz como exemplo. Ah, o Diniz, pra muitos, né? Não, tem que jogar. O futebol é isso aí. Pra mim, o futebol é ganhar. Pra mim, o futebol é ganhar. Se for 6-0 com gol contra bizarro do zagueiro adversário, eu tô nem aí. É ganhar. E o Christian ganhou. Conseguiu o objetivo. Dito isso, é difícil, eu posso até ficar em cima do muro aqui, mas eu não tenho opinião formada sobre ficar ou não com o Christian, porque primeiro eu quero ouvir da boca do Tairo Arruda o seguinte: qual é o primeiro objetivo do Santa na Série B? Você vai querer ser um time mais agressivo pro acesso, ou você quer primeiro se estabelecer e estabilizar numa Série B? É pra ficar? Então, se a sua intenção é ficar numa B, eu acho que Christian ele pode lhe entregar uma performance em que você vai se defender bem fora de casa. Dentro de casa vai ser difícil de assistir? Vai. Mas vai ser difícil bater você. Outra, orçamento. O seu elenco vai ser construído com que orçamento? Porque se você tiver um orçamento dos maiores da divisão, top 5, top 6, eu iria investir alto num treinador com mais experiência em acesso da B para A. Um treinador que tenha, por exemplo, mais currículo e tenha mais histórico de equipes mais agressivas, com melhor ataque, o segundo melhor ataque de Série B, com acessos no currículo. Então, tudo isso eu tenho que ver, essas variantes, eu acho que serão condicionantes para o Santa Cruz definir ou não a permanência do Christian. Uma coisa eu tenho certeza, ou era Christian ou era Alex Brasil, é óbvio.
1: É a informação que eu tenho que o Alex sai agora.
2: Então, Alex, até por vontade dele próprio, que ele já estava saturado, tal, terminou, subiu, ok, mas até decisão dele próprio, eu acho também que ele não fica.
1: E eu tenho informação também que Tairo Arruda gosta do trabalho do Christian.
2: Então tá meio caminho andado para isso acontecer. Agora, depende, quanto é que vai ser sua folha? Sua folha vai ser 3 milhões?
1: Eu tava pedindo muito no início, né, a renovação do Christian. Eu acho que não renovaria com ele, pelo que ele me disse no fórum.
2: Sim.
1: Ele, a partir do momento que ele diz, não, isso aí vai ser jogo feio mesmo, vai ser...
2: Segundo plano. Pô,
1: ele tá meio que limitando o trabalho dele. Ele mesmo tá dizendo que eu não consigo fazer um time jogar bonito, eu só consigo jogar assim. Aí é muito pouco pra um treinador, eu acho.
2: E assim...
1: Se ele dissesse, não, se eu tiver um time melhor, eu vou fazer o time render mais. Mas ele deixou claro, não, esse negócio aí de romantismo, de futebol, já acabou.
0: É o meu jeito e ponto,
1: então,
0: né?
1: Eu não quero isso. Eu não acho isso legal.
0: Até voltando daquela... Aquela minha outra resposta, né? Eu disse que não pagaria para ver, porque você falou da montagem do elenco. Fazendo uma comparação, dadas as devidas proporções, por favor. O Ancelotti na seleção, ele não estava desde o começo do ciclo. ele teve um resultado esportivo extremamente negativo, até diferente do Christian com o Santa Cruz, mas o Ancelotti na Copa do Mundo, enfim, foi eliminado, foi uma frustração. O Ancelotti não mostrou nada nesse recorte que ele teve, mas pelo currículo dele, ele é um treinador que eu pagaria para ver, tanto é que eu defendi a permanência dele na época, enfim, aí o que ele vai

0: time jogar melhor. Eu tenho essa percepção, eu tenho essa opinião. Eu acho que é lógico, existe muito isso também da gratidão, né, do cara que conseguiu acesso, até para ser justo. Ele conseguiu o objetivo que ele tinha quando foi contratado. Ele foi contratado para fazer o Santa Cruz subir de divisão. E não importa como, ele conseguiu. Então, isso é o mais importante. Mas por todos esses motivos que eu estou trazendo aqui, eu não renovaria se eu tivesse a caneta na mão.
1: Eu com a folha de Atlético, folha do Londrina, eu pensaria seriamente ficar com ele para a Série B, com esse tipo de folha. Para ter um time que tome pouco gol, para ser
2: Mas você acha que o Santos vai ter algo muito diferente disso, Igor? Dessa folha?
1: Acho que vai ser maior, acho que vai ser maior. Principalmente levando em conta o orçamento mínimo de futebol, 52 milhões. 52 milhões, vamos tirar 12 milhões do custo mensal do futebol, porque o pessoal pensa que é só colocar uma bola no gramado e manda os caras treinando. É assim, né? Tem suplementação, tem DM, tem tudo que você imaginar. Atadura, treinar, a fruta pro atleta, água, gelo, tudo é caro. Agora, vamos colocar aí, dividir 40 milhões que sobram no departamento de futebol por 12. Vai dar aí algo em torno de 3 milhões, 3 e pouco de folha. 3 e pouco de folha, eu acho que dá para se fazer um elenco. No mínimo, meio de tabela, meio de classificação na Série B. Dito isso, voltando ao Arruda, eu acho que o primeiro ponto para o Santa começar a pensar no possível acesso é algo que o Santa não foi nessa Série C. O Santa precisa ser um mandante forte e o visitante, se der para ser forte, beleza, mas primeiro passo a ser dado é mandante forte. Os clubes pernambucanos, historicamente, sempre foram mandantes ótimos. Esse ano está indo para o contrário. O Náutico não é um mandante tão forte na Série B, tem uma das piores campanhas em casa na Série B. O Santa pontuou melhor fora do que dentro, na Série C, na campanha de acesso. E o Sport só agora que está fazendo da ilha o que normalmente a gente vê o Sport fazer. Então, acho que com essa folha que eu acabei de falar, que eu acredito que o Santa pode ter ano que vem, dá para ter um futebol mais propositivo, coisa que o Christian acredita que não faça tanta diferença. Ele tá vendo Juventude, por exemplo, tá muito perto de um acesso, jogando futebol que não é propositivo, longe disso. Agora, Juventude é Juventude, Santa é outra coisa, até costume de torcida é diferente.
2: Eu não. Pelo que ele falou, eu não ficaria. E olha que eu era um defensor da continuidade dele antes mesmo de acabar o campeonato. Antes de subir, eu já falava isso. Mas quando o treinador se limita, assim, dizendo que eu só. Não, eu só vejo assim. Aí eu também não vejo que ele é o cara ideal para a Série B. E o Alex Brasil? Vocês ficariam?
1: Não, não, foi importante, acredito, principalmente depois das brigas, a fama dele, ela é uma fama pior do que a que ele deveria ter, porque eu acho que ele teve muita importância na vinda, no acerto do Everaldo, porque o Everaldo, ele tinha proposta de Série B, ele bateu o pé para o empresário, olha, comigo é assim, tal, tá, empresário, beleza. Muito jogador que viria para o Santa, ele conseguiu trazer um jogador que só viria por 50, ele trouxe por 28, por 22, por 25. E o macro dessa folha do Santa de 1 milhão e 600 mil, o macro é a galera que do ano passado para esse, a galera que vê esse ano, ainda com Arley, com o Marcelo Cabo, é Andrei ganhando 70, é Robinho ganhando 60, é jogador reserva do reserva com salário de 80, 90, Quirino ganhando 105. É esse o macro da Folha do Santa, não é essa galera que veio depois e que melhorou o nível técnico do Santa. Então isso, o Santa deve muito ao trabalho, trabalho, trabalho. Não é que deve por gratidão, não, porque ele recebeu para fazer o melhor trabalho possível. E eu acho que ele entregou. Alex Brasil e Moisés Vonã entregaram a reformulação bem feita. Não à toa, o Santa saiu daquele futebol triste de ver, deprimente do pernambucano, para um futebol muito mais competitivo que continua difícil de assistir, mas
2: Para
1: que
2: um
1: pelo menos
2: futebol
1: ganha.
2: triste de ver também, né?
1: É, mas que ganha.
2: Um triste vencedor.
1: Mas é um futebol difícil de ver, mas é que sobe.
0: Não é deprimente mais,
1: Não,
0: né?
1: aquele time do Pernambucano nessa Série C, todo mundo viu o que aconteceu, né? Ganhou um, empatou um e perdeu três no, nas cinco primeiras rodadas.
0: Com Claudinei, né?
1: Com Claudinei.
0: É, Alex Brasil também não ficava, João. Porque, para mim, e de novo é a minha opinião pessoal, tá? Eu acho que pesa muito toda essa confusão, toda essa história que teve durante o campeonato. Reconheço a importância dele como profissional, o Igor trouxe uns exemplos aí, mas é um líder, né? O executivo de futebol, ele é um líder do departamento de futebol do clube. Então, acho que houve um desgaste do próprio Alex Brasil com o clube, Enfim, toda essa situação pra mim pesa.
2: Eu não diria nem com o clube, eu diria direto com o treinador mesmo. É o treinador, né?
0: É, mas.
2: Não se gostam, né?
0: É, exatamente.
2: É um negócio.
0: Mas.

0: isso pesa muito.
1: E não tiveram maturidade assim pra conviver tranquilamente. É,
0: isso partir de um executivo, sabe? É. Não é um tipo de profissional que acho que vale a permanência.
2: Um pavio curto, é até compreensível você ter, até na sua vida pessoal. Você discute com quem você quiser em casa. Agora, em âmbito profissional, acho que pavio curto é um defeito pesado, porque você, em determinados momentos, você não pode ter pavio curto em âmbito profissional. Você tem que aceitar algumas situações, você tem que relevar algumas situações. Às vezes eu tenho meus estresses, minhas raivas, algumas coisas que eu acho injustas e não saio chutando cadeira, querendo bater em ninguém aqui dentro da empresa. Então...
0: Ainda bem.
1: Até agora não, né?
2: Nem pretendo, meu amigo. Nem pretendo. Espero que ninguém pise no meu calo.
1: Ixi, Maria.
2: Mas, óbvio, eu tô brincando. Mas o Alex, O Alex, eu acho que ele perdeu um pouco a razão e as estribeiras quando ele teve aquela dificuldade de relacionamento com o Christian e vice-versa.
1: Acho que o Alex e o Christian só estão aí até dezembro, até esse final de ano, porque o presidente do clube é um político. É. Se fosse um outro presidente, eles já tinham saído, ou os dois, ou um dos dois. O presidente foi levando, então fica aí, não, a gente conversa, a gente desenrola, não, vai ficando, se respeitem. Foi muito apaziguador, Bruno Rodrigues, né? Ele não tomou nenhuma decisão assim de chocar um com o outro, enfim.
0: E é de se valorizar como ele conseguiu fazer com que esse conflito não afetasse o desempenho esportivo do time. Foi,
1: né? Os jogadores também
2: se jogadores do Santa são ponta firme demais, exatamente. O elenco é um ponta firme, né? O Bruno chegou para os dois e... Veja bem, vamos fazer a quatro mãos aqui.
1: Essa conversa aí.
2: A quatro mãos. Situação sine qua non pra gente subir.
0: Nada mais Bruno Rodrigues do que essas frases.
1: É verdade. Bom, depois do intervalo a gente vai falar de Sport e Náutico, que estão aí em disputas diferentes na Série B do Brasileirão. Daqui a pouco voltamos.
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7: Bom, estamos voltando aqui no Fórum Esportivo, recebendo Igor Moura e Raldney Alves, que estiveram aí na cobertura das decisões do Santa Cruz. Raldney ainda segue na cobertura do Náutico, né? Que vai ter decisões pela frente. E o Igor Moura vai acompanhar aí esse período pós-campeonato. Vai ser um negócio mais de reformulação agora, né, Igor?
8: É mais fácil agora, né? É, porque fim desse mês, começo de novembro, tem a Assembleia Geral de Credores, depois tem aquele leilão obrigatório antes de transformar em SAF. E eu acredito que o Tairo e o pessoal da SAF, eles só comecem a colocar a mão na massa após essas situações, quando o Santa definitivamente se transformar em SAF. E tem uma explicação também: a Série B continua, o mercado do Santa agora mudou. O Santa não é mais mercado de D e C, destaque de C, todo mundo tá atrás, o Santa provavelmente também. Agora, o mercado do Santa agora se transformou em mercado de B, e a B tá em andamento, não se sabe quem cai, quem fica. Então, o Santa pode estar observando a Série B com o mercado para atacar lá para metade de novembro, final de novembro.
7: Bom, vamos começar pelo Sport, porque o Sport começa a brigar pelo acesso novamente. É, claro que ainda não está no G6, não conseguiu entrar porque não venceu o jogo, mas o Sport conseguiu um resultado muito importante, né, para essa briga. Ele praticamente trouxe para o Recife a briga para entrar no G6. É, se não me engano, o Atlético pega a Ponte Preta agora, né? Fora de casa. Aí é jogo para vencer. Mas aí o Sport vai ter outro jogo em casa, então é um momento que o Sport puxa para dentro da Ilha do Retiro, claro que ainda nessa confusão aí de não ter a sua torcida no estádio, né, por conta daquele

0: daquele rolo todo lá em Maceió. A justiça ainda não liberou o acesso da torcida do Sport, mas o Sport volta para a briga. E o Sosso veio para isso, né? Para deixar o Sport vivo até o fim e para subir. Eu vou dar méritos ao trabalho do Sosso nesse resultado aí contra o Atlético de Goiás, porque quando o Benevenuto foi expulso, o Sport não estava fazendo um jogo ruim no início. Acho que o Sport estava até bem, mas não conseguia acertar o gol. Barleta perdeu um gol ali, claro, também. Depois o Atlético naturalmente cresce no jogo. Agora, não era um jogo para a gente achar que o Sport ia perder com tranquilidade. O Atlético era muito superior. Não acho isso. O Sport fez um jogo consistente contra um dos melhores times da Série B, na minha visão. Agora, eu acho que o Sosso foi corajoso naquela reta final também, com um a menos. E contou também com o Roger, né? O Roger também deixou ali os volantes até o fim, sem necessidade, enfim. Queria a visão de vocês em relação à apresentação do Leão.
1: Haldane estava, inclusive, nos aflitos, né? Na hora do jogo do Sport, eu comentei aqui pela rádio esse jogo do Sport. Bom, eu na escalação inicial, discordei do Sosso em duas opções.
0: Eu também.
1: Eu ainda acho que o Diego Hernandes ele rende melhor do que o Alano, apesar de eu não considerar o Hernandes o jogador ideal para aquela função no meio-campo.
0: Mas eu fiquei na dúvida só se a questão do Alano era clínica, né? Porque ele tava voltando, né?
1: Do Hernandes, né?
0: Do Hernandes,
1: é verdade.
0: Pode ter sido
1: tem isso. E também não entendi a escalação do Depena como um ponta. Não entendi também. Eu já falei aqui que a minha escalação ideal do Sport tem o Sobral, o Patrick de Paula mais como médios, o William Oliveira como um primeiro volante. Na ponta esquerda, Hernandes, na ponta direita, Barleta, centralizado o Perotti, que mesmo o Neto Pessoa fazendo gol todo jogo, eu ainda acho o Perotti jogador com mais capacidade, com mais virtudes do que o Neto Pessoa. O Sport tem uma boa dor de cabeça aí com esses dois centroavantes no elenco. E a linha de defesa, joga a moeda pra cima, se cair cara, Pussi, se cair coroa, Claudinho. É mais ou menos isso. Na esquerda, não tenho dúvida alguma que o Edson Lucas, apesar do jogo ruim de ontem, ele é muito superior ao Raí. Não tem comparação, não tem nem como colocar na balança um e outro. O futebol que o Raí jogou até aqui mostra porque ele não era titular na Moldávia. E a dupla de zaga tem Benevenuto e a Ju, acho que tá bem claro que a dupla de zaga é essa. Ele fez essas duas alterações, ou pelo menos essas duas decisões que eu discordei, mas o time começou bem. Só que o time com o Depena e Alano é sempre assim, ele tem 25 minutos de bom futebol e cai rapidamente.
0: Não tem intensidade.
1: Cai rapidamente a intensidade, a dinâmica de jogo. Aconteceu isso. O Sport, ele fazia um jogo equilibrado e teve as melhores chances até os 25. Depois da parada para hidratação, o Atlético voltou melhor e o jogo ficou muito moroso, né? No que ficou moroso, o Atlético, como era mandante, teve mais posse e criou uma chance para fazer o gol. A Ju salvou em cima da linha. Na outra chance, não foi o Atlético que construiu, foi o Claudinho que entregou. O Claudinho tomou a atitude. A única atitude que ele poderia não fazer no lance, ele fez. Ele tinha opção aberta pela direita, ele tinha opção do lado para Patrick de Paula, ele tentou dar um passe frontal, acertou o adversário, ainda tentou fazer a falta, não conseguiu, e saiu o golaço do Giovani Soares, que está jogando muito no Atlético Goianiense. Aí no segundo tempo, as três mudanças acontecem, três boas mudanças, inclusive, mas...
0: Eu não esperava que ele fosse tirar o Neto.
1: Pois é.
0: Foi além, né?
1: Foi além, mas as mudanças, elas não surtem o efeito desejado, porque a jogada que o Sport cria de melhor chance foi a jogada individual do Barleta. O Sport não conseguia, em coletivo, chegar na meta do Atlético, mas na individualidade, sim. Por quê? Porque o Barleta começou a ser colocado mais no jogo pelo Diego Hernandes, pelo Kevin Andrade, os volantes do Sport começaram a jogar um pouco mais, só que vem a expulsão. No que vem a expulsão, eu repito, eu tenho a mesma opinião do que eu tinha no jogo. Eu não faria o que fez o Sosso, deixando o Sport sem nenhum meio-campista de origem. O Sport e o meio-campo do Sport foi Diego Hernandes e Kevin. O gol do Sport saiu na individualidade, porque ele apostou na individualidade. Porque se é qualquer outro jogador e não o Hernandes naquela posição, ele não tentaria o chute que o Hernandes tentou. E o Perotti, talvez fosse Neto Pessoa, não estaria ali bem posicionado para fazer o gol no rebote. Agora, foi uma manobra arriscada que deu certo e eu dou méritos ao Sosso, porque o Sport ele ganhou em agressividade no campo ofensivo, para pressionar. Ele perdeu no meio-campo. O Atlético desperdiçou chances, mas o Sosso, pelo menos, ele continuou um time bem agressivo e, do ponto de vista de qualidade técnica, ele continuou com bons jogadores em campo. No mais, o Sport ainda não joga o suficiente para mim, para eu ter garantia que o Sport vai ser G6. Agora, o Sport começa a colecionar resultados de G6, porque ele impede o Atlético de abrir 5 pontos dele, ele ganha um ponto importante em Goiânia, que provavelmente nenhum outro adversário vai conseguir nessa reta final, porque o Atlético...
0: Mas acho que só 4 times jogam um futebol de G6, né?
1: Eu o Atlético...
0: Tenho minhas ressalvas ao Juventude, mas tá jogando futebol 16, tá pontuando, tá conseguindo. O Vila Nova,
1: Vila...
0: e o Atlético e o CRB. Eu acho que esses dois, esses quatro times. O Fortaleza...
1: Eu confio mais no Juventude que no Fortaleza.
0: Uhum.
1: Porque o Fortaleza ainda toma muito gol. O Juventude não toma muito gol. O Juventude tomou dois do São Bernardo, é bem verdade?
0: Mas tem o Novo Horizontino que eu esqueci.
1: Tem o Novo Horizontino, que joga a bola de G6. E o Juventude é o seguinte: futebol foi. Mas é 1-0, é 2-1. Ontem tava perdendo e virada, foi buscar. E ainda teve uma falha grave de arbitragem contra o Juventude. E o Sport ainda não joga futebol de G6, mas aí é onde tá. Eu falo isso porque eu vejo o Sport com material humano pra jogar mais do que joga. E eu acho que vai muito do encaixe do Sousa. E o Sousa está começando a encontrar o encaixe nessa reta final. Se vai ser atrasado ou não esse encaixe, eu não sei. Agora, se o Sport ganha esses dois jogos em casa, vai bater em G6. E se o Sport for pro mata-mata, eu aposto com quem quiser aqui que ele sobe. Porque vai chegar com a moral lá em cima. O fator casa é muito importante no momento ideal de uma Série B com esse modelo de disputa completamente inédito, né?
0: Eu vejo cinco times, então, né, que estão ali com futebol de G6, mas... Tem uma vaga ainda, dá para o Sport chegar. Criciúma não está jogando bem mais, teve oscilações, caindo muito. O São Bernardo joga melhor que o Criciúma hoje.
1: Sim, tá bem, tenho certeza. O próprio Fortaleza tá tropeçando para todo lado. Né?
0: É verdade. Haldner.
2: Eu acho que o Sport está passando pela sequência mais importante do campeonato, né? Essa sequência vai dizer se o Sport vai chegar...
0: Aqui tem confrontos diretos.
2: Ou não, exatamente. Tirando o jogo contra o Náutico, né? Foi um ponto fora da curva. O Sport tem feito jogos bons. Aquela vitória contra o Juventude foi muito importante. Depois São Bernardo. E agora esse jogo contra o Atlético também. O resultado acho que foi muito bom. O empate por ser fora de casa. Você segura o adversário direto. E, enfim, embora não tenha feito os três pontos, mas segura o Atlético Goianiense. E agora vai ter pela frente o Fortaleza, né? Um time que está dentro do G6. E depois tem outro adversário direto, que é o Criciúma. Outro time que está dentro do G6. Então, eu vejo essa sequência como muito importante, porque na reta final o Sport ainda pega Operário, Goiás e mais um antes do Operário. Botafogo.
1: Ribeirão Preto.
2: Então, vamos lá. São três jogos, né? Dos cinco que faltam, são
1: direto. Fortaleza, Criciúma, Operário, Botafogo, Operário e Goiás aqui.
2: Então, vamos lá. Dos cinco jogos, dois são confrontos diretos e três contra times que, se não todos, mas possivelmente um ou dois desses jogos vão ser contra times que já não vão estar brigando por mais
1: tabela,
2: nada. Então, por isso que eu acho que esse recorte da tabela do Sport vai ser fundamental para definir se o Sport vai conseguir chegar lá ou não. É uma oportunidade boa enfrentar Fortaleza e Criciúma no momento em que eles não estão no seu ápice da competição. Acho que Fortaleza e o Criciúma já estiveram melhores em outro momento dessa Série B. Mas o Sport, se quiser subir, vai ter que superar esse tipo de desafio. Acho que ontem foi um exemplo muito claro disso. O Sport ontem mostrou que é um time que, opa, pode brigar, pode ser capaz de conquistar alguma coisa grande, porque foi lá contra o Atlético, fora de casa, numa condição adversa, com um jogador a menos, conseguiu arrancar o empate, e agora, nesses próximos dois jogos, precisa fazer isso, senão ficar para trás na tabela. O Sport acaba que está pagando também pelos pontos que deixou escapar no começo da Série B, né? Alguns resultados que estavam na mão e o Sport acabou deixando esses pontos escaparem. Então tem que correr atrás do prejuízo. Vai ter que ter um aproveitamento muito bom nesses cinco jogos que faltam, mas pelo futebol que o Sport vem apresentando nos últimos jogos, com exceção o clássico contra o Náutico, eu vejo potencial, sim, para esse time chegar no G6.
0: Eu acho que o Sport melhorou muito em postura, né? Tá um time mais corajoso, né? E um time que briga mais. Eu não sei se é muito do Sousa. Acho que tem que dar mérito a ele, né? Porque ele é o comandante. Se ele estivesse perdendo, a gente tava criticando ele. Mas eu acho que tem muito a ver com as chegadas, né? Sobral, William, Patrick. O Sport é um outro time.
2: É um time melhor hoje.
0: É um time melhor. Agora, ainda não é um time que... Sei lá. Como o Igor falou, o encaixe, né? As laterais do Sport ainda não jogam bem, nenhum dos dois.
1: Com as peças que tem,
0: o Sport continua com problema de pontas. Quando joga o Barleto, ok, com o Hernandes, massa. Mas quando não joga, é uma bronca. Esse menino, o Kevin, não joga bem de jogo nenhum. É impressionante.
1: Ele ontem entrou bem. Foi. Ontem ele entrou.

0: Ele participou ativamente
1: do gol. Do que ele estava apresentando, né, nos últimos jogos.
0: Ele forçou erro do Peixoto, volante, né? O Peixoto se abestalhou, né? No termo da gente. Olhando, toco pra quem. O Kevin foi lá. A
1: comparação a ele mesmo,
0: tá roubou, ótimo. Não, foi o único jogo que ele entrou e acrescentou alguma coisa. Ele roubou a bola, sobrou pro Hernandes, o chute saiu e o Sport fez o gol. É um plus. Primeira vez que o garoto entra e vai bem, começa a ganhar ritmo, começa a ganhar tempo de treinamento, tempo de casa. É jovem, é venezuelano, não é brasileiro. Tem a questão de adaptação. Mas assim, eu vejo lastro pro Sport melhorar. O mais importante é isso. Eu não vejo que o Sport atingiu o teto dele. Eu vejo o teto de muita gente que tá no G6. O Sport ainda tá em busca desse teto. É de maneira atrasada, muito atrasada. Era pro Sport ter atingido o teto na 20ª, na 22ª, 23ª. Mas tá atingindo, tá crescendo. O viés é de alta, porque o Haldane lembrou do jogo do Náutico. Não gostei da estreia do Souza contra a Ponte Preta. Ah, ganhou da Ponte Preta 2-0, não sofreu. Meu irmão, se tu sofrer em casa contra a Ponte Preta,
1: fecha.
0: É pra cair até presidente, cai todo mundo. Sai, expulsa jogador do vestiário, vamos jogar com sub-20. Aquela Ponte Preta não existe. Aí joga mal com o CRB em Maceió, perde, vem, joga relativamente
1: bem com o... Tudo isso com o Souza repetindo a escalação de Gilmar.
0: Sim, exatamente. Quando ele
1: começou a botar os caras de frente, Sobral, William, Patrick... O
0: Hernandes titular, aí melhorou. Mas aí é jogador bom. Quando o jogador bom tá em campo, ele erra menos, ele corre menos errado. Jogador que corre errado cansa rápido, aí parece que o cara não tem raça. Não é isso. É falta de capacidade mesmo.
1: Mas por isso a pergunta, quem melhorou o Sport?
0: Os dois.
1: Foi mais Sosso ou os jogadores?
0: Os dois. A partir do momento que na entrevista jogador, depois de vitória, de derrota, de empate, começa a falar sobre o comandante... É porque ele tem alguma influência. Eu vi a importância do Christian no Santa, já voltando ao Santa, quando o jogador fazia, poxa, e chegaram a dizer a você várias vezes, João, nas entrevistas, o que ele disse que ia acontecer no jogo acontecia. Isso é capacidade do treinador. E quando o jogador fala, o Benevenuto perde o jogo e vai e diz, gente, a gente já trocou 3 vezes treinador, a gente tem que entender o nosso problema, o que é que a gente está fazendo de errado. Quando chega o Barleta e fala que o Sosso deu outra vibe ao vestiário, quando chega outro jogador e fala, não, ele é enérgico, está ajudando muito. Quando começa a falar muito disso, é porque também tem o papel do treinador. E essa forma do Souza trabalhar, eu acho que ajuda. Ajuda o time a ter essa energia, essa cobrança necessária. Porque tem elenco que se você não cobrar, muita gente, inclusive do atual elenco do Sport, se você não cobrar, tá 2-0 adversário, o cara vai estar andando.
1: Tá nem aí. Deixa eu puxar o assunto agora pro Náutico, porque o Haldane tá acompanhando mais de perto. Mas o Náutico, ele tá conseguindo criar um problema para ele. Eu lembro de Igor falando o seguinte: pode botar o sub-20 agora até o fim que o Náutico não cai. Aí o Náutico inventa de perder 2 jogos em casa, mas não é perder 2 jogos em casa, né? O Náutico não entrou em campo praticamente nos 2 jogos em casa, roteiros parecidos. Logo no início.
0: E o Havaí ganha. E o Havaí inventa de ganhar do Cuiabá. Os
1: dois, né? Fora de casa.
2: Já tinha ganhado do Londrina até aí, normal, né? Mas contra o Cuiabá foi surpreendente. E a vantagem que há 2 rodadas era de 12 pontos, caiu para 6.
1: Detalhe que vem Havaí e Náutico, o Náutico e Havaí nos aflitos daqui a 2 rodadas.
2: Confronto direto. O Náutico estava numa situação extremamente confortável e agora está precisando de resultado para poder se salvar matematicamente e ficar mais tranquilo.
1: O que mais preocupa você, Raul, né, é o seguinte. Alternativa A, o futebol que o Náutico está jogando. Alternativa B, os adversários que o Náutico vai pegar agora, porque o Náutico vai pegar Goiás fora, Juventude, né? Juventude e Goiás. Caxias. Olha só as 2 joinhas que o Náutico vai pegar.
2: Alternativa C, o dinheiro.
1: Ainda tem isso, né?
2: Pra mim, esse é o principal problema do Náutico hoje. Os salários estão atrasados e os jogadores claramente estão insatisfeitos com isso.
1: Mas...
2: Não tô dizendo que ninguém tá entregando o jogo, mas...
1: Mas, Raul, você não acha que... Claro...
2: Só explicando, o resultado de ontem e o resultado contra o Novo Horizontino são 2 resultados normais. Vila Nova e Novo Horizontino são times melhores do que o Náutico. Até com salário em dia...
1: É isso que eu tô querendo argumentar.
2: Até com salário
1: em dia... Vou dar um exemplo do negócio de aposta. Meus amigos, quando os times levam uma goleada ou tem uma falha de um goleiro, alguns amigos meus dizem, tá vendo? Depois do negócio de aposta, tá acontecendo isso. Aí parece que depois da aposta, não existe mais jogador ruim, não existe mais time ruim, não existe mais falha. A mesma coisa com o Náutico. Parece que depois dos salários, o time do Náutico virou um super time. E o problema é só salário.
2: Mas veja onde eu quero chegar. Esses 2 resultados acho que são normais. Até se tivesse tudo em dia...
1: Na apresentação não, né?
2: Não, o desempenho não, mas os resultados. Seria normal, infelizmente, pro Náutico perder pra Vila e Novo Horizontino mesmo jogando em casa. Faz parte do jogo, do campeonato. Vai ter jogo que vai, você não vai

0: vai conseguir ganhar. Agora, olhando pra frente, o Náutico vai pegar o Avaí, por exemplo. Com salário em dia, eu confiava que o Náutico venceria
1: ganhar nos aflitos que o Avaí.
0: Com uma certa tranquilidade. Com salários atrasados e essa crise toda do extracampo, um jogo como esse eu já não boto tanta confiança no Náutico. Então, não estou falando sobre esses dois jogos. Esses dois jogos a gente pode debater o quanto a crise acabou atrapalhando o desempenho do time, para perder da forma vergonhosa que perdeu, principalmente contra o Novo Horizontino. Mas olhando para frente, eu acho que esse é o principal problema. Enquanto o Náutico não ajeitar a parte financeira, o time vai continuar nesse ambiente negativo, esse clima ruim para se trabalhar. Isso afeta o que acontece dentro de campo. E eu tenho uma opinião muito clara sobre isso. O clube perde o direito de cobrar desempenho dos jogadores. Uhum. Se eu não estou cumprindo a minha parte do contrato, eu não posso cobrar que você preste o seu serviço bem feito. Eu não estou pagando, então isso me preocupa muito em relação ao Náutico.
2: Eu estou muito... Igor falou do negócio do Christian, eu acho, que ele ficou um pouco em cima do muro. Ele disse que talvez ficasse em cima do muro. Eu tenho uma dúvida grande se é só o salário... ou se não é rendimento mesmo, porque vamos buscar essa mesma sequência que o Náutico teve na primeira fase do campeonato. O Náutico também praticamente não pontuou quando enfrentou esses mesmos
1: times. O Sport na Ilha perdeu, Fortaleza em casa perdeu 1-0.
0: Acho que foi pior, né?
1: Aí depois foi pior. Ele pegou depois o Novo Horizonte, ele empatou em Novo Horizonte, e o Vila lá chegou a perder, leva 4-0 e fez 4-3.
2: O que eu tô querendo dizer
0: perdeu
2: é o seguinte,
0: fora, perdeu aquele jogo
2: que esse Náutico é muito pior do que esses times que ele tá enfrentando. Então não é novidade o Náutico tá apanhando assim, porque ele é muito mais fraco. E a própria Série B já mostrou isso nos primeiros jogos deles, quando se encontraram. Agora, o que está afetando para mim, o que está dando mais choque, é o rendimento. O Náutico não está brigando, né? Não tem briga.
1: Eu penso sobre essa situação atual do Náutico o seguinte. O Náutico, ele é disparadamente, ao meu ver, dos 20 clubes da Série B, ele é o mais instável. Eu acho o Náutico o time mais irregular. O Náutico, ele pode jogar uma bola para meter 6 no Operário de Ponta Grossa, coisa que nem a dupla Atletiba conseguiria fazer num campeonato paranaense da vida. É um time que faz 4 no América, é o time que chegou a brigar por liderança no começo. Faz 3 no Sport, quando ninguém esperava um jogo com tamanha disparidade. Eu esperava um jogo equilibrado nos aflitos. Foi 3-1 fora o baile, foi 3-1 porque o Sport diminuiu no fim. Agora é o Náutico que empata com a Ponte, que perde pro América, antes da gente começar a falar sobre salários. O Náutico empatou com a Ponte e ninguém lembrava de salário. Quando o Náutico perdeu para o América, ninguém lembrava de salários. O fato do Náutico ser o time mais irregular do campeonato confundiu muita gente.
2: O Náutico escolhe jogo, Igor, você acha?
1: Escolhe
2: jogo para jogar.
1: O que é que eu quero dizer? O fato do Náutico ser irregular confundiu muita gente. O Náutico nem é essa oitava maravilha do mundo, fazer 3-1 no Sport, 6-2 no Operário, mas também não é essa desgraceira toda, não é? Essa Ponte Preta sub-20 que ele apresentou ser contra o Novo Horizontino e contra o Vila. O que é que eu quero dizer com isso? O Náutico, ele precisa, para ser competitivo a nível de Série B, ele está próximo ao seu teto ideal, o seu teto máximo, a sua capacidade máxima de futebol, com seus titulares, com boas opções no banco, com o jogador num dia bom. Quando o Náutico não tá assim, ele sua sangue para ganhar, foi assim com o Atlético. O Náutico contou com uma dose de sorte, o cara foi expulso e tal, mas ele é equilibrado com todo mundo numa Série B do brasileiro. Quando o Náutico tá num dia de razoável para bom. Quando o jogador tá sem receber, a semana ela é conturbada e o jogo é produto final de uma semana de preparação. Quando o cara não se prepara da melhor forma, não concentra um dia, ele às vezes não vai até o limite num treinamento, chega no jogo, ele não vai entregar o seu máximo. E quando você tem um time bem mais ou menos para a divisão, não tem um time para 12ª, 13ª posição da Série B, se a gente estabelecer nível. Quando esse time tá num dia ruim, pouco inspirado, ele vai empatar com a Ponte, ele vai perder para o América Mineiro, ele vai perder para o Vila ou para o Novo Horizontino sem oferecer resistência, e esse é o Náutico atual. O que é que pode injetar ânimo para essa galera voltar a entrar nos eixos e jogar novamente próximo à capacidade máxima? O terror do rebaixamento bater na porta de vez, o Náutico tá a um jogo pra entrar na zona, e isso tá perto de acontecer, já que a diferença pro Avaí 6 pontos, o Avaí joga 2 em casa agora, e o Náutico tem essas 2 besteirinhas que você acabou de dizer fora, ou o salário entrar. Quando você pagar, você vai chegar, ó, tá pago. Se você não jogar em bola, a gente vai ter uma conversa séria aqui no vestiário depois.

0: torcida vai estar lá fora.
1: Mas mesmo assim, eu acho que o Náutico pode pagar o dobro do salário, que ele não vai jogar bem contra... Eu não confio nesse time do Náutico. Principalmente nesses dois jogos fora.
0: Ah, eu confio mais nesse time em dia.
1: Mesmo assim.
0: Eu confio bem menos ele
2: pega, em dia. Vamos lá, pensando em se salvar do rebaixamento. Tem Avaí e Londrina ainda nesses cinco jogos.
0: Sim.
2: Se ganhar esses dois jogos, seis pontos.
0: Salva um e empata outro.
2: Exato.
0: Ganha um e empata outro.
2: Quatro pontos. São jogos absolutamente acessíveis. Com salário atrasado, eu não tenho essa confiança de que o Náutico vence com tranquilidade, como venceria se tivesse tudo certo.
1: Ô, Rodney, você que tá cobrindo o Náutico, o Náutico tem opções razoáveis para barrar alguns jogadores? Opções que eu digo assim, hoje quais são as opções pro lugar de Vinícius?
0: Borazzi.
2: Borazzi.
0: Tá machucado, Borazzi.
2: Não jogou ontem. O Todinho, se o Derek jogar do outro lado, na outra ponta, o resto é base.
1: Então vai ter que ser com
0: Paulo Sérgio ou Cauã Maranhão. Eu nem gostei, inclusive, da ideia do...
1: Esqueci de dizer aqui dos dois juntos. Também. Dois centroavantes ali do nada.
2: Agora, ele disse que o Derek não estava bem, né? O Derek teve um problema físico, fez até um exame
1: do dia de manhã. Ele precisava botar Cauã Maranhão mais pelo lado.
0: É porque também, se você vai olhar o banco, aí você vai dobrar Reginaldo e Arnaldo, os caras na lateral direito, os caras estão fazendo o que estão fazendo, imagina na ponta.
2: É porque ontem ele estava sem Todinho, sem Borazzi, e Derek estava no banco só no sacrifício ali, se fosse o último caso.
0: Aí você olha, pô, as opções que tem... Aí eu entendo por que perdeu pro Vila do jeito que perdeu. Olha aí. Agora, uma montagem muito mal feita de elenco feita pela dupla Guilherme e Hélio, né? Que falaram no começo do ano que...
1: Aliás, Hélio reapareceu no Instagram.
0: Foi?
1: Você viu? Ele fez uma postagem, não sei se vocês viram, no story. Ontem à noite, eu tava acordado, eu gosto de ver as coisas de madrugada, e ele botou uma postagem lá. Sentirão saudades.
2: Eu vi. Tomando um vinho.
1: E um vinhozinho. Não sei pra quem... Ele pode estar sentindo saudade do filho, sei lá, de alguém... Mas o lado ruim da gente pensa que é pro Náutico.
0: A partir do momento que começa a soltar indiretinha assim, eu não gosto. Eu acho que é muito... Falta um pouco, diz logo, pô. O que é que tu quer dizer? Eu fico logo irritado com indiretinha. Esse negocinho de veneninho, indiretinha. Esse tipo de coisinha eu não gosto. O negócio é papo reto. E o Hélio não deu papo reto no Instagram, pelo jeito. Né? Esse negócio de sentirão saudades, eu não sei se o Náutico ganharia do Sport com ele no comando. Porque eu sei que o jogador não aguentava mais ele, pô. Quando ele foi demitido, teve jogador importante do elenco, que ídolo de torcida, abrindo a janela do carro, dizendo que a paz voltou no CT, pô.
2: Paulo Sérgio, eu estava
0: Paulo
2: lá.
0: Sérgio, Paulo tava Sérgio, lá, não foi Paulo foi. Sérgio? Então pronto, pô.
1: E aliás, Paulo Sérgio, você não jogou nada depois que voltou, viu?
0: Pois é.
1: Vamos acordar também.
0: Então, poxa, esse negócio, o principal que é a instituição, que é o Náutico ficar na B, parece estar ficando em segundo plano, e isso me chateia bastante. Ex-treinador com indiretinha, só quem não tá reclamando é o atual treinador. Coitado. Que acabou de chegar e quando foi ver pra escalar o time...
1: Que só pega bomba no
0: que nome, bomba amigo. Chiando ele pegou, meu irmão. Aí o presidente não fala mais, quando é que vai conseguir? Ele precisa falar, o Becker.
1: Ah, é bom que não fale.
0: Mas ele precisa falar pra dar um planejamento orçamentário.
1: Mas pelo que eu senti dos jogadores, eles não querem mais conversa com o Becker. Eu acho que eles querem o dinheiro na conta. Eu acho que eles não aguentam mais fala, não aguentam mais promessa. Eu não sei, o Aldo tá lá no dia a dia. Eu tô sentindo isso, que o jogador não quer mais entrevista de Becker. Ele quer dinheiro.
0: Estão sete jogadores. Negócio de entrevista. Tem que arrumar dinheiro. O Náutico, se ele fica na B, ele já pode contar com o orçamento da B do ano que vem. O Náutico vai voltar ano que vem a jogar competições que ele não jogou esse ano. Copa do Nordeste, Copa do Brasil. Ele não tem previsão orçamentária. Eu sei que o patrocinador master do Náutico não pode liberar o dinheiro que o Náutico esperava. Foi um choque. Foi. Repentino. Agora o Náutico, ele pode tentar adiantar a cota. Por quê? Eu acho mais desesperador imaginar o Náutico caindo pra C... devendo salário, do que antecipar a cota do ano que vem. Eu acho.
2: Com certeza.
0: Eu acho que a hora é essa de tentar antecipar com alguém. Ver algum abnegado, ver alguém, alguma empresa, pra tentar antecipar alguma coisa, própria federação, porque o ideal é o Náutico fazer logo, somar logo 3 a 4 pontos. Aí depois pensem no próximo ano.
1: Bom, vou liberar aqui Haldner e Igor pra eles curtirem o feriado. O Igor tá feliz da vida, vai tomar alguma coisa hoje, porque o CRB dele conseguiu um empate lá com o Fortaleza.
2: Que legal.
1: Bom resultado do CRB. Que
2: grande resultado. Parabéns, resultado.
0: Mas primeiro futebol pernambucano, depois a gente pensa no CRB.
1: É verdade, muito bem. Haldner Alves, o que é que você vai fazer hoje de Dia das Crianças?
2: Descansar.
1: O que é que você vai lhe dar de presente?
2: Vou descansar.
1: Dormir.
2: Vou me dar de presente um bom descanso.
1: É uma criancinha preguiçosa, né, cara?
0: Vai brincar com os carrinhos de Fórmula 1 dele.
1: Bichinho. Queria ver Alexandre Costa, o que é que ele tá fazendo no Dia das Crianças.
2: Ah!
1: Ouvindo Chiclete com Banana cantando forró. Com certeza. Depois do intervalo tem mais fórum. Até já.
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9: Tá rolando a Série B do Campeonato Brasileiro, Novo Horizontino com um a menos, tá ganhando da Ponte Preta por 3-1. Segundo tempo de jogo. Primeiro tempo ainda, Criciúma e América Mineiro, tá 0-0. Criciúma fez um gol, mas o gol foi anulado. Ainda tem jogo hoje, 9 da noite. Botafogo de Ribeirão Preto e Ceará é a Série B do Campeonato Brasileiro, que teve jogo hoje à tarde. Fortaleza 2, CRB 2. Depois do intervalo tem mais fórum. 8:16.

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6: Bom, estamos voltando aqui no Fórum Esportivo, falando de corrida. Vem aí a Corrida da Virada, dia 27 de dezembro, Corrida da Virada Recife, que tem aí o apoio do Sistema Jornal do Comércio e Comunicação, vem nessa parceria, numa coisa que está crescendo, não crescendo não, já é uma realidade, e não para de crescer, essa é a verdade em relação à corrida de rua aqui na capital pernambucana, aqui em Pernambuco. Então, todo mundo já se prepara e se programa para o dia 27 de dezembro, Corrida da Virada Recife. E a gente vai conversar não só sobre esse evento, mas como corrida em geral. Estamos recebendo aqui no programa hoje o Alex Santos, que é o corredor oficial do sistema. Todas as vezes que chega algo para correr, ele vai representando a gente. Né? E também estamos recebendo os organizadores da Corrida da Virada Recife, Ricardo Menezes e Aprígio Silva Neto. Tudo bem, Ricardo?
7: Tudo boa noite. Bom, meu amigo? Boa noite. Prazer estar aqui mais uma vez com vocês.
6: Né? O Ricardo é um esportista na veia, porque ele veio aqui já falando de futsal, agora de corrida.
8: É atleta futsal.
6: Estou esperando daqui a pouco vir pro beisebol, pra karatê, pra outra coisa.
7: Estou estudando, já chego.
6: Oh, tá vendo? Tudo bom, Aprígio? Boa noite.
9: Boa noite. É um prazer estar aqui com vocês. E a gente vai aproveitar esse momento aqui para falar um pouco de corrida, né? E como é que vai ser a virada agora no dia 27 de dezembro.
6: E a produção técnica é de um dos maiores corredores desse sistema. Agora ele corre atrás de outras coisas, que é o Wesley Amaro. Isso é um corredor nato, danado. Mas vamos embora, falar de corrida de rua. Bom, primeiro eu quero falar desse evento, né, da Corrida da Virada, Recife. Eu quero saber se é o primeiro ano, se vocês pretendem também... Vocês estão dando ênfase, Corrida da Virada, Recife. Vocês pretendem fazer também em outras cidades isso em breve, enfim... Quem começa, Aprígio?
9: Eu posso falar. É porque já tinha uma corrida aqui da virada aqui em Pernambuco, que era lá em Olinda, né, Wesley?
8: É.
9: E aí, assim, a gente não quis, assim... tinha que criar uma roupagem diferente em outro formato. E aí a gente fez um circuito pernambucano de corrida de rua e nesse circuito a gente fez uma pesquisa, né? E nessa pesquisa identificou-se, a gente colocou algumas perguntas, se o pessoal gostaria de ter uma corrida no mesmo estilo que a gente fez o circuito, com a mesma estrutura, no final do ano, e a gente teve quase 80% de aceitação. E aí a gente resolveu fazer pela primeira vez.
6: Eu fiquei curioso só para saber as perguntas que vocês colocaram nessa pesquisa.
9: Não, a gente perguntou o que é que o corredor achou, por exemplo, da estrutura, eles elogiaram, e se a gente criasse uma corrida no final do ano em Recife, onde é que eles queriam que acontecesse. Se era na Orla de Boa Viagem ou no Recife Antigo, né? E até chegamos a perguntar, assim, se acharia que entraria para o calendário de corridas do estado. E, assim, eu achava na época, quando a gente fez, que o pessoal ia querer correr em Boa Viagem, né? Porque final de ano, tal, na praia, aquele negócio, o pessoal escolheu quase 90% correr no Recife Antigo. Foi uma surpresa pra gente. E a questão de entrar no calendário, o pessoal disse que acreditava que se fizesse a corrida bem feita e bem estruturada, entraria pro calendário de corrida da cidade. E aí tá aí, a gente lançou, lá já tá lançada, já tem quase um mês e meio de vendida. Nós já temos quase 1.200 inscritos. E a gente espera agora com a parceria da Rádio Jornal, da TV Jornal, né? Que eu acho que vai potencializar, a gente vai, a expectativa é que dê acima de 2.000 ou 2.500 inscritos nesse evento.
6: Bom, Ricardo, também queria que você falasse sobre o evento. Pelo que a gente tem visto, da própria informação que vocês estão passando, vai ser um negócio muito grande, né? A expectativa de corredores, a estrutura que já foi elogiada e que sempre é melhorada, né, de um ano para outro, enfim.
7: A Pris falou do circuito pernambucano de rua. Fizemos também a Rio, a Running International Life, que foi uma corrida noturna. E o burburinho é grande, né? Você sabe que o pessoal do meio da que corre, né? E com os influencers que estão trabalhando com a gente, né? A expectativa é a melhor a gente, a entrega, né? Uma entrega de excelência. É por isso que a gente está, né, sempre criando novas corridas, buscando novas formas de a experiência que a pessoa não só vai correr, vai ter uma experiência lá, vai vivenciar uma coisa diferente, né? Porque ele é o protagonista. Então, vai ser essa da virada.
6: Eu acho que essa questão da experiência é por isso que o pessoal votou no Recife Antigo.
7: Também.
6: Porque no Recife Antigo tem muita experiência ali para cultura, para tudo, né? Você vai dar uma volta na história do Recife.
7: Exatamente. Então, a gente se apega a isso, né? E tentar fazer o melhor. E a gente escuta muito todo mundo, né? A cada corrida a gente faz uma avaliação, um feedback.
6: Isso é bom.
7: O que é que está melhorando? O que é que precisa melhorar? Isso é importantíssimo, né? Em todos os aspectos. Do momento que a gente começa a solta para vender, do kit, do pensamento do kit, qual kit que vai acontecer, né? E aí você vê o pessoal, pô, rapaz, que kit.
6: Porque dizem que quando você vê o kit, já sabe o nível que a corrida vem.
8: Exatamente. Pronto, vou mostrar aqui a foto do kit para João.
6: Caramba. Ah,
8: já tá aí. Olha aí, João. O que é que você achou do kit, João?
6: Caramba, material de alta qualidade.
8: Vai correr, João, depois dessa?
6: Deu vontade de correr. Não, sério.
8: Mas é.
6: Você vê aqui todo o material.
7: Mas, João, se tu não correr, tu anda.
6: Só pelo kit eu vou correr.
7: Ele anda 4.999 metros e corre 1 metro.
6: Só vou pegar o kit. Só vou pegar.
8: João, o que é legal nisso tudo que o Aprígio e o Ricardo falaram, a questão da experiência, né? Eu tive o prazer de correr a Rio, que foi organizada por vocês, e foi uma experiência fantástica, por vários motivos, né? Por ser uma corrida noturna, que eu acho que é bem legal. Você correr. Agora, o mais.
6: Antes de você completar, Wallace.
8: Sim.
6: Você que é um corredor, assim, diário. Qual é a corrida que você mais gostou? Que você teve a experiência noturna? De noite ou de

0: Amanhã. Muda muito. Muito mesmo ou não, a diferença pequena?
1: Muda.
0: Muito mesmo?
1: Agora, muito não. Mas eu, se você me perguntar, Wallace, você prefere correr pela manhã ou à noite? Eu prefiro correr pela manhã. Uhum. Mas a experiência que a corrida noturna proporciona é maravilhosa. E detalhe, essa corrida a Rio, que para muitos não ia ser tão potente como foi, ela gerou uma expectativa e uma experiência maravilhosa. Sabe por quê, João? Eu nunca tinha visto isso, e até me desculpem vocês, a largada foi no terminal marítimo de passageiros aqui. Uma coisa inédita, que não tem aqui. Né? Isso, eu estou falando como corredor, tá? Estou falando como corredor. Você está acostumado a correr do Passo Alfândega, a sair do Marco Zero, a correr Dona Lindu, Forte do Brum. Tá tudo, várias corridas têm esse percurso. Mas a corrida que largou no Terminal Marítimo, eu achava que quando eu li isso, Terminal Marítimo, não que a corrida vai sair do Terminal Marítimo. Foi sensacional, não, meu
0: e amigo. Cada vez mais, eu em casa eu tenho um exemplo, minha esposa é corredora também diária, e eu levei...
1: Alguém ela, com sanidade, não,
0: ela,
1: né?
0: Ela tem uma pessoa com juiz em casa, né? Em toda casa tem um doido, tem alguém com juiz, para cuidar do doido. Então, eu estava conversando com ela dia desse, e ela pediu para ir para do esporte. Ela é torcedora do esporte. E eu levei. E ela estava conversando sobre as ações que tinham durante a corrida.
1: As ativações.
0: E aí eu fiquei pensando na hora, cada vez mais tem corrida. Em todo lugar está tendo corrida hoje. Então, cada vez mais, a experiência é o que faz a diferença para você ir, né?
2: É. Assim, o importante que o Asno falou é o seguinte, é que a experiência ela começa desde a hora da entrega do kit. Uhum. Né, você
0: procura... Mas não é exagero, né? Da gente, não. Realmente, quem tiver a oportunidade... Qual é o Instagram que está...
1: A... Virada Luan Recife.
0: Virada Luan Recife. Né? Vejam lá para ver se a gente está exagerando.
2: Aí veja, lá a entrega do kit, quando a gente se propõe a montar, a gente monta diferenciada. Aí, assim, o cara tem que chegar num ambiente de alto astral, animado, né? Para poder motivar ele a vir correr, né?
0: Voltar, né?
2: Então, assim, a experiência começa desde a hora da entrega do kit. Né? E a gente se preocupa com os detalhes. Eu pergunto muito assim aos corredores, né? Ontem mesmo, Sérgio Rocha, que é do...
1: Canal Corrida no ar,
2: que é um dos maiores influenciadores, estava aqui ontem no lançamento que a gente fez de uma outra prova. E aí eu perguntei, ô Sérgio, o que é que precisa para essa prova aqui ser bacana? Ele disse duas coisas. Que o percurso seja aferido e seja legal... Né? E que tenha água no
1: a hidratação, né?
2: Né? No percurso. Então a gente se preocupa com esses detalhes, entendeu? Que não é muito, né? Mas a gente sabe que algumas provas que tem por aqui, o Arthur sabe disso, dá problema de falta água, o percurso não é o correto, ficou faltando um quilômetro, passou um quilômetro, entendeu? Então a gente se preocupa nesse detalhe. E assim, eu digo muito aos meninos quando a gente vai fazer qualquer corrida, né? O diferencial nosso... Porque com a corrida todo mundo faz. O cara chega ali, levanta um pórtico. É que a equipe que trabalha com a gente é uma equipe toda na área de educação física. A gente tem, desde a entrega dos kits e até os meninos que estão na rua, que eu digo assim, estão espalhados lá nos pontos de hidratação, ou são estudantes de educação física, ou são professores de educação física. Então, assim, você melhora o atendimento e a qualidade, né? Se vocês entrarem no Instagram, tem muita gente dizendo que a alegria da gente, do pessoal de atender, de estar prestativo, não é diferente. O cara que é do meio esportivo, o cara gosta, o cara está ali porque ele gosta, né? Então esse é o diferencial que a gente tenta colocar nas nossas provas, é trabalhar com gente que gosta do que está fazendo, entendeu? Então assim, a gente tenta fazer o melhor que tem, porque a experiência é que vai fazer com que aquele corredor volte, vá para a próxima, né? A prova é tão grande que a gente soltou a virada no dia da Rio, lá na largada. A gente anunciou. Só para tu ter uma ideia, em dois dias a gente vendeu quase 300 kits. Porque aí pegou na emoção, né? O cara viu, gostou e comprou logo de cara.
0: Então... E por que a virada especificamente? Por que vocês escolheram esse período do ano para fazer a corrida?
2: Porque a gente escuta que quando chega ali a partir do dia 15 de dezembro, não tem mais corrida. O pessoal sente falta. E o corredor, ele quer corrida, ele gosta de correr.
1: O pessoal corre no dia 31 de dezembro?
2: É. Aí, e aqui assim, sai dois, três ônibus daqui, às vezes, para ir para São Silvestre.
1: São Silvestre, é
2: verdade. A gente não quer concorrer com a São Silvestre de maneira alguma.
0: Agora.
2: É, não.
0: Daqui a alguns anos.
2: É, quem não sabe, né? Aí

Aí eu digo o seguinte, os meninos, não, mas a ideia era botar no dia 31. Mas como era um dia de semana, aí a gente ficou com medo por causa da CTTU, para ela não liberar de manhã, 5h30. E também a gente só para ele tá querendo concorrer com um gigante, vamos ficar quietos, vamos voltar aqui. E aí a gente escolheu no calendário o dia 27, que é um domingo, o último domingo do ano. Não tinha corrida nenhuma aqui na região metropolitana.

0: Então a gente não quis concorrer. Então a gente colocou no dia 27. E graças a Deus a aceitação está sendo boa. E com certeza a gente vai bater a meta aí de 2.000, 2.500 com a entrada do sistema JC, né?
1: Eu posso fazer uma pergunta, João? Ó, aprendi para Ricardo. É, aquela corrida da Rio foi entregue uma experiência fantástica, né? Inclusive, João, quando você imaginou, você está chegando nos quilômetros 5 e encontrar um pancadão, meu amigo, foi colocado no meio da rua, um pancadão, que daqui do sistema estava ouvindo. Berg, nosso querido Berg, Josenberg, ele disse, meu amigo, quase que eu voava, só com a bateria do pancadão.
2: É uma coisa muito difícil também, ele voar, né? Mas enfim, vamos seguir a corrida.
1: Mas o que é que vocês vão proporcionar dessa experiência no Virada Run? O que é que pode ser adiantado pra gente aí?
2: Você quer furo? Quer novidade?
1: Um spoiler.
0: Não, veja, a gente tem algumas coisas assim que a gente tá trabalhando, né? Eu posso lhe dizer que tem coisas diferentes. Mas assim...
1: Vai ter barulho?
0: Não, vai.
3: Vai ter muita coisa.
0: Vai ter barulho, entendeu? Inclusive justamente a gente não coloca tudo, por mim eu já tinha colocado tudo na última. Mas como é que a gente vai colocar e vai ser o mesmo da outra, entendeu? Então a gente vai avançar com algumas coisas, tem algumas experiências no pós-prova, que a gente ainda não colocou e vai colocar, entendeu? Então assim, vai ser algo novo, né? Quando a gente fez a Rio... Ele sabe que a gente conversou aqui também no CorreCast com ele. Eu disse a ele que a gente vendeu 2.700 em 25 minutos.
2: Caramba!
0: Foi. O kit da gente é um dos mais baratos que tinha no mercado, R$60.
1: E o que vinha no kit?
0: Vinha camisa, vinha squeeze, vinha um boné, vinha um chinelo, vinha uma flacochila. E assim... Muita gente achou que a corrida ia ser uma corrida assim, porque R$60 é barato. Mas não, a corrida foi nível alto. Então, hoje o kit da Virada é um kit médio de preço aí, que tem aí, que é em torno de R$150, R$170, né? E a experiência é diferenciada. Entendeu? Existem corridas boas aqui em Pernambuco? Existe. Corridas grandes? Existe. Mas talvez a entrega do kit seja reduzida. Vem só camisa, outro vem só isso, entendeu?
2: Talvez se você sair com 150 na rua, você não compre o que tem nesse kit.
1: Isso.
2: Com esse valor.
1: Exato. Ó, esse aqui, João, eu tô mostrando a foto aqui, é o Super Kit exclusivo. Né? Que são vários kits diferentes.
2: É o
1: corta-vento, né?
2: Separe dois, eu vou com a esposa e vou correr essa corrida. Pode ter certeza.
1: Eita, agora
2: foi lá.
1: Tá gravado, hein?
2: Olha. Eu só dou uma palavra, não tem recuo, não. Vou estar lá. É mais fácil morar não ir do que eu não estar lá. Eu vou treinar com você. Pronto, não, aí treinar não. Eu vou correr. Eu não venho querer mais coisa, não. Aí também já é demais, né? Já quer fazer um preparatório.
3: João, no que a Pris falou, o acolhimento, né? Quando a pessoa chega lá, é bem acolhida. Então esse acolhimento é importante. E a gente quer fidelizar o pessoal, porque ele vai dizer, eu vou correr na corrida da Via Esporte, do pessoal que
0: fez a Rio, né?
3: Fez o circuito. Então a gente quer fidelizar, porque a gente vai fazer uma entrega boa, é de excelência, né? A gente escuta as pessoas. Então acolher bem no dia da entrega dos kits é fundamental. Como ele falou, a gente tem uma equipe de professores de educação física, estagiários, né? Preparados, capacitados para isso. Né? Ó, fulano, tem uma corrida ali, tu vem trabalhar comigo. Não é assim. Entendeu? Então, e a gente tá aprendendo, viu? A gente não sabe de tudo, a gente tá aprendendo, respeita todo mundo que faz corrida aqui, mas a gente tá colocando a nossa cara, mostrando para quem a gente veio. Isso que é importante.
2: É, o Alex, o Thiago tá dizendo ali, pô, vai correr sem treinar, eu tô igual o Nauta, meu amigo. Não concentro, não treino. Eita, e não jogo.
3: Agora deu.
2: Mas o Alex, depois dessa pancada no Nauta, que não tem nada a ver com a corrida.
1: Nada a ver.
2: O Alex, eu queria falar da indústria da corrida, porque o Ricardo tava falando aí agora com o movimento que acontece, né? O movimento que acontece de professor de educação física, de estrutura. De pessoa que está para entregar água, isso, pessoal que fabrica camisa, a importância da corrida, porque as pessoas falam da corrida para a saúde, que é o ponto mais importante. Mas o que ela ajuda mercado também do mercado, de economia, de tudo,
1: é uma cadeia muito importante. É muito grande. Você tem o distribuidor de água, você tem o distribuidor de frutas,

0: Você tem, como você citou, a questão da camisa, a questão da sacochila, tem os staffs que você coloca
1: Isso.
0: o povo para
1: Durante o percurso,
0: todo o percurso.
1: finalização,
0: É,
1: tudo.
0: gera emprego, gera renda. A corrida de rua hoje, ela gera renda. E eu falo isso para todo mundo, né? Ah, eu tô pagando 150 no que tá pagando e tá ajudando a muita gente. Você tá se ajudando
1: Isso.
0: a ter um material
1: É.
0: decente, de qualidade, a fazer uma corrida que merece realmente credibilidade. E eu falo de várias corridas que eu sou viciado nesse negócio louco aí de corrida. Então eu posso até falar, não vou dizer com propriedade, mas entendendo um pouquinho dessa questão. Mas ela movimenta uma cadeia muito grande. É muita coisa que você envolve. A começar da própria entrega dos kits. Você já começa montando uma estrutura, e dessa estrutura que é montada com parceiros, já sai movimentação econômica grande.
2: Eles vendem lá na hora
0: Porque
2: seus
0: eles vendem
2: produtos,
0: na hora os
2: né?
0: produtos. Entendeu, João? Então você acaba gerando emprego. Hoje, o mote corrida de rua é muito mais. Ah, o fabricante de tênis, aquela meia, o óculos, tudo, tudo. Você imagina a dimensão que hoje
2: É
0: é
2: os
0: muito
2: produtos,
0: grande.
2: né?
0: É os
2: Porque os
0: produtos, tudo,
2: carbogéis,
0: tudo.
2: né?
0: Ainda tem o cabo,
2: Né? Protetor
0: exatamente.
2: solar,
0: Protetor
2: e
0: solar,
2: tudo.
3: Tem uma coisa que vocês estavam falando agora. Hoje a gente estava vendo, por exemplo, o rádio hoje no futebol, infelizmente, tem duas emissoras de rádio em Pernambuco transmitindo futebol.
2: Isso é ruim,
3: Você
2: né?
3: vê na corrida a quantidade de canais, de podcast, de emissoras transmitindo, cobrindo, acompanhando. É mais um ponto que gera emprego também para a
0: Também, bem
3: comunicação.
0: lembrado,
3: Sim,
0: bem
3: né? Que
0: lembrado.
3: tem um espaço de divulgação, enfim. A corrida é uma coisa que está ajudando em muitos setores, né? O principal é a saúde. Que tem que ser evidenciado, né, Ricardo?
1: É, mas a gente não pode correr o risco. Ah, vou correr e vou correr. Não. Vai fazer tua avaliação. Vai no médico. Pega um profissional da educação física. E ele vai fazer um programa de treinamento. Vamos começar devagarzinho, né? Mas tem muita gente que quer começar a correr. Não, eu vou correr maratona. Não é
3: Não é
1: assim.
3: maratona,
1: Existe
0: é.
1: um processo. Então, nesse processo, entra médico, profissional de educação física, né?
2: Nutricionista.
1: Nutricionista, o tênis
3: Apropriado.
1: apropriado, a roupa apropriada,
3: Alimentação.
1: alimenta, entra
3: O
1: tudo.
3: sono. Não
1: Tudo,
3: sono.
1: tudo. Isso aí não pode ser assim, não. Vou correr, não. Vamos devagarzinho. E se quiser orientações, nós damos. Porque temos vários profissionais capacitados para isso.
3: Ah, quem se inscreve, gente, também pode pedir uma
1: Pode,
3: consultoria, vamos dizer assim,
1: pode, sem
3: de
1: problema.
3: preparação.
0: O que eu acho fantástico no mundo da corrida, meu João, é a linguagem que ela adota, né? O
2: Própria,
0: Ricardo,
2: né? Própria, né?
0: o Ricardo fez a menção ao tênis, né? E fez o sinal assim, é a questão. Aí eu olho para você e faço, João, qual é o drop que você prefere correr?
3: Isso é como se fosse a trava. É a trava da. Quando o futebol.
2: Isso, é.
0: Sim. É, exatamente, entendeu?
3: Entendi,
0: É bem
3: entendi.
0: legal esse tipo de
2: É de
0: conversa, né?
2: alumínio, é normal.
0: É alumínio, é normal. Qual é o drop? É 8? Isso é muito importante a gente falar. Aqui muita gente fala, a questão do pace. Por exemplo, se eu for correr, eu nunca vou no ritmo do Rasta. Né? Rasta, ele
3: Mostra na TV
0: corre.
3: Jornal.
0: Da TV Jornal. O
1: Aí é
0: pace de
1: propício.
0: 100 é profissional. 5 minutos para correr 1 km. Eu faço 6:20 e ainda relaxando muito. Mas aí, tudo isso conta, né, nessa questão. Aí é justamente onde entra a questão da saúde, né? Porque você acha que pode chegar, colocar o tênis e sair desabalado da carreira. Né, não, viu? Pronto. Você que é um cara preparado fisicamente, a gente percebe olhando nitidamente que você está com condicionamento físico excelente.
3: A gente percebe que você está comendo na pista, mas tudo bem. Mas tudo bem, vamos seguir.
0: Você vai no ritmo tranquilo, né?
3: Não, é um trote, né?
0: Não. Mas eu tô. Não, a gente tá brincando, mas é a mais pura verdade, né,
3: Era
0: Ricardo? Né, Pri?
3: trote.
1: Tenho certeza,
2: Tem gente
1: João.
2: que caminha, né?
0: Tem gente que caminha, é verdade.
3: O importante é dar o primeiro passo, né?
1: Nesse desafio que você vai fazer, depois da corrida, você vai repensar. Opa, é uma possibilidade de eu continuar. Tenho
3: É
1: certeza.
3: porque. E isso também contribui, eu acho que a estrutura que se dá e a forma como vocês acolhem. É o que motiva a pessoa a voltar, né? Porque
2: Isso,
3: corrida todo mundo faz, né?
2: é
1: Sim,
2: faz.
1: exatamente.
2: Qualquer um faz. Eu digo muito assim: a gente quer fazer uma corrida, a gente junta ali, levanta um pórtico, espalha uns cones na rua, bota uma barraca e larga. Mas não é assim, né? Você tem que ter a segurança, né? Que você tem que
3: A
2: dar o
3: virada
2: corrida
3: não é uma corrida, é um evento.
2: É um evento. Todas as
0: Pronto,
2: corridas
0: perfeito,
2: hoje em
0: né?
2: dia são eventos, né? Elas deixaram de ser só a corrida. Eu acho que uma coisa que eu até comentei aqui com os meninos quando eu cheguei. Antes aqui da gente entrar no ar, eu disse, olha, é o único esporte que o

0: corredor, ele é protagonista. Porque a gente, você vai para um jogo de futebol, você está lá, mas você não é o protagonista. Você é parte integrante do espetáculo. Na corrida, não, você é protagonista. Você, o show é para você, tudo é preparado para o corredor, para quem está ali. Então o cara, quando vai, ele sente a emoção da largada. Ele corre do lado do cara que faz o pace de 3, 4.
1: É verdade.
0: Ele larga junto. Ele larga o cara que é o PCD. Larga junto. Então, é um esporte democrático. E olha que eu sou oriundo do futsal, do futebol, junto com o Ricardo. Mas eu digo sempre, isso, ó, eu achava que o futebol é que era... que agregava, né? Porque é um dos esportes mais praticados no país. Eu acho que hoje o esporte mais democrático é a corrida. Porque você bota um tênis, se você não quiser correr, você vai sair, vai dar uma caminhada na praça, volta. Entendeu? Então, assim, a corrida hoje, ela se tornou, além de ser um esporte, é uma indústria, como vocês falaram. Ela gera riqueza, ela gera emprego, entendeu? E é um evento. Você tem aí a Maratona do Rio, gera bilhões.
1: Turismo.
0: Você chega no Rio,
1: fantástico, né?
0: Ela chega, ela apresentou o último balanço, eles apresentaram quase 2 bi de movimentação na cadeia turística do estado. No período da prova, estava totalmente, quase 90%
2: a
0: rede hoteleira do Rio de Janeiro.
1: Nós sabemos que muitos vêm para o Nordeste para passar a virada de ano aqui. Aproveitar as praias do Nordeste, né? Né? Mas a ideia é essa também?
0: A ideia é essa.
1: Fazer que a virada seja uma corrida também turística.
0: Vem de fora. Estrangeiro, né?
2: Sim. Estrangeiro, o pessoal que mora fora, que é daqui, que mora fora, vem passar aqui as festividades de final de ano com a família.
0: Eu vou fazer vou contar um relato aqui rápido. A gente vai fazer agora também, que é um spoiler, a gente vai fazer a corrida da Pitombira. Dia 10 de janeiro, comemoração dos 80 anos. Aí a gente
3: foi na ladeira,
0: saindo, passando na frente da Pitombeira, correndo pela orla e volta e termina. Aí a gente foi lá fechar com o presidente. Eu estava sentado, Ricardo também estava. Entrou uns 3 ou 4 pessoas para comprar a camisa. Aí o cara comprando, disse: fala aí da corrida.
2: Eu falei.
0: Aí Ricardo falou: o cara disse, oxe, eu estou indo para Portugal. Por isso que ele estava comprando já as camisas, acho que era para levar, né? Aí eu disse, e aí? Mas rapaz, eu não vou estar aqui, ó. Agora eu vou divulgar lá, porque tem muita gente lá, brasileiro, que deve vir no período, para vir antes, para aproveitar a corrida. Então, assim, para você ver como é que a corrida tem um alcance grande, né? Você termina passando para um, passando para outro, quando vê, já está fora, né? Então a ideia nossa é justamente, afinal de ano, às vezes o cara tá aqui, veio passar com a família, veio de São Paulo, veio do Rio, e corre, vai fazer a prova, sei lá, o treino dele normal, tem a corrida, ele vai lá, se inscreve, corre, entendeu? E ainda dá tempo de ele comemorar mais tarde, né? Porque corre de manhã, né?
3: Ô, gente, e já começaram as vendas dos kits, as entregas, no caso, já começaram, quem quer comprar hoje para participar da corrida, o que é que faz, o que
0: tem procura? Um site que é da Movinal, www.movinal.com.br, certo? Está aberto o lote. A gente deve encerrar as inscrições no dia 15 de novembro. Por quê? Porque as empresas que a gente faz, os fornecedores, pedem para que a gente peça o pedido de todo o material no dia 15 de novembro. Para dar tempo de chegar esse material, como sabe, medalha, squeeze, o corta-vento, a bolsa, né? Então esse material, os fornecedores lá, os pedem que seja dia 15, porque eles têm que se programar, tem também final de ano.
3: Deixa eu fazer uma pergunta besta, Prejo. Tem limite para corrida? Limite, assim que eu digo, de quantidade de pessoas? Porque, às vezes, para aquele local, para aquele percurso, muita gente atrapalha.
0: Olha, veja, não tem, mas assim, tem algumas provas que, você sabe disso, que às vezes a gente projeta 2, 3 mil para ficar por causa da experiência, né? Porque também se você aumentar demais...
3: Fica muito cheio.
0: Você perde o controle.
1: Desconfortável.
0: Desconfortável pós-prova. Mas tem algumas provas aqui, por exemplo, que fazem aqui com cantores, como a 100% Você, eles botam 7, 8 mil, aí você larga, você não corre. Entendeu? Aí você não corre. Entendeu? Então, assim, quando o cara vai pensar, por isso que eu digo, tem muitas corridas que a galera só pensa na questão financeira. Porque vende, realmente vende. Se você pegar aí, botei 8 mil no kitzinho de R$200, que é de Bell, dá quase 1.600.000. Então, é um dinheirinho, né? Uhum. Entendeu? Mas aí, assim, são poucas, né?

0: Vocês querem proporcionar, não é uma corrida, é uma experiência.
1: Então vocês imaginam em torno de quanto ali? Você falou mais de 2 mil, mas...
2: É, a gente tá no show...
0: A Rio deu quantas pessoas?
2: Deu 3.300, certo? Aí a gente quer chegar nesse nível aí, 2.500, 3 mil, pra gente tá excelente, entendeu? A gente atinge o objetivo e não precisa mais vender, entendeu?
1: E o percurso? Vocês já definiram, vocês disseram que fizeram pesquisa, qual foi o percurso?
2: É, o percurso vai ser basicamente o mesmo que a gente fez na Rio, com a diferença que na Rio... A gente fez duas voltas no percurso, entendeu? E aí, o que é que acontece? A gente vai fazer o dos 10 indo até ali o Cabanga, né? Que é o tradicional. E voltando, entendeu? E os 5 vão ficar ali na ilha mesmo. A gente vai até o hotel, o novo hotel e volta. Os 5, 10 segue em sentido Cabanga e volta, entendeu?
1: E vai ser qual horário?
2: Vai ser às 5:30 da manhã, a largada.
0: Melhor horário, viu, pra correr, viu, João? É.
1: Não, eu também acho.
0: Vamos acordar às 4 da manhã, né?
1: É. Minha mulher diz até que dá mais energia, acorda cedo.
3: É, você vai correr com sua mulher. Tem coisa melhor.
2: Ela corre 5
3: ou 10, João? Que prazer, vem que prazer.
1: Mais de 10, eu acho até.
3: João, que prazer.
0: Ela corre por ele e por ela.
3: Que prazer ela vai ter, sabendo...
1: Vai nada, eu vou atrapalhar, porque ela quer correr e vai ter que andar.
3: Não, deixa ela correr.
1: O Alex Santos, faça aí uma pergunta também.
0: Eu vou fazer um desafio para você, João.
1: Já começou esse negócio de
0: desafio. Não, na verdade é só a largada. Você vai sair ao lado de Berg. No mesmo ritmo de Berg.
1: Berg corre muito.
0: Já. Não, sim, mas um minutinho só dá pra gente ter uma ideia.
1: Não, é difícil.
0: Mas brincadeiras à parte. Ô Ricardo, Aprígio, a virada, ela tá chegando. Há um comentário muito grande nas redes, eu digo porque eu participo de vários grupos de corredores e muitos já estão relacionando justamente a virada à corrida da Rio, porque Rio. Não tem como diferenciar. E aí vocês sabem a responsabilidade que vocês têm, né? Porque a experiência proporcionada pela Rio foi uma experiência que acabou muita gente elogiando e subestimando, né, que muita gente subestimou a corrida, vocês sabem disso, e acabou, eu mesmo fui um dos que subestimou a corrida, viu, João? Eu achei que não ia ser isso tudo, não, e depois eu falei para os dois. Estão de parabéns, a gente tem que reconhecer isso, mas a verdade é que o corredor, ele é exigente, né? Então, se ele tira aquela corrida como exemplo, então a próxima tem que ser, no mínimo,
2: não, veja,
0: igual a ela, né?
2: Eu digo, tem o meu outro sócio que não está aqui, que é o Andrei, ele diz assim, Aprígio, se a gente vai fazer, a gente tem que fazer bem feito. E se a gente tem que se preocupar em fazer a melhor coisa possível. Porque se a gente não chegar à excelência, a gente chega perto. Porque se a gente pensa pequeno, a gente não vai para lugar nenhum. Aí eu digo muito aos meninos, a gente tem que pensar grande. Então, assim, a gente vai fazer nesse nível da Rio, vai fazer. Certo? Mas, assim, a galera fala, não, vai ter LED, vai ter isso, porque... Tava painel de LED, aquelas coisas, fogos. Muita coisa vai ser repetida, melhorada. Porque a gente fez, mas a gente acha que poderia ter feito melhor. Questão dos fogos, a gente achou que o rapaz que fez os fogos lá precisava melhorar mais alguma coisa. Combinado ele não cumpriu. Aí assim, entendeu? Então assim, a gente sempre está procurando melhorar. Olha, por exemplo, a gente tem no Prós-Prova o recovery, que é a massagem. Quando a gente começou, a gente botava 10. Mas dava uma fila muito grande, o cara passava muito tempo. Aí vamos aumentar, bora, botamos 16. Aí o 16 já diminuiu a fila. Mas na Rio a gente botou 20.
1: Nessa agora.
2: Aí a gente quer botar 22, 23, 24, depende da quantidade que vai dar. Entendeu? Por quê? Porque fila vai ter, não tem como. Mas a gente quer reduzir esse tempo dele na espera. Quando a gente coloca, por exemplo, um parceiro do café, aí ele chega lá, ele bota o café e diz, ó, a quantidade aqui é para 3 mil. Tu tem que ter o atendimento, porque fica. O cara não fica. Ele tem que aproveitar, né? Eles querem passar por todos os. Vamos dizer assim, as ativações que tem, né? Entendeu? Então, assim, a gente tem esse cuidado. Entendeu? Não é só chegar e botar lá e deixar largado. Não, a gente faz o briefing com os caras, a gente tem uma equipe que cuida só disso. Quem não tá com a gente aqui, que é a Mauri e Júlio, que vão lá, conversam, vê. Ó, esse produto aqui dá, esse aqui não dá, esse aqui é melhor, o fornecedor é bacana. Tem essa preocupação, entendeu? Então, é como você estava dizendo, João, é um evento. Então, você tem que fazer o melhor que você pode, né? Claro que imprevisto vai acontecer, coisas podem sair erradas, pode. Tem coisa que não está no controle da gente. Se chover, Né? A gente preparou um negócio para uma coisa, chove, e, pô,

0: como aconteceu em Gravatá, no circuito.
1: Que temporal.
0: Caiu um dia 1º de maio, que foi aquele dilúvio que teve aqui, a água caía, a gente não tinha ninguém na prova, a gente disse, oxê, acabou, isso aí não vai dar ninguém. Quando aí, Papai do Céu segurou meia hora, eu nunca vi tanto corredor, de onde é que estava saindo.
2: De uma vez só.
0: De uma vez só. Mas a corrida não ficou tão boa o pós, porque chovendo, o nego vai embora mais cedo e tal, não fica, né? Então, e outras coisas que a gente já notou, que, por exemplo, quando termina a prova, a gente já faz uma ativação com música, com banda, com DJ.
2: Opa, é. Tá soltando também, João? É. Tá soltando, tá soltando, mas já tá soltando o que vai ter na virada, olha.
0: Com banda, com DJ, aí a gente coloca, e aí o pessoal fica. Quando a gente para pra fazer a premiar, aí o pessoal vai embora, ó. Aí tem que... Premia e a galera já tá saindo, entendeu? Vai embora, aí você já perde o clima, aquele alto astral, entendeu? Então, assim, essas coisas a gente vai percebendo quando vai fazendo, né?
2: Então vai ter show depois.
0: Vai ter.
2: Olha aí, tá vendo?
0: Não, não é. Eu queria botar. Eu queria botar João Gomes. Mas não posso, né? Agora não, a gente não pode botar João Gomes.
1: Botamos,
0: né?
1: João Vitor?
2: É, bota João Vitor.
1: Não tem João Gomes, tem João Vitor.
3: Se botar João Vitor, não vai
0: dar gente. Dá, você imagina, dá muito.
3: Olha, uma coisa que eu tenho de curiosidade também. Aí é para o corredor Wallace e para quem também, para vocês que realizam eventos. O Recife se tornou uma potência em corridas, né? Mas o Recife está preparado, está evoluindo em questão de estrutura para corredores, para fazer evento de corrida?
0: Rapaz, eu sou suspeito para falar. Pergunta. Eu acho que o Wallace pode falar melhor. Mas assim, eu tenho uma opinião que assim... Eu acho que Recife... Tem muitos corredores, mas a cidade e a prefeitura, ela não está ainda, principalmente ali no Recife Antigo. Você sabe que a gente tem uma dificuldade grande, porque quando você vai fazer corrida, você fecha as ruas, né? Isso atrapalha o trânsito.
1: Fecha as pontes.
0: A turma reclama, né? Tem gente que não entende, né? Quem não é corredor fica possesso da vida. E aí, o empresário lá, do bar, do restaurante...
1: Do hotel,
0: fica...
1: O noivo que vai casar,
0: na Madre igreja.
1: Deus,
0: entendeu?
1: Imagina a corrida passando na hora do casamento.
0: Aí a prefeitura, ela fica numa situação difícil. Se ela liberar a corrida, ela vai contra os comerciantes. Se ela não libera a corrida, ela fica mal
3: com a população
0: e com os praticantes, que é grande. Aí o nego vai para a rede social. Então assim, ela tem que achar um meio termo aí. Então os caras têm que parar um pouquinho. É porque é muita corrida, João. É muita corrida. Olha, tem corrida que tem, sabe, tem esse final de semana que você tem ao mesmo tempo. Você chegou a ter aqui, no mesmo percurso, às vezes, bate duas corridas. E acho cruzando, entendeu?
2: Teve uma que saiu recentemente, uma hora depois, para poder não bater com a outra corrida que tem saído antes. Olha só que coisa.
3: É porque eu fiz essa pergunta porque eu sou de Olinda, né? Tô morando no Jango, mas sou de Olinda. E dia desse eu tava passando ali na Orla. E tava com algumas partes quebradas ali da estrutura e as pessoas correndo ali. Fico, poxa, o povo quer fazer exercício, mas será que o local tá preparado para receber
0: esse pessoal? Essa infraestrutura realmente ela deixa a desejar.
2: Deixa a desejar.
0: Por exemplo, na corrida da gente, da Rio, se você entrar no Instagram, tem lá o pessoal reelogiando a corrida, mas metendo o pau no prefeito porque tava escuro a cidade.
2: O Marco Zero tava
0: Marco escuro. Marco Zero escuro. Entendeu? Então, isso aí é manutenção. Aí a prefeitura, isso aí eu acho que a prefeitura tem condições de fazer. Escuro, aí você fez o Amo Recife, né?
2: Isso.
0: O pessoal reclamando que também. Muito escuro.
2: Viamanga escura também.
0: Viamanga escura, então quer dizer, ele não entende que isso é uma indústria, né? Entendeu? Fomenta, como vocês disseram, rede hoteleira, restaurante, o pessoal quando sai depois vai jantar.
2: Nós temos um problema, eu como corredor percebo isso, que é em Boa Viagem. Né? Acho que é, por mais que seja um dos melhores locais para correr, que eu adoro correr ali, é um dos mais complicados para se fazer corrida.
3: É mesmo?
2: É. Porque a maioria lá dos moradores não gostam, né? Inclusive...
0: Dona Lindu
2: ali tem até horários agora para você poder ter um locutor, por exemplo.
3: É mesmo,
2: que é o que, anima
1: por causa
2: a
1: do
2: corrida,
1: som,
2: né? Por causa do som, né?
1: É o seguinte, uma corrida de 5:30 da manhã...
0: Mas os caras também ultrapassam do limite. O cara só botava o som 4 horas da manhã.
1: Não, você falando, aí eu concordo, música...
2: Temos a meia culpa também, né?
1: O pessoal tá dormindo, tem gente idosa.
3: Isso é verdade.
1: Aí tem que ver como é que a gente faz, né?
2: E tem locutor,
3: da corrida,
2: e tem locutor que não para de falar não, meu amigo. Tem locutor que...
0: Tem um amigo nosso que é bronca, viu? Ele falando...
2: Aquele, né?
0: Ele falando...
3: Amigo do João. Aqui na rádio tem um bocado, meu amigo. Parece que guardar

0: Ele, olha, a gente fez uma corrida, eu tomei o microfone dele, o cara disse, é, menino, o decibel devia estar sem microfone, menino.
1: Ele veio atrás de mim. Ele veio atrás de mim, o cara... fiscal, com a maquinazinha.
0: Pra medir o decibel. Aí mandou pra mim, aí Ricardo disse, Ricardo, você tá sem microfone, Ricardo, é que ele fala alto mesmo. Oxe.
1: Mas é isso da manutenção que você fala.
0: Isso é importante.
1: O pessoal vai correr, quer a pista limpa, o piso, pra você poder correr. Imagina uma corrida noturna, que no escuro, né? Pode acontecer algum...
2: Ainda não estamos preparados para muitas corridas na noite, né?
1: Temos que melhorar, isso tem que melhorar. E tem várias coisas que vai acontecer durante a semana que vem, né? O mês que vem, o ano que vem, com relação a isso. De uma melhoria de tudo, né? Uma regulamentação, quer dizer... Vamos trabalhar entre todos para que a gente deixe o pessoal que faz corrida, os corredores, no melhor, na melhor possibilidade que você tenha para correr. Isso é que é mais importante, entendeu?
2: E evoluiu muito, né? Eu lembro que quando começou, era fechava uma ruazinha para correr.
0: Corria no meio dos carros, né?
3: Colocava dois, três cones.
2: Agora tem uma estrutura já melhor, né?
3: Porque é um cuidado maior também, né? Segurança. Eu, corredor, eu gosto muito de correr tranquilo.
1: A segurança é fundamental. Imagina, tu estás correndo... Entra um carro, e aí? Mas essa preocupação é tempo, porque a gente coloca a gente na rua, fora o pessoal da CTTU.
2: Já para estar orientando.
1: Já para estar orientando, e se tiver alguma... Parar mesmo o carro, não entra. Só entra depois que...
0: Eu acho que todos os organizadores, nisso eles têm um cuidado, né? Não é só a gente não, que a gente também tem que dizer, tem outros que têm tanto também cuidado quanto a gente. O que a gente procura fazer diferente é justamente essa questão do pós-prova, né? É o atendimento, como o Ricardo disse. E acho assim que a prefeitura, né, tem que ter uma política de esportes voltada para esse segmento.
3: É porque eles não acompanharam o crescimento, né?
0: Isso, isso.
3: Eles não acompanharam o crescimento da corrida de rua aqui. João, para ter uma ideia, tem domingo.
2: Começou com quem, Wallace, a corrida de rua?
3: Tem corrida. Assim,
2: qual foi a primeira corrida?
0: Aqui foi a Corrida das Pontes, que é pioneira.
3: Não, acho que é a Corrida da Fogueira. Da Fogueira.
0: Eu digo, mas é de estrutura.
3: De estrutura.
0: Mas de estrutura, que você vinha uma coisa fantástica.
2: Corrida das Pontes eu já fui.
0: Pronto, ali é que começa tudo.
3: Porque tem corridas tradicionais, né? Tinha corrida como...
2: As maiores aqui são quais?
3: Das Pontes, aí Eu amo Recife. Tem um circuito também que... Apesar de ter caído bastante, mas ainda é mantido, né?
2: Aquela dos Guararapes é uma das maiores também? Que tá correndo no derby, né?
3: Não, é antiga também.
0: Sim, é antiga, muito antiga.
3: É antiga lá do
0: da polícia. A da polícia, né?
3: Corrida dos Guararapes, ela é antiga também, acho que são quase 50 anos. 48ª edição, alguma coisa
2: então assim. Então é um negócio que já existe há muito tempo, mas que...
3: Só que agora...
2: investimento muito maior agora.
3: Agora
2: né?
3: Teve um boom, né?
0: A corrida pegou um boom depois da pandemia, né?
2: É,
0: que aí a galera
2: procurou alguma coisa pra...
0: E aí a pandemia alertou e fez esse pum. E assim, eu acho que o que falta, como a gente falou, é a questão de políticas públicas
3: para
0: esse segmento, né? Na verdade, assim, nenhuma prefeitura, no meu ponto de vista.
3: E João Pessoa tem, viu?
0: Tem, não.
3: João Pessoa tem.
0: Aqui em Recife.
3: Ah, é.
2: Tanto se Olinda... for pra... Tem uma que eu vejo que é espetacular. Fortaleza, que tem, mas tem um
0: em Natal. Natal.
3: Meio do Sol.
0: Aí, fantástico. As prefeituras, elas tinham que ter, como o João falou, evoluído junto. Como não acompanharam, então elas tratam esse segmento da corrida como mais uma atividade normal, como futebol, como futsal, como vôlei. Assim, eles não têm essa atenção. E eu acho, isso é uma opinião minha, viu? Eu acho que eles perdem uma grande chance de apresentar a cidade para fora. Certo? Hoje, se você disser assim, eu quero correr aqui, eu quero correr em Fortaleza ou em Natal, os caras vão para Natal, vão para Fortaleza. Entendeu? Por causa desse problema aí, como o João falou, a questão de as calçadas, você passa, um mato tá grande.
2: Eu acho que as secretarias de esportes aqui já deviam ter um... subsecretarias dentro dessas pastas.
0: Isso.
2: Voltadas para esse aspecto. Porque fica muito mais fácil, né, para você ter que resolver demandas estruturais de uma cidade, de um município, tendo já pessoas ali na gestão preparadas para aquilo, né? Melhor do que estar esperando o cara do evento ficar atrás, mandando ofício, enfim. Bom, tomara que evoluam nesse aspecto também. Mas eu quero aqui nessa reta final dar novamente espaço para vocês divulgarem mais.